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1: Olá, boa noite.
2: Boa noite para você que nos acompanha em todo o país.
1: Quarta-feira, 7 de outubro de 2026.
2: Vamos aos destaques do dia.
1: Idosos, gestantes e crianças estão entre os grupos com maior risco de complicações por erro de dosagens de medicamentos.
2: Campanha nacional estimula a prevenção e registro de falhas em hospitais, farmácias e no dia a dia do paciente. Luana Karen.
3: A campanha quer fortalecer entre profissionais de saúde e população o hábito de notificar quando um medicamento provocar efeito adverso.
1: Saúde da mulher.
2: Saiba como identificar os primeiros sintomas da menopausa e os cuidados disponíveis na rede pública de saúde. Gabriela Noronha.
4: Ao perceber os sintomas, a mulher pode procurar atendimento e, se necessário, é encaminhada ao atendimento especializado.
1: Qualificação profissional.
2: Pronatec abre oportunidades em cursos gratuitos voltados à preservação ambiental. Márcia Fernandes.
5: O programa tem como objetivo expandir o acesso à educação profissional e contribuir para a inserção de jovens e adultos no mercado de trabalho.
1: Hoje na apresentação da Voz do Brasil, Luciano Seixas e Mariana Jungmann.
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1: Na hora de tomar um remédio, errar a dosagem ou esquecer o horário do tratamento pode trazer sérios riscos à saúde, especialmente para crianças, idosos e gestantes.
2: No Brasil, falhas na receita e na administração de medicamentos representam uma parcela expressiva das ocorrências registradas em atendimentos de saúde.
1: Para alertar a população para esses e outros danos à saúde, a Agência Nacional de Vigilância Sanitária, Anvisa, realiza no mês de outubro uma mobilização nacional voltada à prevenção de erros na hora de se medicar.
3: A campanha da Agência Nacional de Vigilância Sanitária quer fortalecer entre profissionais de saúde e população o hábito de notificar quando um medicamento provocar efeito adverso. A ideia é melhorar os processos e prevenir danos à saúde. No Brasil, erros de medicação e eventos adversos podem ser notificados por meio da plataforma Vigimed. A notificação pode ser feita tanto por profissionais de saúde quanto por pacientes. A presidente do Conselho Regional de Farmácia de Goiás, Luciana Calil, cita que entre os erros mais comuns estão a dosagem e os intervalos de administração.
6: O que nós observamos são erros, por exemplo, de dose, tomar mais ou menos do que é o recomendado. Um outro erro é o erro em relação ao horário, não atrasar e nem adiantar o horário de tomar o remédio. Um outro erro muito comum é a confusão entre os medicamentos.
3: Segundo a Organização Mundial de Saúde, os erros de medicação causam um impacto global estimado em US$ 42 bilhões por ano e afetam milhões de pacientes. Cerca de 5% deles sofrem danos evitáveis relacionados a medicamentos, sendo que metade desses casos poderia ser prevenida. Idosos, gestantes e crianças estão entre os mais vulneráveis a esse tipo de ocorrência. O diretor da Agência Nacional de Vigilância Sanitária, Anvisa, Tiago Campos, diz que a campanha quer fortalecer a cultura de notificação dos erros, com foco na melhoria dos processos.
7: Isso significa incentivar a identificação e a notificação dos erros, sem foco na punição das pessoas envolvidas, mas sim no aprendizado e na melhoria contínua dos processos.
3: No Brasil, entre dezembro de 2018 e agosto de 2026, a Anvisa recebeu quase 58 mil notificações de erros de medicação, correspondendo a 16,2% de todas as notificações registradas no período. As categorias mais notificadas foram erro de prescrição, omissão de dose, posologia inadequada e erros de administração. Reportagem Luana Karen.
2: O Brasil reforçou a vacinação e a vigilância contra o sarampo diante do aumento de casos nos Estados Unidos e em outros países das Américas.
1: Até 5 de outubro, o país registrou 52 casos da doença. A vacina é gratuita e está disponível nas unidades de saúde pelo Sistema Único de Saúde.
8: Com o avanço do sarampo nos Estados Unidos e em outros países das Américas, o Brasil reforçou a vacinação e a vigilância contra a doença. Nos Estados Unidos, mais de 90% dos casos são de pessoas não vacinadas ou sem informação sobre a vacinação. No Brasil, foram registrados 52 casos importados até 5 de outubro, 41 em São Paulo, 10 no Amazonas e 1 no Rio de Janeiro. Segundo o Ministério da Saúde, as ações incluem busca ativa, investigação de casos, acompanhamento de contatos e bloqueio vacinal. O país continua sem circulação endêmica do vírus. A vacina contra o sarampo está disponível gratuitamente no Sistema Único de Saúde, o SUS. Quem estiver com doses em atraso deve procurar uma unidade de saúde para atualizar a caderneta conforme as recomendações do Programa Nacional de Imunizações. Saiba mais em gov.br/saúde. Thaís de Araújo para a Voz do Brasil.
2: E para manter em dia todas as informações sobre vacinação, doses recebidas e certificados, o cidadão pode contar com a ferramenta Meu SUS Digital.
1: De forma simples, é possível baixar a Carteira Nacional de Vacinação e verificar os imunizantes já administrados.
9: A plataforma do Ministério da Saúde permite verificar registros de vacinas recebidas, acessar a carteira digital de vacinação e emitir documentos e certificados utilizando a conta gov.br. Na área de vacinação, o cidadão pode consultar os imunizantes registrados em seu nome nos sistemas de saúde integrados à Rede Nacional de Dados em Saúde. E é possível verificar, por exemplo, as vacinas recebidas, as doses aplicadas e os respectivos registros de vacinação. A plataforma disponibiliza ainda a Carteira Nacional de Vacinação Digital, onde constam todas as informações recebidas dos sistemas integrados, além do Certificado Nacional de Vacinação contra a Covid-19 e o Certificado Internacional de Vacinação contra a Febre Amarela. Para isso, basta abrir o aplicativo Meu SUS Digital ou acessar o endereço meususdigital.saude.gov.br. Para quem ainda não baixou o aplicativo, ele está disponível de graça para Android e iOS, além da versão da web. Cleide Lopes, para a Voz do Brasil.
2: E quase metade dos municípios brasileiros está em situação de alerta ou risco para a presença do mosquito Aedes aegypti, transmissor da dengue, chikungunya e zika.
1: De acordo com o Ministério da Saúde, 49,2% dos 3.732 municípios avaliados apresentaram esses índices.
2: A maior parte dos criadouros está em vasos e pratos de plantas, garrafas e outros recipientes que acumulam água.
1: Com a proximidade do verão e as condições associadas ao El Niño, a orientação é fazer vistorias regulares para eliminar locais que possam acumular água.
2: Ondas de calor, menstruação irregular, alterações de humor.
1: Sintomas que podem indicar a proximidade da menopausa, que marca o fim da vida reprodutiva da mulher.
2: E o SUS oferece acompanhamento e tratamento especializado para esse período.
10: Há 3 anos, a psicóloga Alessandra Reis começou a perceber mudanças no corpo. Primeiro vieram o esquecimento, a insônia, mas quando ela começou a sentir os fogachos, as famosas ondas de calor, desconfiou que a menopausa estava chegando.
11: O calor, eu suava, vinha de repente, eu ficava cheia de gotículas de suor, assim.
10: O climatério, que começa por volta dos 40 anos da mulher, é a transição fisiológica da vida reprodutiva para não reprodutiva e é marcado pela redução gradual de hormônios como o estrogênio. Já a menopausa se consolida quando a mulher passa 12 meses consecutivos sem menstruar. Acontece em média aos 52 anos. E o acompanhamento dessas mulheres pode ser feito pelo SUS, o Sistema Único de Saúde. Ao perceber os sintomas, a mulher pode procurar atendimento nas unidades básicas de saúde e, se necessário, é encaminhada ao atendimento especializado. A médica ginecologista e obstetra do Hospital Universitário de Brasília, Bruna Heine, lembra que o tratamento da menopausa deve ser individualizado. individualizado.
12: A terapia hormonal é o nosso tratamento de primeira linha para os sintomas climatéricos. Ele reduz até em 90% os sintomas, só que existem contraindicações. Então, por isso a importância dessa paciente passar por uma consulta, fazer uma avaliação, né, rastreios. Então, essa paciente, antes de iniciar uma terapia hormonal, normalmente a gente faz um rastreio para câncer de mama, a gente faz rastreio de doenças metabólicas, vê se a pressão está bem controlada, se não tem um diabetes descompensado.
10: Além de tratamento hormonal, o SUS também dispõe de medicamentos como estriol em creme para tratar o ressecamento vaginal, um dos sintomas da menopausa. Nas consultas, também são dadas orientações sobre alimentação, atividade física, sono e saúde mental, além da avaliação de condições crônicas. O Ministério da Saúde recomenda que a mulher tenha acompanhamento constante na atenção primária durante toda a transição. Reportagem Gabriela Noronha.
1: Na era das redes sociais, a preocupação com a segurança das mulheres também está no ambiente virtual.
2: Exposição de conteúdo íntimo sem autorização, perseguição online, ataques por meio das plataformas digitais estão entre os crimes mais cometidos na internet.
1: E o serviço Ligue 180 está se aprimorando para dar orientação mais precisa para as mulheres que sofrem esse tipo de violência.
2: Nós conversamos com a coordenadora do Ligue 180, Ellen Santos, sobre esse trabalho e o que as vítimas podem fazer quando sofrem uma agressão virtual. Acompanhe. Coordenadora Ellen Costa, bem-vinda à Voz do Brasil, um prazer ter a senhora conosco. Bom, fala pra gente um pouco mais sobre esse acordo, né, que foi firmado entre o Ministério das Mulheres e a Secretaria de Comunicação Social da Presidência da República. O que vai ser desenvolvido a partir dele? Quais são os objetivos?
13: Então, esse acordo, ele parte de uma realidade muito concreta que a gente vive, que é justamente essa violência contra a mulher que também acontece no ambiente digital e nós precisamos estar preparados para enfrentá-la, né? Então, essa parceria do Ministério das Mulheres com a SECOM, da Presidência, ela tem dois eixos que são muito importantes, né? Um deles é justamente a educação midiática. A gente precisa ampliar o conhecimento das mulheres sobre os seus direitos na internet. E o outro eixo é justamente a qualificação do Ligue 180, né, que a gente sempre vem trabalhando para preparar a central, e nesse nicho agora, a central vai estar cada vez mais preparada para orientar as mulheres que estejam sofrendo algum tipo de violência no mundo digital. Então a gente está falando de situações de ameaça pela internet, perseguição pelas redes sociais, né, exposição de imagens íntimas sem consentimento e tantas outros tipos de violência.
2: Foi encaminhado um ofício, né, às plataformas digitais solicitando informações justamente sobre os mecanismos que são adotados por elas para o recebimento das denúncias de violência, como a senhora citou aí alguns exemplos, violência digital, né? Que informações vocês querem e a partir delas o que pode ser feito?
13: Então, a gente quer conhecer de maneira muito objetiva, né, como é que funciona o caminho da denúncia dentro de cada plataforma, né? Então, a gente precisa saber como é que essa mulher deve denunciar, quais são as informações que ela precisa apresentar, os prazos, né, de análise que existem dentro da plataforma e se ela recebe algum tipo de confirmação de que a denúncia foi recebida e se ela consegue também acompanhar o pedido, né, dessa denúncia, quais são os mecanismos que existem ali também para impedir que um conteúdo removido, que ele volte a circular, né? E a gente também quer saber como é que essas plataformas estão tratando esses conteúdos, né, que estão produzidos ou manipulados por inteligência artificial e buscar estabelecer, quem sabe ali, um ponto focal também dentro dessas empresas aqui no Brasil.
2: Agora, nos casos em que uma mulher é vítima de violência digital, coordenadora, que tipos de provas ela deve reunir para denunciar posteriormente e quem ela deve procurar para fazer essa denúncia, né? A senhora acabou de mencionar aí, tem essa questão de denunciar nas plataformas, mas ela só deve denunciar na plataforma e aguardar, ela deve reunir provas, como que ela deve proceder quando ela perceber, por exemplo, que ela está sendo vítima de uma exposição de fotos íntimas ou de ameaças na internet?
13: Então, a orientação que, inclusive, as nossas atendentes já estão fazendo, né, é que sempre que for possível e seguro também, ela preserve a prova antes de apagar a mensagem ou antes de bloquear um perfil ou de denunciar aquele conteúdo na plataforma. Então, é importante que, se possível, ela consiga fazer prints completos, né, que ela mostre o perfil, a data, o horário, guardar esses links, o nome dos usuários, número de telefone, mensagem, áudio, né, vídeo que tem também, os e-mails, enfim. Se ela for fazer a denúncia na própria plataforma, guardar também o protocolo de confirmação dessa denúncia. Depois, a gente orienta para que ela procure ajuda. Então, ela pode utilizar os mecanismos de denúncia da própria plataforma ou ela pode procurar os órgãos competentes quando houver crime ali ou necessidade de um atendimento imediato. Né? A gente orienta e quando a gente registra a denúncia, a gente encaminha para os órgãos de segurança pública, dependendo ali de quem for a competência da apuração. Então, eu quero dizer que ela pode procurar realizar essa denúncia também no Ligue 180, né? A gente acolhe essa mulher, a gente presta as informações sobre os direitos, registra a denúncia, então essas provas que ela conseguiu juntar, ela também pode encaminhar para o 180 via os seus canais de acesso, e a gente orienta também sobre os serviços da rede de atendimento, quais são os órgãos que ela pode procurar no seu território. E aí, é importante a gente sempre fazer uma distinção, tá? Se houver uma situação de risco imediato, uma ameaça concreta à integridade física da mulher naquele momento, a gente sempre orienta para ligar para o 190 da Polícia Militar, que tem a competência de ser acionada nesses casos, né? Vai chegar ali numa situação de urgência e emergência.
2: Bom, para a gente concluir, então, a senhora pode dizer para a gente quais são os canais do Ligue 180, né? Obviamente, a gente tem a ligação para o número 180, mas o Ligue 180 hoje é uma plataforma maior e tem outros canais, né?
13: Sim, a central hoje é uma central que ela é multicanal, né? Então, sim, a gente liga gratuitamente para o 180, que é o tridista, é muito bem disseminado, mas a gente também tem o atendimento via WhatsApp, através do número 61961100180. Nós temos o atendimento por e-mail, videochamada Libras, o webchat, todos esses também no site do Ministério das Mulheres. Todos esses canais funcionam 24 horas por dia, todos os dias da semana, tá? Aí eu gostaria só de reforçar para as mulheres que estão nos acompanhando ou terceiras que sabem de situações, né? Não precisa esperar uma situação se agravar para procurar o Ligue 180. Então, se ela estiver vivendo uma situação de violência, inclusive no ambiente digital, ou simplesmente se ela tiver uma dúvida sobre os seus direitos, sobre onde buscar ajuda, procura a central, procura o Ligue 180. A gente existe justamente para acolher, para orientar, ajudar essa mulher a encontrar os caminhos de proteção.
2: Muito bem, no ambiente digital e fora dele também, né? Eu conversei com Ellen dos Santos Costa, coordenadora geral da Central de Atendimento à Mulher, o Ligue 180. Muito obrigada, Ellen, pela sua entrevista à Voz do Brasil.
13: Eu que agradeço, um bom trabalho a todos.
1: A Procuradoria-Geral da Fazenda Nacional publicou edital que oferece condições para regularização de débitos.
2: A depender do caso, o contribuinte pode conseguir até 100% de desconto. Para transações de pequeno valor, a redução pode chegar a 50% do total da dívida.
1: Os interessados têm até o dia 9 de outubro para aderir através do endereço regularize.pgfn.gov.br.
2: E as empresas que pensam em renegociar dívidas com a União contam com uma novidade.
1: O sistema Regularize agora permite acesso às funcionalidades usando a conta gov.br.
14: O novo acesso ao sistema Regularize está disponível para quem é responsável por uma pessoa jurídica e tem conta gov.br, nível prata ou ouro. A novidade torna mais direto o acesso aos serviços do Regularize e dispensa a necessidade de outros procedimentos para entrar no ambiente da pessoa jurídica, como detalha Raquel Ribeiro de Carvalho, coordenadora nacional de atendimento da Procuradoria-Geral da Fazenda Nacional.
15: Você poderá, por exemplo, consultar débitos inscritos em dívida ativa da União e do FGTS em nome da empresa, emitir guia de pagamento, fazer negociação do débito da empresa, mas atenção, Para conseguir esse acesso, você precisa constar como responsável legal pelo CNPJ no Cadastro da Receita Federal do Brasil.
14: Para acessar, é só seguir estes passos. Após fazer o login no portal Regularize com a conta gov.br, prata ou ouro, clique no seu nome e depois em alterar perfil de acesso. Informe o CNPJ da empresa pela qual você é responsável e clique em alterar perfil. O endereço do portal é o gov.br/regularize. Reportagem Luciana Colares de Holanda.
2: O Programa Nacional de Acesso ao Ensino Técnico e Emprego, o Pronatec, está com 1 milhão e 500 mil vagas abertas para cursos gratuitos de qualificação profissional voltados à área ambiental.
1: As oportunidades estão distribuídas em 11 estados e incluem formações em áreas como energias renováveis, biocombustíveis e preservação do meio ambiente.
16: Ao todo, serão oferecidas 1,5 milhão de vagas para cursos de qualificação profissional em áreas relacionadas à preservação, conservação, recuperação ou melhoria do meio ambiente. O diretor de Articulação e Fortalecimento da Educação Profissional e Tecnológica do Ministério da Educação, Sérgio Pedini, conta onde os profissionais que concluírem esses cursos poderão atuar.
17: A sociedade mudou, né? Todas as atividades acabam derivando para um interesse na área ambiental, o que é muito bom, né? Frente ao que a gente encontra de desafios aí de mudanças climáticas, né? Então, hoje uma capacitação dessa qualifica a pessoa para atender qualquer setor.
16: As vagas são oferecidas por meio do Pronatec, o Programa Nacional de Acesso ao Ensino Técnico e Emprego. O programa tem como objetivo expandir o acesso à educação profissional e tecnológica e contribuir para a inserção de jovens e adultos no mercado de trabalho. Os 11 cursos gratuitos são ofertados nos estados do Maranhão, Minas Gerais, Mato Grosso do Sul, Pará, Pernambuco, Piauí, Rio de Janeiro, Rio Grande do Norte, Roraima e Rio Grande do Sul. Jonas Benício Costa é pedreiro e decidiu investir em uma nova formação. Agora, ele é aluno do curso de instalador de sistemas fotovoltaicos, oferecido pelo Instituto Federal do Maranhão, e conta como tem sido a experiência.
18: A gente cresce um pouco mais no mercado de trabalho, enriquece o currículo, e são vários benefícios que um curso desse tem a oferecer para a gente, né? Porque o conhecimento é uma coisa que ninguém te rouba.
16: Sérgio Pedini, do Ministério da Educação, destaca a importância de investir na educação profissional.
17: Cursos de qualificação profissional acabam abrindo oportunidades muito semelhantes a quem tem um título de graduação, que inclusive muitos estão passando dificuldade. Então a gente tem que entender a educação profissional tecnológica como um espaço de oportunidades para esse mundo que mudou.
16: As vagas e os cursos disponíveis podem ser consultados no painel de oportunidades do Pronatec, na internet. Para participar, é necessário atender aos pré-requisitos indicados para cada curso. As informações sobre inscrição estão disponíveis nos editais e nos canais das instituições que oferecem os cursos. Reportagem Márcia Fernandes.
2: Participantes do Exame Nacional do Ensino Médio, que são concluintes da rede pública de ensino, deverão selecionar obrigatoriamente o idioma de preferência para a prova de língua estrangeira até o dia 18 de outubro.
1: Os estudantes devem escolher entre inglês ou espanhol. Quem perder esse prazo fará obrigatoriamente a prova de inglês, sem chance de mudança.
2: E aqueles que tiveram a inscrição automática deverão preencher o questionário socioeconômico disponível no site de inscrição para acessar o local de prova.
1: Para fazer o preenchimento e também selecionar a língua estrangeira, basta acessar enem.inep.gov.br.
2: E essas foram as notícias do Governo Federal.
1: Uma realização da Secretaria de Comunicação Social da Presidência da República.
2: Com produção da empresa Brasil de Comunicação.
1: Fique agora com o Minuto do TCU. Em seguida, as notícias do Poder Judiciário e do Congresso Nacional. Boa noite.
2: Boa noite, até amanhã.
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4: STF exclui o crédito presumido de ICMS da base do PIS e da COFINS.
21: Resolução do CNJ prevê fim de processos judiciais em dívidas de até 10 mil reais.
4: Missões de observação eleitoral destacam a transparência e organização das eleições 2026.
21: Boa noite, eu sou Marcela Luiza.
4: E eu sou Walter Lima.
21: O Supremo Tribunal Federal excluiu o crédito presumido de ICMS da base do PIS e da COFINS.
4: Prevaleceu o entendimento de que o benefício fiscal concedido por estados e pelo DF não deve integrar a base das contribuições federais. Marta Ferreira.
22: O julgamento chegou a ser iniciado no plenário virtual, quando havia sido formada maioria favorável aos contribuintes. Só que um pedido de destaque levou a análise para o plenário físico. Os votos proferidos pelos ministros aposentados foram mantidos. Autor do destaque, o ministro Gilmar Mendes, votou no sentido da inclusão dos créditos presumidos de ICMS na base de cálculo do PIS e da COFINS, mantendo a posição que havia adotado no plenário virtual. No final, prevaleceu o entendimento de que o benefício fiscal concedido por estados e pelo Distrito Federal não deve integrar a base das contribuições federais.
21: Resolução do CNJ de 2026 prevê o fim de processos judiciais referentes a dívidas de baixo valor movidos por bancos.
4: A norma prevê a extinção de processos judiciais movidos por bancos quando a dívida for de até 10 mil reais. Marcelo Della Libera.
23: Essa resolução trata de processos de baixo valor e sem perspectiva de satisfação, ou seja, quando não foi possível localizar o devedor ou quando, mesmo localizado, não foram encontrados bens suficientes para pagar a dívida. Tratam de processos de cobrança que continua tramitando, mas sem perspectiva concreta de que o credor consiga receber o valor que lhe é devido. O objetivo da medida é aumentar a eficiência do sistema de justiça, que deixa de lado dívidas de baixo valor sem perspectiva de pagamento e pode priorizar processos mais complexos.
21: Convidados internacionais que participaram das missões de observação eleitoral neste ano reconheceram a confiabilidade, a organização e a transparência do trabalho da Justiça Eleitoral na condução do primeiro turno das eleições.
4: O relatório preliminar foi divulgado nesta terça-feira. Vitor Struck.
24: O documento foi elaborado por representantes da Organização dos Estados Americanos, a OEA, do Parlamento do Mercosul, do Carter Center dos Estados Unidos, da Liga dos Estados Árabes, além de universidades brasileiras, como a Pontifícia Universidade Católica de São Paulo. Participaram das missões 91 observadores e observadoras de 23 nacionalidades.
21: Tribunal Superior do Trabalho e Astral, Associação Brasileira de Televisões e Rádios Legislativas, firmam acordo de cooperação institucional.
4: Uma forma de ampliar a divulgação de conteúdos audiovisuais produzidos pelo Tribunal. Rafael Silva.
25: A parceria com as emissoras que integram a Astral vai permitir à Secretaria de Comunicação Social do TST levar a um maior número de ouvintes por todo o país todo o conteúdo multimídia produzido. Tudo o que é de interesse nas relações de trabalho pode ser utilizado pelas emissoras associadas em diferentes formatos e plataformas, como televisão, rádio, sites, aplicativos, plataformas de streaming, redes sociais e podcasts.
21: STJ decide que violação de patente permite reconhecer dano moral presumido.
4: Isso significa que não é preciso prova de prejuízo à imagem, à reputação ou ao prestígio da empresa. Fátima Uchoa.
3: O STJ restabeleceu a condenação por danos morais imposta pelas instâncias de origem em Goiás a empresas que fabricaram e venderam sem autorização do titular cópia de uma máquina agrícola protegida por patente de modelo de utilidade concedida pelo Instituto Nacional da Propriedade Industrial para proteger melhorias no uso ou na fabricação de objetos já existentes. Para os ministros, a proteção da patente como espécie de propriedade industrial segue a mesma lógica já adotada pelo STJ a casos de uso indevido de marca. A relatoria foi do desembargador convocado Luiz Carlos Gamboge.
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21: Uma boa noite.
4: E até amanhã.
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6: Eu sou Paula Groba.
7: E eu sou Humberto Pinheiro.
6: E estes são os destaques de hoje do Jornal do Senado, que começa agora.
7: Em segundo dia de discussões, fim da escala 6-1 gera debate sobre momento da votação.
6: Senadores divergem sobre MP que proíbe bets no Brasil.
7: Agentes de trânsito podem ter lei geral e porte de arma.
6: Boa noite.
8: Boa noite.
6: A proibição das bets em todo o país divide governo e oposição no Senado. Na volta dos trabalhos parlamentares após o primeiro turno das eleições, os senadores discutem os efeitos da medida provisória que suspende a atuação das empresas de apostas.
7: Em vigor desde 25 de setembro, a MP é questionada no Supremo Tribunal Federal por representantes do setor que alegam violação à segurança jurídica e à livre iniciativa. Os detalhes com o repórter Alexandre. Alexandre Campos.
9: O futuro da medida provisória que proíbe as bets em todo o território nacional está nas mãos do Supremo Tribunal Federal. Relator de ações que questionam a constitucionalidade da lei que regulamenta as apostas de cota fixa no país, o ministro Luiz Fux deve decidir também sobre os pedidos de entidades ligadas ao setor para suspender a eficácia da MP editada pelo governo em 25 de setembro. Associações das empresas que exploram esse negócio no país e de emissoras de rádio e TV, além de clubes de futebol, alegam que o texto gera insegurança jurídica e viola o princípio da livre iniciativa. Ao se manifestar contrariamente à exploração de apostas no país, a senadora Damaris Alves, do Republicanos do Distrito Federal, afirmou que os representantes desse segmento têm razão em questionar a proibição imediata por meio de medida provisória.
26: Eles contrataram. Existe contrato de publicidade com emissoras. Então, quando você tem um contrato de publicidade, você já contratou um monte de gente. Então, vai ter desemprego. Então, que acabe-se com as bets de forma escalonada, dando para o segmento a oportunidade de interromper os seus contratos sem prejudicar tanta gente. Mas podemos, por exemplo, de imediato proibir as publicidades. Eu sou relatora do projeto que proíbe a publicidade. Isso sim, vamos proibir a publicidade agora. Acabar do jeito, o Congresso cometeu um erro em liberar, agora vai cometer um outro erro acabando dessa forma.
9: Já o senador Jacques Wagner, do PT da Bahia, acredita que se o ministro Luiz Fux não for favorável à ação que questiona a MP, o texto deve ser aprovado pelo Congresso Nacional.
27: Eles ingressaram no STF, eu não sei qual vai ser a posição do ministro Fux, que foi para quem foi distribuído. Aqui eu acho difícil que alguém sustente contra o que virou uma doença social de graves consequências no Brasil inteiro. Então, defender o dinheiro dos donos da Rebetes contra o suicídio e a depressão de milhares de pessoas, eu acho muito difícil.
9: Além de proibir as Betes em todo o território nacional, a MP editada pelo governo veda publicidade, propaganda e patrocínio relacionados a esse tipo de atividade e impõe obrigações aos provedores de aplicações de internet e lojas virtuais, como o impedimento de oferecer produtos ou serviços referentes a apostas.
6: E os agentes de trânsito podem ganhar uma lei geral para unificar o regime jurídico da carreira em todo o país.
7: A proposta, já aprovada na Comissão de Segurança Pública e em análise na Comissão de Constituição e Justiça, também garante o direito ao porte de arma de fogo para profissionais que atuam em atividades externas. Repórter Bruno Lourenço.
8: A proposta de lei geral dos agentes de trânsito aprovada na Comissão de Segurança Pública reconhece a carreira como típica de Estado. O relator, senador Efraim Filho, do PL da Paraíba, destacou que esse entendimento evitaria a delegação integral de suas atribuições a empresas privadas. Sobre o porte de arma, o senador defendeu, na ocasião, a previsão de que o direito seja restrito aos agentes que trabalham diretamente na fiscalização ostensiva.
10: Apesar de considerarmos valorosa a previsão de porte de arma de fogo para os agentes de trânsito, é necessário limitar esse direito àqueles servidores que exerçam atividades de forma ostensiva e externa, tendo em vista o caráter finalístico restritivo do Estatuto.
8: O texto, que será analisado agora na Comissão de Constituição e Justiça, tem o objetivo ainda de evitar uma ampliação conceitual excessiva da atividade policial, ao assegurar que as atribuições de engenharia e educação continuem sendo partes integrantes da segurança viária sem serem descaracterizadas. Depois da CCJ, o projeto de lei vai ao plenário do Senado.
6: Tomou posse nesta terça-feira a nova senadora pelo Distrito Federal, Leani Lemos, do PSB. Servidora de carreira do Senado desde 1993, ela ocupa a vaga da senadora Leila Barros, de quem é primeira suplente. Leila está licenciada por 120 dias para tratar de interesses particulares. O afastamento termina em fevereiro de 2027.
7: No primeiro discurso como senadora, Leani disse que vai atuar em defesa da democracia, do fortalecimento das instituições e do federalismo. Também citou como prioridades uma gestão pública eficiente, a redução das desigualdades e a ampliação de oportunidades. Emocionada, Leani lembrou sua trajetória no Senado e a história do pai, um paraibano que chegou a Brasília em 1958 para trabalhar na construção do prédio do Congresso Nacional.
11: Hoje, os netos do meu pai estão aqui, na tribuna de honra. Mas muitos outros netos de candangos continuam a lutar por um emprego, um salário digno, uma jornada que não seja 6x1 e uma vida de alegria com suas famílias. É tudo o que essas pessoas pedem e é pouco.
6: E a proposta que acaba com a escala 6x1 no Brasil avançou mais uma etapa no Senado, mas o momento da votação divide os senadores.
7: Na segunda sessão de discussão, a oposição questionou a decisão de acelerar a análise às vésperas do segundo turno das eleições. Já a base do governo defendeu a votação e classificou o fim da escala 6x1 como uma reivindicação histórica dos trabalhadores. Repórter Douglas Castilho.
12: Líder da oposição, o senador Rogério Marinho, do PL do Rio Grande do Norte, questionou o fato de o governo pautar o tema às vésperas do segundo turno.
13: Não nos negamos a discutir jornada, não nos negamos a discutir esse ou qualquer outro assunto. A estratégia é que o regimento seja cumprido, que haja discussão, que haja um interstício, que não haja atropelo. Nós não somos contra nem a favor do fim da escala 6x1, nós somos a favor de que haja uma jornada flexível. Quem trabalha precisa ter a condição de escolher e fazer a sua própria condição de trabalho.
12: A líder do governo no Senado, Tereza Leitão, do PT de Pernambuco, disse que já está colhendo assinaturas para acelerar a tramitação.
14: Meu desejo era que essa PEC fosse votada

0: momentos, deve haver um intervalo de 5 dias úteis que poderá ser modificado caso o requerimento de Tereza Leitão seja aprovado.
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2: Você sabia que eleitores que não votaram no último domingo podem votar normalmente no segundo turno? Isso acontece porque a Justiça Eleitoral considera cada turno como uma eleição independente. Por isso, o não comparecimento à primeira etapa da votação não impede a participação no segundo turno. Para votar, a eleitora e o eleitor precisam apenas estar com o título em situação regular, ou seja, o documento não pode estar cancelado nem suspenso.
3: No dia 25 de outubro, o Distrito Federal e 6 estados irão eleger seus governadores. Na mesma data, ocorrerá em todo o país o segundo turno para escolher o presidente da República. O senador Paulo Paim, do PT do Rio Grande do Sul, enfatizou a importância de voltar às urnas. Na avaliação dele, os eleitores devem comparar os projetos dos dois candidatos e acompanhar os debates que devem ocorrer antes da eleição.
4: No fundo, pede para que as pessoas votem, que assim é a democracia. Mas comparem os dois projetos. São dois projetos. Você pode escolher. Quando der o debate dos dois candidatos, cada um vai demonstrar o que fez durante a vida e o que pretende fazer ganhando as eleições.
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3: Edição de Paula Groba e trabalhos técnicos de Eliseu Caires, o Jornal do Senado fica por aqui. Acompanhe agora as notícias da Câmara dos Deputados. Boa noite.
2: Boa noite e até amanhã.
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6: Plenário da Câmara pode votar mudanças na legislação sobre mineração.
7: 12 partidos e 2 federações não cumpriram a cláusula de barreira.
6: Bancada feminina manterá atuação suprapartidária na próxima legislatura.
7: Boa noite. Deputadas da bancada feminina afirmam que a atuação do grupo continuará sendo suprapartidária em 2027. Os resultados das urnas mostraram um aumento de 90 para 109 deputadas entre os 513 que compõem a Câmara. A repórter Silvia Munhato tem as informações.
8: Deputadas da bancada feminina da Câmara acreditam que, apesar da acentuada divisão ideológica do país, reafirmada nos resultados do primeiro turno das eleições, a atuação do grupo continuará sendo suprapartidária. Em entrevistas ao programa Painel Eletrônico da Rádio Câmara, tanto a deputada Jaque Rocha, do PT do Espírito Santo, atual coordenadora da bancada, quanto a deputada Soraya Santos, do PL do Rio de Janeiro, defenderam, por exemplo, a luta pela reserva de cadeiras para as mulheres no parlamento. Hoje há reserva de 30% para candidaturas femininas, com recursos proporcionais, mas não de cadeiras. Jaque Rocha acredita que a reserva poderia começar com os mesmos 30%. A partir de 2027, a bancada vai subir de 90 para 109 deputadas, em um total de 513, ou seja, pouco mais de 20%. Para Soraya Santos, a reserva poderia ser de 50%, já que as mulheres representam 52% do eleitorado. Segundo ela, isso poderia até reduzir os ataques contra as candidaturas femininas.
9: Se você perguntar para as deputadas e parlamentares dos países europeus, elas não sofrem esse tipo de ataque. Por quê? Porque as cadeiras já estão lá definidas, 50% para um, 50% para outro, ou 30% que seja. Isso já está consolidado. Então as mulheres, ainda por cima, sofrem ataques de formas diferentes para que elas se desestimulem na disputa eleitoral.
8: Soraya Santos lembra que ainda há muito o que fazer, já que estados como Piauí e Roraima e o Distrito Federal não elegeram nenhuma mulher como deputada federal. Para Jaque Rocha, as mulheres acabam se unindo em relação a várias pautas que são comuns.
10: A gente consegue colocar o direito das mulheres acima de qualquer questão ideológica ou até mesmo de pensamento individual. No dia de hoje, infelizmente, as estatísticas nos mostram que vão morrer 4 mulheres vítimas de feminicídio no nosso país. Então nós não podemos fechar os olhos para esses dados e estatísticas.
8: Jaque Rocha explicou que a principal pauta é colocar

0: colocar mais recursos no orçamento para temas como combate à violência contra a mulher e o apoio ao empreendedorismo feminino. Da Rádio Câmara de Brasília, Silvia Minhato.
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2: Eleições. 12 partidos e duas federações não cumpriram a cláusula de barreira nas eleições deste ano, mas a situação ainda pode mudar com decisões judiciais. Quem explica os detalhes é a repórter Paula Bittar.
3: Nas eleições deste ano, 12 partidos políticos e duas federações não atingiram a cláusula de barreira. Criada em 2017, a cláusula estabelece critérios para que as legendas possam acessar os recursos do fundo partidário e o tempo de rádio e TV destinado à propaganda partidária. Segundo as regras, os partidos precisavam obter nas eleições para deputado federal ao menos 2,5% dos votos válidos distribuídos em pelo menos 9 estados, com um mínimo de 1,5% dos votos válidos em cada um. A outra opção era eleger pelo menos 13 deputados federais distribuídos em no mínimo 9 estados. PDT, Agir, Mobiliza, Avante, PSTU, PCB, PRTB, DC, PCO, Democrata, UP e Missão foram as legendas que não passaram na cláusula de barreira. Desses, apenas PDT, Avante e Missão elegeram algum deputado. Já as federações que não cumpriram os critérios foram PSOL Rede e PRD Solidariedade. Marina Lacerda, cientista política e professora do mestrado da Câmara, ressalta que o papel da cláusula de barreira é evitar uma superfragmentação partidária e permitir o debate político.
4: Qual é o objetivo do sistema proporcional? Você representar a diversidade de opiniões que existem na sociedade. O problema do sistema proporcional é que ele pode ter regras que vão levando a uma fragmentação partidária imensa. Então, ao longo da última década, o Brasil foi criando regras para equilibrar. Não perder a representação de minorias e de grupos que não são majoritários na sociedade, mas também de ter uma racionalidade do sistema partidário.
3: Mas esse equilíbrio nem sempre é perfeito, segundo a cientista política. Marina Lacerda cita o exemplo do PSOL, partido que não atingiu os critérios, mas que é conhecido por representar diversas minorias, tendo parlamentares indígenas e trans, por exemplo. A Federação PSOL Rede não atingiu a cláusula por uma diferença de 185 votos. O grupo alcançou 1,5% dos votos válidos para deputado federal em 8 estados, mas registrou 1,49% no Espírito Santo e elegeu 15 deputados federais, mas distribuídos apenas por 6 estados. O cientista político Paulo Castro aponta que as regras já têm surtido efeito com a redução de siglas com representação na Câmara.
5: Isso já reflete o movimento dos partidos de se unirem em federações para evitar eventuais problemas para atingir a cláusula de barreira. Então, a cláusula de barreira, ela segue de fato esse propósito para o qual ela se propõe, que é de diminuir o número de partidos para que a Câmara tenha um cenário de disputas nacionais, e não apenas partidos pequenos, que muitas vezes não têm ramificação nacional, que estão aqui representados, mas sem essa capacidade de participar do grande debate político brasileiro.
3: Mas a situação dos partidos que ficaram fora da cláusula ainda não está completamente definida. Decisões judiciais podem alterar a validade de votos e os percentuais. Partidos podem se fundir ou incorporar outras legendas ou ainda entrar em uma nova federação. Da Rádio Câmara de Brasília, Paula Bittar.
2: Segurança Pública.
6: Suco do PL do Rio Grande do Sul é um dos autores da proposta que torna obrigatório o trabalho de presos condenados em regime fechado e semiaberto. Pelo texto, metade da remuneração obtida com a atividade deve ser destinada ao custeio e à manutenção do sistema prisional.
2: A outra metade do salário, segundo o deputado, seria repassada à família do detento. Zuco argumenta que os recursos destinados ao sistema prisional podem financiar melhorias na infraestrutura das unidades, além de ações de segurança, ressocialização e capacitação profissional dos presos.
7: Educação.
6: Os deputados estão analisando um reforço da inclusão escolar de pessoas autistas e com altas habilidades. O repórter José Carlos Oliveira tem mais detalhes sobre a proposta.
8: A Câmara dos Deputados analisa projeto de lei com foco na inclusão escolar de pessoas com transtorno do espectro autista. O texto original da deputada Carla Dixon, do PL do Rio Grande do Norte, já foi aprovado nas Comissões de Educação e de Defesa dos Direitos das Pessoas com Deficiência, que estenderam as medidas também para os estudantes com altas habilidades ou superdotação na rede pública da educação básica. A proposta cria a política Incluir, com o objetivo de apoiar ações voltadas à permanência, à participação e à aprendizagem desses estudantes. A Câmara tem uma frente parlamentar de proteção às pessoas com transtorno do espectro autista, coordenada pelo deputado Felipe Beccari, do Podemos de São Paulo.
9: Existem muitos projetos parados na Câmara dos Deputados que tratam desse universo do autista. Então a gente precisa resgatar esses projetos, atualizá-los, fazer um novo bloco, né, que atenda às necessidades dos autistas hoje, para que a gente consiga avançar nas políticas públicas.
8: O projeto de lei que reforça a inclusão escolar de pessoas autistas e com altas habilidades ainda vai passar por votação nas comissões de Finanças e Tributação e de Constituição e Justiça. Da Rádio Câmara de Brasília, José Carlos Oliveira.
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7: Transportes.
2: Projeto obriga companhias aéreas e operadores aeroportuários a oferecer equipamentos mais seguros para embarque e desembarque remoto. A proposta de Maurício Neves, do PP de São Paulo, prioriza idosos, pessoas com deficiência, gestantes, lactantes e passageiros com mobilidade reduzida.
6: O deputado acrescenta que o texto prevê o uso de rampas e plataformas elevatórias, mas proíbe escadas íngremes como o único acesso para esses passageiros. Segundo Maurício Neves, o projeto também estabelece multas para empresas que descumprirem as regras.
7: Agricultura.
2: Dal Barreto, do União da Bahia, apoia a proposta que cria regras diferenciadas para pequenos produtores rurais que cometerem infrações ambientais. Em vez de sofrer imediatamente sanções, como embargo da atividade ou apreensão de produtos, eles terão 24 meses para corrigir os danos.
6: Dal Barreto avalia que o prazo permite a adequação ambiental sem interromper a produção que garante o sustento da família. Pela matéria em tramitação na Câmara, as penalidades poderão ser aplicadas caso o produtor não faça as correções dentro do período estabelecido.
2: Jorge Brás, do Republicanos do Rio de Janeiro, propõe manter as exigências sanitárias para importação de amêndoas de cacau da Costa do Marfim e impedir a flexibilização de regras. A ideia é proteger as plantações brasileiras contra pragas que podem chegar com o produto importado.
6: Jorge Brás defende que qualquer alteração nas regras seja feita somente após uma análise formal dos riscos e com base em evidências científicas. O deputado argumenta ainda que é preciso garantir mais proteção à produção nacional de cacau.
2: Tião Medeiros, do PP do Paraná, propõe retirar a exigência do Registro Geral da Atividade Pesqueira para os produtores de peixes e outros animais aquáticos. O deputado explica que a medida evita burocracia e custos adicionais para os aquicultores.
6: O deputado acrescenta que a produção já é fiscalizada por meio da nota fiscal e da guia de trânsito animal, que garantem o controle sanitário e a origem dos produtos. Para Tião Medeiros, exigir também o registro não traz mais segurança e pode dificultar a comercialização.
7: Votação.
2: Vários projetos polêmicos e com urgência aprovada podem ser incluídos na pauta de votações do plenário. Uma dessas propostas prevê mudanças na legislação sobre mineração. Saiba mais sobre a perspectiva de votações na reportagem de Antônio Vital.
11: Depois do primeiro turno das eleições, diversos projetos estão prontos para entrar na pauta de votações do plenário da Câmara. Um deles é o que reduz a jornada normal de trabalho para 40 horas semanais e garante 2 dias de repouso semanal remunerado, sem redução de salário. O projeto apresentado pelo governo regulamenta a proposta de emenda à Constituição aprovada pelos deputados no primeiro semestre e que aguarda análise pelo Senado. O projeto prevê regras de transição, como a da proposta de emenda à Constituição já aprovada. A jornada passa a ser de 42 horas semanais 2 meses depois da publicação da lei. Um ano depois desse prazo, passa a valer o limite definitivo de 40 horas semanais, mas ainda não há consenso para a votação do projeto, que é criticado pela oposição e por entidades empresariais. Também pode ser votado o projeto que aumenta o limite de receita bruta anual para os microempreendedores individuais, os MEIs. Hoje podem ser enquadrados como MEI, pagando menos impostos, microempreendedores que faturem até R$ 81 mil reais por ano. O projeto aumenta esse limite para R$ 130 mil reais. Além disso, permite que o MEI contrate até 2 empregados. Hoje pode contratar apenas 1. Esse texto, porém, pode ainda ser alterado até a data da votação. O governo admite um teto de R$ 140 mil reais para os microempreendedores. Outro projeto que ganhou regime de urgência e pode ser votado a qualquer momento é o que altera diversos pontos da legislação da mineração. Entre outras medidas, o texto amplia o conceito de garimpeiro e cria um leilão social que vai ofertar áreas de menor volume de minérios e pode beneficiar cooperativas de garimpeiros, que terão prioridade no processo de autorização. A proposta foi apresentada por um grupo de trabalho criado em 2022 e é assinado pelo deputado Felipe Barros, do PL do Paraná, coordenador do grupo, que foi eleito senador. A justificativa é que o projeto dá mais agilidade ao processo de mineração. Um dos pontos dispensa o licenciamento ambiental para lavras se a tecnologia usada não provocar impactos significativos. O regime de urgência provocou discussão no plenário. O governo se manifestou contra a proposta e pediu mais discussão antes da votação, como disse a deputada Érica Cocai, do PT do Distrito Federal.
12: Esse projeto é para legalizar o garimpo, e legalizar o garimpo sem regras. O Brasil inteiro viu o desastre que houve no território Yanomami, pela ação sem regras do próprio garimpo. Porque não dá para ficar todo o tempo passando a boiada, porque meio ambiente é fundamental para a própria soberania. Mas nós também temos a posição do Ministério do Planejamento, da Casa Civil, contra esta proposição. Não dá para liberar como está se propondo o garimpo sem regras.
11: Já o deputado Joaquim Passarinho, do PL do Pará, relator do grupo de trabalho que apresentou a proposta, defendeu as mudanças na lei de mineração. Segundo ele, o objetivo é permitir que pequenas empresas atuem no setor.
13: No nosso projeto, não há nenhum tipo de restrição ao meio ambiente, não há nenhum tipo de facilitação, não há anuência prévia, não há tácita, não há nada disso. Pelo contrário, o que nós estamos tentando é tirar da mão de 5, 6 empresas, umas nacionais, outras internacionais, que detêm quase todo o subsolo nacional pesquisado. Está na mão de 5 empresas. E essas empresas não dão anuência para as menores empresas trabalharem. E o subsolo brasileiro, ele é do povo brasileiro.
11: Outras propostas que podem ser votadas foram apresentadas como prioridade no primeiro semestre pela Frente Parlamentar da Agropecuária. Um dos projetos suspende por 2 anos sanções e embargos ambientais a pequenos produtores rurais. A medida não tem apoio do governo, que argumenta que, na Amazônia Legal, isso pode significar a suspensão de sanções a quem possui propriedades de até 400 hectares. Outro projeto pronto para ser votado é criticado pela oposição desde o início do ano e ainda não tem consenso para ser votado. A proposta combate a misoginia, que é como se chama o ódio, desprezo ou preconceito contra as mulheres. O texto, já aprovado pelo Senado, foi alterado pela deputada Tabata Amaral, PSB de São Paulo, coordenadora do grupo de trabalho que analisou a proposta. O texto aprovado pelo Senado equipara a misoginia ao crime de racismo, o que a torna inafiançável e imprescritível. Na nova versão, a relatora alterou principalmente a definição de misoginia. Ela retirou os termos ódio e aversão à mulher, previsto no projeto original para caracterizar a misoginia e considerados vagos pela oposição. Na nova versão, misoginia é descrita como a prática, a indução ou a incitação de menosprezo ou discriminação contra a mulher que promova violência. A pena prevista é de 2 a 5 anos de prisão. Da Rádio Câmara de Brasília, Antônio Vital.
7: Justiça.
6: Paulo Litro, do União do Paraná, apoia a proposta de emenda à Constituição que estabelece mandato de 12 anos sem recondução para ministros do Supremo Tribunal Federal. A medida mantém as 11 vagas da corte com idade de ingresso entre 45 e 70 anos.
2: A PEC, apoiada por Paulo Litro, também divide entre executivo, legislativo e judiciário a indicação dos integrantes da corte. O texto ainda estabelece períodos de quarentena antes da indicação e depois da saída do STF.
6: A Câmara aprovou e encaminhou para o Senado projeto que atualiza a estrutura da Advocacia Geral da União. Vinícius Gurgel, do PL do Amapá, informa que o texto reorganiza e define atribuições das carreiras que integram o órgão responsável pela defesa jurídica da União.
2: Vinícius Gurgel avalia que a reorganização pode tornar mais eficiente a atuação da AGU, reduzindo sobreposições e tornando mais claras as competências dentro da estrutura institucional.
6: Projeto aprovado pelo Congresso e já transformado em lei, cria 8 varas federais no Amazonas e em Mato Grosso do Sul. João Maia, do PP do Rio Grande do Norte, avalia que a medida amplia a presença da Justiça Federal em regiões com demanda crescente.
2: A nova lei, que contou com o apoio de João Maia, também cria cargos de juízes e servidores para reforçar o atendimento de processos ambientais, fundiários, previdenciários e criminais.
6: Termina agora o Jornal Câmara dos Deputados, produzido pela Rádio Câmara, com trabalhos técnicos de Everson Urani e apresentação de José Carlos Andrade e Luciana Vieira. Uma boa noite para você.
2: Uma ótima noite. A Voz do Brasil volta amanhã.
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1: Pastor Rigonato, me chamo Glaidson. Pastor, não seria errado pedir a mesma coisa sempre? Não seria uma falta de descanso? Porque penso que se pedimos sempre a mesma coisa, não estamos descansando.
2: A primeira coisa, não perca o descanso. Jesus, ele deu uma instrução clara sobre a oração insistente. A oração insistente, ela deve ser perseverante. Não é pela muita repetição, como o próprio Senhor Jesus diz, que você é ouvido. Você é ouvido pela sua fé, viu, Glaidson? Jesus contou uma parábola sobre o dever de orar sempre e nunca esmorecer. Ele conta a história que ocorria numa cidade de uma viúva e ela insistentemente, ela pediu para um juiz julgar a causa dela. E aí, aquela viúva batia na porta daquele juiz diariamente. Por algum tempo ele não quis atender, mas depois disse consigo mesmo: eu não temo a Deus, não tenho respeito de homem algum. Todavia, como essa viúva me importuna, guarda a palavra, importunar. Jesus está nos dando o direito de, com todo respeito e fé. Fé é o que move Deus, não é o seu choro, não é a sua dor, não é a sua enfermidade ou tragédia que move o coração de Deus. O que move o coração de Deus é a sua fé. E aquele juiz falou: eu vou julgar a causa dessa mulher para não suceder que, por fim, ela venha molestar-me de novo. Então disse o Senhor Jesus: considerai no que diz este juiz. Não fará Deus justiça aos seus escolhidos, que a ele clamam, sabe quando, Glaidson? Dia e noite, noite e dia, continuamente, de maneira regular, perseverante. Perseverança é um dos sintomas da sua fé. E a Bíblia diz: digo-vos, portanto, que depressa Deus lhes fará justiça. Então ele precisa de encontrar fé na sua vida para fazer isso. Não é pelo ato da repetição, mas é pelo ato da fé.
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2: A Bíblia fala que Jó, por exemplo, Deus mudou a sorte de Jó quando Jó orava pelos seus amigos. Veja, Jó estava orando porque os seus amigos pecaram contra Deus. Jó estava intercedendo. E porque ele estava intercedendo, Deus abençoou financeiramente. Jó 42:10. Mudou o Senhor a sorte de Jó quando este orava pelos seus amigos. E o Senhor deu-lhe o dobro de tudo que antes possuía. O Senhor abençoou ele financeiramente. Que hora? Na hora que ele orava. A semente foi uma e parece que a colheita foi outra. Mas na verdade não foi. Paulo explica isso. Lá em 1 Coríntios 9:11 ele diz: se nós vos semeamos as coisas espirituais, será muito colhermos de vós bens materiais. Paulo mostra que a semente espiritual, ela pode gerar qualquer coisa. É igual célula-tronco, pode virar qualquer órgão do seu corpo. Ela tem esse poder de ser bênção em qualquer área da sua vida. Por isso é tão importante você aprender a ser generoso. Quando você dá, se torna parecido com Deus. Todas as vezes que Deus quer fazer algo, primeiro você precisa de responder a Ele. Deus ordenou para a mulher sustentar Elias. Deus, é claro que ia dar para ela a comida para ela dar para o Elias, mas antes ela teve que semear. Ela teve que dar o que ela tinha. Adão estava sentindo sozinho, queria uma esposa. Ah, você quer uma esposa, Adão? Então me dá a sua costela. Depois de eu ter a sua costela, eu vou te dar a sua esposa. Ah, Abraão, você quer ser pai de nações? Eu vou abençoar todas as famílias da terra. Mas primeiro você me dá o seu filho, seu único filho. Aí eu vou te fazer pai de multidões. Essa é a maneira como Deus faz. Deus sempre dá a semente da bênção que Ele quer dar para você. Na verdade, Deus sempre nos dá a bênção em forma de semente. Não dá pronto, não dá acabado, mas dá em forma de semente. Mas semear vai exigir fé. Vai exigir fé, daqui a pouco eu vou falar sobre isso. Por isso, não tenha receio de designar a colheita que você espera ter hoje. Qual a colheita que você está buscando de Deus? Às vezes você está esperando cura do Senhor. Às vezes tem enfermidade na sua vida. Você não vai comprar a cura do Senhor, mas às vezes o seu ato de abençoar aqui a igreja, a obra de Deus, você pode dizer: Senhor, eu não estou preocupado com dinheiro, eu estou preocupado com a minha saúde, eu vou ofertar, mas eu quero receber a colheita na minha saúde. Deus vai dar saúde para você. Hoje eu vou orar por você, para que aquilo que você tem designado, Deus conceda conforme está no seu coração. Mas é preciso semear. Terceiro, não tente merecer a bênção financeira. Aquela mulher estava cheia de autopiedade. Ah, você não sabe, estou aqui, vou comer agora lasca de madeira. Não tenho o que comer, vou comer cavaco, lasca de madeira. O que ela queria? Atrair compaixão, atrair dó. Quem sabe o profeta ficar com dó de mim? Quem sabe algo vai acontecer se ele tiver dó de mim? Muitos de nós também estamos querendo receber a bênção de Deus, chorando engano. Querendo que Deus sinta dó da sua aflição, dó do que está acontecendo com você. Mas você já reparou como apenas isso não atrai a bênção de Deus? Já reparou? Já viu tanta gente sofrendo tem no mundo? E parece que isso não incomoda o céu de forma alguma. Nunca reparou isso? Já viu tanta gente enferma? Criancinhas enfermas? Tem gente, inclusive, que diz que não crê em Deus por causa disso. Quanta gente com problema financeiro, passando necessidade. Quanta gente com as lutas mais terríveis. E parece que não acontece nada. Para alguns a coisa parece que só piora. Aí vem a pergunta: será que Deus não vê? Simplesmente porque Deus não é movido pela sua necessidade, simplesmente. Deus não é movido porque você está sofrendo. Deus se move quando você exercita fé. O que Deus quer é ser crido. Deus quer que você honre a verdade da palavra. Mas infelizmente alguns de nós queremos merecer a benção. Não, eu estou sofrendo tanto, se tem alguém que precisa ser abençoado aqui, esse alguém sou eu. Não, você não vai ser abençoado porque está sofrendo mais do que os outros. Você só vai ser abençoado se você exercitar fé. somente se exercitar fé. Você tem fé? Você tem fé para aplicar o seu coração nesses dias para receber do Senhor? Ficar se diminuindo também não resolve. Quantas pessoas adoram ficar se diminuindo, dizendo o tanto que não presta, o tanto que não vale nada. Fica um tempo inteiro consciente das suas fraquezas, tentando comover a Deus. Também não vai comover. Você vai receber se você tiver fé. Fé que você está em Cristo, fé que você é nova criatura, fé que você é filho, fé que não tem chave nos quartos da casa, que você tem acesso aos tesouros do seu pai. Fé. É a fé que move as coisas no céu. Agora, eu sei que alguns tentam ser humildes quando estão aí se depreciando, dizendo tanto que não prestam. Ora, humildade é uma coisa boa, é verdade. Mas se depreciar não é humildade. É muito bom quando você diz: uau, eu sou mais abençoado do que eu mereço. Uau, a bênção de Deus tem sido grande demais na minha vida. É, isso de fato é muito bom. Isso de fato é humildade. Mas alguns de nós, na verdade, se deprecia. Tem irmão que, como eu disse, está orando para morar do lado do apóstolo Paulo nas mansões celestiais. Mas não tem coragem de pedir por uma casa aqui, porque acha que é demais. É muita areia para o caminhãozinho dele. Porque quem é ele? Irmãos, lança fora todo o espírito de miséria na sua vida. Você serve um Deus abençoador e próspero. A obra de Deus não vai avançar com o espírito de miséria e de pobreza. Não vai avançar. Deus vai mudar a sua sorte, Deus vai mudar a sua condição, mas para isso tem que mudar a sua postura. Aprenda a receber aconselhamento espiritual. Eu gosto de Provérbios 13, verso 18, que diz: pobreza e afronta sobrevêm ao que rejeita a instrução. Olha o que diz: pobreza e afronta vem para aquele que rejeita instrução. Domingo após domingo está recebendo instruções aqui. Você pensa que é instrução só para ser melhor religioso? Não, é instrução que pode mudar sua história em todas as áreas. É instrução que pode mudar condições no seu trabalho, na sua empresa. É instruções que pode mudar muita coisa, porque não se aplica só para a vida aqui dentro, se aplica para todas as áreas da sua vida. Amém, irmãos? 4, tenha expectativa da bênção de Deus. Antes que a mulher trouxesse a comida, Elias deu para ela uma expectativa da bênção. Elias falou: olha, não vai faltar o azeite na sua botija, não vai faltar o trigo na sua panela, você vai ter comida todo dia, e quanto mais você tirar, mais vai aparecer, porque vai se multiplicar. Aquilo foi uma imagem de fé. Agora, nós somos abençoados também quando nós temos uma imagem do que nós queremos receber de Deus. Construa uma imagem daquilo que você quer receber de Deus. Não tem nada de errado você crer na promessa, apropriar-se das promessas, declarar a promessa na sua vida. Você serve um Deus que é verdadeiro, um Deus que não pode mentir. Olha o que diz, tem várias promessas sobre isso na Bíblia. Lucas 6,38, vamos ler juntos: dai e dar-se-vos-á transbordante, generosamente vos darão. Essa é uma verdade que funciona para os dois lados. Infelizmente, muitos pais só sabem ensinar para os filhos o lado negativo. Quando o menino comporta mal, ele sempre diz: você vai, ó, cuidado, você vai colher o que você está plantando coisa ruim. E aí ficamos na cabeça que semeadura só funciona para isso. É incrível, para as coisas negativas as pessoas têm uma fé enorme, elas têm o maior medo, porque acreditam que vai acontecer mesmo. Mas para as coisas boas você não vê o pai e a mãe falando. Quando o menino se comporta bem, o pai e a mãe não falam: esse menino vai colher muito, vai ser muito abençoado, vai ser muito rico, olha como ele está comportando, olha essa atitude dele. Nós não falamos, mas deveríamos falar, para termos mais fé para colhermos o que é bom, do que para colhermos o que é ruim. Mas muitos de nós temos muito medo de colher o que é ruim, porque temos uma fé enorme para esse lado, mas nos falta a fé para acreditar que a boa semeadura também vai resultar em boas colheitas para a glória de Deus. Provérbios 3,9 diz: honra ao Senhor com teus bens e com as primícias de toda a tua renda, e se encherão fartamente os teus celeiros e transbordarão de vinho os teus. Quantos creem na promessa de Deus? É uma promessa clara na palavra de Deus, está escrito. Se você honrar o Senhor com seus bens e com as suas primícias, Se você honra o Senhor com as suas primícias, a palavra do Senhor diz que os seus celeiros vão se encher e a sua adega vai transbordar. Você vai ter sobrando, sobejando. Eu creio na promessa de Deus. E vou te ser franco, eu sou a prova cabal disso. Ano após ano tenho experimentado transbordamento da parte de Deus. Tenho prosperado e tenho crescido. Ano após ano, a bênção de Deus tem me alcançado. Mas eu creio na promessa. Eu vou honrar a Deus. Eu vou honrar ao Senhor. Depois, lá em Malaquias 3:10 diz: trazei todos os dízimos à casa do tesouro, para que haja mantimento na minha casa, e provai-me nisto, diz o Senhor dos exércitos, se eu não vos abrir as janelas do céu e não derramar sobre vós bênção sem medida. É promessa. Eu me aproprio da promessa na minha vida. Agora, há uma condição para essas promessas. Eu tenho que honrar o Senhor. Elas não vão acontecer do nada. Por isso, é importante ter essa expectativa. A expectativa é a chave da bênção. Você não vai simplesmente entregar a sua oferta. Você não vai simplesmente fazer a semeadura. Vai ficar com a expectativa da colheita. Ah, algo vai acontecer. Meu Deus, eu estou aguardando esse ano porque algo vai acontecer. É preciso ter expectativa. Expectativa é o que nós sentimos enquanto esperamos. Expectativa é sinal de fé. Agora olha para cá. Você é um fazendeiro. Você não plantou. Você tem expectativa? Alguma expectativa? Não. Você nem lembra de colher. Você não plantou? Mas você plantou. Você semeou. Você arou a terra. Agora você fica com a expectativa da colheita que você vai ter. A sua expectativa é uma certeza completa. Só tem expectativa de fé quem semeia. Está entendendo o que eu estou dizendo? Você não pode ter expectativa se você não semeou. Não tem expectativa na vida daquele que não plantou. Ele não tem expectativa. Se acontecer alguma bênção, é uma enorme surpresa. Eu fico preocupado com irmãos que o tempo inteiro estão tendo surpresas. O tempo inteiro é surpresa. Porque ele nunca plantou para colher aquilo. É uma surpresa. Ele não estava esperando nunca uma bênção daquela. É sempre uma surpresa. Mas e aquele que está esperando porque semeou? Para ele não vai ser surpresa. Quando a bênção chegar, ele vai dizer: eu sabia que ela ia chegar. Ele não chega testemunhando dizendo: eu fiquei tão surpreso com aquela bênção. Pelo contrário, ele fala: pastor, eu estou testemunhando porque eu estava esperando essa bênção já tinha um bom tempo. E finalmente a colheita chegou, porque a palavra do Senhor é fiel. Esse cresceu em fé. Esse cresceu em fé. Mas aquele que nasce a coisa ali, por acaso, um belo dia ele acorda no quintal dele, está lá uma planta que nasceu, mas ele mesmo não plantou ela. Ele não tinha expectativa nenhuma. É uma grande surpresa. Agora, quem lavrou a terra, quem arrancou erva daninha, quem estava lá regando e aguando, ele tem expectativa. E quando vem a colheita, ele não fica surpreso. Ele apenas agradece a Deus, dizendo: eu sabia que Deus é fiel e que Ele ia fazer a semente germinar na minha vida. A semente vai germinar na sua vida em nome de Jesus. Mas é preciso essa santa expectativa. Agora, o tamanho da sua colheita é interessante, isso aqui é algo espiritual. O tamanho da sua colheita, por um lado, depende da quantidade de semente que você planta. Mas do ponto de vista espiritual, não é bem assim. Do ponto de vista natural é assim: se eu planto muita semente, vou ter uma colheita grande. Plantei pouca semente, colheita pequena. E isso funciona, é verdade. Mas existe algo que determina o tamanho da semente. O que determina o tamanho da semente não é matemática natural, um mais um. O que determina o tamanho da sua semeadura é a sua fé. Está entendendo o que eu estou dizendo? Se você precisou de muita fé para semear uma semente, mesmo que seja uma semente aparentemente pequena, precisou de muita fé, então ela é uma semente grande. A colheita vai ser enorme. Se você precisou de muito pouca fé para fazer aquela semeadura, isso significa que foi uma semeadura pequena. A colheita vai ser proporcional. Então, o que determina o tamanho da sua semente é a fé que você aplica para semeá-la. Pastor, mas isso está na palavra de Deus? Claríssimo. Foi Jesus quem disse, lá em Marcos capítulo 12, verso 41. Vamos ler lá. Olha o que diz. Assentado diante do gasofilácio, observava Jesus como o povo lançava ali o dinheiro. Ora, muitos ricos depositavam grandes quantias. Vindo, porém, depositavam o quê, meus irmãos? Então, é uma grande semente essa? Por isso, não se iluda. O tamanho da semente não é determinada pelo aspecto natural. Depositavam grandes quantias. Vindo, porém, uma viúva pobre, exatamente como aquela que Elias foi hospedado, depositou duas pequenas moedas correspondentes a um quadrante. E, chamando seus discípulos, disse-lhes: em verdade vos digo que esta viúva pobre depositou no gasofilácio mais do que o fizeram todos os ofertantes, porque todos eles ofertaram do que lhes sobrava. Quem dá do que está sobrando precisa de fé, meus irmãos? Se você dá do que está sobrando, não precisa de fé. Você dá, porque você é capaz de dar. Você dá sem ter nenhum conflito para dar. Você dá sem se sentir incomodado por aquilo, porque está sobrando. Nada de errado você dar o que está sobrando. Só tem que saber que é uma oferta pequena. Só tem que saber que é uma semeadura pequena. Mas Jesus disse: ela, porém, da sua pobreza deu tudo quanto possuía, todo o seu sustento. Você acha que foi fácil para aquela viúva dar tudo que ela tinha? Foi difícil. Ela precisou de muita fé. Eu não tenho nada, meu Deus do céu. Isso aqui é tudo que eu tenho. Como é que eu vou fazer sem isso aqui agora? Então ela precisou de muita fé para dar aquele pouquinho. Ora, do nosso ponto de vista, é só uma ofertinha. Do ponto de vista da necessidade da igreja, pode ser só uma ofertinha. Mas não diante de Deus. Diante de Deus foi uma grande semeadora. E toda grande semeadura vai resultar numa grande colheita. Eu quero perguntar para você o seguinte: você está disposto a fazer uma grande semeadura nesses dias? Quantos querem ver uma grande colheita na sua vida? Você vai escolher quem você quer ouvir. A viúva ouviu Elias. E porque ela ouviu Elias, ela recebeu a provisão sobrenatural de Deus. Deus vai enviar um homem de Deus na sua vida para falar ao seu coração. E quando esse homem de Deus chegar, aprenda a reconhecê-lo. Porque vai ser o meio de Deus para destrancar o que está preso na sua vida. Porque às vezes há coisas presas na sua vida. E você precisa de um ato de fé para liberar isso. Aquela viúva estava trancada. Havia uma prisão espiritual. Mas Deus queria liberá-la. Mas para liberá-la, ela precisava de um ato de fé. Aquele ato de fé é aquela postura de dar o último, de dar tudo. Meu Deus, eu não posso fazer isso. O Espírito de Deus quer fazer algo miraculoso na sua vida. Ouça a voz do Espírito Santo de Deus. Quantos dizem amém? Quinto e último. O solo conta. Em outras palavras, o solo afeta sim a colheita. A viúva reconheceu que Elias era um homem de Deus e semeou na vida do profeta. Deus precisava que o profeta continuasse vivo e bem para continuar fazendo a obra. E Deus mandou a viúva sustentá-lo. Por que que Deus não mandou um multimilionário sustentá-lo? Por que que Deus não mandou o homem mais rico que havia em Israel, em Samaria, sustentar Elias? Deus mandou a viúva. Deus poderia mandar para essa igreja os homens mais capazes, aqueles formados nas universidades mais tremendas. Deus podia mandar para cá os homens mais ricos e multimilionários. Mas Deus mandou você. E Deus falou para você sustentar essa obra. E quando eu falo sustentar a obra, inclui sustentar a mim, os pastores, sustentar quem estamos enviando, sustentar a estrutura, sustentar o prédio, sustentar tudo isso aqui. Porque é para isso que a igreja está aqui, para ser profeta nessa geração. Do mesmo jeito que Elias. Nós somos a geração de Elias. Mas você é esse que Deus escolheu, ordenou para sustentar. Mas às vezes, nós não reconhecemos isso. É a viúva que não quer sustentar Elias. Elias é um explorador de viúvas inocentes. Olha aí, explorando a mulher durante a seca inteira. Ela tem que dar comida para o profeta. Será que falaram mal de Elias? Não duvido. Não duvido. Por quê? Não sabemos reconhecer a colheita. A sua igreja é uma colheita na sua vida. Essa igreja é uma colheita na sua vida e nessa cidade. Essa igreja tem sido bênção na vida de milhares e milhares de pessoas. Hoje eu louvo a Deus, todo lugar que eu chego tem um membro da videira. Toda loja que eu vou tem um vendedor da videira. Todo lugar que eu chego tem alguém lá que está iluminando. Isso é um luzeiro. Sabe por que ele está lá? Porque a igreja tem trabalhado. É um solo. mas nem todo solo é fértil. Jesus sabia que nem todo solo era fértil, por isso ele não semeava na vida dos fariseus, mas semeava na vida de Zaqueu. Por quê? Porque Zaqueu era um solo fértil. Zaqueu respondia, Zaqueu estava disposto a receber de fato, mas Jesus não investia nos fariseus. Por quê? Porque era um solo que não ia produzir colheita. Solo faz diferença na colheita, sim. O solo é uma chave para o lavrador. Mas um tempo atrás, uma irmãzinha chegou em mim para eu orar. E ela dizia, pastor, e também ela queria orientação. Pastor, minha filha e meu genro estão desempregados. Estão morando lá em casa comigo, tadinhos. Estão passando por tanta luta. Aí eu falei, irmã, está sustentando eles? Ela falou, estou sustentando. Aí perguntei para ela, me fala uma coisa, eles estão ajudando você? Ah, pastor, eles estão lá em casa, como estão desempregados, eles dormem até mais tarde. Acordam lá para as 10, depois eles ficam vendo televisão, porque estão esperando uma porta abrir. Falei, A porta vai abrir, vai bater no nariz dele uma hora dessa. Não falei isso não. Aí eu perguntei para ela, me fala uma coisa, a sua filha pelo menos faz o almoço quando você não está lá? Não, pastor, ela não gosta de cozinhar, ela é formada, ela não consegue cozinhar essas coisas. Ah, não consegue? E o seu filho, o seu genro, ele arruma as coisas de casa? Não, pastor, ele está meio deprimido, ele não consegue fazer nada. Eu nem peço nada para ele porque ele fica mal-humorado. Está vendo o que é uma terra ruim de semear? Não pode semear nesse casal. Tem que cortar a semeadura hoje. Pastor, mas como é que é isso? Eu agora vou deixar o meu genro e a minha filha passar necessidade? Eu falei para ela, pro bem deles, você tem que cortar, pro bem deles. Aí fala, mas isso é muito duro. Não, isso é bíblico. Olha o que Paulo diz, porque quando ainda convosco vos ordenamos isto, se alguém não quer trabalhar, também não vai passar fome. Paulo mandou o cara passar fome. Não vai dar comida para ele. Só se fosse eu que falasse isso, você ia apedrejar. Ainda bem que foi Paulo que falou. Estou em paz. Como é que eu mando o irmão passar fome? Paulo falou, não quer trabalhar. Olha, hoje em dia no Brasil é porque não quer trabalhar. Ele só quer fazer se for para ser o chefe. Ele não quer começar em nada por baixo. Então, se ele quiser começar lá embaixo, atendendo lá no balcão, sendo aquele operário iniciante, não vai faltar emprego para ele, não. Não vai faltar emprego para ninguém. Não falta emprego nesse país para quem quer começar semeando de baixo. Mas você começa semeando um pouco e você é colhendo. Pega sua nova colheita e semeia e você vai aumentando a colheita. Em algum momento você vai ter uma grande colheita. Mas alguns de nós queremos tudo instantâneo. Eu estudei, eu só posso começar se for lá de cima. Comece onde Deus te colocou. Mas aquele que trabalha, ele não precisa de ganhar comida de ninguém. A promessa de Deus é, ele vai comer do trabalho das suas mãos. Feliz será e tudo lhe irá bem, porque essa é a promessa para o servo de Deus. Você não vai comer do trabalho de outros, você vai comer da bênção de Deus na sua vida, do trabalho das suas mãos. Amém, meus irmãos? Mas nós servimos um Deus verdadeiro. Quantos concordam comigo? Por isso você pode colher aquilo que você semeia. Feche os seus olhos por um instante. Eu quero orar por você. Pai, eu oro ao Senhor hoje, porque eu sei, porque o Senhor falou comigo hoje, que o Senhor quer abençoar essa igreja de maneira sobrenatural. Oh Deus, o Senhor que nos deu essa palavra hoje, porque o Senhor quer nos abençoar de maneira sobrenatural. Por isso eu te peço, ó Senhor Deus, fala ao coração dos teus filhos, como o Senhor usou Elias para falar no coração daquela viúva. Ó Deus, de uma maneira sobrenatural, para que eles possam semear nesses dias uma semente que vai abrir as portas do futuro deles, uma semente que vai trazer suprimento para o resto da vida deles, uma semente, ó Deus, que a colheita vai produzir resultados por anos e anos, porque essa é a promessa do Senhor. Por isso eu oro ao Senhor hoje, Pai, manifesta-te nessa igreja e na vida dos teus filhos, em um nome de Jesus.
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2: Pastor Rigonato, me chamo Rita. Tenho uma dúvida sobre o ministério de danças na igreja. É errado a apresentação de danças acompanhando o louvor na liturgia do culto, pastor?
3: Pode sim, é uma das formas de adoração a Deus. Mas tem que ser bem feito, né? Não pode ser uma coreografia, como eles dizem, né? Improvisada, espontânea. Tem que ser uma coisa bonita. O que a gente vê aí são danças que estão tentando imitar anjos, fumaça flutuando. Mas não tem nenhuma técnica, não tem nenhum ensaio. Se for fazer, faça com excelência. Mas há outras coisas que têm prioridade no culto. A Bíblia fala de dança, da adoração do Senhor com dança. E naquele momento de intensidade, quem dera se todos no culto dançassem livremente, espontaneamente, no espírito. Mas quando é para apresentação, para impactar os demais, tem que ter ensaio. Louvor tem ensaio. Para tocar no culto tem ensaio, tem treinamento. Para pregar tem que estudar a palavra e orar e depender do espírito. O que eu vejo na maior parte das vezes são algumas moças que vão para frente e ficam pulando para lá e para cá, sem nenhum ensaio. Deus não merece isso, nem a plateia de irmãos, nem a assistência do culto merece o que tem sido apresentado. Quem dera todos dançassem. Aí não existe a obrigatoriedade de ensaio, porque é espontâneo, é a expressão do culto. O culto, quando ele é completo, ele tem expressão de gritos, de louvores, de adoração, de pulos, de danças e por aí vai. O culto cheio da presença, ele é como ondas impetuosas que invadem o ambiente. Mas tudo seja feito por meio da fé.
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2: 2 Coríntios 10, verso 3 a 6. Porque, embora andando na carne, não militamos segundo a carne. Militar significa guerrear, fazer batalha. Porque as armas da nossa milícia não são carnais, e sim poderosas em Deus para destruir fortalezas, anulando nós sofismas e toda altivez que se levante contra o conhecimento de Deus, e levando cativo todo o pensamento à obediência de Cristo, e estando prontos para punir toda desobediência, uma vez completa a vossa submissão. Viajando, e muito tempo em aeroporto, e você acaba travando conversa com pessoas do seu lado, porque eles próprios também estão lá como você, entediados e querem passar o tempo, e o que está mais fácil é conversar com quem está ao lado. E nessas conversas, eu sou pastor, nem que eu não queira pregar, não tem jeito, porque eles perguntam o que para você? De onde você é? Ah, sou de Goiânia. Ah, Goiânia, já estive lá. Você é casado? Sou, tem filho? Duas. E o que, que você faz? Eu falei, eu não mandei perguntar. Eu estou quieto no meu canto. Aí ele vem perguntar o que, que eu faço? Eu falei, normalmente eu gosto de brincar. Eu falo, olhando para mim, o que, que você acha que eu faço? Vestido de blazer. Aí a brincadeira começa aí, é claro, eles nunca acertam. Porque pastor não é uma palavra que passa na cabeça de ninguém. Ninguém pensa em pastor. Aí no final eu falo, eu sou pastor evangélico. E a pessoa, parece que o assunto fica complicado agora, porque não tem como ela escapar da conversa. Ah, então você é pastor? Sou pastor. Não quer saber por que eu sou pastor? Então, as pessoas sempre querem conversar, e elas sempre querem expor o seu pensamento a respeito de Deus. E alguém me disse essa semana que era um livre pensador. Quando eu ouvi aquilo, claro que eu não falei nada, ele acha que ele é livre, que eu posso fazer. Mas ninguém que ainda é escravo do pecado é um livre pensador. Ele não é livre para pensar. Ele não tem alternativa. A sua mente está sempre cheia de pensamentos impuros, cruéis, destrutivos, por mais que ele queira. Portanto, ele não é livre pensador, porque qualquer um que não nasceu de novo, ainda é escravo do pecado. Mas aquele que já nasceu de novo é uma nova criatura, e aquele que é nova criatura não é escravo do pecado mais, por mais que o diabo queira falar o contrário na sua mente. Então aqueles que se dizem livres pensadores, não são livres para pensarem realmente o que quiser. São escravos. Mas hoje, eu gostaria de falar para você sobre a batalha da nossa mente. Porque nós também lutamos na nossa mente. Lutamos com pensamentos, ideias. E Paulo diz aqui, contra sofismas, falácias, mentiras, que são lançadas na nossa mente. Portanto, a guerra toda do crente acontece na mente. Volta lá para o verso anterior, o verso 10. Ele diz, porque as armas da nossa milícia não são carnais, a nossa guerra não é contra carne e sangue, nós não guerreamos contra pessoas, nós não temos guerra com homens, nossa guerra, diz Paulo lá em Efésios capítulo 6, é contra principados e potestades. Mas onde é essa guerra? Ah, pastor, lá em Efésios diz que essa guerra é nas regiões celestes. Preste atenção. Você precisa entender que a verdadeira guerra acontece na mente, porque é uma questão relacionada com a fé. A única batalha que você é chamado para guerrear é a batalha da fé. O que o diabo quer destruir o tempo inteiro é a sua fé. Simples, desse jeito. A nossa guerra é toda na mente. A nossa peleja é toda na mente. Eu penso que não é por acaso que Jesus foi crucificado no Gólgota. Tem um lugar que nós vamos lá em Jerusalém, todas as vezes que viajamos para lá, que é o Jardim da Tumba, que bem de frente dele tem um buraco, né, numa colina, que é exatamente uma caveira, um crânio. E diz a Bíblia que Jesus foi crucificado no lugar do crânio, no lugar da caveira. Eu penso que isso pode ser uma indicação espiritual do lugar onde hoje a verdade do Evangelho também tem que ser fincada, na mente. Porque é aí que o diabo vai atacar você, na mente. E é na sua mente que você vai obter vitória também, em nome de Jesus. Amém, meus irmãos? Nossa guerra, o texto diz também que as nossas armas não são carnais. Se os nossos inimigos não são carnais, nossas armas também não são carnais. Não usamos armas físicas. Não há poder nas coisas físicas. Coisas físicas não afetam o mundo espiritual. Paulo chega a dizer que ele está convicto que de si mesmo as coisas nem são pecaminosas ou santas. Não são coisa alguma, exceto para aquele que na sua mente considera aquilo pecaminoso ou santo. Para esse vai ser pecaminoso ou não. Por quê? Porque depende do que ele pensa. Depende da mente. Paulo diz lá em Efésios capítulo 6, Paulo fala das armas da nossa milícia. No verso 10 em diante, verso 13 em diante, ele fala: portanto, tomai toda a armadura de Deus. Qual que é a armadura de Deus? A armadura de Deus, Paulo vai usando uma analogia. Ele vai pegando, nos dias dele, os soldados iam para a guerra vestidos com armadura. Então ele usa, lança mão de uma analogia. Ele diz: portanto, tomai toda a armadura de Deus para que possais resistir no dia mau, e depois de teres vencido tudo, permanecer inabaláveis. Aí ele diz: estai, pois, firmes, cingindo-vos. Cingir aqui é cobrir com uma capa. Com a capa da verdade. Veja, a verdade não é coisa. A verdade é a verdade do Evangelho. A verdade é Cristo. A verdade não é toda a Bíblia. Entende? A verdade é Cristo. Ele diz: eu sou o caminho e a verdade. A lei do Velho Testamento não é a verdade. Porque a lei veio por Moisés, mas a graça e a verdade vieram por meio de Cristo. A graça sempre vem junto com a verdade. Sempre vem junto com a verdade. E é porque nós andamos na verdade, quando estamos vestidos da verdade, que podemos resistir o inimigo. Depois ele fala, vestindo também a couraça da justiça. Couraça, né, que colocava por debaixo dessa capa, para poder resistir os ataques do inimigo. Paulo disse que é a nossa justiça. Mas não é a justiça que vem pela minha prática, pela minha obediência. É a justiça que procede de Cristo, porque a armadura é o Evangelho. Depois ele diz: calçai os pés com o Evangelho da com a preparação do Evangelho da paz. É isso que permite você estar de pé e ter firmeza para guerrear. Isso é que te dá consistência, é o Evangelho da paz. Quem não está em paz com Deus, não consegue guerrear. Depois ele diz, embraçando sempre o escudo da fé. Esse escudo da fé é que guarda o seu coração das acusações do diabo, das setas que o maligno lança na sua mente. E é pela fé que você apaga esses dardos inflamados. E depois ele diz no verso 17, tomai também o capacete da salvação. Esse capacete é para quê? Para guardar a sua mente das mentiras do diabo, e também a espada do Espírito, que é a palavra de Deus, palavra de Deus que deve ser falada, para que ela possa ser colocada na mente. Então veja, todas essas armas, elas são espirituais, e se você for olhar bem, elas apontam para o conteúdo da fé. Essa armadura aponta para o conteúdo da fé. Você vai tomar cada uma dessas partes aqui, pela confissão da verdade do Evangelho. Volta lá para 2 Coríntios 10, não desmarque aí, verso 3, depois diz, verso 4, porque as nossas armas, as armas da nossa milícia não são carnais, e sim poderosas em Deus, para destruir fortalezas. Existem fortalezas que vêm para nossa mente. Fortaleza espiritual é uma coisa séria. São fortalezas que produzem depressão, são fortalezas que produzem a mente confusa, a mente passiva, são fortalezas que produzem essa amargura que muitas das vezes se deixam levar, que contamina outros. Isso são fortalezas espirituais. Mas não é da vontade de Deus que vivamos debaixo dessas fortalezas espirituais. Mas o texto diz que devemos destruí-las. Mas como que essas fortalezas são destruídas? Acompanhe o versículo. Elas são destruídas como? Anulando nossos sofismas e toda altivez que se levante contra o conhecimento de Deus, levando cativo todo pensamento. A maneira de destruir fortalezas é levando cativo todo pensamento. Agora, como é que você leva cativo todo pensamento? O texto diz, levando cativo todo pensamento à obediência de Cristo. Levando cativo o pensamento à obediência de Cristo. Veja, o texto não está dizendo que eu vou levar cativo o pensamento para obedecer a Cristo. Essa é a interpretação que às vezes você logo de cara tem. O texto está dizendo isso. Eu não vou levar cativo o pensamento para ele obedecer a Cristo. Então, não é o pensamento para com Cristo. Ok? Aqui está dizendo que eu vou levar cativo todo o pensamento para a obediência de Cristo. É a obediência de Cristo que vai servir para eu levar cativo todo o pensamento. Pastor, como é que é isso que acontece na prática? Como que isso pode ser feito? Isso é muito simples. É você entendendo que a obediência de Cristo é a base da sua vitória e não a sua própria obediência. Pegue lá, Romanos 5, verso 19. Porque, como pela desobediência de um só homem, muitos se tornaram pecadores. Olha a afirmação bíblica. Pela desobediência de um homem, nós nos tornamos o quê? Pecadores. Quem é esse homem, irmãos? Adão. Por causa do pecado de Adão, você se tornou pecador. Parece meio injusto isso, não é verdade? Você não é pecador porque você pecou um belo dia. Porque o conceito comum é que a criancinha nasce pura, sem pecado, mas um belo dia ela peca. Que dia que é esse? Não sei. Mas que dia horrível que deve ser. O dia do primeiro pecado. Ao dia que ela comete o primeiro pecado, ela vira pecadora. Não, diz a Bíblia que você já nasce pecador. Você recebeu isso como herança. É como uma carga genética. Você recebeu a herança do pecado. Aí você fala, puxa, não parece justo isso. O que eu tenho a ver com Adão? Essa é a crítica que muitos fazem. O que eu tenho a ver com o que ele aprontou? Agora, só porque ele aprontou, eu nasci e vou herdar a natureza do pecado? Pois é, essa é a justiça de Deus. Mas antes de você achar que é muito ruim, pensa na segunda parte agora. Olha o que diz. Vamos ver a primeira parte de novo. Porque, como pela desobediência de um só homem, muitos se tornaram pecadores, olha a lógica de Deus. Assim também, por meio da obediência de um só, muitos vão se tornar o quê? Então preste atenção. A lógica bíblica, tudo depende de qual é o cabeça, vamos dizer assim, federal, a quem você está ligado. Se você está em Adão, diz Paulo, ligado a Adão, você recebe tudo que é de Adão. Quando Adão pecou, você recebeu a natureza pecaminosa, a miséria, a doença, todas essas coisas vieram por causa do pecado. E foi o pecado de Adão que veio na sua vida. E você já nasce pecador, diz a Bíblia, mesmo sendo uma criancinha. Mas aí Deus mandou Cristo. A Bíblia fala que, por um lado, Cristo é o último Adão. Por outro lado, ele é o primeiro ou segundo homem. Porque o primeiro homem foi Adão. Por um lado, Cristo é o último Adão. O que significa isso? Significa que ele pegou tudo que era de Adão. Tudo que era de Adão, Deus colocou nele. Porque ele é o último. Tudo que envolve Adão, Deus colocou em Cristo. Nosso pecado todo, nossa miséria toda, nossa doença toda, as maldições todas, tudo que era de Adão foi colocado em Cristo, que ele é o último Adão. Aí o último Adão foi para a cruz. Lá na cruz, ele foi morto. Desceu ao inferno. Então, o que ele levou na sua morte? Tudo que era de Adão. Mas diz Paulo que quando ele ressuscitou, ele tornou-se o segundo homem. Ou seja, uma nova raça. O cabeça de uma nova raça. E esse segundo homem agora, sendo Cristo,

Mas que nascer de novo. Como é que você nasce de novo? Crendo. No dia em que você crê com o coração e confessa com a boca, diz a Bíblia, você nasce de novo. E a partir do momento que você nasce de novo, a justiça de Cristo se torna a sua justiça. Vocês estão entendendo o que eu estou dizendo? Isso significa que nós hoje vivemos pela justiça de Cristo, não pela nossa justiça. Mas qual que é o nosso problema? Vou fazer agora, você vai entender o que isso tem a ver com a nossa prática. Frequentemente você acha, e você já creu, que a sua justiça é Cristo. A sua justiça, ela, você recebeu de Cristo. Mas quando você peca, você acha que perdeu a justiça. É verdade ou não é? Na hora que você peca, você fala, ai meu Deus, perdi a justiça, eu tenho que voltar para a justiça de novo. Mas quando você acha que perdeu a justiça porque pecou, é porque no fundo você acha que a sua justiça depende de você. Depende da sua obediência. E não da obediência de Cristo. No entanto, Paulo diz que nós temos que levar cativo todo pensamento a quê, meu querido? A obediência de? Não a sua obediência. Todas as vezes que você baseia a sua justiça no seu bom ou no seu mau comportamento, você dá base para o diabo entrar na sua vida. Mas todas as vezes que você se posiciona e você diz, eu sou justo porque a minha justiça é Cristo. Aí você destrói o diabo. E levou cativo todo o pensamento à obediência de Cristo. Essa é a diferença entre a verdade do Evangelho e qualquer outra religião baseada na lei. E é aqui que reside o segredo da sua vitória. Mas eu sei que parece loucura o que eu estou dizendo. Um irmãozinho me ligou esses dias, ele me disse que tem 19 anos, mas ele tem um problema. Ele tem um problema que ele vive sendo atacado com pensamentos impuros, sensuais. E por causa disso ele vive também caindo no pecado da impureza. Ele me ligou e falou, pastor, como é que eu faço? E eu falei, você acabou de ligar agora porque agora está no fundo do poço, é ou não é? Como é que o senhor sabe? Porque você só liga depois, ninguém liga antes, né? Então, faz o seguinte, eu quero que você levanta, você está de pé? Estou. Quero que você levanta, ergue a sua mão agora, ergueu? Ergui, eu quero que você fale para o diabo ouvir, eu sou justo. Ah, pastor, não posso falar isso, isso é hipocrisia. Seria hipocrisia se a justiça fosse baseada no seu comportamento, mas ela é baseada na obediência de Cristo. Você vai ter que levar cativo o pensamento. Levanta e fala de pé. Eu sou justo com a justiça de Cristo. E ele começou a falar. Eu sou justo. Falando no celular para mim. Eu sou. Falou baixinho no começo. Daqui a pouco, eu sou justo. Eu sou justo. Pastor, eu sou justo. Agora eu estou entendendo que eu sou justo. Pois é, quando você peca, você acha que deixou de ser justo. Porque você acha que a justiça depende da sua obediência. Mas não depende. A justiça depende da obediência de Cristo. Adão pecou. Te fez pecador, Cristo obedeceu e te fez justo. É o mesmo princípio, é a mesma coisa, é o mesmo que está lá em 2 Coríntios 5:21. Olha o que diz, nós não conseguimos entender isso, mas aí você tem que crer no que a palavra de Deus diz. Olha o que diz, aquele que não conheceu o pecado, quem é que não conheceu o pecado, irmãos? Aquele que não conheceu o pecado é Jesus. Então, aquele que não conheceu o pecado, Deus, esse ele aqui é Deus, Deus o fez pecado por nós. Quantos creem que nosso pecado foi colocado em Cristo? Quantos creem que Cristo foi feito pecado por nós? Mas ele não tinha pecado, concorda comigo? Ele não tinha pecado, mas Deus o fez pecado por nós. Agora, essa é a primeira afirmação. Qual que é a segunda afirmação? Para que nele, em Jesus, nós fôssemos feitos o quê, meus irmãos? Justiça, que significa justos em Deus. Preste atenção. Você crê que Deus colocou o seu pecado em Cristo? Quantos creem nisso? Então você tem que crer na segunda parte da verdade. É que Deus pegou a justiça de Cristo e colocou em você. Essa é a troca do Calvário. Ele pegou o seu pecado e te entregou a justiça dele. Então agora você se relaciona com ele com base na justiça dele, não com base na sua. Esse é o problema que o diabo encontra base na sua vida. Porque o tempo inteiro ele te acusa. O tempo inteiro ele te mostra. Você não está agindo bem. Você não está comportando bem. Você não está fazendo as coisas direito. E aí você fala, é mesmo, então eu não sou justo. Eu não sou justo. Uma vez que você não é justo, você não tem fé para mais nada. Você não tem fé para orar. Você não tem fé para crer por milagres. Não tem fé para mais nada.
E aí você fica paralisado.

Mas aí Paulo diz: traz o pensamento cativo à obediência de Cristo. O que importa é a obediência de Cristo e não a sua obediência. Pastor, quer dizer que não importa obedecer? É claro que a sua obediência é importante. Mas você só vai obedecer se você crer que é justo. Quanto mais você crê que é miserável, escravo do pecado, mais no pecado você cai. Quanto mais você crê que a justiça de Cristo está em você, mais vitória você tem sobre o pecado. Porque tudo é uma questão da mente. Tudo é uma questão da mente. É na nossa mente que nós vencemos e também é lá que às vezes podemos ser derrotados. Portanto, foca na obediência de Cristo, não na sua própria obediência. Pastor, mas tem dia que eu estou cheio de fé. Sim, é o dia que você acha que comportou bem. Mas preste atenção. Você não comportou bem realmente. Por mais que você se comporte bem, você nunca pode ser chamado justo diante de Deus. Por mais que hoje foi um dia legal, que você foi tão amável com a sua esposa, deu uma esmola ali na esquina para o mendigo, você chegou, cantou louvor, está ouvindo a palavra, por mais que você ache que você é tão bonzinho e que hoje você pode orar à vontade, que Deus não pode rejeitar você, você está enganado, filho. Você está enganado, isso chama-se justiça própria. Deus não aceita justiça própria. Você só é aceito pela justiça de Cristo. Portanto, no dia que você comporta bem, você é aceito pela justiça de Cristo. No dia que você comporta mal, você é aceito pela justiça de Cristo. Não importa o que aconteça, você só é aceito pela justiça de Cristo. Porque Cristo é a nossa justiça, Cristo é a nossa sabedoria, Cristo é a nossa santificação, Cristo é que é tudo em nós. Essa é a verdade do Evangelho. Por isso Paulo diz, para nós tomarmos a armadura de Deus, e toda a nossa armadura é baseada no Evangelho. Tudo que nós fazemos é baseado na obediência de Cristo, não na nossa própria obediência. Por isso, nós temos que aprender a rejeitar esses pensamentos. Mas aqui é que mora o ataque do diabo. Presta atenção, como é que o diabo ataca a sua mente? Eu preciso te contar isso para você começar a resistir, a não aceitar isso. O diabo não ataca a sua mente dizendo assim: você é estúpido, você é miserável, você é incapaz. O diabo nunca usa a terceira pessoa, ele nunca diz. O diabo sempre usa a primeira pessoa. Ele sempre diz no seu ouvido: eu sou miserável, eu nunca vou conseguir nada, eu não vou nunca ser aceito por Deus, eu. Então, quando você ouve, lança, aquele pensamento vem para você, e você ouve na primeira pessoa, você imediatamente pensa que o pensamento é seu. Mas o pensamento não é seu, ele procede do diabo, e você tem que simplesmente rejeitá-lo. Pastor, como é que eu faço para vencer esses pensamentos que vêm? Eu digo uma coisa para você: não faça nada. Pastor, hoje você está ensinando uns negócios estranhos. Não fique ruminando aquele pensamento. Não fique pensando, meditando nele mais ainda. Apenas ignore. O diabo falou, ignore. Esqueça. Esqueça o que o inimigo está falando. Simplesmente ignore. Essa é a maneira de você não alimentar aquilo que o diabo está querendo que você acredita. Porque a partir do momento que você acredita naquele pensamento, você passa a se comportar de acordo com aquilo que você acredita. Provérbios diz que como o homem imagina na sua mente, assim ele é. Você se torna do jeito que você pensa. Então, por isso que é muito ruim você aceitar esses pensamentos. Porque o diabo vem e coloca na sua mente: eu sou um pervertido mesmo. Eu sou um pervertido sexual. Ele vem e coloca no eu, ele não põe você. Porque se fosse você, era fácil identificar como sendo alguém falando com você. Mas o diabo não faz isso. É eu. E aí, quando você aceita o pensamento como procedente de você, você começa a se comportar daquele jeito. Começa a acreditar que aquilo é verdade. Mas aquilo é mentira do diabo, em nome de Jesus.

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0: Pastor Rigonato, me chamo Rita. Tenho uma dúvida sobre o ministério de danças na igreja. É errado a apresentação de danças acompanhando o louvor na liturgia do culto, pastor?
7: Pode sim, é uma das formas de adoração a Deus. Mas tem que ser bem feito, né? Não pode ser uma coreografia, como eles dizem, né? Improvisada, espontânea. Tem que ser uma coisa bonita. O que a gente vê aí são danças que estão tentando imitar anjos, fumaça flutuando. Mas não tem nenhuma técnica, não tem nenhum ensaio. Se for fazer, faça com excelência. Mas há outras coisas que têm prioridade no culto. A Bíblia fala de dança, da adoração do Senhor com dança. E naquele momento de intensidade. Quem dera se todos no culto dançassem livremente, espontaneamente, no espírito. Mas quando é para apresentação, para impactar os demais, tem que ter ensaio. Louvor tem ensaio. Para tocar no culto tem ensaio, tem treinamento. Para pregar tem que estudar a palavra e orar e depender do espírito. O que eu vejo na maior parte das vezes são algumas moças que vão para frente e ficam pulando para lá e para cá, sem nenhum ensaio. Deus não merece isso, nem a plateia de irmãos, nem a assistência do culto merece o que tem sido apresentado. Quem dera todos dançassem. Aí não existe a obrigatoriedade de ensaio, porque é espontâneo, é a expressão do culto. O culto, quando ele é completo, ele tem expressão de gritos, de louvores, de adoração, de pulos, de danças e por aí vai. O culto cheio da presença, ele é como ondas impetuosas que invadem o ambiente. Mas tudo seja feito por meio da fé.
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1: Olá, ouvinte da Vinha, graça e paz vos sejam multiplicadas. A palavra do Senhor diz o seguinte: se o Senhor não edificar a casa, em vão trabalham os que a edificam. Se o Senhor não guardar a cidade, em vão vigia a sentinela. E aí o salmista diz: inútil vos será levantar de madrugada, repousar tarde, comer o pão que penosamente granjeastes. Aos seus amados ele o dá enquanto dorme. Você sabe, existe um tipo de trabalho que o salmista diz que ele é inútil. E que trabalho é esse? É aquele que você faz na força do seu braço. E o resultado disso é você comer um pão que é penoso, que é difícil. Sabe aquele momento em que parece que as coisas, elas nunca dão certo? Pois bem, a palavra diz que o segredo, a chave para termos contentamento, alegria, é trabalharmos em cooperação com Deus. Sobretudo, é você reconhecer que quando há descanso, quando você consegue esperar no Senhor, então todas as coisas te irá bem. Portanto, eu quero convidar você nesse momento, você que precisa de uma intervenção de Deus em algumas áreas da sua vida, que você pare por um instante, incline o seu coração, o seu espírito para o trono da graça. Vamos falar com Deus. Espírito Santo, nós te exaltamos porque o Senhor é aquele que nos sustenta nos dias da dificuldade. É verdade que muitas vezes nós temos aquele ímpeto de fazer as coisas ao nosso modo. E às vezes não respeitamos o tempo, não respeitamos as estações da vida e nem mesmo as nossas limitações. Por isso é que eu intercedo agora por essas pessoas que me ouvem, que o Senhor possa cercar cada uma delas com a tua bondade. Deus, reconhecemos que se o Senhor não nos abençoar, então todas as coisas serão mais difíceis. Por isso eu te peço, nos dê nesses dias sensibilidade, Deus, nos dê discernimento para reconhecermos o quanto precisamos de ti. Por isso, ó Deus, tenha liberdade de se mover nas nossas vidas, nas nossas famílias, abençoando-nos, ó Deus, em tudo, na nossa vida financeira, profissional, conjugal, nos relacionamentos. Ó Deus, quantas pessoas neste momento estão sofrendo, padecendo, ó Deus, porque não conseguem descansar no Senhor. Que o Senhor nesses dias, ó Deus, dê ordem aos teus anjos a respeito de nós, para nos conduzir por toda a verdade. Que o Senhor nos abençoe e nos guarde, que o Senhor faça resplandecer o teu rosto sobre nós e tenha misericórdia de nós, que sobre nós o Senhor incline a tua face e que o Senhor nos dê abundante paz, em nome de Jesus. Amém.

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5: Você leva o celular para a cama? Então talvez ele esteja roubando uma parte do seu sono sem que você perceba. O problema não é apenas dormir menos. A exposição à luz das telas à noite e principalmente o estímulo constante de mensagens, vídeos e redes sociais podem manter o cérebro em estado de alerta justamente quando ele deveria começar a desacelerar. A luz no período noturno também pode interferir na produção de melatonina, hormônio importante para a regulação do nosso ciclo sono e vigília. E o resultado pode aparecer no dia seguinte: cansaço, dificuldade de concentração, irritabilidade e alterações do humor. Por isso, uma mudança simples pode fazer diferença. Antes de dormir, diminua os estímulos e deixe o celular longe da cama. Dormir bem não é luxo. O sono participa da regulação do humor, da memória e do funcionamento do cérebro. Cuidar do sono também é cuidar da sua saúde psiquiátrica. Eu sou a doutora Aline Salim para a Vinha FM.
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7: 2 Coríntios 10, verso 3 a 6. Porque, embora andando na carne, não militamos segundo a carne. Militar significa guerrear, fazer batalha. Porque as armas da nossa milícia não são carnais, e sim poderosas em Deus para destruir fortalezas, anulando nós sofismas e toda altivez que se levante contra o conhecimento de Deus, e levando cativo todo o pensamento à obediência de Cristo, e estando prontos para punir toda desobediência, uma vez completa a vossa submissão. Viajando, e muito tempo em aeroporto, e você acaba travando conversa com pessoas do seu lado, porque eles próprios também estão lá como você, entediados e querem passar o tempo, e o que está mais fácil é conversar com quem está ao lado. E nessas conversas, eu sou pastor, nem que eu não queira pregar, não tem jeito, porque eles perguntam o que para você? De onde você é? Ah, sou de Goiânia. Ah, Goiânia, já estive lá. Você é casado? Sou. Tem filho? Duas. E o que, que você faz? Eu falei, eu não mandei perguntar. Eu estou quieto no meu canto. Aí ele vem perguntar o que, que eu faço. Eu falei, normalmente eu gosto de brincar. Eu falo, olhando para mim, o que, que você acha que eu faço? Vestido de blazer. Aí a brincadeira começa aí, é claro, eles nunca acertam. Porque pastor não é uma palavra que passa na cabeça de ninguém. Ninguém pensa em pastor. Aí no final eu falo, eu sou pastor evangélico. E a pessoa, parece que o assunto fica complicado agora, porque não tem como ela escapar da conversa. Ah, então você é pastor? Sou pastor. Não quer saber por que eu sou pastor? Então, as pessoas sempre querem conversar, e elas sempre querem expor o seu pensamento a respeito de Deus. E alguém me disse essa semana que era um livre pensador. Quando eu ouvi aquilo, claro que eu não falei nada, ele acha que ele é livre, que eu posso fazer. Mas ninguém que ainda é escravo do pecado é um livre pensador. Ele não é livre para pensar. Ele não tem alternativa. A sua mente está sempre cheia de pensamentos impuros, cruéis, destrutivos, por mais que ele queira. Portanto, ele não é livre pensador. Porque qualquer um que não nasceu de novo ainda é escravo do pecado. Mas aquele que já nasceu de novo é uma nova criatura. E aquele que é nova criatura não é escravo do pecado mais. Por mais que o diabo queira falar o contrário na sua mente. Então aqueles que se dizem livres pensadores não são livres para pensarem realmente o que quiser. São escravos. Mas hoje eu gostaria de falar para você sobre a batalha da nossa mente, porque nós também lutamos na nossa mente, lutamos com pensamentos, ideias, e Paulo diz aqui, contra sofismas, falácias, mentiras, que são lançadas na nossa mente. Portanto, a guerra toda do crente acontece na mente. Volta lá para o verso anterior, o verso 10, ele diz, porque as armas da nossa milícia não são carnais. Nossa guerra não é contra carne e sangue, nós não guerreamos contra pessoas, nós não temos guerra com homens. Nossa guerra, diz Paulo lá em Efésios capítulo 6, é contra principados e potestades. Mas onde é essa guerra? Ah, pastor, lá em Efésios diz que essa guerra é nas regiões celestes. Preste atenção, você precisa entender que a verdadeira guerra acontece na mente, porque é uma questão relacionada com a fé. A única batalha que você é chamado para guerrear é a batalha da fé. O que o diabo quer destruir o tempo inteiro é a sua fé. Simples, desse jeito. A nossa guerra é toda na mente. A nossa peleja é toda na mente. Eu penso que não é por acaso que Jesus foi crucificado no Gólgota. Tem um lugar que nós vamos lá em Jerusalém, todas as vezes que viajamos para lá, que é o Jardim da Tumba, que bem de frente dele tem um buraco, né, numa colina, que é exatamente

uma caveira, um crânio. E diz a Bíblia que Jesus foi crucificado no lugar do crânio, no lugar da caveira. Eu penso que isso pode ser uma indicação espiritual do lugar onde hoje a verdade do Evangelho também tem que ser fincada, na mente. Porque é aí que o diabo vai atacar você, na mente. E é na sua mente que você vai obter vitória também em nome de Jesus. Amém, meus irmãos? Nossa guerra, o texto diz também que as nossas armas não são carnais. Se os nossos inimigos não são carnais, nossas armas também não são carnais. Não usamos armas físicas. Não há poder nas coisas físicas. Coisas físicas não afetam o mundo espiritual. Paulo chega a dizer que ele está convicto que de si mesmo as coisas nem são pecaminosas ou santas. Não são coisa alguma, exceto para aquele que na sua mente considera aquilo pecaminoso ou santo. Para esse vai ser pecaminoso ou não. Por quê? Porque depende do que ele pensa. Depende da mente. Paulo diz lá em Efésios capítulo 6, Paulo fala das armas da nossa milícia. No verso 10 em diante, verso 13 em diante, ele fala: portanto, tomai toda a armadura de Deus. Qual que é a armadura de Deus? A armadura de Deus, Paulo vai usando uma analogia. Ele vai pegando, nos dias dele, os soldados iam para a guerra vestidos com armadura. Então ele usa, lança mão de uma analogia. Ele diz: portanto, tomai toda a armadura de Deus para que possais resistir no dia mau, e depois de teres vencido tudo, permanecer inabaláveis. Aí ele diz: estai, pois, firmes, cingindo-vos. Cingir aqui é cobrir com uma capa. Com a capa da verdade. Veja, a verdade não é coisa. A verdade é a verdade do Evangelho. A verdade é Cristo. A verdade não é toda a Bíblia. Entende? A verdade é Cristo. Ele diz: eu sou o caminho e a verdade. A lei do Velho Testamento não é a verdade. Porque a lei veio por Moisés, mas a graça e a verdade vieram por meio de Cristo. A graça sempre vem junto com a verdade. Sempre vem junto com a verdade. E é porque nós andamos na verdade, quando estamos vestidos da verdade, que podemos resistir ao inimigo. Depois ele fala: vestindo também a couraça da justiça. Couraça, né, que colocava por debaixo dessa capa, para poder resistir aos ataques do inimigo. Paulo disse que é a nossa justiça. Mas não é a justiça que vem pela minha prática, pela minha obediência. É a justiça que procede de Cristo, porque a armadura é o Evangelho. Depois ele diz: calçai os pés com o Evangelho da com a preparação do Evangelho da paz. É isso que permite você estar de pé e ter firmeza para guerrear. Isso é que te dá consistência, é o Evangelho da paz. Quem não está em paz com Deus, não consegue guerrear. Depois ele diz: embraçando sempre o escudo da fé. Esse escudo da fé é que guarda o seu coração das acusações do diabo, das setas que o maligno lança na sua mente. E é pela fé que você apaga esses dardos inflamados. E depois ele diz no verso 17: tomai também o capacete da salvação. Esse capacete é para quê? Para guardar a sua mente das mentiras do diabo, e também a espada do Espírito, que é a palavra de Deus. Palavra de Deus que deve ser falada para que ela possa ser colocada na mente. Então veja, todas essas armas, elas são espirituais. E se você for olhar bem, elas apontam para o conteúdo da fé. Essa armadura aponta para o conteúdo da fé. Você vai tomar cada uma dessas partes aqui pela confissão da verdade do Evangelho. Volta lá para 2 Coríntios 10. Não desmarque aí. Verso 3. Depois diz, verso 4: porque as nossas armas, as armas da nossa milícia não são carnais, e sim poderosas em Deus para destruir fortalezas. Existem fortalezas que vêm para nossa mente. Fortaleza espiritual é uma coisa séria. São fortalezas que produzem depressão. São fortalezas que produzem a mente confusa, a mente passiva. São fortalezas que produzem essa amargura que muitas das vezes se deixam levar, que contamina outros. Isso são fortalezas espirituais. Mas não é da vontade de Deus que vivamos debaixo dessas fortalezas espirituais. Mas o texto diz:

que devemos destruí-las. Mas como que essas fortalezas são destruídas? Acompanhe o versículo. Elas são destruídas como? Anulando nossos sofismas e toda altivez que se levante contra o conhecimento de Deus, levando cativo todo pensamento. A maneira de destruir fortalezas é levando cativo todo pensamento. Agora, como é que você leva cativo todo pensamento? O texto diz, levando cativo todo pensamento à obediência de Cristo. Levando cativo o pensamento à obediência de Cristo. Veja, o texto não está dizendo que eu vou levar cativo o pensamento para obedecer a Cristo. Essa é a interpretação que às vezes você logo de cara tem. O texto está dizendo isso. Eu não vou levar cativo o pensamento para ele obedecer a Cristo. Então, não é o pensamento para com Cristo. Ok? Aqui está dizendo que eu vou levar cativo todo o pensamento para a obediência de Cristo. É a obediência de Cristo que vai servir para eu levar cativo todo o pensamento. Pastor, como é que é isso que acontece na prática? Como que isso pode ser feito? Isso é muito simples. É você entendendo que a obediência de Cristo é a base da sua vitória, e não a sua própria obediência. Pegue lá, Romanos 5, verso 19. Porque, como pela desobediência de um só homem, muitos se tornaram pecadores. Olha a afirmação bíblica. Pela desobediência de um homem, nós nos tornamos o quê? Pecadores. Quem é esse homem, irmãos? Adão. Por causa do pecado de Adão, você se tornou pecador. Parece meio injusto isso, não é verdade? Você não é pecador porque você pecou um belo dia. Porque o conceito comum é que a criancinha nasce pura, sem pecado, mas um belo dia ela peca. Que dia que é esse? Não sei. Mas que dia horrível que deve ser. O dia do primeiro pecado. Ao dia que ela comete o primeiro pecado, ela vira pecadora. Não, diz a Bíblia que você já nasce pecador. Você recebeu isso como herança. É como uma carga genética. Você recebeu a herança do pecado. Aí você fala, puxa, não parece justo isso. O que eu tenho a ver com Adão? Essa é a crítica que muitos fazem. O que eu tenho a ver com o que ele aprontou? Agora, só porque ele aprontou, eu nasci e vou herdar a natureza do pecado? Pois é, essa é a justiça de Deus. Mas antes de você achar que é muito ruim, pensa na segunda parte agora. Olha o que diz. Vamos ver a primeira parte de novo. Porque, como pela desobediência de um só homem, muitos se tornaram pecadores, olha a lógica de Deus. Assim também, por meio da obediência de um só, muitos vão se tornar o quê? Então preste atenção. A lógica bíblica, tudo depende de qual é o cabeça, vamos dizer assim, federal, a quem você está ligado. Se você está em Adão, diz Paulo, ligado a Adão, você recebe tudo que é de Adão. Quando Adão pecou, você recebeu a natureza pecaminosa, a miséria, a doença, todas essas coisas vieram por causa do pecado. E foi o pecado de Adão que veio na sua vida. E você já nasce pecador, diz a Bíblia, mesmo sendo uma criancinha. Mas aí Deus mandou Cristo. A Bíblia fala que, por um lado, Cristo é o último Adão. Por outro lado, ele é o primeiro, o segundo homem. Porque o primeiro homem foi Adão. Por um lado, Cristo é o último Adão. O que significa isso? Significa que ele pegou tudo que era de Adão. Tudo que era de Adão, Deus colocou nele. Porque ele é o último. Tudo que envolve Adão, Deus colocou em Cristo. Nosso pecado todo, nossa miséria toda, nossa doença toda, as maldições todas, tudo que era de Adão foi colocado em Cristo, porque ele é o último Adão. Aí o último Adão foi para a cruz. Lá na cruz, ele foi morto. Desceu ao inferno. Então, o que ele levou na sua morte? Tudo que era de Adão. Mas diz Paulo que quando ele ressuscitou, ele tornou-se o segundo homem. Ou seja, uma nova raça. O cabeça de uma nova raça. E esse segundo homem agora, sendo Cristo, ele é justo. E se você for gerado segundo ele agora, você vai receber tudo que diz respeito a ele também. Você teve que fazer algo para se tornar pecador? Não, teve apenas que nascer. Uma vez que você nasceu, você não tem que esforçar para coisa alguma. O pecado simplesmente faz parte da sua vida. E o que você tem que fazer para se tornar justo? Nada, você tem apenas que nascer de novo.

Como é que você nasce de novo? Crendo. No dia em que você crê com o coração e confessa com a boca, diz a Bíblia, você nasce de novo. E a partir do momento que você nasce de novo, a justiça de Cristo se torna a sua justiça. Vocês estão entendendo o que eu estou dizendo? Isso significa que nós hoje vivemos pela justiça de Cristo, não pela nossa justiça. Mas qual que é o nosso problema? Vou fazer agora, você vai entender o que isso tem a ver com a nossa prática. Frequentemente você acha, e você já creu, que a sua justiça é Cristo. A sua justiça, você recebeu de Cristo. Mas quando você peca, você acha que perdeu a justiça. É verdade ou não é? Na hora que você peca, você fala, ai meu Deus, perdi a justiça, eu tenho que voltar para a justiça de novo. Mas quando você acha que perdeu a justiça porque pecou, é porque no fundo você acha que a sua justiça depende de você. Depende da sua obediência. E não da obediência de Cristo. No entanto, Paulo diz que nós temos que levar cativo todo pensamento a quê, meu querido? A obediência de? Não a sua obediência. Todas as vezes que você baseia a sua justiça no seu bom ou no seu mau comportamento, você dá base para o diabo entrar na sua vida. Mas todas as vezes que você se posiciona e você diz, eu sou justo porque a minha justiça é Cristo. Aí você destrói o diabo. E levou cativo todo o pensamento à obediência de Cristo. Essa é a diferença entre a verdade do evangelho e qualquer outra religião baseada na lei. E é aqui que reside o segredo da sua vitória. Mas eu sei que parece loucura o que eu estou dizendo. Um irmãozinho me ligou esses dias. Ele me disse que tem 19 anos, mas ele tem um problema. Ele tem um problema que ele vive sendo atacado com pensamentos impuros, sensuais. E por causa disso ele vive também caindo no pecado da impureza. E ele me ligou e falou, pastor, como é que eu faço? E eu falei, você acabou de ligar agora porque agora está no fundo do poço, é ou não é? Como é que o senhor sabe? Porque você só liga depois, ninguém liga antes, né? Então, faz o seguinte, eu quero que você levanta, você está de pé? Estou. Quero que você levanta, ergue a sua mão agora, ergueu? Ergui, eu quero que você fale para o diabo ouvir, eu sou justo. Ah, pastor, não posso falar isso. Isso é hipocrisia. Seria hipocrisia se a justiça fosse baseada no seu comportamento. Mas ela é baseada na obediência de Cristo. Você vai ter que levar cativo o pensamento. Levanta e fala de pé. Eu sou justo com a justiça de Cristo. E ele começou a falar, eu sou justo, falando no celular para mim. Falou baixinho no começo. Daqui a pouco, eu sou justo, pastor, eu sou justo. Agora eu estou entendendo que eu sou justo. Pois é, quando você peca, você acha que deixou de ser justo, porque você acha que a justiça depende da sua obediência, mas não depende. A justiça depende da obediência de Cristo. Adão pecou, te fez pecador. Cristo obedeceu e te fez justo. É o mesmo princípio, é a mesma coisa, é o mesmo que está lá em 2 Coríntios 5:21. Olha o que diz, nós não conseguimos entender isso, mas aí você tem que crer no que a palavra de Deus diz. Olha o que diz, aquele que não conheceu o pecado, quem é que não conheceu o pecado, irmãos? Aquele que não conheceu o pecado é Jesus. Então, aquele que não conheceu o pecado, Deus, esse ele aqui é Deus, Deus o fez pecado por nós. Quantos creem que nosso pecado foi colocado em Cristo? Quantos creem que Cristo foi feito pecado por nós? Mas ele não tinha pecado, concorda comigo? Ele não tinha pecado, mas Deus o fez pecado por nós. Agora, essa é a primeira afirmação. Qual que é a segunda afirmação? Para que nele, em Jesus, nós fôssemos feitos o quê, meus irmãos? Justiça, que significa justos em Deus. Preste atenção. Você crê que Deus colocou o seu pecado em Cristo? Quantos creem nisso? Então você tem que crer na segunda parte da verdade. É que Deus pegou a justiça de Cristo e colocou em você. Essa é a troca do Calvário. Ele pegou o seu pecado e te entregou a justiça dele. Então agora você se relaciona com ele com base na justiça dele, não com base na sua. Esse é o problema que o diabo encontra base na sua vida, porque o tempo inteiro ele te acusa, o tempo inteiro ele te mostra, você não está agindo bem, você não está comportando bem, você não está fazendo as coisas direito. E aí você fala, é mesmo, então eu não sou justo. Uma vez que você não é justo, você não tem fé para mais nada. Você não tem fé para orar, você não tem fé para crer por milagres, não tem fé para mais nada. E aí você fica paralisado.

Mas aí Paulo diz: traz o pensamento cativo à obediência de Cristo. O que importa é a obediência de Cristo e não a sua obediência. Pastor, quer dizer que não importa obedecer? É claro que a sua obediência é importante.

ser derrotado. Portanto, foca na obediência de Cristo, não na sua própria obediência. Pastor, mas tem dia que eu estou cheio de fé. Sim, é o dia que você acha que comportou bem. Preste atenção, você não comportou bem realmente. Por mais que você se comporte bem, você nunca pode ser chamado justo diante de Deus. Por mais que hoje foi um dia legal, que você foi tão amável com a sua esposa, deu uma esmola ali na esquina para o mendigo, você chegou, cantou louvor, está ouvindo a palavra, por mais que você ache que você é tão bonzinho, e que hoje você pode orar à vontade, que Deus não pode rejeitar você, você está enganado, filho. Você está enganado, isso chama-se justiça própria. Deus não aceita justiça própria. Você só é aceito pela justiça de Cristo. Portanto, no dia que você comporta bem, você é aceito pela justiça de Cristo. No dia que você comporta mal, você é aceito pela justiça de Cristo. Não importa o que aconteça, você só é aceito pela justiça de Cristo. Porque Cristo é a nossa justiça, Cristo é a nossa sabedoria, Cristo é a nossa santificação, Cristo é que é tudo em nós. Essa é a verdade do Evangelho. Por isso Paulo diz, para nós tomarmos a armadura de Deus, e toda a nossa armadura é baseada no Evangelho. Tudo que nós fazemos é baseado na obediência de Cristo, não na nossa própria obediência. Por isso, nós temos que aprender a rejeitar esses pensamentos. Mas aqui é que mora o ataque do diabo. Presta atenção. Como é que o diabo ataca a sua mente? Eu preciso te contar isso para você começar a resistir, a não aceitar isso. O diabo não ataca a sua mente dizendo assim: você é estúpido, você é miserável, você é incapaz. O diabo nunca usa a terceira pessoa, ele nunca diz. O diabo sempre usa a primeira pessoa, ele sempre diz no seu ouvido: eu sou miserável, eu nunca vou conseguir nada, eu não vou nunca ser aceito por Deus, eu. Então, quando você ouve, lança, aquele pensamento vem para você, e você ouve na primeira pessoa, você imediatamente pensa que o pensamento é seu, mas o pensamento não é seu, ele procede do diabo, e você tem que simplesmente rejeitá-lo. Pastor, como é que eu faço para vencer esses pensamentos que vêm? Eu digo uma coisa para você: não faça nada. Pastor, hoje você está ensinando uns negócios estranhos. Não fique ruminando aquele pensamento, não fique pensando, meditando nele mais ainda, apenas ignore. O diabo falou, ignore, esqueça o que o inimigo está falando, simplesmente ignore. Essa é a maneira de você não alimentar aquilo que o diabo está querendo que você acredita, porque a partir do momento que você acredita naquele pensamento, você passa a se comportar de acordo com aquilo que você acredita. Provérbios diz que como o homem imagina na sua mente, assim ele é. Você se torna do jeito que você pensa. Então, por isso que é muito ruim você aceitar esses pensamentos. Porque o diabo vem e coloca na sua mente: eu sou um pervertido mesmo. Eu sou um pervertido sexual. Ele vem e coloca no eu, ele não põe você. Porque se fosse você, era fácil identificar como sendo alguém falando com você. Mas o diabo não faz isso. É eu. E aí, quando você aceita o pensamento como procedente de você, você começa a se comportar daquele jeito. Começa a acreditar que aquilo é verdade. Mas aquilo é mentira do diabo, em nome de Jesus.

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8: Sete horas em ponto agora, quinta-feira, 8 de outubro de 2026. Esse é o ano da multiplicação. Sou o jornalista Elias Júnior, chegando aqui pela Vinha FM 91,9. Até as 8:30 da manhã, vamos juntos? Quinta-feira, hein, gente? Estamos já a dois passos do final de semana. E esses são os destaques de hoje na frequência 91,9, no aplicativo da Vinha, portal Vinha e também YouTube. Disputa pela escala 6x1 esquenta o Senado antes do segundo turno. STF manda intimar Bolsonaro por cobrança sobre joias sauditas. Deputados dos Estados Unidos acusam Trump de tentar influenciar eleição no Brasil. TRE Goiás confirma candidatura de Carol do Amiltinho por unanimidade. E ainda, Pedro Azulão Júnior será líder de Mabel na Câmara de Goiânia. Essas e outras notícias a partir de agora no nosso JR.
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8: Sete horas, 2 minutos. E para comentar as notícias do nosso Jornal Realidade, professor Marcelo Catelli. Bom dia, professor.
12: Bom dia, Elias Júnior. Bom dia, Edinaldo. Bom dia, Manete, da nossa técnica aqui da Rádio Rim FM. Bom dia à nossa prezadíssima audiência.
8: Marcelo Catelli, que é professor de Direito e advogado. Você também participa através da nossa bancada virtual, à sua disposição, nosso WhatsApp. Já está em mãos aqui, ó, 99997-2005. E pelo WhatsApp também, claro, você manda notícia. Tem notícia, claro. Seu comentário, fique à vontade. Sua participação também é muito bem-vinda pelo YouTube, porque já estamos ao vivo, chat em tempo real. Você tem voz, tem vez através do mural de recados. É tudo aberto, seu post aqui no YouTube Vinha FM. Sem contar, claro, com seu like, né? Dá like. Aliás, ao contrário, conto com seu like, né? A expressão sem contar no sentido da palavra, né? São mais opções que você tem para ajudar o Jornal Realidade, para ajudar o JR crescer rumo a 1000 ouvintes instantâneos. Vambora. Ó, vamos trazendo os destaques de sites e jornais. 7:03 agora. Vamos trazendo aqui, ó, os principais destaques. Capa do jornal O Popular, dengue, chuvas antecipadas e calor elevam casos em Goiás. Saúde testa soltura de Aedes aegypti contaminado por bactéria que evita replicação do vírus da doença. Esse é o grande destaque de capa do jornal O Popular, chamando a atenção. É, todo cuidado é pouco, muita atenção mesmo, né? Só quem teve dengue já sentiu na pele o sofrimento, né, dessa doença. E só quem já perdeu familiares para ter sentido no coração a tristeza de ver um ente querido partindo por causa do Aedes aegypti. Então tá aí o grande destaque de capa do jornal O Popular. Vamos trazendo mais destaques por aqui. Vambora, mais destaques. Jornal Opção. Vamos pro destaque do jornal Opção. Escritório de Burle Marx, com jardins em Brasília e no Rio, assina projeto para transformar Bosque dos Buritis em Goiânia. Diário de Goiás. TRE Goiás defere, por unanimidade, registro de candidatura de Carol do Amiltinho. É o destaque do Diário de Goiás. Diário da Manhã. Presos 5 envolvidos no golpe do falso parente. Correio Brasiliense na capital federal. Flávio recua de fala sobre mudar Constituição após repercussão. É o grande destaque do Correio Brasiliense, lembrando que essa fala foi declarada aqui em Goiânia há 2 dias atrás. E aí agora o Correio Brasiliense está trazendo esse destaque, está falando de recuo. CNN Brasil na capital federal, não, é pro Brasil todo. Oposição tenta adiar votação da 6x1 no Senado, governo tenta acelerar. São os destaques de sites e jornais nesta quinta-feira.
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8: E olha só, professor Marcelo Catelli, a votação do fim da escala 6x1 no Senado entrou no centro da disputa política nesta semana, em pleno segundo turno da eleição presidencial. Senadores da oposição querem adiar a análise da proposta para depois do resultado das urnas. A justificativa é que um tema com tanto impacto para os trabalhadores e para as empresas não deveria ser votado neste momento, segundo os oposicionistas, né? O grupo pretende pedir ao presidente do Senado, Davi Alcolumbre, que a votação seja realizada somente depois da eleição entre Lula e Flávio. A senadora Tereza Cristina foi escolhida como porta-voz para tentar negociar o adiamento com a presidência da casa. Já a base do governo defende a aceleração da tramitação e quer tentar aprovar a proposta antes do segundo turno. A líder do governo no Senado, Tereza Leitão, já articula a aprovação de um calendário especial para antecipar as votações. Pelo regimento, uma PEC precisa ser votada 2 vezes no Senado para ser aprovada. Normalmente, há um intervalo entre o primeiro e o segundo turno, mas o plenário pode decidir pela redução desses prazos. A proposta em discussão prevê o fim da escala 6x1 e a redução da jornada de trabalho. Pelo texto, a carga semanal passaria primeiro de 44 para 42 horas, com 2 dias de descanso remunerado. Um ano depois, a jornada seria reduzida para 40 horas semanais. O tema também ganhou peso no debate eleitoral. Enquanto a oposição tenta adiar a votação para depois das eleições, o governo defende que os senadores mostrem como pretendem votar. A decisão agora depende da articulação entre os líderes e da votação do próprio Senado sobre o calendário de análise da PEC. Tá aí, é o assunto do ano. Fim da escala 6x1, um lado com mais prudência e o outro acelerado, naturalmente querendo dividendos eleitorais, professor Marcelo Catelli.
12: Não há dúvida, né? O atual executivo, o presidente, o Lula aí, aposta, né, nessa aprovação, nessa votação, ainda na aprovação, na votação da escala 6x1, para buscar aí um argumento para tentar jogar contra a oposição, se é contra ou a favor dessa mudança da escala, né? Embora essa discussão tenha que ser muito mais ampla, porque você engessar na Constituição Federal uma escala de trabalho, tá certo? Sem as devidas adequações das diversas atividades, porque para a União é muito fácil mudar a escala 6x1, para 5x2, por quê? Porque a maioria que eles têm de prestadores, de funcionários, trabalha de segunda a sexta-feira, exceto aquelas funções essenciais. Então, para a União, para os estados, isso mexe muito pouco. Isso mexe muito com o empresariado. Inclusive, é um tema de debate muito acalorado se a gente fosse discutir aqui essa mudança de escala. Sendo que a gente tem aí dados do Diese e tudo mais. A parcela que trabalha na escala 6x1 hoje corresponde a 30% da massa de trabalhadores. Então, é toda uma discussão aí que ela tem muito mais um viés eleitoreiro do que propriamente atingir a grande massa de trabalhadores. E uma coisa muito importante, porque muita gente pensa que essas duas folgas semanais, né, conforme, porque você vai ter mais tempo para a família, mais tempo para curtir seus filhos, as duas folgas semanais não são necessariamente aos sábados e domingos. Então, na quarta-feira, por exemplo, sua folga, seu filho, sua mulher está trabalhando, você vai ficar em casa quietinho, você vai aproveitar sua folga sem poder ter sua família junto. Então, a coisa não funciona tão simples como o povo está pensando.
8: 7:09, vamos aqui para saber o que os nossos telespectadores e ouvintes estão pensando. WhatsApp 999972005, YouTube também, chat em tempo real. Deixa eu começar aqui pela nossa transmissão no YouTube. Transmissão do Jornal Realidade no YouTube. Vamos ver aqui o que os nossos ouvintes estão escrevendo. Lembrando que você pode dar o seu like. Mais likes, maior audiência. Ah, muito bem, ouvinte aqui declarando voto. A gente não vai ler a mensagem. Bom dia, valeu, obrigado pela audiência. A Luciana Dias, bom dia, Elias, comentaristas e ouvintes. Excelente quinta para nós. Valeu, Luciana Dias. Obrigadão pela audiência. Deixa eu dar um pulo agora no nosso WhatsApp, 999972005, por enquanto. Deu uma trava. Ah, chegou a mensagem agora. Cláudio Gonçalves. Bom dia, Cláudio. Falando bom dia, Elias Júnior e ouvintes, bancada. Sou a favor de que ganhasse por hora trabalhada, igual na Europa e mundo afora. Acabar com a CLT que está ultrapassada. Tá aí. Nosso ouvinte, Cláudio, sua opinião, professor Marcelo, concorda aí com o ouvinte, seria uma boa?
12: Eu acho que tem, tudo pode ser flexibilizado, pode ter, né? É necessário que tenha alguma proteção de direito aos trabalhadores, é necessário. Eu, empresário, eu por muitas vezes critiquei a CLT porque ela trazia algumas questões onde sempre o empresário é o errado na relação, na maioria das vezes o empresário é condenado a pagar, mesmo que a pessoa não tenha direito. Agora, com as alterações que tiveram na CLT, melhorou um pouco essa situação, mas preciso modernizar, né? Embora a CLT tenha seus enxertos ao longo dos anos, ela é lá de 1945, tá certo? Copiada da Carta del Lavoro italiana. Então ela realmente precisa de alterações, precisa de modernização. Ganhar por hora é uma coisa perfeita, quer dizer, então você ganha aquilo que você desenvolveu, aquilo que você trabalhou. Existem países aí pelo mundo aí que inclusive essas questões de aviso prévio, fundo de garantia e tudo mais sequer existe, né? Aí tudo bem, talvez tirar todos esses direitos não é uma coisa bacana, mas também precisa resguardar um pouquinho o lado dos empresários, senão a gente vai chegar num ponto que não tendo empresário, não tendo quem oferece o emprego, não vai ter emprego para quem quiser trabalhar.
8: Mais mensagens aqui, 999972005. Eliseu tá com a gente. Bom dia, Eliseu. Bom dia, né? Registrando participação, mandou um monte de fotinha aqui, figurinha. Tá aqui em festa o nosso ouvinte Eliseu, mandando bom dia para todos. Marcos Antônio também tá passando para mandar bom dia, tá no nosso WhatsApp 99997205. Samuel Landim, bom dia Elias e todos do JR. A escala 6x1 é desumana. Sabemos também que o empresário paga muitos impostos, porém, se ver a nossa classe política, trabalham no máximo 3 dias na semana com ótimos salários. É o Samuel Landim mandando a opinião dele aqui via WhatsApp 999972005. Gustavo Dutra também está conosco. Bom dia, Elias. Bom dia, doutor. O problema é que as pessoas distorcem o que o Flávio fala. Ele vai dar oportunidade de quem quer trabalhar, mas trabalhar quem trabalha. Ah, embolou aqui também, Gustavo Dutra. Deixa eu tentar aqui, pessoal, vamos escrever os comentários um pouco mais com calma, colocando pontos, senão embola aqui pra mim, né? Mas enfim, é mais ou menos a ideia aí do Gustavo Dutra, falando que o candidato Flávio está sendo mal interpretado. Ele tá falando que é super a favor do trabalho por hora, né? Vamos que vamos, valeu Gustavo Dutra, obrigado pela audiência. Michael também tá ligadão com a gente. Bom dia, Elias. Sou contra o fim da escala 6x1, porque acredito que vai diminuir a economia do Brasil. Eles vão querer aumentar mais impostos para recuperar o perdido. É o Maicon. Isso pode acontecer, professor Marcelo?
12: Não, na verdade, o que acontece? É, isso, vamos pegar o pequeno, médio empresário que tem lá 2, 3 funcionários. Ele vai ter que necessidade ou fazer na sua escala, dependendo da demanda que ele tem, de contratar mais um para suprir essa folga. Isso ele vai repassar onde? Ele vai repassar isso no custo do produto. Ele vai repassar isso no custo do serviço. Ou, por outro lado, vamos supor, pega aí, né? Então mudou, agora é 5x2, maravilha, tudo mais. O empresário vai falar, eu vou investir 2 milhões no meu negócio, ou eu vou fechar tudo, pegar esses meus 2 milhões e colocar num capital especulativo e que eu não vou precisar me preocupar com demandas trabalhistas, me preocupar com escala de trabalho. O que o empresariado vai fazer? Vai tirar o dinheiro de investimento. O risco é esse. O risco é acontecer isso aí. E ter custos, porque o Estado não vai. O Estado não perde nunca. É, pode ter reforma fiscal, pode ter o que for. Voltamos àquela velha máxima. Não tem almoço grátis incluso na diária. O Estado nunca vai perder a arrecadação em função de medidas que ele toma. Jamais.
8: Tá aí. O Estado nunca vai perder a arrecadação em virtude de medidas que ele toma. Isso aí é fato, professor Marcelo Cattelli.
12: O Estado ele não vai acabar com o que sustenta a máquina do Estado. Né? Se a gente pegar aí essa própria reforma fiscal, hoje que a tributação que é 27,5% na média, vai chegar a 32% com essa reforma fiscal que está sendo implantada. Tá certo? Essa mesma questão da isenção de quem ganha até 5 mil, de outro lado vai entrar mais recurso. Então, o Estado nunca vai perder aquilo que sustenta a máquina do Estado.
8: Isso aí. 7:15. O ex-presidente Jair Bolsonaro vai ser intimado sobre uma cobrança da Receita Federal por infração fiscal relacionada às joias sauditas que ele recebeu durante o mandato. A decisão é do ministro Alexandre de Moraes, do Supremo Tribunal Federal, que atendeu a um pedido da Receita ontem. A intimação foi autorizada depois de um parecer favorável da Procuradoria-Geral da República. Moraes também determinou em julho que as joias fossem transferidas de uma agência da Caixa Econômica Federal para a alfândega do aeroporto de São Paulo. O caso das joias já foi alvo de uma investigação da Polícia Federal. Bom, esse assunto... Vou tirar esse assunto aqui, porque é o seguinte... Aproveita o momento agora eleitoral, há poucos dias da eleição, ficar trazendo fatos.
12: Comida requentada.
8: É, pra dar aquela requentada. Isso. E Master ninguém fala, né?
12: Hein?
8: Master ninguém quer falar do Master.
12: Master acabou.
8: Vorcaro, cadê Vorcaro?
12: Master acabou.
8: Cadê Vorcaro?
12: Não tem mais ninguém envolvido no Banco Master. Né? O Alexandre virou um paz e amor, né? O Alexandre de Moraes virou paz e amor. Tá tudo. Tudo em voo cruzeiro no Planalto. Ninguém está falando nada disso, a não ser aquelas pequenas acusações, né, que estão fazendo aí ambos os lados aí. Mas a única coisa que falou do Vorcaro é que ele quis votar. Né? Quem será que o Vorcaro votou? No Lula ou no Bolsonaro?
8: 7:17. Ah, Elias, mas você está... Não, o seguinte, gente, pelo amor de Deus, me ajuda aí. Me ajuda, não, o que é da legalidade, o que é legal tem que ser cumprido, a lei tem que ser cumprida, os atos legais devem ser observados, isso é fato. Mas é muita coincidência, né, Marcelo?
12: Não é, nesse momento...
8: Agora vem com essa história.
12: Né, nesse momento, no meio dessa disputa aí que está se montando aí para o segundo turno, aí não, agora então vamos intimar o Bolsonaro para ele falar da joia. Inclusive, o próprio inquérito da Polícia Federal acabou, né? Já não tem mais. Não se falava mais nisso. Né? Pagamento da joia. É que eu falo, vamos requentar? Teve carreta saindo do Planalto quando o Lula saiu do governo, ninguém fala disso. Quer dizer, ele não prestou conta disso também? Teve carreta saindo do Planalto com presentes que ele ganhou. E aí? Né? Então vamos fazer igual a esquerda. É porque o Bolsonaro fez. Então vamos fazer igual a eles. Por que o Lula fez? Não é por aí. Acho que a gente não tem que discutir por aí. Tem que discutir por que isso agora. Como eu falo, talvez um procurador da Fazenda aí, né, fala, tá muito quieto essa. Ninguém tá falando mal de Bolsonaro nenhum. Vamos intimar o pai dele pra fazer alguma coisa.
8: 7:18, então cortei pela metade essa notícia. É, vem com essa conversa do meu lado. 7:18, porque eu fico grilado com uma coisa dessa. História de politicagem.
12: Não é?
8: Não, nem com politicagem não.
12: Ele nem tá disputando a eleição, né? Não é ele que tá disputando, é o filho dele, mas tem que de alguma forma atingir o nome Bolsonaro.
8: É o pessoal que tá assistindo no YouTube? Corta pra mim, Didi. Cadê a nota? Deixa eu achar a nota aqui. Deixa eu achar a nota aqui. Ah, essa aqui, ó. Corta no YouTube pra mim, aqui nota, começa, faço assim, eu rasgo aqui, ó. Joga na, no, na lata do lixo aí, Didi.
13: Isso, faz comida, jeito. Comida arrequentada.
8: Não, mas não, pelo amor de Deus, aí. Pelo amor de Deus, vamos lá. 7h19, vou seguir pra frente aqui com o nosso Jornal Realidade, que o ouvinte quer falar, ó. O John Herbert tá ligado com a gente. Bom dia, Elias Júnior. Sobre o possível fim da escala 6x1, gostaria de levantar uma questão. Como garantir mais qualidade de vida e tempo com a família para o trabalhador sem comprometer a geração de empregos e a sobrevivência das pequenas empresas que já enfrentam altos custos trabalhistas? É o John Herbert que está trazendo essa pergunta aqui, doutor.
13: É, mas foi exatamente isso que eu falei. Para as grandes empresas que têm um quadro grande de colaboradores, essa questão de mudar a escala não tem um impacto muito forte. O que eu falo é aquele pequeno e médio empresário, esse sim, esse que ele já tem uma equipe de colaboradores reduzidas, dentro da capacidade que ele possa de exercer sua atividade empresarial, remunerar as pessoas e ter um determinado lucro, ter ganho com isso, esse vai ser o penalizado. Justamente é essa parcela do empresariado e é essa parcela da mão de obra que pode sofrer. Tanto com a redução temporária, ao longo do tempo, redução do salário, né? Não redução daquele que está trabalhando, mas pensa na seguinte coisa: o empresário tem lá três colaboradores, ele vai precisar contratar mais um para suprir, porque ele vai ter aí em 3 dias da semana alguém de folga, tá certo? Ele precisa de um folguista para isso aí. Ao longo do tempo ele vai passando a demitir esses que já estão anteriormente e contrata outros com salário menor, tá certo? Isso pode achatar, inclusive, a faixa salarial.
8: Bom dia, aqui é o Anderson. Bom dia, Elias. Aqui sobre o fim da escala 6x1, é essencial para garantir o descanso real do trabalhador e impulsionar a economia, pois a folga única atual costuma ser gasta com afazeres domésticos ou trabalhos extras. Ao conceder mais tempo livre, melhora-se a saúde mental, estimula-se o consumo nos setores de lazer e turismo, enquanto as empresas reduzem prejuízos com alta rotatividade e falta de produtividade decorrentes do esgotamento diário. Está falando aqui o nosso ouvinte Anderson. Valeu, Anderson, obrigado pela audiência, ponto de vista dele, e aqui a gente é democrático, vai ouvindo todo mundo, né? O Gilson, bom dia, Jornal Realidade. Trabalhador tem que fazer o seu próprio salário. Aqui o Gilson já está falando, trabalhador tem que fazer o próprio salário. Júnior Roriz, tá aqui também na nossa bancada. Bom dia, Elias, e a todos da bancada do Jornal Realidade. Um dia abençoado a todos. Estou vendo pessoas achando que o Flávio Bolsonaro vai acabar com as escalas. Antes das pessoas afirmarem que Flávio Bolsonaro quer acabar com a escala 6x1, vale a pena pesquisar e entender a proposta de verdade. O que está sendo discutido não é simplesmente acabar com a escala e obrigar todo mundo a trabalhar de uma determinada forma. Proposta defendida por Flávio, enfim, aí agora

0: eu não posso já estar trazendo a proposta, porque... Mas diga lá, professor Marcelo.
1: Na verdade, tem até a narrativa da esquerda aqui, né? Flávio vai colocar a 7-0, né? Não é nada disso, tá certo? Ele fala justamente dessa modernização, dessa adequação ao trabalhador ser remunerado por hora trabalhada, né? São todas outras questões que devem ser discutidas, que devem ser levadas a efeito aí na discussão, né? Como o ouvinte falou, que vai incentivar o setor de lazer, de turismo, eu já volto a frisar, as folgas, os 5x2 não é trabalhar de segunda a sexta e folgar sábado e domingo. A folga pode ser em qualquer dia da semana, uma das folgas, uma é obrigatoriamente no domingo no mês, uma obrigatoriamente no domingo no mês, e as outras podem ser em qualquer dia da semana, tá certo? Então pode ser numa terça, numa quarta, numa quinta, num sábado. Então, se você tiver uma folga na sua terça-feira, meu amigo, uma dessas das folgas semana, você pode ter uma folga na terça e outra no domingo, não são dois dias seguidos de folga, são duas folgas que se fala nisso aí, tá certo? Você trabalhar 5 e ter 2 dias de folga. Isso não quer dizer que você vai ter tempo para viajar. Isso não quer dizer que nesse dia da sua folga, sua mulher, seu filho, seu pai, sua mãe vão estar junto com você. Eles podem estar trabalhando, né? Eles podem estar nas suas atividades normais. Então, tenta entender isso aí. Não é uma coisa assim, oba, que legal. Eu vou trabalhar na sexta-feira, eu falo pro meu patrão até segunda. Não vai ser assim.
0: E o gabinete da primeira-dama Janja da Silva reagiu às críticas feitas pela ex-senadora e ex-ministra Cátia Abreu durante uma reunião do PT. Em nota, o gabinete afirmou que Janja vai continuar participando da campanha de reeleição do presidente Lula e que a atuação dela é sempre respaldada pelo presidente. A declaração foi feita depois de Cátia Abreu criticar a comunicação da campanha e defender mais espaço para a ala de centro, incluindo o vice-presidente Geraldo Alckmin. Segundo pessoas que participaram do encontro, Cátia Abreu também fez críticas diretas à primeira-dama. Ela teria questionado, entre outros pontos, a participação de Janja em comícios de Lula, inclusive quando a primeira-dama cantou músicas gospel durante eventos da campanha. Em resposta, o gabinete de Janja disse que, independentemente das críticas, ela seguirá na campanha. A nota afirma ainda que a participação da primeira-dama é legítima e que o objetivo dos envolvidos é só um: reeleger Lula. Cátia Abreu, que coordenou a campanha do PT no Tocantins, não comentou o conteúdo das críticas. Ela disse apenas que foi a mais aplaudida durante a reunião. Ainda segundo participantes do encontro, a ex-senadora defendeu uma aproximação maior da campanha com os estados do Norte e do Centro-Oeste, professor.
1: É, Cátia Abreu. A Janja até dentro do PT, ela causa aí as suas discórdias, né? A gente tá vendo aí, ela na verdade está se colocando como a estadista, né? Como a presidente do Brasil, falando, inclusive tendo gabinete, né? Já primeira dama tem gabinete que custa aí uma fortuna por ano também, né? Todas essas coisas, né? O que o PT prega, o PT não faz, né? Cadê aquela coisa da pobreza, de trabalhar para os pobres? A Janja, né, conhecida muito como Esbanja, tá certo? Tá aí, vivendo, né? Já fez 38 viagens nesses últimos 3 anos, milhões gastos. Então, PT, olha dentro de vocês mesmo é que tá acontecendo aí tudo aquilo que vocês pregam e não fazem.
0: 7h26, bora aqui para nossa bancada virtual, vamos pro YouTube, chat em tempo real, Marcos tá ligado com a gente, falando o seguinte: o problema não é 6x1, é o baixo salário, é o Marcos aqui via YouTube, chat em tempo real. Essa questão que ele tá falando é interessante. Logo no início dessa discussão, do fim da escala 6x1, por curiosidade, eu estava num posto de combustível conversando com a frentista, para saber a opinião, né? Quem tá realmente ali na ponta pra gente entender. E perguntei o que ela acha. Ela falou: uma boa, né? Fim dessa escala 6x1, tem uma folga a mais. Aí eu peguei e mudei a pergunta. Ao invés de uma folga a mais, você gostaria que seu salário fosse melhor? Aumentasse? Ela falou: é claro que eu quero um salário melhor. Eu prefiro ganhar mais e trabalhar do jeito que eu tô trabalhando do que trabalhar menos e continuar do jeito que está.
1: O mesmo salário, porque na verdade essa que eu volto a falar, né? Essa história da 6x1 É, ele vai ter uma folga a mais, tá bom. Ele ganhou mais para poder usar o dinheiro nessa folga, para poder ter usufruir dessa folga. Então, é essa questão também tem que ser pensada. Ah, tudo bem, mas se o meu dinheiro já é curto com o que eu ganho, eu vou ficar um dia a mais de folga, eu tenho dinheiro para aproveitar esse dia, né? Então, é melhor ele ganhar melhor e pegar esse dinheiro quando ele tem férias, quando ele tem um feriado prolongado, quando ele tem alguma atividade, como é agora, esse próximo final de semana. Feriado prolongado. Quem trabalha na 6x1 vai ter dois dias, pelo menos, de folga. Poderia aproveitar, mas ele não vai ter verba, ele não vai ter cascalho para poder aproveitar a folga.
0: A minha grande preocupação, professor Marcelo Catelli, é porque estamos falando do setor produtivo brasileiro. Estamos falando de quem produz, gente. Quem trabalha para colocar o alimento na nossa mesa. Nós estamos falando de um setor que faz o Brasil girar, seja a indústria, seja o comércio, seja o setor de serviços, seja o agro. E aí, quando você mexe no setor produtivo, é uma engrenagem que está rodando e qualquer areia na engrenagem dá problema.
1: Agora, esse dia mesmo saiu notícia, né, que o agro, na questão da pecuária, está perdendo quantidade de reses. Por quê? Porque muito agropecuarista, ele está fazendo o quê? O custo de você manter uma fazenda, de manter uma criação de pecuária, está muito alto. O que, que ele faz? Ele tira o gado e arrenda a terra para plantação de soja, para plantação de milho, para plantação de qualquer cultura que não é o gado. O que, que faz com isso? Diminui a oferta da carne e a carne vai subir de preço. Então tem uma redução drástica aí na quantidade de reses. Isso é aquilo que eu falei, o empresário ele vai pesar o seguinte: eu vou contratar mais um, onerar mais os meus custos, ou eu vou tirar o dinheiro da produção, vou diminuindo a minha atividade, pego o meu patrimônio e transformo em capital de investimento de especulação. É um risco que pode acontecer.
0: O Wellington tá aqui no YouTube, gente do YouTube. Pessoal, cadê o like, pessoal? O like, meus queridos. Dá like aí, não tô vendo o like acontecer. O Wellington Matos tá falando: bom dia, Elias e bancada. Espero o melhor para o Brasil e para os brasileiros. Não só para alguns brasileiros. Já tá falando, é o melhor para todo mundo, é verdade, né? É, também mandando mensagem aqui no YouTube, Rogério Cavalcante: bom dia a todos da bancada. Moraes está tentando mostrar que pode fazer mal a Bolsonaro por causa que o PL não aceitou o acórdão. Chega de perseguição, impeachment no Xandão não vai escapar. É o que está falando aqui o Rogério Cavalcante, né? Olhando para esse cenário pós-eleição para o Senado. Marcos também está ligado aqui, mandando: o problema não é 6x1, é o baixo salário. Já tinha mandado essa mensagem, já tinha lido. România, acho que vocês são Alice no País das Maravilhas. Pode trabalhar até 7x0, que o salário vai ser o mesmo, né? Tá falando aqui, não sei se ela tá País da Maravilha, não sei se são os comentários que estão aqui no YouTube ou que está sendo falado no rádio, mas de qualquer forma ela está dizendo que pode trabalhar até 7x0, que o salário vai ser o mesmo. É assim, professor?
1: Como eu falei, ao longo do tempo. Vamos dar um exemplo fictício. O cara tem lá na empresa dele o vendedor 1, né? Que ganha X por mês. Ele vai ter que contratar um outro vendedor para suprir a folga. Ok? Maravilha. Em vez de ele contratar isso como vendedor 1, ele contrata ele com um vendedor 2. Com um salário diferente, porque ele não pode contratar nas mesmas funções com salários diferentes. Mas ele cria uma outra função e contrata esse indivíduo por um salário menor do que aquele que já tem na empresa. O que, que ele faz com o tempo? Ele demite esse que ganha mais e fica com o que ganha menos. Isso vai dar achatamento, engano. Pode apostar nisso. Ou vai acontecer o seguinte: muita gente vai para a informalidade, vai aproveitar a folga para fazer um bico e ganhar mais, porque o salário vai ser o mesmo. O salário, ele vai ter um dia de folga, mas o ganho dele vai continuar o mesmo. Ele vai procurar fazer um bico no dia da folga.
0: É, muitas interrogações. O que acontece hoje no Senado é só aquele pedido: calma, não vamos votar isso acelerado. Enquanto tem um lado falando calma, O outro lado tá falando, acelera. Acelera.
1: Você é bem mais novo que eu. Quando a gente tava ali nos anos 80, 90, se falava numa coisa chamada terceira onda, não

0: Não sei se você chegou a ver a respeito disso, que é justamente essa onda da tecnologia, né? Dizendo que as pessoas iam passar, a partir da tecnologia, ter mais tempo para as atividades de lazer e se dedicar menos, ou com a tecnologia ter menos ocupação de tempo nas atividades laborais. Nós já estamos com uma tecnologia bem avançadíssima, inteligência artificial aí, né? Fazendo praticamente tudo, e a gente continua ainda dedicando boa parte do nosso dia, ou quase, né, na média um terço do nosso dia, às atividades laborais. Então, são coisas que a gente tem que analisar, que quando se coloca aí que vai ter mudança, que vai ter questões, a gente tem que entender como a mecânica de tudo isso funciona. Então, isso não é uma coisa que acontece, né, de hoje para amanhã. Isso é ao longo do tempo. Pode ter benefício? Tem benefício? Claro que tem. Descansar sempre é bom. Ter um dia mais de folga sempre é bom. Mas também pode trazer prejuízos.
1: Rapidamente aqui, professor, você tem uma ideia de quantas pessoas trabalham hoje no Brasil nesse regime de escala 6x1?
0: Hoje, segundo eu levantei por dados do DIEESE, né, Departamento Intersindical de Estatísticas, cerca de 15 milhões de brasileiros.
1: Exatamente, cerca de 15 milhões de brasileiros, que é uma parcela importante da nossa nação,
0: que corresponde a 33% da massa de trabalhadores que são CLT.
1: Sabe quantas famílias recebem o Bolsa Família?
0: Mais de 98 milhões de famílias.
1: Pessoas.
0: De pessoas,
1: é. 19 milhões de famílias.
0: 19 milhões de famílias. Ou seja, a gente tem mais gente recebendo Bolsa Família do que essa parcela que trabalha na escala 6x1.
1: Bora pro intervalo comercial tomar uma Pages Coffee. Daqui a pouco a gente volta.
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1: Sete horas e 7:38, já estamos de volta com o nosso Jornal Realidade Vinha FM 91,9. Muito bom dia pra você. Sou o jornalista Elias Júnior, não tô aqui pra passar manteiga no bigode do gato, gente. Comentários hoje na nossa bancada presencial com o professor Marcelo Catelli. Você também participa via WhatsApp 99997-2005, YouTube também, chat em tempo real. E 12 deputados democratas dos Estados Unidos acusaram o governo de Donald Trump de tentar influenciar as eleições no Brasil. A acusação foi feita em uma carta enviada ao secretário de Estado americano Marco Rubio. Os parlamentares dizem que medidas adotadas pelo governo Trump, como a revogação do visto da embaixadora do Brasil nos Estados Unidos, além de tarifas e sanções contra autoridades brasileiras, podem prejudicar a relação entre os dois países. A carta também questiona a possível ida de duas autoridades americanas ao Brasil para analisar o sistema eleitoral. Os deputados querem saber por que o governo dos Estados Unidos pretendia avaliar as eleições brasileiras durante uma campanha presidencial. Eles pediram explicações ao secretário Marco Rubio e deram prazo de até 20 de outubro para que o Departamento de Estado responda antes do segundo turno das eleições. Essa é a terceira carta enviada em menos de um mês por congressistas americanos para questionar a atuação do governo Trump em relação às eleições brasileiras, professor.
0: Essa discussão, isso aí, na verdade, é pura conversa, pura discussão, puro chororô, né, que eles estão fazendo aí no momento. Aí, e os democratas lá que são, ao contrário ao Trump, que é um republicano, realmente faz isso aí, né? Inclusive, teve aí discurso, teve aí gente falando, não, porque tinha avião da Força Aérea Americana sobrevoando aqui durante as eleições. Eu acho que eles lembram que a eleição foi no dia 4 de outubro e a gente estava literalmente na Semana da Asa, né? Tá certo? Onde se comemora a aviação e tudo mais, tá certo? Então, né, dentro dessa situação aí, pura discussão, e os deputados democratas americanos aí só querem, na verdade, não é nem falar da eleição aqui, mas atingir Donald Trump.
1: Um ataque russo contra um ônibus na Ucrânia deixou 33 mortos e 18 feridos nesta quinta-feira, informaram autoridades locais. O ataque ocorreu em Kramatorsk, cidade no leste da Ucrânia, próxima da linha de frente de batalha local. Na rua circulavam dois ônibus civis, informou a polícia local. O presidente ucraniano Volodymyr Zelensky descreveu o local como um ponto de ônibus. Imagens divulgadas pela Polícia Nacional Ucraniana mostraram corpos espalhados por uma rua repleta de destroços, além da carcaça carbonizada do que parecia ser um ônibus. Abre aspas. Os russos atacam deliberadamente civis. Para eles, um ônibus com passageiros é um alvo atraente, justamente porque, com um único ataque, é possível matar o maior número possível de pessoas. Vidas que a Rússia tirou em um instante. Isso não são consequências da guerra, nem estatísticas frias. São pessoas mortas pelo exército russo, fecha aspas, afirmou o governador da região de Donetsk, Vadim Filashkin, sobre

0: ataque.
1: Essa guerra, né, já praticamente, quanto a isso, nós vamos para 4 anos, né, dessa guerra, mais de 4 anos dessa guerra entre Ucrânia e Rússia, aí, até que a Ucrânia está resistindo bravamente, se considerar aí o poderio aí, mas é sempre uma mazela, é sempre uma tragédia, né, porque isso acaba envolvendo pessoas que sequer estão, né, nessa disputa, civis, acabam morrendo. Então, toda e qualquer guerra, eu acho abominável essas questões aí de pessoas inocentes sendo mortas em função de brigas territoriais, econômicas, né? Que, na verdade, não é uma guerra, é questão política. Elas só se movem em função de território e economia, em dinheiro.
0: 7h43, é Jornal Realidade, Vinha FM 91,9. Vamos para nossa bancada virtual. WhatsApp 99997-2005. Ailton Bessa tá ligado com a gente, tá mandando aqui informações. Ah, tá. Ok, obrigado. Mandando aqui informações, valeu, Ailton. Amarildo Eliezer também tá com a gente, tá aqui no nosso JR. Quem está querendo baixar a carga horária é porque nunca trabalhou de verdade. Só pensar no trabalhador comissionado, por exemplo, no que trabalha por produção. Não estamos prontos para baixar carga horária. Isso é coisa de políticos parasitas de hoje. É o Amarildo Eliezer mandando aqui ver a opinião dele no nosso JR. Sinomar, bom dia, grande Elias Júnior. Estamos juntos sempre na melhor rádio do Brasil. Bom dia, Catelli. Bom dia, Sinomar. Valeu, todo dia manda pra gente um bom dia, movimentando a nossa bancada virtual. Mais uma por aqui, ó. Bom dia, na paz do Senhor. Valeu, Marcelo Aires. Ok, obrigado aí. O Marcelo tá colocando questões. Como a gente tá dentro do cenário eleitoral, as opiniões, elas, muitas vezes elas vão adentrando na questão eleitoreira. Aí a gente tem que tomar cuidado. Mas, Marcelo, obrigado pela participação aqui no nosso Jornal Realidade, Vinha FM 91,9. Valeu. Conosco também o Wellington. O Wellington tá ligadão, falando: bom dia, dia abençoado. Como empresário, me coloco numa situação bem difícil de pensar num futuro promissor. Impostos aumentando, falta de empregados, quando encontram estão cheios de direitos, me sinto desmotivado em investir no Brasil. Europa e outros países são por horas, sem direitos, férias, 13º, enfim. E os brasileiros saem daqui atrás de bons ganhos. Na verdade, os empresários pagam praticamente 2 vezes o que pagam para um funcionário com salários e encargos. Como devemos nos comportar como empresários nesse país? Aí, ó, o funcionário vai...
1: O empresário fica pensando: vou investir aqui ou vou tirar o dinheiro, vou pegar meu capital e fazer outra coisa?
0: Olha o que ele escreveu: o funcionário vai aproveitar essa folga para trabalhar remoto, outro trabalho para ganhar dinheiro. Sim. Justamente por achar que ganha pouco, ó. Valeu, é o Wellington aqui via o WhatsApp, empresário, colocando aqui a opinião dele. Valeu, 7h46. Olha só, mais uma participação. Bom dia, é o Wilton mandando mensagem pra gente. Valeu, obrigado falando, fazendo menção, comentário aqui do professor Marcelo Catelli. A gente não vai alongar porque, como eu disse, questões eleitorais. Desejando excelente dia, né? Falando Elias e Vinha 10, bancada 10, abraços. Valeu, Wilton Lemos. Obrigado pela audiência. Gabriel Henrique também tá ligadão aqui com a gente, falando: alô, Elias, bom dia a todos. Elias, eu vejo uma Goiânia simplesmente abandonada. Semáforos demorados, grande quantidade de moradores de rua pelas nossas ruas e parques precisando de mais cuidado. Será que teremos um prefeito que realmente cuide bem da nossa cidade nos próximos anos? Fica a dúvida. Abraço. O Gabriel Henrique já está suscitando a questão local, falando sobre a cidade de Goiânia. Deixou a pergunta, né? Será que teremos um prefeito que cuide da nossa Goiânia nos próximos anos?
1: Ué, na verdade, isso tem que ver a partir dos próprios eleitores, né? Analisar aqueles que são candidatos, ou que eles já fizeram alguma coisa por Goiânia, se não fizeram, se tiveram mandato, fizeram algo que foi bom, tá certo? Isso aí cabe ao eleitor eleger bons dirigentes.
0: O assunto da escala 6x1 tá dando o que falar. O Fábio mandou mensagem para cá. Bom dia a todos, na paz do Senhor.

para manter exatamente a mesma capacidade operacional de horas, com a mudança de jornada de 44 para 40 horas semanais, atrelada à PEC, que propõe a escala 6x2, a empresa precisará contratar 10 novos funcionários.

0: Será que o empresário suporta mais deveres? Delbert, é o X da questão, por isso que exatamente. Estão pedindo para não aprovarem assim no a toque de caixa, né?
1: Como eu falei, essa proposta foi colocada pelo governo, essa PEC, né, proposta de emenda constitucional, foi colocada pelo governo justamente para a campanha eleitoral. Né? É uma coisa que precisa de uma discussão muito mais ampla e, como já disse aí o ouvinte aí, conversar, alterar essa CLT, alterar toda a legislação trabalhista de forma que tenha, assim, segurança para o trabalhador, mas que dê também respaldo para o empresário. Tudo bem, vamos para 5x2. Querem desonerar o empresário? Não. O empresário continua tendo as mesmas obrigações. Por quê? Porque o Estado não quer perder a arrecadação.
0: Tá, se eu olhar para esse trabalhador, professor Marcelo Catelli, que hoje trabalha na escala 6x1, se eu olhar para ele, eu vou ver, sim, trabalhador cansado, isso é fato.
1: Sim.
0: Trabalhador cansado que quer descanso, sim. E se perguntar, ele vai querer, não, eu quero 4 dias de folga, 3 trabalhando. Uma coisa é a nossa vontade. Outra coisa é a realidade.
1: Na verdade, a escala, né, se a gente levar o pé da letra, ela não é 6x1, ela é 5,5x1, né? Porque são 44 horas semanais, 8 horas de segunda a sexta, mais 4 horas no sábado. Ou empresas que compensam esse horário na semana. Trabalha, faz o horário de cumprir as 44 horas semanais de segunda a sexta, com ampliação do horário de trabalho. Tá certo? Então, o que eu falo, isso aí é muita discussão que se faz a partir de questões que não estão sendo levadas em consideração.
0: A questão da justiça social, quem não quer a justiça social?
1: É interessante, mas a justiça social tem que ser para os dois lados. Não pode ser só para um lado.
0: Exato.
1: A hora que você dá muito benefício para um, você cria muito encargo para outro.
0: E que pode resultar no pior.
1: Exatamente.
0: Então
1: você onera demais quem te dá um emprego, o teu risco de perder emprego aumenta. Então temos isso aí.
0: Professor Marcelo Catelli, meu muito obrigado. Eu sei que o senhor tem que seguir para a sala de aula. Os alunos estão aguardando daqui a pouco na sala.
1: Estão aguardando para fazer prova hoje. Hoje é dia de prova. Eu que agradeço mais uma vez. Muito obrigado aqui estar nessa privilegiada bancada com esse grande jornalista, essa grande equipe, essa grande rádio. Um abraço e até a próxima.
0: Valeu, professor Marcelo Catelli, conosco, contribuindo na bancada presencial do nosso jornal Realidade Vim FM. A bancada virtual movimenta, claro, você movimenta a nossa bancada virtual. Vamos agora para o YouTube, muito boa audiência no nosso YouTube, obrigado, mas vamos crescendo aí, hein? Vamos crescendo. Olha, o Jonathan tá falando o seguinte: quando a pessoa passa a ganhar por hora trabalhada, é diferente. Ou você trabalha muito, ganha muito, ou você quer trabalhar pouco, vai viver com pouco. Isso ajuda até o empresário a economizar. É o Jonathan, né, trazendo aqui o ponto de vista dele. Lenin está falando o seguinte: a escala 6x1 é uma regressão para a produtividade no país. Está falando aqui a opinião da nossa audiência, mandando bom dia, Elias Júnior. Valeu, Lenin Torres. Obrigado pela audiência. John, falando, a solução mais sensata seria dividir os custos da transição em empresas. Olha só o que, que o nosso ouvinte está falando, gente. Olha o ponto de vista dele. O mais sensato seria dividir os custos da transição em empresas, governo, garantindo salário e ampliando o descanso do trabalhador. Isso requer estudos de impacto e regras específicas para cada setor. É complexo, a complexidade é muito grande, né? Mas a grande verdade é que nós precisávamos de um salário mínimo melhor. Um salário mínimo melhor. Isso aí não é segredo para ninguém. Hoje, se nós tivéssemos um aumento aí real de 10% no salário mínimo, Edinaldo Maurício, muitos brasileiros já conseguiriam, em alguns pontos, em algumas coisas, dar uma respirada um pouco melhor. Se tivéssemos 10% só de real. 10% a mais para ele poder investir em outras áreas da vida, nós teríamos aí um respirar melhor do brasileiro. Aí eu pergunto para você que está ouvindo aqui o Jornal Realidade, por que que o governo não faz também uma política de aumento salarial? Uma coisa que o governo não faz política de aumento salarial como deve ser feita, porque tem aquela questão também, né, da conta pública. O custo disso em relação à previdência, aos servidores, às aposentadorias, uma série de coisas. E aí o governo não, pelo menos diz que não dá conta, né? Então é mais fácil reduzir a escala, porque quando reduz a escala, quem paga a conta

só o empresário. Fim da escala não tem conta para governo. Aí o que o nosso ouvinte fala de transição é muito pertinente, né? Bora dividir isso aí, vamos fazer, mas o governo sempre tem uma caneta na mão e essa caneta sempre está virada para o lado de imposto. Ah não, bota o imposto aqui, uma taxa aqui, ali, o que, que a gente consegue botar mais aqui nos cofres, que estica, puxa, a questão é essa, sempre vai ser na caneta, sempre vai ser no imposto aqui, puxa de cá. Ah não, então vamos fazer o seguinte, vamos reduzir aqui a carga horária. E aí, mas quem vai pagar isso aqui? Não, a caneta não pesa aqui, porque aqui quem vai pagar essa carga horária vai ser o empresário, ele que vai se virar. É mais ou menos assim, né? Porque se der uma canetada para aumentar salário mínimo, aí vai refletir aonde? No bolso do governo, porque o governo tem uma régua de salário mínimo também para aposentados e trabalhadores, né? Em algumas áreas que talvez são influenciados aí pelo salário mínimo. Mas enfim, bora seguir em frente, né? Ó, o YouTube tá rendendo. A Adriana Parente falou, ó, diminuir impostos, eles não querem, né? É isso aí, diminuir imposto não quer, porque é a tal da caneta. Como é que essa a caneta, gente? A caneta do governo, ela é nervosa. Pega essa visão, a caneta nervosa. A caneta é nervosa, ela vai lá e fala, não, peraí. Reduzir pra quê? Pra sofrer? Não, então vamos aqui, bora aumentar aqui. E vai fazendo conta. Aí a caneta nervosa fala, não, essa conta aqui pra cobrir aqui, taca ali imposto e vai. E aí o que eu fico chateado é que a gente paga tanto imposto, a carga tributária é tão alta em todos os sentidos e a gente vai arrastando, arrastando, o trabalhador vai arrastando, né? O empreendedor vai arrastando, o empresário vai arrastando e vai arrastando e vai sofrendo e dá-lhe sufoco, né? E a gente sai na rua, a gente vê tanta coisa ruim. A gente paga a taxa de iluminação, a rua tá escura. Paga a taxa do lixo, a rua tá suja. Paga imposto para acontecer algo de favorável em relação à saúde. Problema danado na área da saúde. E a gente vai se acostumando, né? A entregar, entregar, entregar, pagar, sai do bolso. E os resultados, a gente não pode se acostumar com isso. Nós não podemos nos acostumar com entregar tanto e receber tão pouco. Aí de repente ele fala, não, agora eu vou te dar um dia a mais de descanso, vou reduzir a carga horária e eu vou ficar satisfeito agora. Não, não podemos. Por mais que seja aprovada, nós não podemos nos acomodar. Porque vai ser aprovado isso aí. Vai ser aprovado com a questão de comoção, né? De emoção nacional. Estamos falando de 14 milhões, cerca de 15 milhões de brasileiros que trabalham com a escala 6x1. E a maioria, evidentemente, quer trabalhar menos, né? Nesse trabalho que atualmente trabalha. Não significa que vai parar de trabalhar. Muitos vão pegar um bico fora, né? Vão fazer um bico fora para tentar melhorar a renda. Mas será que isso é o caminho? 7:56, bora pro intervalo tomar uma paz de escofe. Ah, tá chamando o pessoal no WhatsApp? Deixa eu então ir no WhatsApp que isso aqui acendeu. Acendeu, ó, tá uma loucura o nosso WhatsApp. Olha aqui, ó. Bom dia, Léo aqui. Infelizmente, quem irá pagar essa conta vai ser o consumidor final. Eu mesmo tenho um supermercado, então vou ter que colocar mais 3 funcionários. E se a lei for aprovada, vai aumentar o preço. Vou aumentar o preço das mercadorias, porque o meu supermercado vai ficar com um custo maior. Quem vai pagar a conta vai ser quem pega o produto na gôndola. Bom dia, fique com Deus. Aqui já está falando, tá trazendo já. Por isso que eu falei da engrenagem do setor produtivo, gente. Mexer numa engrenagem tá, não é brincadeira. Aí o que que acontece? Nesse ponto de vista aqui do nosso ouvinte Léo, ele vai ter que aumentar o preço dos produtos. E quem é que paga? Quem é que sofre com a inflação? Primeiro que sofre com a inflação. Quem é? É a classe mais baixa. É aquele que trabalha na escala 6x1. É o que sofre mais com a inflação. Valeu, Léo. Obrigado. Ó, mais uma mensagem por aqui, ó, no nosso WhatsApp. Eu ia chamar o break, mas só que sinalizou aqui, ó. Muita gente mandando opinião. Bom dia, paz do Senhor. Tem que reduzir o salário dos parlamentares e seus assessores. Diminuir auxílios deles também. Se for pegar esse montante e aplicar no salário mínimo do Brasil. Tá trazendo aqui opinião. Seria o que é mais plausível, o Douglas Carvalho. Mas o problema é quem é que tá com a caneta nervosa na mão, Douglas? Quem tá com a caneta... Eu vou falar

0: Caneta nervosa, o pessoal já vai entender que é o comentário passado. Quem tá com a caneta nervosa na mão, não quer fazer isso nunca. É nunca, é de jeito nenhum. Esse caminho aí é impossível de acontecer com essa atual conjuntura que nós temos. Wagner tá acionando a nossa bancada. Bom dia, não adianta aumentar o salário mínimo se não retirar imposto desnecessário e acabar com a roubalheira. Pois se aumentar o salário, tudo que necessita, pagamento, mercadoria, vai aumentar de valor para que se consiga pagar as altas cargas tributárias. No supermercado, mercadoria vai aumentar os valores para pagar seus funcionários com um novo salário. Então, é aquela história. O ideal seria um salário melhor, mas até isso é difícil, né? É difícil, não é assim. Tem toda uma engrenagem que vai girando. Tá bombando o nosso WhatsApp. Vanderlin tá com a gente. Bom dia. Se o trabalhador tem uma vida horrível trabalhando, imagine de folga. Olha o que tá falando aqui, ó. Criar inúteis e parasitas convertem em votos pro governo populista. É o Vanderlin, via WhatsApp. Pegando fogo a nossa bancada e no YouTube você vai dando seu like aí, ó, pra crescer a audiência do nosso jornal. Paulo Divino, a paz do Senhor, o que o Brasil tá precisando é de um pão de salário e menos imposto. Porque o que eles não fazem, por que que eles não fazem isso, né? É de um pão de salário. Vamos lá, bora pro intervalo comercial, é hora do Café Mapages Coffee e a gente volta já já.
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0: Oito horas e três minutos, já estamos de volta com o nosso Jornal Realidade. Muito bom dia para você ligado com a gente. Sou o jornalista Elias Júnior, não tô aqui para passar manteiga no bigode do gato, gente. Comentários hoje, a nossa bancada virtual em ação, professor Marcelo Catelli já seguiu com a agenda para a sala de aula, é dia de prova, e você continua comigo aqui via WhatsApp 9999-72005, pelo YouTube também, chat em tempo real. Vai chegando agora a previsão do tempo.
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0: Neila, muito bom dia.
12: Bom dia, Elias. Uma ótima terça-feira para você, para os nossos ouvintes, para todo mundo, para o nosso colega de trabalho, Edinaldo Maurício. Olha, de acordo com o CIMEGO, a previsão para essa quinta-feira tem sol também e tem variação de nebulosidade, deixando o tempo mais estável na maior parte aqui do estado. Mesmo assim, o calor e a umidade devem favorecer pancadas de chuvas localizadas. Aqui em Goiânia, a temperatura mínima registrada na madrugada foi de 19 graus. A máxima pode chegar a 33 graus. O calor, então, continua aqui em Goiânia e na região metropolitana. A umidade relativa do ar fica entre 40% e 90%. Vou destacar também o município de Rubiataba. A temperatura mínima registrada na cidade foi de 20 graus, a máxima pode chegar aos 34 graus, umidade relativa do ar entre 40% e 90%, tem possibilidade de chuvas com pancadas isoladas lá na cidade de Rubiataba, assim como na cidade de Montes Claros, onde a temperatura mínima registrada na madrugada foi de 22 graus, a máxima pode chegar a 34 graus, umidade relativa do ar entre 40% e 90%. O alerta de hoje fica por conta da possibilidade de tempestades isoladas, com chuvas de 20 a 30 milímetros por hora ou até 40 milímetros ao longo do dia, e além de rajadas de vento superiores a 50 km por hora. Então, assim, a previsão hoje é aquele tempo que a gente já está acostumado, calor intenso, e de repente pode chegar essas chuvas isoladas e perigosas, viu, Elias?
0: 8 horas e 6 minutos, girando com a informação, Neila.
12: E o TRE aqui de Goiás confirmou por unanimidade a candidatura de Carol do Amiltinho, do MDB, a deputada estadual. A decisão foi tomada ontem e afasta questionamento sobre a filiação dela ao partido. Dois advogados tinham questionado a candidatura porque o nome de Carol não aparecia no sistema de filiação da Justiça Eleitoral. Mas o tribunal entendeu que os advogados não tinham legitimidade para fazer esse tipo de questionamento. Além disso, o relator do caso analisou a documentação e concluiu que a filiação de Carol ao MDB está comprovada. Uma decisão da justiça já havia reconhecido a filiação dela ao partido desde novembro do ano passado. Carol do Amiltinho assumiu a candidatura depois da morte do marido, o deputado Hamilton Filho, vítima de um acidente na BR-050. No primeiro turno, ela recebeu mais de 109 mil votos e se tornou a deputada estadual mais votada da história de Goiás. Com a decisão, o TRE confirmou a regularidade da candidatura e afastou as dúvidas sobre a filiação partidária. Então, provavelmente, ela deve aí assumir uma cadeira na Assembleia Legislativa a partir de 2027, Elias.
0: Ok, Neila, muito obrigado pela participação aqui no nosso JR Vinha FM 91,9. Olha só, gente, um incêndio de grandes proporções atingiu um prédio da Universidade Federal de Pernambuco na noite de ontem. O Corpo de Bombeiros informou que foi acionado e enviou para o local 5 viaturas. De acordo com a corporação, não houve registro de vítimas. Segundo testemunhas, o fogo começou por volta das 20 horas. Imagens mostram as chamas se espalhando no local. No fim da noite, o Corpo de Bombeiros informou que o incêndio foi controlado e que as equipes estavam realizando o trabalho de rescaldo. O prédio atingido pelo fogo é o antigo edifício da Diretoria de Inovação e Empreendedorismo, DINE. Atualmente, o local abriga laboratórios diversos de fármacos, informática e genética, além do Núcleo de Pesquisa em Inovação Terapêutica. A unidade fica dentro da cidade universitária, na zona oeste do Recife. Procurada, a instituição informou por meio de nota que acionou o Corpo de Bombeiros, mas em função do tipo de produtos armazenados, o fogo se alastrou rapidamente e provocou grandes danos no prédio. As causas do incêndio não foram confirmadas até a última atualização desta matéria. A universidade lamentou o ocorrido, especialmente em relação às pesquisas afetadas e todos os pesquisadores, docentes e estudantes que trabalhavam no local. De acordo com a Universidade Federal de Pernambuco, o reitor Alfredo Gomes esteve no local e depois a instituição vai avaliar a situação e os danos causados. A universidade também informou que o incêndio foi registrado em uma área mais afastada da universidade, por isso as aulas foram mantidas nesta quinta-feira. Agora tem um detalhe, gente, que chama muito a atenção. 8 horas 9 minutos agora, o detalhe é muito importante. Este é o terceiro incêndio registrado na Universidade Federal de Pernambuco. Sabe em que período de tempo, gente? Em uma semana. Terceiro incêndio em uma semana. No dia 30 de setembro, chamas se alastraram no laboratório do Departamento de Física. Graças a Deus, ninguém ficou ferido. Segundo a instituição, a suspeita é que o fogo tenha sido causado numa câmara de alta temperatura usada para aquecimento de substâncias. Estamos falando, gente, do dia 30 de setembro. Aí depois, no domingo, dia 4, outro incêndio foi registrado no laboratório de citogenética e evolução vegetal no Centro de Biociências. Também não houve vítimas. Mas isso tem que ser investigado mesmo. Tem, na minha opinião, tem que ser investigado. Como assim? Três incêndios numa universidade federal em uma semana? E você sabe quem é que faz essa investigação, né, Edinaldo Maurício? É a Polícia Federal. É a Polícia Federal que faz essa investigação. Porque trata-se de um prédio federal. É. Então, de olho aí na Universidade Federal de Pernambuco. Ou será que é coincidência isso? Pode até ser. Mas três incêndios em uma semana dentro de uma Universidade Federal. E, não, não é foguinho, não. Não, não é foguinho, não. Não é foguinho, não, gente. Acabou com o prédio esse último incêndio agora. Eu não tenho imagens dos outros. Mas, assim, muito. E outra coisa, tá queimando dinheiro público, gente. Tá queimando o nosso dinheiro. E além do dinheiro, o esforço aí, a dedicação de pesquisadores, né? De pessoas debruçadas aí. E é um prejuízo incalculável. A verdade é essa. A gente não pode minimizar, não. É incalculável esses prejuízos relacionados à área científica. Então, investigação nisso não pode passar despercebido, não pode passar batido. Pelo menos para esclarecer. Porque é muita coincidência, hein? Três incêndios em uma universidade federal dentro de uma semana é de se achar muito estranho. 8h12, vamos aqui pro nosso YouTube que tá dando um show hoje, gente. Hoje o YouTube tem uma coisa que eu vou te falar. Um show, show. Muito mais likes do que gente assistindo, porque é o rodízio, né? Os ouvintes, telespectadores passam aqui pela nossa transmissão, vão dando aquele like e às vezes seguem com a rotina do dia. Não conseguem ficar todo o jornal, afinal, o nosso jornal tem uma hora e meia de duração. E eu agradeço, porque são mais likes disparados aqui em relação ao número de telespectadores nesse exato momento. O Roberto Matos está aqui no YouTube falando bom dia a todos. Para melhorar o salário mínimo é só pagar toda classe política em números de salários. Cada político ganha X salários mínimo para subir, só subindo o valor do mínimo. É o Roberto Matos dando aqui essa sugestão via YouTube, no chat em tempo real. Marques, De Marques falando, bom dia, Elias. Não tô entendendo na propaganda o nome do café. Ah, tá. Manfagem, vantagem. Então vamos falar, eu já fiz isso aqui, vou falar de novo. 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Cadê a xícara? Me dá a xícara aí, vou colocar no YouTube aqui, ó. 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É diferente o nome, né? 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Mas, independente de você não estar ouvindo assim com muita clareza e ser difícil entender o nome, o que é bom é o sabor dele, né? Café que mais fez sucesso na nossa bancada até hoje aqui. Os nossos comentaristas gostam muito do Mapages Coffee. Roberto escreveu aí. Beleza, Roberto. Valeu, meu irmão. Obrigado, viu? Obrigado. Olha só, ele falou assim, vou falar com o Daniel, que é mineiro e entende café. É, entende demais, né? Valeu, o grande Marques, lá em São Paulo, acompanhando o nosso jornal Realidade. São as mensagens aqui no nosso YouTube. Obrigado pela audiência, rumo a mil, essa é minha meta. 2027 é mil, nós queremos mil, então pra isso você tem que mandar like, dar like, tem que comentar, tem que mandar no grupo da família, né? Esparrama pra todo lado do nosso jornal, pra crescer a nossa audiência. É ousadia, né? É ousado, mas tá querendo muito, Elias. Mil pessoas assistindo no YouTube o jornal Realidade em tempo real, ao mesmo tempo, né? Porque nosso jornal tem algumas edições que passam de mil telespectadores. Teve jornal até com 3 mil, parece, 4 mil. Mas a minha vontade é que em 2027 tenhamos mil pessoas em tempo real. No rádio, a gente chega a 20 mil em tempo real. 20 mil, né? Obrigado, pessoal, que está no rádio também. No aplicativo também, a gente chega a 1.500 pessoas ao mesmo tempo. E o YouTube que precisa de dar uma impulsionada. Só que é tudo orgânico, né? É importante dizer isso, é tudo orgânico. Não paga, a gente não faz campanha para crescer a audiência, campanha paga não, é tudo orgânico mesmo, né? Porque no orgânico é bem melhor, é a sua mão, e claro, a mão do Senhor nos abençoando, ajudando a crescer o nosso jornal. Marcos França acionou a gente através do nosso WhatsApp, mandou uma mensagem gigante, né? E é grande, ô Marcos, é gigante. Vamos ver então aqui, bom dia, família Vinha. Quanta ingenuidade de vocês achando agora que vai ter maior qualidade de vida. Ora, quando vocês vão aprender que o empresário nunca vai perder? Eu, os ingênuos, entendo que se agora não pode mais trabalhar em uma escala 6x1, significa que a empresa vai ter que contratar mais gente. Com isso, a despesa dela aumenta. Com isso, o preço do seu produto aumenta. Com isso, o trabalhador que vai continuar ganhando o mesmo salário vai ter mais dificuldade para comprar as mesmas coisas que comprava antes. Com isso, esse empregado vai ter que buscar outro emprego para complementar a renda e vai continuar trabalhando muito, talvez agora até mais, para conseguir comprar o mesmo que comprava antes. Esse é o Brasil. Por isso é que temos esse desgoverno. O que esperar de eleitores tão ingênuos que acreditam em tudo? O amor venceu. Está falando aqui o Marcos França. O assunto escala 6x1 vai ser o assunto, gente. O assunto dos próximos dias. É melhor já ir se acostumando, né? É melhor já ir se acostumando aí, porque é o assunto, e é um assunto muito importante. Afinal, trata da economia brasileira. Olha, Joaquim tá falando, ao meu ver, os preços serão aumentados antecipadamente, eu creio. Aí não, aí é pior. Antecipadamente, como gasolina. Trabalhar é nobre. Aí ele traz aqui uma menção, né? Bíblica, 2 Tessalonicenses 3, versículo 10, porque quando ainda estávamos convosco, nos mandamos isto, que se alguém não quiser trabalhar, não coma também. É, o Joaquim já trouxe aqui um versículo da Bíblia. Marcelo Aires já tinha comentado aqui no Jornal Realidade. É, será que há estudos que associam violência urbana com dias úteis? Deixou uma pergunta no ar. Ah, deve ter, né? Deve ter. Talvez não tão divulgado. Será que há estudos que associam violência urbana com dias úteis? Boa pergunta aí do Marcelo Aires, vou até dar uma olhada nisso. É, porque quando você mexe na engrenagem, numa engrenagem tão importante, isso aqui é importante, viu, Marcelo? E ouvintes aqui do Jornal Realidade, quando você mexe numa engrenagem que está rodando, estamos falando de 15 milhões de trabalhadores na escala 6x1, essa engrenagem é uma engrenagem que está relacionada à economia, setor produtivo brasileiro. As coisas mudam. Pessoas com mais um dia de folga, se realmente tiverem mais um dia de folga, claro que nós queremos que essa pessoa esteja mais tranquila, que ela descanse, né? Que ela passeie com os filhos, né? Que ela tenha mais tempo para cuidar de si. Isso é fato. Mas só que quando mexe na rotina, essas engrenagens todas vão se movimentar, não só do setor produtivo. Por exemplo, segurança pública, saúde, tudo isso pode ser impactado. A tendência é que muita coisa seja impactada com o fim da escala 6x1, né? Convivência familiar. Nem sempre vai ser uma boa convivência também, viu? Pandemia que o diga, né? Pandemia aí, o que é que teve de problemas dentro de casa? Povo estressado, enfim. Porque também não adianta estar em casa sem dinheiro no bolso. É, tem isso aí, não adianta, né? Porque às vezes a pessoa vai aplicar esse tempo, sabe como? Gastando isso com, agora eu tenho tempo para jogar mais, eu tenho tempo mais para consumir bebida alcoólica. Tem isso também, isso é muito perigoso, isso vai refletindo em outros números. Então, assim, mexer na engrenagem que é setor produtivo é algo muito sério. E eu quero falar de futebol agora. O Edinaldo Marinho, se vem chegando daqui a pouco, direto do Rio de Janeiro, o Alexandre Garcia. Alô, Edinaldo Maurício! Muito bom dia pra você.
11: Bom dia, Elias. Bom dia ao ouvinte da Rádio Vinha. Elias, a Série B já na sua 32ª rodada. Ontem teve jogo para times goiano. O Vila Nova entrou em campo, o Atlético também entrou em campo. O Goiás entrou na terça-feira por essa rodada. Essa rodada abriu com o Sport 2, São Bernardo 1. No Aile Pinheiro, o Goiás ganhou do Atlético por 2-1. A Ponte Preta perdeu para o Juventude. Juventude, que agora é o novo líder da competição, por 2-0. Ponte Preta 0, Juventude 2. Lá em Ponta Grossa, o Operário perdeu para o Botafogo de Ribeirão Preto por 2-1. Lá na ressacada em Florianópolis, o Avaí bateu Londrina por 2-1. Lá no Independência, o América perdeu para o Fortaleza 1-0. Com esse resultado, matematicamente, o América está rebaixado para a Série C do ano que vem. Lá no Rei Pelé, ontem, o CRB bateu o Atlético Goianiense por 3-1. Com esse resultado, o Atlético continua na sexta colocação com 52 pontos. E na sequência, na sétima colocação, o CRB com 51 pontos conquistados. No Onésio Brasileiro Alvarenga, no dia de ontem, o Vila Nova empatou com o Cuiabá em 0-0. Hoje, dando sequência, lá no Castelão, em Fortaleza, o Ceará recebe o Criciúma. O jogo será às 19h30 da noite, também no mesmo horário, só que lá em Recife, nos Aflitos. O Náutico recebe o Novo Horizontino. É a Série B. A classificação da Série B: em primeiro está o Juventude com 59 pontos. Em segundo está o Vila Nova com 58 pontos. Que é uma vitória fora de casa. No último final de semana, o Vila Nova venceu o Botafogo de Ribeirão Preto por 1-0 lá em Ribeirão. Ontem, com o empate, não é que o empate foi um péssimo resultado para o Vila. Ajudou muito porque o Vila conquistou 3 pontos fora de casa. Agora, evidentemente, que o Vila tem que fazer o próximo jogo jogando fora de casa lá em Recife contra o Náutico, o Vila tem que ir lá e trazer um bom resultado, porque senão já começa a distanciar do pelotão ali do primeiro e segundo colocado, que o Vila esteve por umas três rodadas na primeira colocação da Série B e agora está na segunda colocação com 58 pontos. Na terceira vem o Fortaleza com 56, na quarta o Novo Horizontino com 54, na quinta o Criciúma, que entra em campo no dia de hoje contra o Ceará com 53 pontos. Na sexta o Atlético, que perdeu ontem para o CRB com 52 pontos. O Campeonato Brasileiro da Série B, se terminasse hoje, os rebaixados seriam Avaí com 33, Londrina com 28 e agora que oficialmente está América Mineiro com 17 pontos rebaixado e a Ponte Preta na 20ª colocação com 13 pontos também rebaixada para a Série C do ano que vem. Rapidamente aqui a Série A, ontem teve sequência da 29ª rodada, o Bragantino empatou com o Mirassol em 1-1. Lá no Beira-Rio, Internacional 2, Corinthians 1. Com esse resultado, o técnico Fernando Diniz foi dispensado da equipe do Corinthians. Ontem, lá em Belém, no Mineirão, o Remo empatou com o Grêmio em 1-1. No Barradão, em Salvador, Vitória 4, Chapecoense 0. Jogando no Engenhão, clássico carioca, Botafogo 1, Vasco da Gama 2. E jogando no Mineirão, o Cruzeiro bateu o São Paulo por 2-0. Hoje, lá na Vila Belmiro, o Santos enfrenta o Flamengo às 7h30 da noite. Lá na Arena da Baixada, 8 horas da noite, o Atlético Paranaense recebe o Atlético Mineiro. No Maracanã, 9h30 da noite, o Fluminense recebe o Coritiba. E fechando a rodada lá no campo do Palmeiras, o Palmeiras recebe o Bahia também. O jogo será às 9h30 da noite, viu, Elias?
0: Valeu, Edinaldo. Maurício,
11: um abraço.
0: Vamos pro Rio de Janeiro, porque ele tá no Rio de Janeiro hoje. Nosso querido Alexandre Garcia. Olá, Alexandre, muito bom dia.
13: Olá, Elias Júnior. Olá, ouvintes da Vinha FM. Bom dia.
14: Hoje é um dia importante no Tribunal Superior Eleitoral. Vão decidir se a eleição do Rio de Janeiro já acabou, se está eleito Douglas Ruas, do PL, em que haverá uma derrota do Paes. E por quê? Porque o garotinho participou da eleição, ainda estava sub judice, né? Mas ele desistiu dessa ação, os votos dados a ele devem ser anulados por recomendação da Procuradoria-Geral Eleitoral, né? Se não for por desistência, será por perda da possibilidade de recorrer. Então isso é certo. E aí tem que haver uma decisão do tribunal para dizer se haverá ou não segundo turno. Tem muito dinheiro aí envolvido, né? Porque essas campanhas não são gratuitas, né? Aliás, nós pagamos, né? Nós não são os filiados dos partidos, os simpatizantes dos partidos que pagam. Somos nós, pagadores de impostos, que pagamos até para sustentar os partidos com os quais não concordamos. É uma coisa incrível, né? E a outra questão incrível é esse processo kafkiano de que tem sido vítima o Deltan Dallagnol, né? Ele foi o promotor da Lava Jato e é vítima de uma vingança, de uma revanche, tanto ele quanto o Sérgio Moro, que foi eleito governador do Paraná, né? Ele se afasta do mandato de senador. Assume o suplente dele, Sérgio Moro. Quanto a Deltan, ainda vai haver uma decisão no TSE, né? Uma decisão sobre uma decisão do Tribunal Regional do Paraná que confirmou a legalidade do registro da candidatura dele. Ele teve quase 3 milhões de votos, foi eleito senador por quase 3 milhões de eleitores do Paraná, né? E ele está preocupado com a decisão de hoje, né? Porque alegam que ele pediu demissão para não ser punido. Como assim? Mas houve um julgamento de punição? Houve uma decisão? Houve uma sentença? Houve uma punição administrativa? Não houve, ele já não estava mais lá, né? Isso é diferente de Collor, que quando estava sendo impedido de continuar governando, ele renunciou ao governo, mas renunciou concomitantemente. Não é o caso. Não é o caso de Deltan, né? Eu não sei o que vai ser esse resultado, porque às vezes a gente tem surpresas, né, que saem das togas. Bom, eu comentei aqui com vocês, né, aquele ditado mineiro: casa em que falta pão, todo mundo briga e ninguém tem razão. Agora, primeiro tentaram culpar o Sidônio pelo resultado do primeiro turno, os desastres da campanha de Lula. Agora, a integrante do PT, ex-senadora, ex-ministra Cátia Abreu, que fez campanha de Lula em Tocantins, postou menos Janja e mais Alckmin.

0: É, Janja ainda ontem gravou uma série de fake news dizendo que Flávio iria tirar o direito das mulheres, uma coisa assim, sem demonstrar. Né? São frases sem demonstração. Ela, que é socióloga, deve saber que é preciso demonstrar o que se diz. Né? Mas, enfim, está aí uma briga interna. Está, né, faltando pão na campanha de Lula. Né? Essa aqui é a verdade. O The Economist, que é uma revista inglesa muito lida no mundo inteiro, diz que o PT acabou e o Brasil agora é um país de direita, né? E que isso vai ser muito benéfico para a economia, para os investimentos. Olha, The Economist não pode ser considerada bolsonarista, muito pelo contrário, né? Já criticou muito Jair Bolsonaro e vinha criticando Flávio Bolsonaro, mas agora parece que está diante de uma nova realidade, né? Que é o que vai acontecer nessas próximas 2 semanas e um bocado, até sermos chamados de novo às urnas, né? E eu espero que todos compareçamos, porque 33 milhões de brasileiros não foram. Eu me pergunto por que essa indiferença? Deixar que os outros decidam por 33 milhões? E se houver uma decisão errada, né? Todos os brasileiros, mesmo os eleitores que não votaram, vão sofrer as mesmas consequências. Do Rio de Janeiro, Alexandre Garcia.
1: Valeu, Alexandre Garcia. Muito obrigado pela participação aqui no nosso Jornal Realidade. Obrigado a todos vocês que mandaram mensagens, pessoal no YouTube, no WhatsApp, você aí no rádio ouvindo a gente. Obrigado pelo carinho, pela preferência, pela audiência. Um grande abraço do Elias Júnior. Estaremos de volta amanhã, se o senhor nos permitir, um pouco mais tarde, 7h10, depois da propaganda eleitoral, tá? 7h15 mais ou menos. A partir de 7h10 a gente entra no ar com o Jornal Realidade, que aí termina o horário eleitoral gratuito. Daniel Fernandes vem chegando com Cidade Ligada. Então, amanhã de volta, se o senhor nos permitir, depois da propaganda eleitoral. 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Bom dia, Daniel.
2: Bom dia, Elias. Ótima manhã de quinta-feira para todo mundo. Tô chegando para poder comandar aqui mais uma edição do Cidade Ligada. E claro, né? Eu quero contar com a sua participação, tá? Ó, o nosso WhatsApp é o 629-9997-2005. Já vou te passar a nossa pergunta de hoje para você já ir aí, né? Pensando na resposta. E hoje vai ser difícil escolher dentre as duas opções que eu tô trazendo para você, hein? O que é pior para você? Ficar na fila do supermercado ou no engarrafamento no trânsito, hein? Que é pior, hein? Ficar no engarrafamento no trânsito ou na fila do supermercado? Conta pra mim aqui, 99997-2005.
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abençoado aí, cheio das bênçãos do Senhor sobre a sua vida, sobre a sua casa, né? Já estende a mão aí, já declara no seu trabalho, já declara aí sobre a sua vida, coloca a mão no seu peito e fala assim: Senhor, hoje eu vou ser próspero, hoje todas as coisas que estão me afligindo vão ter que sair em nome de Jesus, hein? Já declara aí, ó, que a sua família é uma família abençoada, que seu trabalho é um trabalho abençoado, né? Já vai fazendo isso para que você realmente possa declarar com a autoridade de Cristo que realmente em todas as bênçãos do Senhor vão te alcançar. Amém! A partir de agora, então, você tá comigo, Daniel Fernandes, e eu já disse aqui a nossa enquete, daqui a pouquinho eu vou repeti-la para você, mas antes deixa eu te lembrar que hoje é dia de, ó, oração da manhã, daqui a pouquinho 9 horas da manhã, logo após às 9:30, a gente tem aqui o Fé para Mudar a História com o pastor Marcos Mota. Você já pode enviar aqui o seu pedido de oração, tá no 99997-2005, que é o nosso WhatsApp, tá? Manda aí, ó, por texto, tá? Por texto, o seu testemunho por texto também, tá? É, pra gente poder passar aqui no Fé para Mudar a História. E também, ó, tem os prêmios de hoje, uma sessão de Quirinópolis, mais um almoço lá do Madame Fornalha. Pra concorrer, você precisa responder a nossa enquete. E a enquete de hoje é a seguinte: na sua opinião, o que é pior, hein? Ficar na fila do supermercado ou no engarrafamento no trânsito, hein? As duas coisas, na minha opinião, são terríveis. Mas assim, não é que são ruins, não. São terríveis. Meu pai amado. Mas dentre as duas, eu acho que eu vou ficar aqui, ó, com engarrafamento no trânsito. Sabe por quê? Deixa eu te contar. Eu tava até conversando com o Manete aqui, eu tava falando com ele. Falei assim: ó, Manete, na minha opinião, eu acho que ficar no engarrafamento é pior. Porque na fila do supermercado é horrível você ficar naquele filão lá, né? Ainda mais agora que o pessoal vai naquele caixa lá de 30 volumes com 60 volumes no carrinho e ninguém fala nada, né? Mas enfim, foi só um desabafo, viu, gente? Mas enfim, se você tá na fila do supermercado, tá demorando demais, o negócio não tá andando, você larga ali e vai embora. Agora, como é que você faz o engarrafamento no trânsito? Não tem como, né? Você tem que ficar lá, você tá lá preso, não tem o que fazer, você não tem pra onde ir, né? Então eu acho, eu se tivesse que votar nos dois aí, ó, eu votaria com certeza no engarrafamento. Mas e você? Conta pra mim aí, 99997-2005, responde. Pode ser por texto, pode ser por áudio, se for áudio, no máximo de um minuto, tá? E também deixa o nome

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Aí o som do Renascer Prince aqui na programação da Vinha Escape. Bom, agora faltando 9 minutinhos para as 9 horas da manhã. Ó, você que tá aí sintonizado na programação da Rádio Vinha, vem participar aqui com a nossa enquete, hein? O que, que é pior para você? Ficar na fila do supermercado ou no engarrafamento no trânsito? Responde aí, vem concorrer a prêmios.

0: Aí o som do Cutlass com King of My Heart aqui na programação da Rádio Vinha. Ó, faltando 5 minutinhos aqui para as 9 horas da manhã. Não esquece que a gente tá aqui com a nossa perguntinha de hoje. Eu quero muito a sua participação, viu? Manda aí no 99997-2005 a resposta. Eu quero saber de você o seguinte: na sua opinião, o que é pior, hein? Ficar na fila do supermercado ou no engarrafamento no trânsito, hein? Qual dos dois? Os dois são terríveis, gente. Teve uma vez que, infelizmente, esse dia eu tive que ir embora. Eu falei, não tem condição, cara. Eu fiquei... E depois, é engraçado que depois eu não voltei lá nesse supermercado mais. Eu fiquei mais ou menos, gente, assim, vou chutar baixo. Acho que uns 15, 20 minutos eu fiquei na fila. Eu falei, cara, não tem condição. Não, eu vou em outro. Aí eu larguei, fui embora. Por isso que eu acho que o engarrafamento é pior, porque não tem pra onde você ir. Você tá preso ali, não tem o que você fazer. O supermercado, pelo menos, você vai embora. Sei lá, vambora. Não vou ficar aqui, não. Né? Mas e aí, qual é a sua opinião? Manda pra gente aqui no 99997-2005. E aí aproveita, deixa aqui seu nome completo pra você aí, ó. Quem sabe daqui a pouquinho faturar com a gente um dos prêmios da nossa programação de hoje. Tem aqui um almoço do Madame Fornalha e tem também, ó, uma sessão de criolipólise lá da Nápoles Face Corpo. Vem participar!
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1: Quando uma pessoa apresenta comportamento suicida, quase nunca existe uma única causa. O suicídio é um fenômeno complexo e multifatorial. Existe, inclusive, uma predisposição genética. Sabemos que fatores hereditários podem contribuir para uma maior vulnerabilidade, mas genética não é destino. Alguns transtornos psiquiátricos também estão associados a um risco aumentado. É o caso da depressão, do transtorno afetivo bipolar e do transtorno de personalidade borderline, especialmente quando existem fatores como desesperança, impulsividade, uso de álcool ou outras drogas, crises pessoais ou tentativas anteriores. Mas atenção, ter um transtorno psiquiátrico não significa que uma pessoa irá tentar suicídio. Estamos falando de fatores de risco, não de uma sentença. É justamente por isso que reconhecer mudanças de comportamento, levar uma fala de morte a sério e procurar ajuda especializada pode fazer diferença. Comportamento suicida precisa ser compreendido, avaliado e tratado. E prevenção começa quando o sofrimento deixa de ser ignorado. Eu sou a doutora Aline Salim para a Vinha FM.
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1: Também chegando então a oração da manhã dessa quinta-feira. Para o que você está fazendo aí, um minutinho para poder orar conosco aqui. Hoje o pastor Alexandre Bopp está aqui no estúdio para orar pela sua vida. Pastor Alexandre, bom dia.
2: Bom dia, Daniel. Bom dia, queridos ouvintes. Assim como Daniel disse, se você puder parar o que você estiver fazendo, um pouquinho, né? Eu creio que você será muito abençoado, assim como também nós somos quando oramos, ouvimos e recebemos essa oração todos os dias pela manhã, amém? Glória a Deus, você que nos ouve pela rádio aí sintonizado, via FM na sua casa, no seu trabalho, a caminho, né? De onde você planejou chegar, você que está sintonizado pela internet, vamos orar juntos, tenho certeza que seremos muito abençoados nessa manhã.
1: Amém.
2: Pai, no nome de Jesus, eu quero colocar diante do Senhor agora cada um dos nossos ouvintes. Espírito Santo, que eles sejam, ó Deus, tocados pelo teu amor nessa manhã. Ó Deus, sobretudo aqueles que se encontram desanimados, abatidos, desesperançados, que por algum motivo, ó Deus, acordaram sem ânimo, sem expectativa de vida, de alguma maneira não encontraram fôlego para viver abundantemente aquilo que o Senhor separou para eles. Pai, eu quero declarar no nome de Jesus sobre a vida de cada um desses nossos ouvintes. Renovo do céu, orvalho fresco, o bálsamo ungido que venha sobre a vida deles agora, restaurando as suas forças, restaurando o seu vigor. Pai, no nome de Jesus, que eles, ó Deus, sobretudo olhem para Ti, que é o autor e consumador da nossa fé. Em nome de Jesus, ó Deus, que eles encontrem em Ti, ó Deus, descanso, porque nós sabemos que o Senhor é o bom pastor. Em Ti, ó Deus, encontramos pastos verdejantes. Tu és, ó Deus, o nosso alimento. Por isso, Pai, eu declaro em nome de Jesus sobre a vida dos nossos ouvintes, ó Deus, que toda opressão

todo abatimento, tudo aquilo que tem roubado a paz, a alegria, o descanso, seja removido da vida dele agora, em nome de Jesus, assim como também toda ansiedade, toda preocupação com o amanhã, tudo aquilo que rouba a sua alegria, rouba as suas convicções daquilo que o Senhor mesmo prometeu para eles, deu para eles ali na cruz do Calvário. Pai, no nome de Jesus, que eles recebam da vida que flui, recebam, ó Deus, da vida, ó Deus, que transforma, que liberta, que restaura, que cura, em nome de Jesus, que essa pessoa encontre no Senhor, ó Deus, propósito de vida. Pai, eu oro também por aqueles que estão enfermos, ó Deus, em nome de Jesus, essas pessoas que estão acamadas, hospitalizadas, num leito, ó Deus, ali no hospital, que se encontram com uma enfermidade, com uma doença, com um mal, que ainda não souberam, não foi diagnosticado, essa pessoa que está padecendo, dependente de um medicamento, de um tratamento, nós cremos, ó Deus, que o Senhor é poderoso, ó Deus, e a tua palavra diz que pelas tuas pisaduras nós já fomos sarados. Esta é a nossa realidade, eu quero declarar sobre a vida de cada um dos nossos ouvintes, mesmo estes que estão com uma enfermidade que para eles consideram irrelevante, mas o Senhor cuida de cada detalhe. Por isso eu oro, Senhor, em nome de Jesus, declarando, apropriando da cura do Senhor, que o Senhor já nos deu, porque a tua palavra diz em 1 João capítulo 4, que assim como o Senhor é, nós somos neste mundo. E oro também em nome de Jesus, ó Deus, por essa pessoa que está com algum problema familiar, ou mesmo no seu casamento, talvez com os seus filhos. Pai, no nome de Jesus, visita essa família, trazendo restauração, trazendo vida, fôlego, trazendo unção. Ó Deus, em nome de Jesus, que seja quebrado toda a resistência, todo o sofisma na mente dessas pessoas. Ó Deus, porque o Senhor tem para elas, ó Deus, abundante graça, que eles desfrutem de união, de paz, de harmonia nos seus lares. Pai, eu quero declarar no nome de Jesus que esse casamento que está encontrando dificuldades, ó Deus, que o Senhor venha, ó Deus, que o Senhor venha com a intervenção do céu, trazendo, ó Deus, vida, graça. Ó Deus, renovo nos corações, que eles possam desfrutar de um casamento abençoado, em nome de Jesus. E oro também por essa pessoa que está desempregada, ó Deus, que essa pessoa que está endividada, que está com dificuldades, ó Deus, para honrar os seus compromissos, em nome de Jesus, visita essa pessoa, em nome de Jesus, que ela perceba, ó Deus, e aproprie da porta que o Senhor tem para elas. Pai, eu quero profetizar em nome de Jesus prosperidade, ó Deus, promoção nos seus trabalhos. Ora, ó Deus, por esse empresário que está buscando do Senhor estratégias para prosperar. Pai, no nome de Jesus eu declaro, ó Deus, em nome de Jesus, ó Deus, que cada um dos nossos ouvintes vai avançar financeiramente, vai desfrutar, ó Deus, de crescimento na sua vida financeira e graça em cada detalhe. Pai, eu quero em nome de Jesus encerrar essa oração na manhã, declarando, ó Deus, que essa pessoa que nos ouve, ela é bem-aventurada, ela é bem-sucedida e que ela, ó Deus, sobretudo encontre no Senhor, ó Deus, assim como eu disse agora há pouco, propósito de vida e queira viver, ó Deus, no centro da tua vontade. Querido ouvinte, eu quero profetizar sobre a sua vida, inicialmente, que se você não entregou a sua vida a Ele, faça agora mesmo, porque é bem simples, basta que você abra sua boca confessando que Ele morreu por você, morreu pelos seus pecados, e creia nisso no seu coração e você receberá a vida eterna, você receberá a regeneração do Senhor, em nome de Jesus será perdoado, justificado. E eu quero deixar meu telefone, caso você queira um aconselhamento ou mesmo uma ajuda, independentemente do que seja, onde você estiver, se você tiver condições de anotar meu telefone, é DDD 629-8144-2043, 629-8144-2043. Eu quero declarar a bênção e o favor de Deus sobre a sua vida nessa quinta-feira, em nome de Jesus. Amém?

0: 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Esse louvor é maravilhoso, hein? É a Valesca Maísa, Não Me Deixe Esquecer. Olha, são 9 horas 12 minutinhos. Você que tá chegando agora, seja bem-vindo, fica à vontade, viu? Aqui, ó, na Rádio Vinha, você pede oração, inclusive já, em 9:30. A gente vai ter aqui o Fé Pra Mudar a História com o pastor Marcos Mota. Ele vai estar aqui comigo ao vivo. E aí, ó, você vai ter a oportunidade de colocar diante do Senhor aí, ó, as suas petições, né? Aquilo que realmente tá incomodando seu coração. Ou de repente, aí você pedir um direcionamento da parte do Senhor, né? Coloca aqui, ó, por texto no 99997-2005. Daqui a pouquinho eu já passo pra ele, tá? Mas, ó, eu posso dar um conselho? Se eu fosse você, eu faria isso agora. Não espero o programa começar, não. Porque o que que acontece? A gente já tem aqui um volume grande de mensagens aqui do pessoal participando, né? Já deixaram aqui de forma antecipada. Então a gente vai juntando os pedidos e é por ordem de chegada, tá? E aí o que que acontece? Tem muita gente que espera o programa começar pra mandar mensagem. Aí já não dá mais, né? Aí ele já anotou todos os pedidos aqui, não vai conseguir falar no ar, né? Então você que quer ter aí o seu pedido, a sua oração falada por ele aqui no ar, então você precisa mandar agora, tá? O seu testemunho também, manda aí por texto, mas por texto, tá? Já a nossa enquete, você pode responder por texto e por áudio. A gente quer saber de você aí, ó. Na sua opinião, o que que é pior, hein? É você ficar na fila do supermercado ou no engarrafamento no trânsito, hein? Vamos saber aqui a opinião dos ouvintes? A Fernanda. Alô, Fernanda, bom dia, minha irmã.
1: Daniel Fernandes, bom dia.

0: Bom dia, graça e paz.
1: Graça e
0: aqui
1: paz.
0: É Fernanda, da célula do Zanata e da Jéssica, da rede do pastor André Formiga. Deixa eu te falar, pra mim o pior é ficar na fila do supermercado.
1: Supermercado.
0: Porque o trânsito, infelizmente, você não pode fazer nada. E o supermercado, você pode contratar mais funcionário. E aí você fica naquela fila, tá todo mundo reclamando. Meu Deus, é horrível. É pior do que a buzina do carro. Pra mim é. Muito pior.
1: Ô, gente, eu falei um negócio aqui mais cedo, né? Que foi meio um desabafo, mas é uma verdade, né, gente? Eu tô cansado de ir em supermercados aqui, ó, onde tem aquelas filas rápidas, né? O caixa de autoatendimento. E ali uma placa de todo tamanho falando assim, ó, no máximo 30 volumes. E esses dias, uma pessoa reclamando na fila que tava devagar e o carrinho dela devia ter uns 150 itens lá dentro. Aí na hora eu olhei, a vontade de falar com ela. Vai ser, minha irmã, deixa eu te contar, mas não era nem pra você estar nessa fila aqui, minha irmã. Você não viu a placa ali que é 30 volumes? Mas aí eu falei assim, ah, deixa quieto, eu tô de boas demais. Mas realmente, eu acho assim, se tem um volume grande de clientes, eu acho que cabe supermercado, né? Ou abre aí mais caixas de autoatendimento ou contrata mais pessoas, né? A Suende também tá participando aqui. Suende, bom dia!
2: Bom dia, Daniel, graça e paz.
1: Graça e paz, minha irmã.
2: Já participando da pesquisa aí, acho que pior é o trânsito, que não tem nem pra onde você correr.
1: É.
2: No supermercado você ainda desiste da compra e vai embora.
1: Não, deixa eu te contar, teve uma vez num atacadão aqui de Goiânia, que eu fui lá, eu larguei meu carrinho assim, mas assim, sem nenhum peso na consciência. Gente, assim, eu devia ter 20 minutos, sei lá, pra 30 minutos, que eu tava parado lá, esperando. Eu falei, não tem condição, velho, isso aqui é desumano, cara, isso é desumano. Você pensa uma pessoa aqui que tem problemas nas pernas, né? Eu, graças a Deus, sou perfeitinho aqui, mas uma pessoa que tem problema nas pernas, uma pessoa que, sei lá, sofre com ansiedade, a pessoa ia infartar na fila, meu Deus do céu. A Patrícia também tá participando aqui, ela me chamou de Daniel Alves, eu queria ter o dinheiro do Daniel Alves, viu, Patrícia? Bom dia!
3: Bom dia, Daniel Alves, com a melhor do mundo, a melhor do Brasil e do mundo, a Rádio Vinha. Daniel, sem dúvida nenhuma, é o engarrafamento. Eu já passei muitos perrengues em supermercado, mas ali você dá um jeitinho, desiste e vai embora,
1: verdade,
3: né?
1: É verdade, verdade.
3: Mas o engarrafamento, infelizmente, não tem como você desistir,
1: não
3: você tem que ficar.
1: Tem que ficar lá.
3: E ali é um teste
1: de paciência.
3: Testar a sua paciência, porque meu irmão, não é fácil, não.
1: Né,
3: então,
1: não.
3: Com certeza, um engarrafamento não dá, não, Daniel, não dá.
1: É difícil.
3: Bom dia,
1: irmão.
3: Daniel, Deus te abençoe.
1: Amém, Patrícia, obrigado, que o Senhor te abençoe também, muito obrigado pela sua participação. E, Patrícia, e o pior de tudo, né, é igual você falou, é um teste de paciência, porque ainda, já tem o fato de você estar parado ali e não ter pra onde ir, ter que esperar o trânsito se movimentar pra que você possa ir também. E ainda tem os espertinhos, né, Patrícia, que a gente tem que ter paciência também, tem que ter amor, a gente tem que operar ali o domínio próprio, né? O fruto do Espírito tem que realmente estar aguçado na nossa vida, porque você já tá esperando, você já tá ali meio que estressado com o fato do trânsito estar engarrafado. E aí o que que acontece? Vem os espertinhos querendo entrar na sua frente. Aí eu vou te falar, tem que orar demais, não tem? Pra não perder a bênção. 9:17, vamos tocar mais músicas aqui na programação? Agora tem a versão do Eli Soares pra Me Atraiu.

0: quê? Liz Soares também passou por aqui, Comi Atraiu e ainda Valesca Maísa, Não Me Deixe Esquecer. Pastor Marcos Mota já tá por aqui, bom dia, pastorzão, tudo bem?
1: Bom dia, Daniel Fernandes, e bom dia a todos os ouvintes da Rádio Vim FM e também aqueles que podem nos acompanhar lá no nosso canal do YouTube, não é isso, Daniel?
0: É, daqui a pouquinho a gente vai estar lá também, né? Ao vivo.
1: Ao vivo.
0: Isso.
1: Você pode participar conosco ao vivo, também não só pelo áudio, mas pela imagem, através do YouTube. Então, e pedidos de oração nós temos?
0: Já, sim.
1: Já temos
0: sim,
1: pedidos, já temos de oração.
0: Sim.
1: Mas testemunho ainda não.
0: Ainda não. Tá aguardando
1: então,
0: aqui.
1: Manda o seu testemunho para que a gente possa compartilhar o que Deus fez, já fez na sua vida, ou o que ele está fazendo, ou acabou de fazer. Manda pra nós, conta pra nós, senão eu vou dar o meu testemunho.
0: Tá certo, daqui a pouquinho tem então o Fé Pra Mudar a História, e você participa pelo 629-9997-2005. Já vai mandando aí seu pedido de oração, como o pastor disse aí, ó, vai mandando também o seu testemunho. Daqui a pouquinho tem o programa ao vivo.

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0: Valeu, Dr. Douglas! Gente, vamos aqui rapidinho pro intervalo, um minutinho. Já já a gente está de volta com o Fé para Mudar a História.
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2: Muito bom dia. Você que é ouvinte amado da Rádio Vim FM, estamos aqui no nosso programa Fé para Mudar a História. No segundo bloco eu tenho uma palavra de Deus para você, que é uma continuação de uma mensagem que desde do nosso programa anterior eu comecei a falar com você a respeito de viver bem nessa terra. E hoje eu quero dar continuidade lá no segundo bloco, né? Porque eu coloquei três aspectos de viver bem aqui na terra. Seria assim, a fé do filho. O programa anterior eu falei sobre a fé do filho. Hoje eu quero falar sobre a vida do filho, tá certo? E na semana que vem eu quero falar sobre o alimento do filho. Tudo isso no Salmo 37. Mas vamos deixar isso lá para o nosso segundo bloco. Tá certo? E agora nesse primeiro bloco eu quero orar por você, eu quero anotar aqui os seus pedidos de oração e também contar um testemunho de alguém que possa ter mandado para nós. Daniel Fernandes, bom dia.
3: Ô pastor, bom dia, tudo
2: já
3: bem?
2: Já te cumprimentei naquele momento, mas agora de novo.
3: Mas nós... a gente cumprimenta pro pessoal do YouTube também, né?
2: Exatamente, isso. Deixa eu cumprimentar o pessoal do YouTube aqui, que agora nós estamos ao vivo no YouTube.
3: Exatamente.
2: Então, Daniel, alguém mandou um testemunho ainda?
3: Ainda não.
2: Você que está no YouTube, escreve aí para nós lá no chat, esse é o meu testemunho, ou então manda no nosso WhatsApp 99997-2005, escreve, olha, Deus está fazendo isso, eu fui curado disso, a minha filha foi curada disso, conta aí o que Deus está fazendo, porque Deus está fazendo. É impressionante como que as obras do diabo, eu vou falar um pouco disso mais tarde, mas é interessante que toda hora alguém fala uma tragédia. Fala ou não fala? Dá testemunho de obras do diabo toda hora e todo momento. Mas Deus está fazendo maravilhas. Cadê o testemunho? Conta pra nós.
3: É verdade. E é tão bom, né, pastor? A gente ouvir aqui o que Deus tem feito na vida dos nossos irmãos, né? Compartilha o pessoal que tá lá do outro lado também, ciência de fé, de esperança, né, pastor?
2: Exatamente.
3: Fortifica ali naquele momento.
2: Exatamente.
3: É bom demais.
2: Por isso que é bom. Por isso que eu falo, olha, se você não mandar o seu testemunho, você vai ouvir o meu de novo. E olha que eu tenho outro testemunho, que eu acabei de fazer duas, porque foi no couro cabeludo e na fronte, duas cirurgias pequenas, mas importantes, né? Retirada de lesão, e Deus está me dando a vitória em tudo, e Ele vai me dar a vitória. Lembra que eu fiz um enxerto e o enxerto pegou, porque enxerto tem que pegar, e o meu pegou para a glória do Senhor, né? Quem tá aqui no YouTube tá vendo aqui, eu aqui usando um bonezinho, né? Para disfarçar um pouco aqui da lesão, mas que tá cicatrizada, tá caminhando, porque Deus é um Deus de vitória. Amém, Daniel?
3: Amém, pastor, amém.
2: Então vamos aos pedidos de oração.
3: Vamos aos pedidos de oração. Vou começar com a Regina.
2: Regina.
3: Isso. Ela tá conosco aqui nessa manhã. Ah, pastor, antes de falar da Regina, deixa eu só lembrar que lá no YouTube, né? No a YouTube. Gente tá lá. E no chat, o pessoal pode deixar lá o pedido de oração. Daqui a pouquinho a gente dá uma passadinha lá.
2: Exatamente. Escreve lá no chat.
3: Tá. Viu? Ela tá pedindo oração aqui, ó, pelo seu joelho, pastor. Ela falou que tá muito desgastado, dói demais. Uhum. E ela pediu também oração pelo seu buffet, pra poder fechar contratos.
2: Ok, vamos orar pelo seu buffet, Regina, pelo seu trabalho, portas abertas, eu vou orar por isso e também por essa dor no seu joelho, tá bom?
3: O André, pastor, tá mandando um abraço aqui, tanto pra mim quanto pro senhor.
2: Obrigado, André.
3: Ele é lá de uma cidade aqui de Goiás que chama Mambaí, você conhece?
2: Mambaí? Não conheço.
3: Mambaí, Goiás.
2: Tá aqui de Goiás?
3: Isso, ele mandou aqui, falou que tá lá ouvindo a gente. Ele tá pedindo oração aqui pela sua família, né, e também pela sua vida financeira.
2: grande abraço para a família, né? Para um grande abraço aí para a cidade de Mambaí, né? Para que Deus possa abençoar ricamente você, André, e toda essa cidade.
3: Tá.
2: É para a família dele, né?
3: Isso, e vida financeira dele também.
2: Tá bom.
3: É, Josiane.
2: Aham. Uhum.
3: A Josiane, ela tá pedindo oração aqui, ó, para que Deus possa abrir uma porta. É, me parece aqui que ela é cuidadora, né? Uhum. É, e que ela também possa, né, se profissionalizar em outras áreas, né? Para o Senhor abrir essas portas para ela.
2: Portas de trabalho,
3: isso,
2: né? Para melhorar a vida financeira aí. É a bênção do trabalho. Você sabe que o trabalho é uma bênção de Deus.
3: A Lindiane.
2: Uhum.
3: Lindiane também está conosco aqui nessa manhã e ela está pedindo uma oração dupla aqui, pastor.
2: Oração dupla?
3: É, ela quer a libertação de vícios do esposo.
2: Uhum.
3: E para conseguir tirar a carteira de motorista.
2: Ah, e carteira e CNH.
3: Isso.
2: Resumir aqui é mais fácil. CNH, liberação de vício do esposo. Vamos orar por ele. Eu vou falar sobre libertação agora mesmo, que Jesus libertava. Esse fazer o bem que eu vou falar com você tem tudo a ver com libertação. E Jesus sempre libertou os cativos e oprimidos, e ele vai libertar o seu esposo, Leidiane.
3: Tá, deixa eu só falar o nosso WhatsApp, né, pastor? Certo. Porque, como eu disse, a gente tá lá no YouTube, o pessoal pode participar por lá pelo chat. Mas o nosso WhatsApp, para você participar também, colocar aqui seu pedido de oração, mandar o seu testemunho, 629-9997-2005. Gamaliel, pastor.
2: Gamaliel.
3: Isso, Gamaliel tá com a gente aqui. Tá pedindo oração por ele, pela sua vida financeira e espiritual.
2: Uhum.
3: Pela Luciana, que é a esposa, né?
2: Certo.
3: É, inclusive, para poder incluir também a vida conjugal, né? Os dois.
2: Ok. Aqui, anotado, vida financeira, né? Família, vida conjugal desse casal, abençoado, viu, Gamaliel? Você é abençoado, sua esposa é abençoada, sua casa é abençoada, seus filhos são abençoados.
3: Tá. É, Luiz Carlos, pastor.
2: Luiz Carlos.
3: Isso. O Luiz Carlos, ele teve um acidente de moto e parece que tá com um problema na perna, para orar por ele.
2: Acidente de moto, né?
3: Isso.
2: Só pra mim lembrar, anotei acidente de moto.
3: Tá com um problema na perna, né?
2: Com essa situação na perna. Isso. Tá bom, Luiz Carlos? Deus vai restaurar em nome de Jesus.
3: Pastor, o Horácio também tá conosco aqui nessa manhã. Isso, Horácio. Ele tá pedindo mais compaixão, mais amor pela palavra do Senhor também. Na vida dele, pra ele ter mais interesse, né? Pela palavra do Senhor.
2: Horácio, deixa eu te falar algo. Faz o seguinte, sabe como que a compaixão pela palavra virá? Na medida de que você comece a ler mais. Entendeu, Daniel?
3: Uhum. Isso.
2: Então, como que é que vem? Você começa a ler um versículo. Aquele versículo te chama atenção, você vai para outro. Vai para o outro. Vê uma história. Vê um livro da Bíblia, né? Olha, você vai apaixonar. Quanto mais você ler a Bíblia, mais você se apaixona por ela. Porque a Bíblia é a palavra de Deus. Ela é perfeita e ela atrai. Ela atrai.
3: E uma coisa, né, pastor? Não tem como ele se apaixonar sem ler. Ele precisa ter contato com ela, né?
2: Tem que ler pra apaixonar.
3: O Tiago, pastor, também tá conosco aqui.
2: Certo.
3: Ele tá pedindo aqui, ó, oração para o seu empreendimento, para que Deus possa enviar clientes para ele.
2: Ok.
3: A Sara também tá aqui conosco. Ela tá pedindo aqui oração pelo seu marido, Paulo.
2: Certo.
3: Parece que ele tá com um problema nos rins, pastor.
2: Ok, vamos orar pelo Paulo, em nome de Jesus, Sara.
3: Tá.
2: Vai ser curado, amém?
3: Eu queria mais uma vez reforçar, tá? O pessoal que tá aí no YouTube, tá nos vendo, né? Através do nosso canal Rádio Vinha FM. Deixa lá o seu pedido de oração no YouTube, que daqui a pouquinho eu dou uma passadinha lá, viu? Porque já tá terminando, né, pastor?
2: Já tá quase na hora do YouTube aqui.
3: Então vamos lá, o meu xará, o Daniel.
2: Não, tá lá no YouTube?
3: Não, esse tá no WhatsApp. No YouTube ainda não teve, não.
2: Tá bom.
3: Mas no WhatsApp, Daniel.
2: Daniel.
3: Isso. O Daniel tá pedindo oração aqui pela sua esposa Jéssica.
2: Uhum.
3: ela vai fazer uma prova para um concurso, para que Deus possa abençoá-la e ela possa conseguir passar nesse concurso.
2: Amém, Daniel, que bom você orar pela sua esposa, né? A esposa dele, né? A Jéssica.
3: Isso, esposa dele, Jéssica.
2: Prestar esse concurso, em nome de Jesus, Deus vai abençoar a vida dela.
3: O José Maria também tá conosco, pastor.
2: Certo.
3: Ele tá pedindo oração aqui pelas suas filhas.
2: Aham.
3: Caroline.
2: Certo.
3: Pra Karine. E Maria Cecília.
2: Ah, ok, pelas filhas. Caroline.
3: Karine.
2: Karine.
3: E Maria Cecília.
2: Maria Cecília.
3: Isso, anota. E também pra esposa, tá? Catiane.
2: Ok.
3: Catiane.
2: Ok.
3: Quem tá com a gente também aqui, ó, é... deixa eu ver aqui. Ah, que ele mandou aqui um testemunho. Depois, se eu quiser no finalzinho fazer rapidinho aqui, ó.
2: Quero sim.
3: É... o Rodrigues também tá aqui.
2: Rodrigues.
3: Isso. Ele tá dizendo aqui que ele e a esposa dele, Thalia, pastor, eles assumiram um pequeno comércio da mãe dela, né? E aí, para que Deus possa dar inteligência, sabedoria, para eles administrarem bem lá esse comércio.
2: Ok. Você tá pedindo sabedoria, Deus vai te dar sabedoria. Rodrigues, a Bíblia é clara. Por quê? Porque o Senhor Jesus falou, não, se você pedir sabedoria para Deus, Deus não vai te dar pedra. Se você pede peixe, ele não te dá pedra. Pão, ele não te dá pedra, não. Você está pedindo sabedoria, ele vai te dar sabedoria. Isso é maravilhoso, viu? Muito, muito boa coisa você está pedindo.
3: Pois é, a Mayara, pastor, também está com a gente. Está dizendo aqui que é a primeira vez que ela está ouvindo aqui a nossa programação.
2: Uhum.
3: Mayara, ela está pedindo oração para o seu esposo,
2: uhum,
3: Rogério. Não, minto, Robson, pastor, Robson. Desculpa. Isso, é porque eu tô vendo a outra mensagem que chegou aqui do Rogério.
2: Tá.
3: É Robson.
2: Mayara, seja bem-vinda, né? Muito, que bênção você estar aqui no nosso programa, participando com a gente. A Mayara tá na rádio Vinha ou
3: na rádio? Na rádio, na rádio. No YouTube, rádio, né? No YouTube teve algum aí, Manetinho? Deixa eu dar uma olhada aqui, só pra gente finalizar. Ah, tá, tem ali, viu, pastor? Se eu quiser então, finalizar, tem quantas aí, pastor, ainda?
2: Tem duas.
3: Tem duas? É. Então vamos fazer uma do YouTube e uma do WhatsApp de novo?
2: Vamos.
3: Porque eu já falei o Rogério, né? Então vamos lá então, com o Rogério.
2: Rogério.
3: Isso, o Rogério. É, ele tá pedindo oração aqui pela esposa.
2: Uhum.
3: É, ele acredita que tenha, a esposa dele tenha sido alvo de macumba, né? De algum trabalho de macumba.
2: É,
3: e isso acabou influenciando o casamento deles, né? Então, para que Deus desfaça as obras do mal.
2: Rogério, Rogério, é o seguinte, deixa eu te falar. Se a sua esposa, ela já é filha de Deus, certo? Isso aqui é extremamente importante. Se a sua esposa já é filha de Deus, se ela é filha, o que que acontece? Agora ela tem o Espírito Santo dentro dela. Aquele que tem o Espírito Santo dentro dela, nenhuma maldição pode alcançá-la.
3: É.
2: Nenhuma. Então, acredita nisso. Não fique valorizando trabalho de macumba, não. Valoriza o Senhor, vai para Deus, que você verá o poder de Deus operando na vida da sua esposa.
3: Vamos lá, pastor. Lá no YouTube, então. Warley.
2: Warley.
3: Isso. Tá pedindo oração ali por portas de emprego.
2: Aham.
3: Ele foi dispensado ontem do seu trabalho,
2: uhum,
3: e tá querendo também pedir pra sua esposa, né? Que ela vai fazer uma prova da OAB, pra que ela possa passar.
2: Aham. Uhum. OAB, né?
3: Isso.
2: Ótimo. Então vamos... Olha que bênção, Warley. Deus tá preparando coisas grandiosas pra você. Deus tem coisas grandes pra você, Warley.
3: Pastor, então, se eu quer finalizar, acredita, aqui com aquele testemunho, que é rapidinho.
2: Podemos.
3: Pode.
2: Vamos.
3: Então tá, testemunho. A Kelly, tá? Ela mandou aqui. Isso. Ela disse o seguinte, ó. Irmãos, eu queria testemunhar o favor de Deus nas nossas vidas. Há seis anos, nós tínhamos um alvo de construir duas salas comerciais num lote que o Senhor já tinha nos dado. E pra glória de Deus, essa semana começaram a marcação lá da fundação. E tudo vai ser bem sucedido em nome de Jesus.
2: Olha que bênção. Ela há muitos anos era orando, né, por essa situação de construir essas salas e agora Deus deu o momento certo, né? Que bênção, muito obrigado pelo seu testemunho.
3: É isso aí, tem mais espaço?
2: Não tem não. Então nós terminamos aqui o nosso primeiro bloco e agora mesmo nós vamos voltar com a palavra Viver Bem Nessa Terra, parte 2, tá bom?
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1: Então, estamos de volta no nosso programa Fé para Mudar a História. Estamos ao vivo no nosso canal do YouTube. E a mensagem de hoje, como eu disse agora há pouco, ela é uma continuação de uma ministração que eu estou trazendo para você, para poder alimentar a sua fé. E é um salmo que eu particularmente gosto muito, é o Salmo 37. E apenas o versículo 3, apenas o versículo 3 do Salmo 37, ele tem quatro verbos, olha só. E o verbo é a palavra mais importante de uma frase, tá certo? É o verbo, porque ele denota uma ação, né? Por isso é que Jesus é o verbo, porque Jesus agiu. Ele agiu morrendo na cruz para perdoar todos os nossos pecados. Então, o Salmo 37, no versículo 3, diz assim: confia no Senhor e faz o bem. Só que já tem dois verbos: confiar e fazer. Habita na terra e alimenta-te da verdade. Olha só, mais dois verbos: habitar na terra e alimentar da verdade. É interessante demais que aqui dá pra gente perceber só nesse versículo três coisas: a fé do Filho de Deus, a fé do Filho de Deus, a vida do Filho de Deus e o alimento do Filho de Deus. No nosso programa anterior, eu falei para você sobre a fé do Filho de Deus, que é aquele que confia no Senhor. Porque você sabe

0: Que uma coisa é acreditar em Deus. Sabia que tem diferença entre acreditar em Deus e confiar no Senhor? Acreditar em Deus é acreditar no Criador. Então, o mundo inteiro tem muita gente aí que acredita no Criador, mas confiar no Senhor é outra coisa. Porque ele crê num Criador, mas às vezes ele vive uma vida completamente independente do Senhor. Não, não. Aquele que confia no Senhor é porque confia no Senhor como Deus, como Pai, como Pai. Então isso aqui é uma palavra para filho. Então confia no Senhor. Confiar no Senhor é a fé do filho. O filho crê no Pai, que o Pai abençoa a vida do filho. Agora, e a vida do filho? Eu separei duas coisas para você. Primeiro, fazer o bem e habitar na terra. Então vamos avaliar isso aqui. Bom, como que é? Por que fazer o bem na terra? Porque Jesus só fazia o bem na terra. E ele disse: crede-me que estou no Pai e o Pai está em mim. Crede ao menos por causa das mesmas obras. Olha só, Jesus, ele fazia as mesmas obras do Pai. Que coisa maravilhosa. Então, o filho também, ele deve fazer as obras do Pai. Por isso é que ele falou: faz o bem. Por quê? Porque o Pai faz o bem, porque Jesus faz o bem. E eu estava pensando aqui agora mesmo, comentando sobre, na hora que a gente estava anotando aqui os pedidos de oração, eu disse o seguinte: o mundo toda hora o mundo fala algo ruim, as coisas ruins que tem no mundo. E infelizmente, muitas pessoas atribuem a Deus as obras do diabo. Mas como assim, pastor? Vai. É só você ver uma mãe ou um parente falando para uma criança de 7 anos que ela acabou de perder o pai, que falar que aquilo foi a vontade de Deus. Foi Deus que levou o pai dela. Como assim? O Deus é que levou o pai dela? Não, não, não. Deus é vida. Deus não está aliado à morte, não. Não foi Deus que levou, foi as obras do diabo que levou. Morte é fruto do pecado, é obra do diabo, não é de Deus. Então não atribua a Deus as obras do diabo, mas seja como Jesus, faça o bem na terra como Deus fazia o bem na terra. Então olha só, o que que Jesus fez? Ele curava, ele libertava os cativos, ele aconselhava cheio de ternura, ele tinha comunhão com as pessoas, e tudo isso ele dizia: isso tudo que eu estou fazendo é porque eu vi o meu pai fazer. Isso é maravilhoso. Então Deus cura, Deus liberta, Deus tem comunhão. Essa é fazer o bem na terra, é fazer as mesmas obras de Deus. Amém? A segunda coisa foi habitar na terra. Essa palavra habitar, porque é estranho, não é? Vamos ler o Salmo de novo, olha só. Confia no Senhor e faz o bem. Habita na terra e alimenta-te da verdade. Ué, mas habitar na terra, é claro, eu já habito aqui na terra. Então, que contexto que o Senhor está colocando o verbo habitar aqui? É porque o verbo habitar aqui, no original, ele tem a mesma origem daquela palavra Shekinah. O que que era a Shekinah de Deus no Velho Testamento? A Shekinah no Velho Testamento, sabe quando a nuvem vinha sobre o tabernáculo? Aquilo era a Shekinah de Deus. Sabe quando, na consagração do Templo de Salomão, por exemplo, que veio a glória de Deus e encheu o templo? Significa que a Shekinah de Deus encheu o templo. E esse habitar aqui tem tudo a ver, então, com a glória de Deus. Tá certo? Habitar na terra significa habita nessa terra, desfrutando da presença de Deus, da presença da glória de Deus. Isso é poderoso. Isso gera em você duas coisas. Primeiro, descanso. Você pode viver uma vida de descanso aqui na terra. Sabia disso? Por quê? Porque você confia no Senhor, você faz o bem, você desfruta da presença de Deus. Isso é habitar na terra. Não é só isso também, não é só descansar não, mas ter paz. Sabia que aquele que confia no Senhor é cheio de paz? Ele faz o bem e habita na terra, desfruta da presença de Deus para que ele possa ser bênção na vida das pessoas. Na próxima semana, eu agora vou orar por você, eu vou falar sobre o alimento do filho, tá certo? Mas hoje eu quero encerrar com isso, tá? Para que você possa acreditar que você pode ter uma vida abençoada aqui nessa terra. Você pode desfrutar de bênçãos habitando na terra. Então agora, para o que você está fazendo, vamos orar e pedir ao Senhor as bênçãos do céu.
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0: Pai amado e Pai querido, eu quero colocar na presença do Senhor todos os nossos pedidos de oração. Eu coloco a vida do Warley. Pai, ele está pedindo por portas de emprego, amém? E também para que a sua esposa possa passar lá na OAB. Eu abençoo a vida da sua esposa, o Arley. Eu declaro em nome de Jesus que Deus vai te dar um emprego abençoado. Eu oro pela esposa do Rogério. Deus, ela não tem nenhuma maldição sobre a vida dela. Eu declaro que, muito pelo contrário, que ela é abençoada dos céus. Rogério, em nome de Jesus, eu abençoo a sua esposa. Eu oro pelo esposo Robson, é o esposo da Mayara. Deus, em nome de Jesus, seja com Robson, abençoa a vida dele. Pai, eu oro também pelo Rodrigues, né? Ele agora está pedindo sabedoria ao Senhor. Eu oro para que o Senhor dê sabedoria pro Rodrigues administrar o comércio que ele e a esposa assumiram. Eu oro pelas filhas, né, Caroline, Karine, né, e também a esposa, né, Maria Célia, do José Maria. Declaro a bênção do Senhor sobre a sua vida, sobre a sua casa, sobre a sua família, José Maria, em nome de Jesus. Oro também para que a Jéssica possa passar nesse concurso, né? Ela é esposa do Daniel. Declaro a bênção do Senhor sobre a Jéssica, Daniel. Pai, eu oro ainda também pelo Horácio, que está pedindo compaixão pela palavra. Dê a ele fome da palavra de Deus, para que ele possa cada dia mais se apaixonar mais ainda pela palavra do Senhor, que é o alimento de Deus. Amém? Oro também pelo Gamaliel, ele está orando pela sua vida conjugal, que a bênção do Senhor seja sobre a vida dele, sobre o casamento dele, amém? Livra ele do mal. Oro também pela família do André, Pai, para que o André seja ricamente abençoado na sua casa, na sua família. Eu quero orar pelas finanças do André, eu quero declarar a bênção financeira sobre a vida dele, as portas de trabalho para Josiane. Pai, em nome de Jesus, abençoa, abre portas de trabalho para Josiane, em nome de Jesus. Oro pela vida financeira também do Gamaliel, ele está orando e clamando por portas abertas, a bênção financeira virá em nome de Jesus. Oro pelo empreendimento de clientes, né? O Senhor possa enviar clientes, né, no empreendimento do Tiago. Eu declaro, Tiago, que você é ricamente abençoado em nome de Jesus. Pai, eu quero orar agora por aqueles que estão enfermos, e se você está enfermo, eu quero abençoar a sua vida para que você possa receber agora saúde da parte de Deus. Eu coloco, Regina, essa dor no seu joelho, na presença do Senhor, e declaro que você é curada, em nome do Senhor Jesus. Pai, eu oro pela essa situação, né, do acidente de moto que o Luiz Carlos teve, né, o problema na perna dele. Eu declaro que será curado, completamente restaurado, em nome de Jesus. E oro, por último, pela essa situação da enfermidade nos rins, né, do Paulo, que é marido da Sara. Pai, em nome de Jesus, eu declaro que ele é curado. Os seus rins são restaurados em nome de Jesus. E para finalizar, eu oro por todos aqueles que estão me acompanhando através da internet, através da rádio. Eu te abençoo e declaro que você é curado, sarado. Tome posse da obra de Deus. Tome posse da obra de Jesus, que veio para curar, perdoar os pecados e curar e sarar os enfermos. Deus abençoe você. Tenha uma semana abençoada. Até na próxima quinta-feira. Estaremos juntos aqui mais uma vez em nome do nosso Senhor Jesus. Deus te abençoe.
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0: seguinte, você que tá sintonizado aí na Rádio Vinha, o que é pior pra você, hein? 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Daniel, os dois são ruins, eu sei. Eu sei. Mas você vai ter que escolher um dos dois aí, ó. Pra você, inclusive, concorrer aos nossos prêmios, tá? Tem aqui um almoço na Padão Fornalha e tem ainda uma sessão de criolipólise pra você reduzir medidas aí, ó. Lá na clínica Napoli Face Corpo da nossa amiga Grazi. Vamos lá pro nosso WhatsApp, porque tem mais participações aqui. Deixa eu pegar aqui, ó, a participação da Maria das Dores. Alô, Maria! Bom dia!
1: Bom dia, Daniel, a paz. Com certeza, fila de supermercado.
0: Fila de supermercado.
1: Porque a gente tá lá na fila, aí tem um carro, dois, três carrinhos na frente, cheio, lotado. E a pessoa fica saindo da fila, e lá na prateleira, que esqueceu algum produto, e pega e volta. Mesmo. Gente, isso me mata de raiva. Misericórdia. E no trânsito ali, você liga o sozinho do carro na vinha, né? Vai ouvindo, louvando e orando pra fila andar logo, né não? Que é a Maria.
0: Ô Maria, eu não tinha pensado nisso não, viu? E você tem até uma razão nisso, viu? Ali no engarrafamento, você fecha o vidro, liga o ar-condicionado, coloca na vinha e vai com paciência ouvindo louvor, sendo edificado, uma palavra, né, minha irmã? Verdade, viu? É, o Luciano, alô Luciano, bom dia!
2: Graça e paz,
0: meu irmão. Fernandes.
2: Bom dia, tudo
0: bom
2: bem?
0: Bom dia, beleza.
2: É que vai?
0: E aí?
2: Aqui é Luciano, aqui do estado do Amapá. Daniel Fernandes, as duas filas são muito ruins.
0: Meu Deus do céu.
2: Fila é ruim. Supermercado, agora, engarrafamento. Além de você não ter a opção de largar o carro e ir lá, embora, sair e voltar outra hora, você ainda tem que se deparar com motoristas imprudentes, mal educados, que às vezes no engarrafamento quer te cortar pra sobressair sobre você.
0: São os espertinhos,
2: rapaz,
0: né?
2: Rapaz, é aí que eu vejo que eu sou a ovelha em treinamento.
0: E eu vou tocar daqui a pouquinho,
2: dia,
0: viu?
2: Um abraço a todos, minha Goiânia.
0: Ô, Luciano, obrigado pela sua participação. Ô, irmão, eu falei isso aqui mais cedo. Gente, é terrível. É terrível, cara. Você tá no trânsito e tá todo mundo ali esperando, tá todo mundo ali com paciência, aguardando, né? A fila andar, aquela coisa toda. E sempre tem os engraçadinhos, os espertinhos, que querem dar um jeito de tirar a bênção da gente. Fala a verdade, hein? Aí quer enfiar o carro na frente, quer passar por onde não pode. É, eu vou te falar uma coisa. Aqui, ó, uma coisa que me chama bastante atenção na cidade de Goiânia, eu não sei se é no estado de Goiás, tá? Mas se você, motoqueiro, não motociclista, porque motociclista não faz isso, mas motoqueiro, se você fizer isso em Minas Gerais, você vai se dar mal. Aqui o pessoal corta pra direita, mas assim, você tem um corredor, o famoso corredor central, né? Que os carros deixam ali pras motos passarem. E aqui, cara, os motoqueiros, eles não respeitam o corredor central. Eles passam, eles cortam pela direita. Se você... Ó, vou te dar uma dica. Se você for pra Minas Gerais e você cortar pra direita lá, você vai se dar mal, hein? Lá não se corta pela direita, não. Motoqueiro não corta pela direita, não. Porque dificilmente olha-se pra o retrovisor na direita ou desloca o carro. É assim, vai se dar mal. Não faz isso lá, não, hein? A Tatiane, eu tive que me adaptar aqui em Goiânia pra poder dirigir aqui, porque o que os motoqueiros cortam pela direita aqui não é brincadeira, hein? A Tatiane também tá aqui, ó, participando com a gente, só que essa não é enquete não, tá, gente? A enquete é o seguinte, o que é pior pra você? Fila de supermercado ou você ficar ali no engarrafamento no trânsito, hein? Tatiane, bom dia!
3: Bom dia, Daniel Fernandes, a graça e a paz,
0: graça e paz, minha irmã.
3: Jesus. Pra mim, o que é pior é ficar no engarrafamento no trânsito.
0: É ruim.
3: No trânsito é terrível.
0: Pois é, é ruim mesmo, viu, minha irmã? Vamos à última aqui, o Samuel. Alô, Samuel, bom dia!
4: Daniel, graça e paz, meu
0: graça
4: querido.
0: Graça e paz, meu irmão.
4: Que hoje seja uma manhã de bênção.
0: Amém.
4: Rapaz, o trânsito. Você tá doido. E eu já peguei engarrafamento aí, o carro começou a esquentar, tava
0: Nossa!
4: Com um carro aqui mais antigo. E você via só o ponteiro subir, fala, vai ferver e não anda nada.
0: Nossa.
4: Mas no supermercado a gente larga mesmo, né? Você já fiz também.
0: Não, eu confesso, eu já fiz isso. Não é correto fazer não, né? Geralmente, quando eu faço isso, eu devolvo os produtos nas gôndolas. Mas esse dia eu não devolvi não, fiquei que tá na raiva, não devolvi não. Fernandinho e Thales Roberto.
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Gente, mas essa versão ficou maravilhosa, hein? A parceria do Paulo César Baruque com a Raquel Melo ressuscita. Fernandinho com Thales Roberto também passaram por aqui com Somos a Igreja, hein? São 10 horas 22 minutinhos dessa quinta-feira. Finalzinho de semana quase chegando. O dedinho do pé já tá lá no fim de semana. E esse fim de semana é prolongado, hein? Não sei se você sabe, mas segunda-feira é feriado. Então já tem muita gente se preparando aí, ó, pra poder ir pra uma chácara, pra poder viajar, pra ir pra Caldas Novas. Como é que chama aqui, ó, essa cidade pertinho aqui, ó, que é famosa por cachoeiras? Ah, Pirinópolis. Então, assim, o pessoal já se preparando, mas vai, ó, não importa se você vai viajar agora ou se você vai deixar pra mais tarde, o importante é você tá ligado na rádio vir sempre, viu? Vem se tiver no carro, já se preparando aí pra poder viajar, né? Que primeiro que Deus te abençoe, que você seja protegido aí na estrada, né? Mas não sai da rádio vir. Aqui você tem as melhores louvores. Aqui você tem informação, inclusive daqui a pouquinho tem mais uma. Aqui você tem oração, você tem aqui palavras. Você viu agora há pouco que tinha aqui, ó, o Fé pra Mudar a História, né? O pastor Marcos Mota, além de ter orado pela sua vida, ele também trouxe uma palavra edificante pra você aqui nessa quinta. Então, assim, ó, quer ser abençoado? 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

0: 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E a gente tem a nossa enquete aqui, ó. Falar em abençoado, né? Eu vou estar liberando dois prêmios aqui. Mas pra concorrer aos prêmios, você precisa responder a enquete, tá? O que é pior na sua opinião? Conta pra mim aí, ó. Você acha que é fila de supermercado ou você ficar no engarrafamento aí no trânsito aí da sua cidade? Conta pra gente aqui, ó, gente. A Andressa, eu vou começar com ela. Porque ela falou uma coisa aqui que eu ri demais, gente. Vamos ouvir. Alô, Andressa, bom dia.
1: Bom dia, Daniel. É, as duas filas são terríveis, viu?
0: São.
1: Eu não gosto de chegar no supermercado, pegar uma fila no açougue, depois sai do açougue, pega uma fila
0: pro caixa. Fila atrás de fila.
1: É terrível, mas eu acho pior o engarrafamento. Eu moro aqui pro... Né, eu pego o GO070, né? Eu moro pra Goianira. E tá terrivelmente terrível essa GO. Então acho que o pior mesmo é esse engarrafamento, que esse desvio que tá tendo aqui dessa GO070, tá muito difícil. É teste paciência, viu? Fica na paz.
0: Valeu, Andressa. Gente, eu achei mó barato quando ela disse, né? É fila no supermercado. É, no, aqui, ó. É a fila no açougue. É fila no caixa. Gente, é fila pra tudo quanto é lado. Você quer. Na padaria. É fila na padaria. Meu Deus do céu, hein? Ah, o Cleiton também tá participando conosco aqui. Alô, Cleiton, bom dia.
2: Daniel, bom dia. Rapaz, o trânsito é complicado, viu? No mercado aí, igual o pessoal falou, você vai embora, o trânsito não tem como. Sou motorista de aplicativo, peguei uma corrida ali de 25 minutos, mas devido ao trânsito, vim concluir a corrida com 1h10.
0: Meu Deus! Meu Deus do céu, Cleitão do céu, hein? Nossa, haja paciência, né? Vamos mais uma pra gente tocar a próxima música do F-Hop aqui, ó. Tatiane. Alô, Tati, bom dia.
3: Daniel, acho que o pior de tudo é você ficar na fila do mercado.
0: Fila do mercado.
3: Cara, não tem uma coisa pior do que você ficar preso na fila do mercado.
0: É
3: e
0: ruim.
3: Aquele pessoal na sua frente,
0: é
3: sem
0: ruim.
3: Saber se paga, se não paga. Sai da fila, volta pra fila. Aqueles caixa que acorda atravessado, que você dá um bom dia e mal olha pra você. E aí você fica naquela agonia. É horrível, fila do mercado. Carro não, você liga seu som, você põe lá um louvor, fica ali curtindo, mas a tal da fila do mercado. E quando você tá quase chegando, que chega um outro carrinho, entra na frente, a pessoa fala assim, não, eu tava segurando aqui pra colocar. Meu Deus do céu, você tem que ter a paciência de Jó e a fé de Abraão pra aguentar a fila do mercado. Fila do mercado é triste,
0: ô,
3: viu?
0: Ô, Tati, enquanto você tava falando, eu tava lembrando, né? Eu citei aqui a questão dos engraçadinhos, né? Os espertinhos no trânsito, mas no supermercado tem uma galera também que, eu vou te falar, viu? Me tira a paciência, faz eu perder a bênção, viu? Gente, tá lá a caixa de autoatendimento, tá uma placa de todo tamanho, vermelha, escrito lá assim, ó, 30 volumes, no máximo 30 volumes. Aí a pessoa, é brasileiro, né? Brasileiro, né? Gosta sempre, né? De dar um jeitinho, né? Com 150 itens e quer passar lá na caixa do supermercado de autoatendimento, que é pra 30, né? Mas assim, tem que ter paciência, né, gente? Os dois são ruins, é igual eu falei, os dois são ruins. Na minha modesta opinião, eu acho que engarrafamento é pior, né? Porque é igual eu citei, no supermercado você tá na fila ali, se demorar demais, sei lá, paga lá, vai embora, procura outro supermercado, passa outro dia. Mas o engarrafamento não tem pra onde sair, não é verdade? 10h28, chegando agora o São

Gente, esse louvor é muito bom, hein? É o som da Jamie McDonald aqui na programação da Rádio Vinha nessa manhã de quinta-feira. F-Hop também passou por aqui com Nada Mais. E ó, eu quero muito que você participe, tá? A hora que você puder, manda aí, ó, o seu áudio ou, de repente, o texto, né? Daqui a pouco, inclusive, eu vou fazer aqui algumas participações por texto, né? É, a gente quer saber de você aqui, ó, o seguinte, olha só que legal, hein? Eu sei que os dois são ruins, mas você tem que escolher aí o pior, tá? O que é pior pra você? Fila de supermercado ou ficar preso no engarrafamento no trânsito, hein? Ah, meu Deus do céu, os dois são horríveis. Ontem, por exemplo, eu estava precisando de ir num supermercado. Eu não vou falar o nome, não, mas ficar perto da rádio. Ô, gente, você vai lá de manhã, de noite, de madrugada, sábado, domingo, segunda-feira. Tá todo dia lotado. Você vai, não é possível! Ô, gente, ô, pessoal, vocês sabem de quem eu tô falando, né? Abre uma outra unidade pertinho aqui. Ajuda a gente. Ai, ai, antes de ir pro intervalo comercial, deixa eu trazer uma informação aqui, ó. Olha só, a preocupação com o dinheiro deixou de ser apenas uma questão de orçamento e passou a ocupar um espaço importante na saúde emocional dos brasileiros, hein? Uma pesquisa realizada pela 99Pay com 1.500 pessoas de todas as regiões do país mostra que 87% tiveram o bem-estar emocional afetado pela situação financeira, pelo menos nos 12 últimos meses aí, segundo o levantamento. O estudo realizado entre 13 e 21 de agosto identificou uma relação direta entre dificuldades econômicas, ansiedade, insegurança, perda de sono e até adiamento de cuidados com a saúde, hein? Entre as principais fontes de desgaste estão o atraso no pagamento de contas e a dificuldade de guardar dinheiro, mencionados por 37% dos entrevistados. Em seguida, aparecem o medo de enfrentar um gasto inesperado, citado por 33%, o crescimento das dívidas com 31% e a necessidade de pedir dinheiro emprestado, apontada por 29%. O levantamento mostra que o problema financeiro não termina quando a conta chega. Ele pode permanecer na mente, interferindo na maneira como a pessoa dorme, trabalha, estuda e também se relaciona. Os gastos inesperados são outro gatilho importante. Quando uma despesa não planejada surge, 46% dos participantes afirmam sentir ansiedade. Isso aconteceu comigo com a geladeira, não estava esperando ela estragar não, hein? Frustração, apenas 40%. Insegurança, para 33%. Tristeza, 26%, medo, 24% e impotência para 23%. A combinação desses sentimentos pode produzir um ciclo difícil de romper. A pessoa evita olhar as próprias contas por vergonha ou medo e a situação se agrava e a ansiedade aumenta ainda mais. A minha oração aí depois dessa notícia aqui, ó, é que o Senhor te ajude a pagar suas contas, né, te dê sabedoria. Se você é um autônomo, que Deus possa levar aí clientes para você, dono de empresa, que Deus possa te prosperar ao ponto de você não ter

0: nenhum tipo de problema, como ansiedade, desespero, desânimo, né? Em nome de Jesus, seja revitalizado aí, que o Senhor te abençoe, tá? Dance 39, vamos pro intervalo, já eu volto.
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0: 89, hein? Você continua comigo, Daniel Fernandes, ao vivo, pelo menos até o meio-dia.
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maravilhosa pra você em nome de Jesus, tá? Vamos juntos aí até o meio-dia. Você tá comigo, Daniel Fernandes. Participa aí, ó, pelo nosso WhatsApp, 629-9997-2005. Participa com a gente aqui da nossa enquete. Vem concorrer aqui aos nossos prêmios. São dois prêmios aí pra você, tá? Tem aqui uma limpeza, aliás, uma limpeza não, né? Uma sessão de criolipólise lá da Napoli Face Corpo, mais um almoço com buffet completo lá, ó, no Madame Fornalha, o restaurante que fica aqui na C4 com a T7. Então, ó, pra poder participar, você tem que deixar o seu nome? Tem que deixar o nome, mas tem que responder a nossa enquete também, tá? Ô, Daniel, qual é a enquete? Olha, eu quero saber de você o seguinte, olha só, hein, preste bem atenção. O que é pior, hein? Você ficar na fila do supermercado ou você ficar no engarrafamento no trânsito? O que é pior pra você? Eu sei que os dois são ruins, gente, mas você vai ter que escolher um dos dois, tá? Ô, gente, e é o seguinte, a partir de hoje, eu sempre faço lives aqui no Instagram, né? Mas a partir de hoje eu vou fazer algumas lives também lá no nosso TikTok, tá? Você tá sabendo aí do nosso TikTok? Você já tá seguindo? Ah, Daniel, eu tô seguindo. Não, Daniel, eu não tô seguindo, não tô nem sabendo que a Vinha tem o TikTok. Tem, então segue aí, ó, Rádio Vinha FM. Entra agora e abre o seu TikTok. Ah, Daniel, não tem TikTok não. Ah, faz aí, ó, faz rapidinho aí um TikTok e vai lá pra você seguir a Rádio Vinha. A gente vai estar aqui vez ou outra fazendo lives e trocando uma ideia também com você através lá do TikTok. Você que tá aí ao vivo, deixa eu ver quem tá aqui. O Dino, deixa eu ver aqui o Paulo, Viel, Saninha, Ailton, o Divino, o Marcos, a Genildo, a Ailton, deixa eu ver aqui, a Mariana, a América, Cláudio, Eliana, Roseli, José Souza, Laís, Sueli, Josué, Luiz, o Alcides, enfim, toda essa galera tá lá já no TikTok, viu? Entra aí, ó, pra você poder acompanhar. Daqui a pouco eu vou fazer também no Instagram, mas eu queria hoje aqui fazer uma no nosso TikTok. Você que tem o TikTok, entra lá pra você acompanhar essa live e trocar uma ideia comigo, tá? Lembrando que as lives que eu faço nas nossas redes sociais, gente, o que que acontece, tá? A hora que tá tocando música, eu tô conversando com você. A hora que tá passando intervalo comercial aqui, eu tô conversando com você. E não é só através aí, não é só sobre a nossa enquete não, tá? A gente fala sobre várias coisas, inclusive, eu queria motivar você a entrar no TikTok, principalmente você que quer oração, tá? A gente ora na hora, tá? Não deixa pra depois não, a gente ora na hora aqui na nossa live, então vem participar com a gente aqui, Rádio Vinha FM é o nosso TikTok. Daqui a pouquinho eu vou te falar também de uma promoção que já tá ativa, uma nova promoção, uma baita promoção aí da Rádio Vinha exclusiva, uma promoção que vai mexer aí com você, com certeza, principalmente se você tem um carrinho mais velho, né? Fica ligado, daqui a pouquinho eu vou estar falando dessa

0: Mas, Daniel, o que mais me aborrece é congestionamento. Filho de supermercado, a gente pode deixar para um outro momento, comprar, pode sair. Agora, o congestionamento é mais complicado. Eu uso uma tática para mim que funciona legal, eu tenho mais de uma rota para voltar para casa, trabalho para casa, vice-versa.
1: Boa, garoto, isso aí.
0: Salvo as exceções que a gente fica no congestionamento, mas é difícil de acontecer. Quando acontece, a gente procura rotas alternativas.
1: Valeu, Rony. Obrigado pela sua participação. Vamos saber a opinião da Eliana. Alô, Eliana, bom dia!
2: A pior fila é do trânsito que não anda.
1: A fila do
2: supermercado até que é divertida, porque às vezes a gente precisa de alguma coisa, a gente lembra enquanto está na fila, troca receita, evangeliza. É mais de boa. Agora, a fila para voltar na minha sessão foi terrível. Sabe, quilômetro.
1: Essa é ruim também, viu?
2: Um abraço a todos os ouvintes.
1: Valeu, obrigado, Eliana. Grande abraço para você. Obrigado pela participação. A Débora. Alô, Débora. Mas, Eliana, deixa eu só fazer uma observação aqui em cima do que você disse, hein? Menina, é bom, é divertido ficar na fila do supermercado. Não é não, irmã? Não é não. Deixa eu ver aqui a Débora. Débora, bom dia.
3: Bom dia, a paz.
1: Senhor, minha irmã.
3: Acho mais difícil o trânsito também, porque no supermercado tem como você desistir. Já cheguei no supermercado e vi o tamanho da fila, nem comprei nada e já saí. E eu, assim, eu pego fila preferencial, porque eu tenho um bebê pequeno, mas mesmo assim é uma fila terrível, terrível. Às vezes já fiquei até uma hora na fila esperando.
1: Meu Deus, uma hora?
3: E não teve como eu não ficar. Agora o trânsito não tem como sair, porque você tem que chegar em algum lugar, não tem como deixar o carro e ir embora.
1: Pois é. Ô, Débora, deixa eu te contar uma coisa que aconteceu com a gente aqui uma vez, hein? Eu não sei, eu acho que tava chovendo no dia. Acho que tava chovendo. Mas assim, eu acho que 500 metros pra chegar na rádio aqui, ou talvez um pouco mais, eu devo ter demorado 25 minutos, gente. Nossa, mas deu um congestionamento aqui na P7, monstro, um negócio assim, que não andava, o carro não andava, não ia pra frente, não ia pra trás, não tinha pra onde você sair, não, deixa eu falar, viu? Foi terrível isso, hein? Deixa eu ver aqui, ó, tem o pessoal respondendo a nossa enquete através aqui da nossa live no TikTok. A Luciana tá dizendo o seguinte, ó Daniel, sobre a enquete, eu penso que é muito pior ficar num congestionamento, né? A gente fica ali, ó, de pés e mãos atados, sem saída. Ô Lu, é justamente isso que eu disse, viu? É difícil porque a gente não tem o que fazer, não depende da gente. Agora, uma fila de supermercado, demorou, você falou assim, ah, quer saber, vou largar esse negócio aqui, vambora, vou pra outro, vou tentar em outro lugar, né? Agora, o carro não tem jeito, você não tem como, você tem que esperar, né? A Cristiane também tá participando. Gente, lembrando, tá? Eu tô no TikTok, mais tarde eu vou entrar também no Instagram, mas agora eu queria que você entrasse no TikTok. Primeiro eu queria que você curtisse, que você fosse lá, seguisse a rádio no TikTok, tá? É Rádio Vinha FM. Rádio Vinha FM. Você que tem um TikTok, vai lá, procura aí Rádio Vinha FM, começa a seguir, tá? A gente vai estar postando muitas coisas, muitos conteúdos lá. Vai estar fazendo outros conteúdos exclusivos também pro TikTok. E vez ou outra a gente vai startar algumas lives aqui, ó. Você que tá na nossa live no TikTok, vai respondendo aí o que é pior, hein? Ficar na fila do supermercado ou, de repente, enfrentar aí um engarrafamento monstro aí no trânsito, hein? Cristiane também tá participando conosco. Alô, Cris, bom dia!
4: Bom dia, Daniel, a paz do Senhor.
1: Paz do Senhor, minha irmã.
4: Cristiane Cobo, setor Santa Rita, Goiânia. Olha, respondendo a enquete, eu vou te falar, pra mim, não tem coisa pior do que fila. Fila em geral.
1: Fila,
4: né?
1: É ruim em qualquer lugar, né, irmã? Meu
4: só
1: Deus do céu.
4: Horários que não tem fila.
1: Ô, Cris, deixa eu te parar seu áudio um pouquinho aqui, só pra falar um negócio. Tem um supermercado que eu vou, que se eu for lá 7 horas da manhã, tá lotado. Meio-dia tá lotado, 2 horas tá lotado, de noite tá lotado, de madrugada se abrir, você ia ficar lotado também.
4: Tem horários estratégicos. Agora, engarrafamento, pra mim, é o pior. Deus me livre de engarrafamento. Meu sonho era tirar minha carteira, dirigir. E hoje eu vou te falar, hoje Goiânia tá terrível, o trânsito de Goiânia tá horrível. E esse calor, você ficar parado em engarrafamento, não tem coisa pior que isso, não. Eu evito muito de dirigir aqui em Goiânia hoje.
1: Boa, Cris, obrigado aí pela sua participação. Gente, tô aguardando você.

Vocês lá no TikTok. Então vamos fazer assim, você que tá no TikTok aí, tem um pedido de oração? Deixa aí agora nos comentários, tá? Pode colocar aí, pode ir postando, que a gente vai orar por você agora, tá? Porque eu vou tocar uma música aqui na rádio, inclusive você que não tá me ouvindo, me ouve aí, 91.9, tá? 91.9 é a frequência da Rádio Vinha. Agora, se você, de repente, não tem um rádio convencional, não tem problema não, você pode ouvir pela Alexa, pode ouvir pelo site vinhafm.com.br, pode ouvir pelo aplicativo, que você baixa gratuitamente aí na sua loja de aplicativos, tá? Então eu vou pra lá, pro nosso TikTok, Rádio Vinha FM. Vou lá mais uma vez pra poder trocar uma ideia lá com o pessoal e orar pela sua vida. Você que tá me ouvindo pelo rádio, tá precisando de oração? Vai lá pro TikTok, a gente vai orar por você. Agora tem Abraão Alencar. Hoje...

céu, tá aí, ó. Get Worship com Aleluia. Abraão Alencar também passou por aqui com palavra liberada. Gente, são 11 horas, 4 minutinhos. Tô aqui aguardando a sua participação, tá? No rádio, no WhatsApp. Você aí, ó, que tá me ouvindo em 91.9. A hora que você tiver um tempinho, vem participar da nossa enquete aqui. Você sabia que todo mundo que participa com a gente através do nosso WhatsApp tem a oportunidade de deixar o nome aqui, ó, pra concorrer a prêmios? É, hoje, inclusive, a gente tem aqui um almoço com buffet à vontade do Madame Fornalha e uma sessão de criolipólise lá da Napoli Face e Corpo. Daniel, a criolipólise é só pras mulheres? Não, gente. Ô, homem, para de me perguntar isso. Porque eu falo direto aqui, viu? Eu falo direto que homem também pode participar da sessão da criolipólise. E é até legal, porque, por exemplo, eu tenho gordurinha abdominal, né? Inclusive, eu tô na live aqui no TikTok. Eu tô no meu TikTok e no TikTok da rádio, viu? O da rádio...

0: É Rádio Vim FM. O meu TikTok é daniel.d.fernandes. Depois, quando você puder, me segue lá também, tá? Mas eu, aqui, ó, o pessoal tá vendo, mostrando aqui a gordurinha lateral aqui, abdominal, né? Então, assim, ó, a sessão de quirulipose é pra eliminar isso daqui, ó. E também tem, então, o almoço com o buffet à vontade do Madame Fornalha. Mas pra concorrer, tem que responder a nossa enquete. Daniel, qual é a enquete de hoje? Ó, eu quero saber de você aí, ó, na sua opinião. O que é pior, hein? Você acha que é pior você ficar na fila, no supermercado ou no engarrafamento no trânsito, hein? Conta pra mim aí, ó, você que tá no TikTok, vai respondendo aí também, participa comigo. Você que tá no meu TikTok, você que tá no TikTok da rádio, Rádio Vim FM e daniel.d.fernandes, tá, gente? Eu vou variar, ó, dia eu faço no TikTok, outro dia eu faço no Instagram, tá? Pra gente poder aí pegar todas as redes sociais também, pro pessoal ter oportunidade de participar. E lá no TikTok, gente, nas lives, seja no TikTok ou no Instagram, você tem a oportunidade também de deixar lá o seu pedido de oração, tá? Não fica com vergonha, não. A gente ora na hora por você aqui, tá? Você vai deixar lá o seu pedido de oração e aí o que você vai fazer? Vai falar pra mim. Eu quero oração pra essa área da minha vida, área financeira, área amorosa, meu casamento, né? Você especifica lá minha saúde. É saúde? Mas o que que tá acontecendo com você? Ah, tô com um problema na perna. Deixa aí, Daniel, ora porque eu tô com um problema na perna. A gente vai estar orando por você na nossa live no TikTok. Hoje no TikTok, não é no Instagram, não, tá, gente? Deixa eu aproveitar e chamar na programação aqui agora meu amigo André, lá da Martins Vidros. André, bom dia!
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0: 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Ô, André, e assim, é bom a gente ter falado aí sobre, como é que é o nome do ouvinte mesmo?
1: Seu Francisco.
0: Seu Francisco, um abraço pro senhor aí, tá? Que Deus te abençoe. Tá só ele aí com você ou tem mais pessoas?
1: Tá ele e a esposa dele, a Fátima.
0: Ô, dona Fátima, ó, um abração pra senhora também, Deus te abençoe também, viu? 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
0: Valeu, André, um grande abraço pra você, gente, lembrando mais uma vez, hein? Eu estou ao vivo no TikTok, a Rádio Vinha tem um TikTok também, e eu quero lá você participando comigo, tá? Seja pra poder responder a nossa enquete, qual é pior pra você, fila de supermercado ou engarrafamento do trânsito? Responde, vem participar comigo aqui, vem dar sua opinião também no TikTok, não só no nosso WhatsApp, 629-9997-20.

0: 5, mas também nas redes sociais aqui da Rádio Vinha, tá? Por falar em redes sociais, eu vou tocar aqui um clássico da Vinha, daqui a pouquinho eu volto e eu vou falar pra você de uma promoção nova que tá entrando aqui na nossa programação, que você não pode ficar de fora. E eu tô ao vivo lá no TikTok, em Rádio Vinha FM, e eu tô ao vivo no meu também, tá? Daniel.D.Fernandes. Vamos lá pra ouvir agora aqui um clássico da Vinha.
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É sensador, Pompeu, ovelha em treinamento aqui na programação. Bruna Carla, pra gente relembrar aqui, ó, no clássico da vinha, advogado fiel, Get Worship, aleluia, e também o som do Abraão Alencar, palavra liberada. Gente, eu vou pra um rápido intervalo comercial, daqui a pouquinho eu tô de volta com mais participações, mas, ó, dá tempo de você participar ainda, viu? Inclusive pra você concorrer aqui aos nossos prêmios. Gente, tem dois prêmios aqui maravilhosos pra você nessa manhã, em 99997-2005. Tem aqui, ó, um almoço com buffet à vontade do Madame Fornalha e uma sessão de criolipólise lá da Nápoles Face e Corpo. Pra você concorrer, você precisa responder a nossa enquete, tá? O que é pior pra você? Fila de supermercado ou você ficar preso ali no engarrafamento no trânsito, hein? Gente, antes de ir pro intervalo também, acabou de chegar aqui, ó, o meu textinho, e aí, ó, a gente já vai liberar pra você participar. 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
14: Olha, atenção, hein? Você que tá ligado aí na programação da Rádio Vinha. Eu tô aqui com ela, Grazi, Grazi, Grazi da Nápoles. Bom dia, Grazi.
15: Bom dia, Daniel. Bom dia, ouvintes da Rádio Vinha.
14: Ô, Grazi, eu achei tão legal aqui. Eu acho que foi ontem, né? Que uma ouvinte, enquanto a gente tava conversando, mandou uma pergunta aqui.
15: Sim.
14: Com uma dúvida em termos de procedimento estético, né? Então, você que tá sintonizando aí na Rádio Vinha, seja pelo rádio, seja pela internet, se você, enquanto a gente estiver prosseando, estiver batendo um papo aqui, se você quiser fazer alguma pergunta, pode mandar no WhatsApp, né?
15: Pode, pode sim.
14: E assim, Grazi, até legal, porque às vezes a pessoa fica com dúvida e fica com algum medo em questões de procedimento e aí acaba não fazendo, porque não tem a informação, né?
15: Exatamente, e é justamente por isso, desde a semana passada, eu tô aqui, né, falando sobre um procedimento específico que muita gente tem medo de fazer.
14: Sério, Graça?
15: Que é o preenchimento de ácido hialurônico.
14: Por que que a pessoa tem aí medo de fazer? Você acha que é pra ficar diferente, é isso?
15: Exatamente, porque é o seguinte, o preenchimento, em algumas mãos de alguns profissionais, ele de fato, ele pode tirar características de uma face, por exemplo.
14: Uh-huh.
15: Utilizado de maneira exagerada,
14: sim,
15: não
14: sim.
15: adequada, porque o próprio nome fala preenchimento, ele preenche.
14: Uhum.
15: Então, ele pode mudar estruturas de face. Só que o objetivo do preenchimento não é para mudar características de ninguém. Ele é justamente faz parte de protocolos de rejuvenescimento.
14: Uhum.
15: E de harmonização, é sim. harmonização mesmo. Por exemplo, eu dei vários exemplos aqui, né? Essa nossa geração do Monjaro, do emagrecimento uhum. rápido,
14: uhum.
15: ele, que acontece? Você perde gordura e na face também tem coxinhos de gordura.
14: Uhum.
15: E quando você emagrece, pode ser que você perca gordura de face também.
14: Perde a sustentação,
15: e essa gordura
14: né,
15: faz parte de sustentação.
14: Uhum.
15: E por isso que dá aquele efeito derretimento envelhecido. Quando acontece isso, nós podemos fazer essa reparação com seringa de ácido hialurônico.
14: E aplicado aonde, você falou?
15: Aqui
14: na parte da bochecha?
15: No malar, exatamente, bem na bochechinha.
14: Entendi.
15: Então, muitas vezes a pessoa ali tá com bigodinho chinês, às vezes... não é pra gente colocar preenchimento exatamente no bigode chinês.
14: Uhum.
15: Podemos fazer o sustentação de malar, é que vai melhorar isso. Tem casos que temos que fazer esse tipo de procedimento. Por isso que o profissional, o ácido hialurônico, tem que estar associado muito... com o profissional. O profissional tem que saber o que tá fazendo.
14: Uhum.
15: Outra coisa também.
14: E eu acho também, só te interrompendo um pouquinho, Grazi, eu acho também que o profissional, ele tem que ser aquela pessoa que vai frear aquela. Porque às vezes a pessoa fala assim, não, eu quero tanto. Aí você, não é tanto que vai precisar.
15: Até porque a pergunta não é essa na avaliação. A pergunta na avaliação é... o que que tá te incomodando?
14: Tá.
15: Então,
14: o que você
15: através
14: deseja, né?
15: disso é que nós vamos montar o protocolo.
14: Uhum.
15: Não é o paciente chegar, eu quero isso, aquilo.
14: Mas
15: aí,
14: já aconteceu, deixa eu te fazer, tipo assim, ó, uma pessoa chegar e falar assim, não, é porque minha amiga colocou um ml,
15: sim.
14: e aí eu quero colocar um ml também.
15: Exatamente.
14: Aí você diz, não, mas no seu caso é meio, já resolve.
15: Exatamente, ou não, no seu uhum. caso são dois
14: ml's. Uhum.
15: Uhum. Aí, então, a primeira, quando a pessoa chega lá falando isso, o paciente, a gente fala, qual que é seu objetivo? Aí nós entendi. Vamos identificar se o que ela quer exatamente casa com o objetivo dela.
14: Sim, sim.
15: É por isso que nós temos que ter o olhar profissional, crítico uhum. e responsável. Porque,
14: é
15: até porque nós mesmo da clínica não queremos que a pessoa chegue no rosto, né, de repente no trabalho, aí as pessoas fazem, minha misericórdia, onde você foi que eu não quero nem passar a vida?
14: Aí é a propaganda reversa, né, Grazi?
15: Aí eu falo assim, não fala, né? A gente não quer essa propaganda, ainda mais que é coisa assim, no rosto.
14: É,
15: então
14: ué.
15: Nós temos esse cuidado também.
14: Você quer que fica perfeito, né, Grazi?
15: Eu
14: pra
15: quero
14: chegar.
15: Que fica perfeito.
14: Pois é, ué. Você já imaginou? Fala assim, nossa, você tá tão bonita, né?
15: Exatamente.
14: Tá tão jovial e tal. O que que você fez de procedimento? Eu fiz isso lá na Nápoles, né?
15: Tá tão harmônico.
14: É.
15: Então, às vezes, a gente quer que quando a pessoa chega no trabalho ou em qualquer outro lugar, as pessoas olham assim, nossa, o que que foi que o seu olhar tá mais leve?
14: Isso.
15: Você não tá com aquela olheira profunda? O que você fez?
14: Aí, o ácido hialurônico também serve pra olheira?
15: Também serve pra olheira. Depende do olheira que tá muito
14: profundo.
15: Funda,
14: uh-huh. Aí você preenche.
15: Sem
14: bacana.
15: Flacidez, pra não dar uh-huh. bolsa, no
14: sim.
15: caso. Aí a gente quer o quê? Que a pessoa fala assim, você viu que eu tô mais bonita? Então, eu fiz procedimento na Nápoles.
14: Gente, não tem pra ninguém, viu? Se você quer realmente aí fazer um procedimento e não ter dor de cabeça, né? E ter a satisfação realmente máxima, vai lá, bate um papo com a Grazi na Nápoles, tá? 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
14: Valeu, Grazi, um abraço! 11:34, vamos lá tocar mais músicas!
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14: Olha, já de volta, são 11h30 e agora 5 minutos e eu tô querendo a sua participação, hein? 629-9997-2005. Daniel, dá tempo? Dá tempo, tá? Deixa aqui o seu nome completo, responde a nossa enquete pra você estar bem. Daqui a pouquinho tem dois prêmios pra você, almoço com buffet à vontade do Madame Fornalha e também uma sessão de criolipose, lipólise lá da Napoli Face e Corpo, tá? Vem participar aqui, mas responde a enquete. O que é pior pra você, hein? É você ficar na fila do supermercado ou de repente enfrentar engarrafamento no trânsito? São duas coisas terríveis, meu Deus do céu. Mas eu ainda continuo ali, ó, com engarrafamento no trânsito, hein? Deixa eu ir lá pro nosso WhatsApp, sabia que a opinião dos nossos ouvintes é a Silvânia. Silvânia, bom dia!
17: Oi, Daniel. Bom dia, com alegria, tudo bem?
14: Tudo bem.
17: Daniel, na fila do supermercado, com certeza é muito pior, porque vem um carrinho, bate em você, você fica lá, você tá tampando a passagem do outro, você tem que estar indo para trás ou para frente, às vezes tem um engraçadinho que vem, como quem não quer nada e quer pegar o seu lugar, enfim, na fila do supermercado é muito pior. Um abraço, Daniel.
14: Um abraço, Silvânia.
17: Esquece de me sortear.
14: Não, você vai concorrer, viu, Silvânia? Um abraço pra você, um abraço pro filhão também. Eu esqueci qual o nome do seu filho, Silvânia. Depois você manda aqui por escrito pra gente mandar um abração pra ele também, tá? O Adriano... Ah, não, o Adriano falou que gosta de filho. Não fala isso, Adriano. Deixa eu ouvir aqui, ó. Alô, Adriano, bom dia, meu irmão.
18: Paz, Daniel Fernandes.
14: Paz do Senhor, meu irmão.
18: Meu queridão, Adriano do Mevan, Goiânia. Uai, meu queridão. Eu sou doido numa fila, rapaz.
14: Aí, gente, ele gosta.
18: Se eu chegar numa feira, tiver uma fila, eu entro. Porque alguma coisa boa deve estar lá na ponta dessa fila. Esse dia pra trás, eu fui numa feira. Aí tinha uma fila grandona, enorme. Eu entrei no fundo dela, né? Aí chegou uma mulher e perguntou, pra que essa fila aqui? Eu respondi ela, falei, não sei não. Mas alguma coisa boa deve ter lá na ponta.
14: Deve ter alguma coisa boa, aqui, né? Tá todo mundo aqui na fila.
18: Não, mas falando da enquete, fila do supermercado, ninguém merece.
14: Né? Não, é ruim,
18: é
14: cara.
18: Complicado. É ruim. Eu fiquei uma hora e meia na fila. Agora, engarrafamento, fila de engarrafamento é mais complicado ainda. O que que eu faço? Eu dou volta pra não pegar engarrafamento. Mas quando pega, o estresse é grande. Fica na paz, meu queridão.
14: Meu irmão, deixa eu te contar aqui. A minha esposa me lembrou aqui, ó. Ela tá ligada aqui na rádio e ela falou assim, Daniel, conta pros ouvintes aí que a gente ficou esperando 2 horas em um atacadão aqui de Goiânia no Natal. Gente, eu nem lembrava disso. Gente, 2 horas. Você tem noção? E eu tive que esperar... Porque não tinha como a gente não levar. E eu já tinha passado em outro supermercado e não tinha o que eu precisava. Foi terrível, gente. Experiência terrível. Tanto que eu tomei birra de atacado por causa disso. Mas a Sandra Vaz, nossa amiga aqui, Sandra Vaz, né? Dos valores que inspiram. Ela tá aqui participando com a gente. Deixa eu ver a opinião dela. Alô, Sandra, bom dia.
19: Bom dia, Daniel. Graça e paz.
14: Graça
19: Sandra
14: e paz,
19: Vaz
14: irmã.
19: Aqui, valores que inspiram. Olha só. Participando da sua enquete, eu não gosto nem de um, nem do outro, mas com o tempo eu aprendi a trabalhar em mim o seguinte: se eu estou no engarrafamento, no congestionamento de carro, é porque eu tenho um carro e eu sou grata, então eu coloco a música e vou curtir. Gosto? Não, não gosto. E se eu estou na fila do supermercado, é que eu posso fazer minhas compras. Tem tanta gente que não tem condições de fazer uma compra maravilhosa. Então, também fico grata e aproveito para fazer networking, para conhecer, para apresentar a minha empresa. E aí, eu curto também uma fila do supermercado. Não gosto de nenhuma nem da outra, mas eu aprendi a aproveitar.
14: Tá certo, Sandra. Um abraço pra você. Obrigado pela participação. A Tati também tá por aqui, ó. A Tatiane Farinha. Tatiane, bom dia, minha irmã.
20: Oi, Daniel. Bom dia,
14: tudo
20: bem?
14: Oi, bom dia, tudo
20: bem?
14: Nossa,
20: que felicidade poder estar participando aqui.
14: Então, a gente fica feliz,
20: né? A fila que realmente, na minha visão, né, o mais difícil é a fila do congestionamento, né? Que não tem pra onde ir. Você chegou no congestionamento, é aquilo ali. Tem que esperar.
14: Tem que esperar.
20: Se for 1, 2, 3 horas, vai ter que ficar esperando. Agora a fila do mercado não, a do mercado às vezes você desiste, vai embora, ou você olha o mercado já tá cheio, você já decide nem parar ali, vai procura outro. Agora a do congestionamento é triste.
14: Olha, eu acho que eu vou precisar voltar com essa enquete amanhã, viu, gente? Meu Deus do céu, tem participação demais. É, inclusive, obrigado, tá? Você que tá participando com a gente aí, você que participou da nossa live lá no TikTok. Depois segue aí o TikTok da rádio, hein? Rádio Vinha FM, tá? Ah, vamos a última aqui pra eu tocar a próxima música? A Rede. Alô, Rede, bom dia!
0: Bom dia, Daniel. Graça e paz.
14: Graça e paz, minha irmã. Tudo bem?
0: E aí, Rede, do Jardim Guanabara.
14: E aí, Rede?
0: Daniel, respondendo sua perguntinha aí, eu prefiro mil vezes o engarrafamento, Daniel.
14: É mesmo?
0: Meu Deus. Eu fecho o vidro do carro, ligo um sonzinho, ligo na rádio vinho, fico escutando lá um louvorzinho, tranquilo, esperando sentadinha no ar-condicionado. Até passar o tempo ali do engarrafamento, do que fila de supermercado. Jesus, amado, não aguento, não. Aí é menino chorando, é menino dando bilha, é gente reclamando, e não sei o quê. Jesus, não, engarrafamento mil vezes, Daniel. Ai, um beijo, fica com Deus, tenha um bom dia.
14: Ai, mãe, essa mãe é boa. É menino chorando, é gente gritando, e é verdade, é mesmo, gente. Um abraço pra você, obrigado. Vamos tocar agora o Felipe Rodrigues.

0: novidade aqui na programação da Vinha, hein? Que música linda, hein? Linda! Eu estou debaixo de uma palavra. Então nada e ninguém pode roubar aquilo que Deus tem pra fazer na sua vida, amém? Se você tem essa palavra, é tudo que você precisa. É tudo que você precisa. Cara, que linda essa música, hein? Antes teve Tyrone Wells, Here Comes the Church. Teve também Fernandinho, Rude Cruz e ainda o Felipe Rodrigues, Tudo Dependa. Acabou. Gente, ó, o seguinte, hein? Já tô decidido aqui. Amanhã eu volto com essa enquete porque, nossa, mas ficaram muitas participações de fora, hein? Muitas, mas muitas mesmo, hein? Foram mais de, sei lá, 30, umas 30 participações aqui que eu não consegui passar, gente. Não deu, não teve como, né? Então a gente amanhã vai tentar repassar aqui essas participações, tá? Por isso você até recebeu uma mensagem aí, ó. Eu mandei pra você, participação da enquete, fila de supermercado ou engarrafamento de trânsito, né? Então amanhã a gente passa aqui a sua participação, você que não teve ela indo pro ar hoje, tá? Vamos lá falar em promoção, né? Deixa eu liberar os prêmios aqui, ó. A sessão de Criolipólise lá da Nápoles saiu aqui pra Elda Lúcia Alves, final fone 6027. E a Cristiane Freire Nunes levou aqui um almoço lá do Madame Fornari, final de fone 0914. Gente, fiquem com Deus, tá chegando aqui a Companhia da Palavra com o pastor Aloysio Silva. Tchau, gente!
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8: 2 Coríntios 10, verso 3 a 6. Porque, embora andando na carne, não militamos segundo a carne. Militar significa guerrear, fazer batalha. Porque as armas da nossa milícia não são carnais, e sim poderosas em Deus para destruir fortalezas, anulando nós sofismas e toda altivez que se levante contra o conhecimento de Deus, e levando cativo todo o pensamento à obediência de Cristo, estando prontos para punir toda desobediência, uma vez completa a vossa submissão. Viajando, e muito tempo em aeroporto, e você acaba travando conversa com pessoas do seu lado, porque eles próprios também estão lá como você, entediados e querem passar o tempo, e o que está mais fácil é conversar com quem está ao lado. E nessas conversas, eu sou pastor, nem que eu não queira pregar, não tem jeito, porque eles perguntam o que para você? De onde você é? Ah, sou de Goiânia. Ah, Goiânia, já estive lá. Você é casado? Sou, tem filho? Duas. E o que você faz? Eu falei, eu não mandei perguntar. Eu estou quieto no meu canto. Aí ele vem perguntar o que eu faço? Eu falei, normalmente eu gosto de brincar. Eu falo, olhando para mim, o que você acha que eu faço? Vestido de blazer. Aí a brincadeira começa aí, é claro, eles nunca acertam. Porque pastor não é uma palavra que passa na cabeça de ninguém. Ninguém pensa em pastor. Aí no final eu falo, eu sou pastor evangélico. E a pessoa, parece que o assunto fica complicado agora, porque não tem como ela escapar da conversa. Ah, então você é pastor? Sou pastor. Não quer saber por que eu sou pastor? Então, as pessoas sempre querem conversar. E elas sempre querem expor o seu pensamento a respeito de Deus. E alguém me disse essa semana que era um livre pensador. Quando eu ouvi aquilo, claro que eu não falei nada, ele acha que ele é livre, que eu posso fazer. Mas ninguém que ainda é escravo do pecado é um livre pensador. Ele não é livre para pensar. ele não tem alternativa. A sua mente está sempre cheia de pensamentos impuros, cruéis, destrutivos, por mais que ele queira. Portanto, ele não é livre pensador, porque qualquer um que não nasceu de novo ainda é escravo do pecado. Mas aquele que já nasceu de novo é uma nova criatura. E aquele que é nova criatura não é escravo do pecado mais. Por mais que o diabo queira falar o contrário na sua mente. Então aqueles que se dizem livres pensadores, não são livres para pensarem realmente o que quiser. São escravos. Mas hoje, eu gostaria de falar para você sobre a batalha da nossa mente. Porque nós também lutamos na nossa mente. Lutamos com pensamentos, ideias, e Paulo diz aqui, contra sofismas, falácias, mentiras, que são lançadas na nossa mente. Portanto, a guerra toda do crente acontece na mente. Volta lá para o verso anterior, verso 10. Ele diz, porque as armas da nossa milícia não são carnais, a nossa guerra não é contra carne e sangue, nós não guerreamos contra pessoas, nós não temos guerra com homens. Nossa guerra, diz Paulo lá em Efésios capítulo 6, é contra principados e potestades. Mas onde é essa guerra? Ah, pastor, lá em Efésios diz que essa guerra é nas regiões celestes. Preste atenção, você precisa entender que a verdadeira guerra acontece na mente, porque é uma questão relacionada com a fé. A única batalha que você é chamado para guerrear é a batalha da fé. O que o diabo quer destruir o tempo inteiro é a sua fé. Simples, desse jeito. A nossa guerra é toda na mente. A nossa peleja é toda na mente. Eu penso que não é por acaso que Jesus foi crucificado no Gólgota. Tem um lugar que nós vamos lá em Jerusalém, todas as vezes que viajamos para lá, que é o Jardim da Tumba, que bem de frente dele tem um buraco, né, numa colina, que é exatamente uma caveira, um crânio. E diz a Bíblia que Jesus foi crucificado no lugar do crânio, no lugar da caveira. Eu penso que isso pode ser uma indicação espiritual do lugar onde hoje a verdade do Evangelho também tem que ser fincada, na mente. Porque é aí que o diabo vai atacar você, na mente. E é na sua mente que você vai obter vitória também em nome de Jesus. Amém, meus irmãos? Nossa guerra, o texto diz também que as nossas armas não são carnais. Se os nossos inimigos não são carnais, nossas armas também não são carnais. Não usamos armas físicas. Não há poder nas coisas físicas. Coisas físicas não afetam o mundo espiritual. Paulo chega a dizer que ele está convicto que de si mesmo as coisas nem são pecaminosas ou santas. Não são coisa alguma, exceto para aquele que na sua mente considera aquilo pecaminoso ou santo. Para esse vai ser pecaminoso ou não. Por quê? Porque depende do que ele pensa. Depende da mente. Paulo diz lá em Efésios capítulo 6, Paulo fala das armas da nossa milícia. No verso 10 em diante, verso 13 em diante, ele fala, portanto, tomai toda a armadura de Deus. Qual que é a armadura de Deus? A armadura de Deus, Paulo vai usando uma analogia. Ele vai pegando, nos dias dele, os soldados iam para a guerra vestidos com armadura. Então ele usa, lança mão de uma analogia. Ele diz, portanto, tomai toda a armadura de Deus para que possais resistir no dia mau e depois de teres vencido tudo, permanecer inabaláveis. Aí ele diz, estai, pois, firmes, cingindo-vos. Cingir aqui é cobrir com uma capa. Com a capa da verdade. Veja, a verdade não é coisa. A verdade é a verdade do Evangelho. A verdade é Cristo. A verdade não é toda a Bíblia. Entende? A verdade é Cristo. Ele disse, eu sou o caminho e a verdade. A lei do Velho Testamento não é a verdade. Porque a lei veio por Moisés. Mas a graça e a verdade vieram por meio de Cristo. A graça sempre vem junto com a verdade. Sempre vem junto com a verdade. E é porque nós andamos na verdade, quando estamos vestidos da verdade, que podemos resistir ao inimigo. Depois ele fala, vestindo também a couraça da justiça. Couraça, né, que colocava por debaixo dessa capa, para poder resistir os ataques do inimigo. Paulo diz que é a nossa justiça, mas não é a justiça que vem pela minha prática, pela minha obediência, é a justiça que procede de Cristo, porque a armadura é o evangelho. Depois ele diz: calçai os pés com o evangelho da com a preparação do evangelho da paz. É isso que permite você estar de pé e ter firmeza para guerrear. Isso é que te dá consistência, é o evangelho da paz. Quem não está em paz com Deus não consegue guerrear. Depois ele diz: embraçando sempre o escudo da fé. Esse escudo da fé é que guarda o seu coração das acusações do diabo, das setas que o maligno lança na sua mente, e é pela fé que você apaga esses dardos inflamados. E depois ele diz no verso 17, tomai também o capacete da salvação. Esse capacete é para quê? Para guardar a sua mente das mentiras do diabo, e também a espada do Espírito, que é a palavra de Deus. Palavra de Deus que deve ser falada para que ela possa ser colocada na mente. Então veja, todas essas armas, elas são espirituais. E se você for olhar bem, elas apontam para o conteúdo da fé. Essa armadura aponta para o conteúdo da fé. Você vai tomar cada uma dessas partes aqui pela confissão da verdade do Evangelho. Volta lá para 2 Coríntios 10. Não desmarque aí. Verso 3. Depois diz, verso 4, porque as nossas armas, as armas da nossa milícia não são carnais, e sim poderosas em Deus para destruir fortalezas. Existem fortalezas que vêm para a nossa mente. Fortaleza espiritual é uma coisa séria. São fortalezas que produzem depressão. São fortalezas que produzem a mente confusa, a mente passiva. São fortalezas que produzem essa amargura que muitas das vezes se deixam levar, que contamina outros. Isso são fortalezas espirituais. Mas não é da vontade de Deus que vivamos debaixo dessas fortalezas espirituais. Mas o texto diz que devemos destruí-las. Mas como que essas fortalezas são destruídas? Acompanhe o versículo. Elas são destruídas como? Anulando nós sofismas e toda altivez que se levante contra o conhecimento de Deus, levando cativo todo pensamento. A maneira de destruir fortalezas é levando cativo todo pensamento. Agora, como é que você leva cativo todo pensamento? O texto diz, levando cativo todo pensamento à obediência de Cristo. Levando cativo o pensamento à obediência de Cristo. Veja, o texto não está dizendo que eu vou levar cativo o pensamento para obedecer a Cristo. Isso é a interpretação que às vezes você logo de cara tem. O texto está dizendo isso. Eu não vou levar cativo o pensamento para ele obedecer a Cristo. Então, não é o pensamento para com Cristo. Ok? Aqui está dizendo que eu vou levar cativo todo o pensamento para a obediência de Cristo. É a obediência de Cristo que vai servir para eu levar cativo todo pensamento. Pastor, como é que é isso que acontece na prática? Como que isso pode ser feito? Isso é muito simples, é você entendendo que a obediência de Cristo é a base da sua vitória, e não a sua própria obediência. Pegue lá, Romanos 5, verso 19, porque como pela desobediência de um só homem, muitos se tornaram pecadores. Olha a afirmação bíblica: pela desobediência de um homem, nós nos tornamos o quê? Pecadores. Quem é esse homem, irmãos? Adão. Por causa do pecado de Adão, você se tornou pecador. Parece meio injusto isso, não é verdade? Você não é pecador porque você pecou um belo dia. Porque o conceito comum é que a criancinha nasce pura, sem pecado, mas um belo dia ela peca. Que dia que é esse? Não sei. Mas que dia horrível que deve ser, o dia do primeiro pecado. Ao dia que ela comete o primeiro pecado, ela vira pecadora. Não, diz a Bíblia que você já nasce pecador. Você recebeu isso como herança, é como uma carga genética. Você recebeu a herança do pecado. Aí você fala, puxa, não parece justo isso. O que eu tenho a ver com Adão? Essa é a crítica que muitos fazem. O que eu tenho a ver com o que ele aprontou? Agora, só porque ele aprontou, eu nasci e vou herdar a natureza do pecado? Pois é, essa é a justiça de Deus. Mas antes de você achar que é muito ruim, pensa na segunda parte agora. Olha o que diz. Vamos ver a primeira parte de novo. Porque, como pela desobediência de um só homem, muitos se tornaram pecadores, olha a lógica de Deus. Assim também, por meio da obediência de um só, muitos vão se tornar o quê? Então preste atenção. A lógica bíblica, tudo depende de qual é o cabeça, vamos dizer assim, federal, a quem você está ligado. Se você está em Adão, diz Paulo, ligado a Adão, você recebe tudo que é de Adão. Quando Adão pecou, você recebeu a natureza pecaminosa, a miséria, a doença, todas essas coisas vieram por causa do pecado. E foi o pecado de Adão que veio na sua vida. E você já nasce pecador, diz a Bíblia, mesmo sendo uma criancinha. Mas aí Deus mandou Cristo. A Bíblia fala que, por um lado, Cristo é o último Adão. Por outro lado, ele é o primeiro ou segundo homem. Porque o primeiro homem foi Adão. Por um lado, Cristo é o último Adão. O que significa isso? Significa que ele pegou tudo que era de Adão. Tudo que era de Adão, Deus colocou nele. Porque ele é o último. Tudo que envolve Adão, Deus colocou em Cristo. Nosso pecado todo, nossa miséria toda, nossa doença toda, as maldições todas, tudo que era de Adão foi colocado em Cristo, que ele é o último Adão. Aí o último Adão foi para a cruz. Lá na cruz, ele foi morto. Desceu ao inferno. Então, o que ele levou na sua morte? Tudo que era de Adão. Mas diz Paulo que quando ele ressuscitou, ele tornou-se o segundo homem. Ou seja, uma nova raça. O cabeça de uma nova raça. E esse segundo homem agora, sendo Cristo, ele é justo. E se você for gerado segundo ele agora, você vai receber tudo que diz respeito a ele também. Você teve que fazer algo para se tornar pecador? Não, teve apenas que nascer. Uma vez que você nasceu, você não tem que esforçar para coisa alguma. O pecado simplesmente faz parte da sua vida. E o que você tem que fazer para se tornar justo? Nada, você tem apenas que nascer de novo. Como é que você nasce de novo? Crendo. No dia em que você crê com o coração e confessa com a boca, diz a Bíblia, você nasce de novo. E a partir do momento que você nasce de novo, a justiça de Cristo se torna a sua justiça. Vocês estão entendendo o que eu estou dizendo? Isso significa que nós hoje vivemos pela justiça de Cristo, não pela nossa justiça. Mas qual que é o nosso problema? Agora você vai entender o que isso tem a ver com a nossa prática. Frequentemente você acha, e você já creu, que a sua justiça é Cristo. A sua justiça, você recebeu de Cristo. Mas quando você peca, você acha que perdeu a justiça. É verdade ou não é? Na hora que você peca, você fala, ai meu Deus, perdi a justiça, eu tenho que voltar para a justiça de novo. Mas quando você acha que perdeu a justiça porque pecou, é porque no fundo você acha que a sua justiça depende de você. Depende da sua obediência, e não da obediência de Cristo. No entanto, Paulo diz que nós temos que levar cativo todo pensamento a quê, meu querido? A obediência de? Não a sua obediência. Todas as vezes que você baseia a sua justiça no seu bom ou no seu mau comportamento, você dá base para o diabo entrar na sua vida. Mas todas as vezes que você se posiciona e você diz, eu sou justo porque a minha justiça é Cristo. Aí você destrói o diabo. E levou cativo todo o pensamento à obediência de Cristo. Essa é a diferença entre a verdade do evangelho e qualquer outra religião baseada na lei. E é aqui que reside o segredo da sua vitória. Mas eu sei que parece loucura o que eu estou dizendo. Um irmãozinho me ligou esses dias. Ele me disse que tem 19 anos. Mas ele tem um problema. Ele tem um problema que ele vive sendo atacado com pensamentos impuros, sensuais. E por causa disso ele vive também caindo no pecado da impureza. Ele me ligou e falou, pastor, como é que eu faço? E eu falei, você acabou de ligar agora porque agora está no fundo do poço, é ou não é? Como é que o senhor sabe? Porque você só liga depois, ninguém liga antes, né? Então, faz o seguinte, eu quero que você levanta, você está de pé? Estou. Quero que você levanta, ergue a sua mão agora, ergueu? Ergui, eu quero que você fale para o diabo ouvir, eu sou justo. Ah, pastor, não posso falar isso. Isso é hipocrisia. Seria hipocrisia se a justiça fosse baseada no seu comportamento. Mas ela é baseada na obediência de Cristo. Você vai ter que levar cativo o pensamento. Levanta e fala de pé. Eu sou justo com a justiça de Cristo. E ele começou a falar, eu sou justo, falando no celular para mim. Eu sou, falou baixinho no começo. Daqui a pouco, eu sou justo, pastor, eu sou justo. Agora eu estou entendendo que eu sou justo. Pois é, quando você peca, você acha que deixou de ser justo. Porque você acha que a justiça depende da sua obediência. Mas não depende. A justiça depende da obediência de Cristo. Adão pecou, te fez pecador. Cristo obedeceu e te fez justo. É o mesmo princípio. É a mesma coisa, é o mesmo que está lá em 2 Coríntios 5:21. Olha o que diz, nós não conseguimos entender isso, mas aí você tem que crer no que a palavra de Deus diz. Olha o que diz, aquele que não conheceu o pecado, quem é que não conheceu o pecado, irmãos? Aquele que não conheceu o pecado é Jesus. Então, aquele que não conheceu o pecado, Deus, esse ele aqui é Deus, Deus o fez pecado por nós. Quantos creem que nosso pecado foi colocado em Cristo? Quase que Cristo foi feito pecado por nós. Mas ele não tinha pecado, concorda comigo? Ele não tinha pecado. Mas Deus o fez pecado por nós. Agora, essa é a primeira afirmação. Qual que é a segunda afirmação? Para que nele, em Jesus, nós fôssemos feitos o quê, meus irmãos? Justiça, que significa justos em Deus. Preste atenção. Você crê que Deus colocou o seu pecado em Cristo? Quantos creem nisso? Então você tem que crer na segunda parte da verdade. É que Deus pegou a justiça de Cristo e colocou em você. Essa é a troca do Calvário. Ele pegou o seu pecado e te entregou a justiça dele. Então agora você se relaciona com ele com base na justiça dele, não com base na sua. Esse é o problema que o diabo encontra base na sua vida. Porque o tempo inteiro ele te acusa. O tempo inteiro ele te mostra. Você não está agindo bem. Você não está comportando bem, você não está fazendo as coisas direito. E aí você fala, é mesmo, então eu não sou justo. Eu não sou justo. Uma vez que você não é justo, você não tem fé para mais nada. Você não tem fé para orar, você não tem fé para crer por milagres, não tem fé para mais nada. E aí você fica paralisado. Mas aí Paulo diz, traz o pensamento cativo à obediência de Cristo. O que importa é a obediência de Cristo e não a sua obediência. Pastor, quer dizer que não importa eu obedecer? É claro que a sua obediência é importante, mas você só vai obedecer se você crê que é justo. Quanto mais você crê que é miserável, escravo do pecado, mais no pecado você cai. Quanto mais você crê que a justiça de Cristo está em você, mais vitória você tem sobre o pecado, porque tudo é uma questão da mente. Tudo é uma questão da mente. É na nossa mente que nós vencemos e também é lá que às vezes podemos ser derrotados. Portanto, foca na obediência de Cristo, não na sua própria obediência. Pastor, mas tem dia que eu estou cheio de fé. Sim, é o dia que você acha que comportou bem. Mas preste atenção, você não comportou bem realmente. Por mais que você se comporte bem, você nunca pode ser chamado justo diante de Deus. Por mais que hoje foi um dia legal, que você foi tão amável com a sua esposa, deu uma esmola ali na esquina para o mendigo, você chegou, cantou louvor, está ouvindo a palavra, por mais que você ache que você é tão bonzinho, e que hoje você pode orar à vontade, que Deus não pode rejeitar você, você está enganado, filho. Você está enganado, isso chama-se justiça própria. Deus não aceita justiça própria. Você só é aceito pela justiça de Cristo. Portanto, no dia que você comporta bem, você é aceito pela justiça de Cristo. No dia que você comporta mal, você é aceito pela justiça de Cristo. Não importa o que aconteça, você só é aceito pela justiça de Cristo. Porque Cristo é a nossa justiça, Cristo é a nossa sabedoria, Cristo é a nossa santificação, Cristo é que é tudo em nós. Essa é a verdade do Evangelho. Por isso Paulo diz, para nós tomarmos a armadura de Deus, e toda a nossa armadura é baseada no Evangelho. Tudo que nós fazemos baseado na obediência de Cristo, não na nossa própria obediência. Por isso, nós temos que aprender a rejeitar esses pensamentos. Mas aqui é que mora o ataque do diabo. Presta atenção. Como é que o diabo ataca a sua mente? Eu preciso te contar isso para você começar a resistir, a não aceitar isso. O diabo não ataca a sua mente dizendo assim, você é estúpido, você é miserável, você é incapaz. O diabo nunca usa a terceira pessoa. Ele nunca diz. O diabo sempre usa a primeira pessoa. Ele sempre diz no seu ouvido, eu sou miserável. eu nunca vou conseguir nada. Eu não vou nunca ser aceito por Deus. Eu. Então, quando você ouve, lança, aquele pensamento vem para você, e você ouve na primeira pessoa, você imediatamente pensa que o pensamento é seu. Mas o pensamento não é seu. Ele procede do diabo. E você tem que simplesmente rejeitá-lo. Pastor, como é que eu faço para vencer esses pensamentos que vêm? Eu digo uma coisa para você, não faça nada. Pastor, hoje você está ensinando uns negócios estranhos. Não fique ruminando aquele pensamento. Não fique pensando, meditando nele mais ainda. Apenas ignore. O diabo falou, ignore. Esqueça. Esqueça o que o inimigo está falando. Simplesmente ignore. Essa é a maneira de você não alimentar aquilo que o diabo está querendo que você acredita. Porque a partir do momento que você acredita naquele pensamento, você passa a se comportar de acordo com aquilo que você acredita. Provérbios diz que como o homem imagina na sua mente, assim ele é. Você se torna do jeito que você pensa. Então, por isso que é muito ruim você aceitar esses pensamentos. Porque o diabo vem e coloca na sua mente, eu sou um pervertido mesmo. Eu sou um pervertido sexual. Ele vem e coloca no eu, ele não põe você. Porque se fosse você, era fácil identificar como sendo alguém falando com você. Mas o diabo não faz isso. É eu. E aí, quando você aceita o pensamento como procedente de você, você começa a se comportar daquele jeito. Começa a acreditar que aquilo é verdade. Mas aquilo é mentira do diabo, em nome de Jesus.

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8: Boa tarde, ouvintes da Vinha FM.
9: Hoje é um dia importante no Tribunal Superior Eleitoral. Vão decidir se a eleição do Rio de Janeiro já acabou, se está eleito Douglas Ruas, do PL, em que haverá uma derrota do Paes. E por quê? Porque o garotinho participou da eleição, ainda estava sub judice, né? Mas ele desistiu dessa ação, os votos dados a ele devem ser anulados por recomendação da Procuradoria-Geral Eleitoral, né? Se não for por desistência, será por perda da possibilidade de recorrer. Então isso é certo. E aí tem que haver uma decisão do tribunal para dizer se haverá ou não segundo turno. Tem muito dinheiro aí envolvido, né? Porque essas campanhas não são gratuitas, né? Aliás, nós pagamos, né? Não são os filiados dos partidos, os simpatizantes dos partidos que pagam. Somos nós, pagadores de impostos, que pagamos até para sustentar os partidos com os quais não concordamos. É uma coisa incrível, né? E a outra questão incrível é esse processo kafkiano de que tem sido vítima o Deltan Dallagnol, né? Ele foi o promotor da Lava Jato e é vítima de uma vingança, de uma revanche, tanto ele quanto o Sérgio Moro, que foi eleito governador do Paraná, né? Ele se afasta do mandato de senador, assume o suplente dele, Sérgio Moro. Quanto a Deltan, ainda vai haver uma decisão no TSE, né? Uma decisão sobre uma decisão do Tribunal Regional do Paraná que confirmou a legalidade do registro da candidatura dele. Ele teve quase 3 milhões de votos, foi eleito senador por quase 3 milhões de eleitores do Paraná. Né? E ele está preocupado com a decisão de hoje. Né? Por quê? Alegam que ele pediu demissão para não ser punido. Como assim? Mas houve um julgamento de punição? Houve uma decisão? Houve uma sentença? houve uma punição administrativa. Não houve, ele já não estava mais lá. Isso é diferente de Collor, que quando estava sendo impedido de continuar governando, ele renunciou ao governo, mas renunciou concomitantemente. Não é o caso. Não é o caso de Deltan. Eu não sei o que vai ser esse resultado, porque às vezes a gente tem surpresas, né, que saem das togas. Bom, eu comentei aqui com vocês, né, aquele ditado mineiro: casa em que falta pão, todo mundo briga e ninguém tem razão. Agora, primeiro tentaram culpar o Sidônio pelo resultado do primeiro turno, os desastres da campanha de Lula. Agora, a integrante do PT, ex-senadora, ex-ministra Cátia Abreu, que fez campanha de Lula em Tocantins, postou menos Janja e mais Alckmin. Janja ainda ontem gravou uma série de fake news dizendo que Flávio iria tirar o direito das mulheres, uma coisa assim, sem demonstrar. São frases sem demonstração. Ela, que é socióloga, deve saber que é preciso demonstrar o que se diz. Mas, enfim, está aí uma briga interna. Está faltando pão na campanha de Lula. Essa aqui é a verdade. O The Economist, que é uma revista inglesa muito lida no mundo inteiro, diz que o PT acabou e o Brasil agora é um país de direita, né? E que isso vai ser muito benéfico para a economia, para os investimentos. Olha, The Economist não pode ser considerada bolsonarista, muito pelo contrário. Né? Já criticou muito Jair Bolsonaro e vinha criticando Flávio Bolsonaro. Mas agora parece que está diante de uma nova realidade, né? Que é o que vai acontecer nessas próximas duas semanas e um bocado, até sermos chamados de novo às urnas. Né? E eu espero que todos compareçamos, porque 33 milhões de brasileiros não foram. Eu me pergunto por que essa indiferença? Deixar que os outros decidam por 33 milhões? E se houver uma decisão errada? Né? Todos os brasileiros, mesmo os eleitores que não votaram, vão sofrer as mesmas consequências. Do Rio de Janeiro, Alexandre Garcia.
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5: Nem todo pedido de ajuda vem em forma de pedido de ajuda. Às vezes, ele aparece como uma mudança de comportamento. Um isolamento que antes não existia. Um sono que mudou. Um cansaço persistente. Irritabilidade, perda de interesse ou aquela sensação difícil de explicar de que alguma coisa não vai bem. Por trás de um sintoma, existe uma pessoa e uma história que talvez ela ainda não tenha conseguido colocar em palavras. Escutar é estar presente. E escutar não significa ter todas as respostas. Muitas vezes, significa apenas estar disponível, sem julgamento, perguntar. Você está bem? Quer conversar? E realmente ouvir a resposta. Se for você quem não está bem, não espere chegar ao limite para procurar ajuda. Buscar cuidado também é uma forma de prevenção. Porque perceber, perguntar, escutar e encaminhar para ajuda adequada pode fazer diferença. Eu sou a doutora Aline Salim para a Vinha FM.
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8: Estamos no ar, é o Mesa dos Notáveis que começa agora pela Rádio Vinha FM. Sejam todos muito bem-vindos. 1 hora da tarde, 1 hora, 1 minuto, horário de Brasília. O Mesa dos Notáveis que hoje se propõe a falar da polarização e o efeito econômico. Nós sabemos que tivemos um recorde nessa semana do Ibovespa, batemos aí mais de 200 mil pontos, isso nunca aconteceu. Para se ter uma noção, nós tínhamos um recorde de 1970, aonde a Bolsa passou a operar, e naquela data nós tivemos aí um pico, né, um alcance de 198 mil pontos. Quase bateu os 200 mil pontos. E aí, você sabe a história da Ibovespa, vai migrando. Só que essa semana, após o primeiro turno de domingo, nós tivemos aí o recorde batido com mais de 200 mil pontos. Isso significa que a economia brasileira está em alta após os resultados das urnas. E é óbvio que tudo isso se atribui à movimentação política. A pergunta é muito simples. O que acontece no Brasil traz resultados positivos? As expectativas estão já vendendo o mercado brasileiro, e quais são os próximos passos nessas duas semanas que antecedem o segundo turno do dia 25 de outubro. É o domingo 25, será a data do segundo turno. Nós temos aí, se eu não me engano, são 7 estados onde acontece o segundo turno também para governo. E em todo o Brasil, segundo turno para presidente. Vamos ver quem vai ocupar a vaga da presidência a partir do ano de 2027. Comigo aqui para comentar o assunto, ele que é empresário, engenheiro e também administrador das empresas Márcia Suzuki PGX Digital, querido Paulo Suzuki. Uma ótima tarde, meu amigo Paulo, você está bem?
0: Boa tarde, Guilherme, boa tarde, Juliano e todos os ouvintes da Vinha FM.
8: E também conosco, Juliano Mioto, professor, escritor e comentarista político, esteve conosco nas apurações aqui de domingo. Sim. E acompanhando toda essa movimentação de uma semana que está longe de ser calma, pelo contrário, teremos outras duas aí pela frente. Você está bem, Juliano?
9: Tô bem sim, Guilherme. Realmente, podia muito ter resolvido no primeiro turno, né? Porque nós estamos tendo agora semanas, assim, a previsão de turbulência no céu, né? Até chegar o dia das eleições. Tem cenários, assim, muito... indicadores muito positivos para um lado, né? Do espectro, mas, assim, ainda tem o outro lado aí brigando aí, se debatendo, né, e criando aí factoides, né, e aumentando cada vez mais aí esse negócio chamado polarização, né, Guilherme? Que coisa louca que está o Brasil.
8: É, só para ter uma ideia, por que que eu também desejei que o primeiro turno fosse suficiente? Porque um segundo turno, não se engane, é mais gasto, tá? Ah, mas não sou eu que vou gastar. Não, é você sim, é quem está escutando esse programa, somos nós todos aqui no estúdio da Rádio Vinha. Por quê? Vou ler o dado oficial aqui do TSE. Então existe uma divulgação oficial e o Partido dos Trabalhadores, que é, né, um dos que mais recebe de fundo eleitoral, ó, recebeu aproximadamente 615 milhões só nessa parte aqui do segundo turno. Foi destinado. Esse dinheiro poderia ter sido economizado caso não houvesse o segundo turno. Ah, mas por que economizar? Muito simples, para um país que tem uma dívida do tamanho da nossa, precisa gastar menos. Infelizmente, nesse exato momento, o PT está torrando essa grana com artistas e pode ter certeza, eles já apareceram na telinha do seu celular dizendo não acabe com a democracia. Mas votar não é acabar com a democracia, é literalmente contribuir com ela. Paulo, uma pergunta, 200 mil pontos no Ibovespa, estamos vendo aí horizontes limpos, céu de brigadeiro para o Brasil?
0: Sim, acredito que o mercado como um todo, né? Como teve o Flávio Bolsonaro na frente aí no primeiro turno, a economia mundial acendeu o alerta. Então a tendência, a expectativa do Flávio ganhar é muito grande. Com isso, o mercado já teve esse pico aí, que foi para a Bovespa, a Bolsa, né, que teve o crescimento, e assim também como os juros também, alguns juros baixaram, né? Então, espera-se que a economia continue aí nessa pegada e que o Brasil consiga avançar, porque o Brasil precisa mudar o cenário que hoje está atual no mercado, né?
8: Pronto, deixa eu falar então da Polymarket, porque aí está investindo dinheiro no exterior. Polymarket foi banida do Brasil, né? E incrivelmente até as informações da Polymarket também foram proibidas. Parece muito com ditadura, né? Mas não, a gente não está vivendo uma ditadura não. Imagina se o Brasil é uma ditadura. Só que existem dados, né, do exterior dizendo o seguinte, que a grande maioria dos investidores da Polymarket estão apostando na vitória de Flávio e existe aí uma maioria de investimentos. Deixa eu colocar aqui, probabilidade implícita 58%, e essa implícita aí já está falando aqui de algo específico, mas quando a gente joga para o geral, é bem maior o investimento de pessoas, né, que estão apostando na vitória do candidato Flávio Bolsonaro, e isso mostra uma tendência das pessoas, né? A Polymarket ela segue uma série de bases, né? Mas principalmente o povo, a sensação. Não é pesquisa eleitoral. Pesquisa eleitoral é pergunta para 2 mil pessoas, né? Porque o Brasil tem 200 milhões, 2 mil vão representar aí seu 0,1%, se eu não me engano, e aí você pega essa base e espalha como porcentagem de campanha. Mas tem que ter fórmula de estudo publicada, né, e cadastrada no Tribunal de Eleitoral. Ó, uma coisa que o Juliano falou para mim, eu aprendi com ele. Né? Todas as eleições que no primeiro turno, o candidato que saiu vitorioso do primeiro turno geralmente ganha no segundo. Isso desde sempre, né, Juliano?
9: A questão do candidato sair vitorioso no primeiro turno é muito simples de explicar. Porque, assim, quando ele ganha no primeiro turno, o que, que acontece? As forças mais neutras da política, por exemplo, o pessoal do Centrão, aqui no Brasil, o que, que eles fazem? Eles ficam olhando quem está melhor, quem está ganhando. Porque eles vão se alinhar ao lado de quem tem a expectativa do poder. A expectativa do poder, às vezes, ela é mais poderosa do que o poder em si. Então, o pessoal fica olhando, ó, quem está embicando para vencer a eleição e vai atrás dessa pessoa. Você pode ver que União já declarou, a Federação União PP já declarou apoio ao Flávio Bolsonaro, o próprio, acho que o PSD, né, o Ronaldo Caiado aqui, o Daniel, né, chamaram o Flávio aqui, declararam apoio para ele. Até o Xandão está fazendo decisões agora. Daqui uns dias disseram, eu vi um memezinho na internet, ele com a camisa do Brasil, uma faixa Deus, Pátria, Família, uma Bíblia na mão. Assim, até o próprio STF já começou a tomar decisões mais favoráveis ao grupo político dos Bolsonaros. Então, assim, você começa a ter uma confluência de pessoas indo para um lado do que é o possível ganhador. E com o detalhe de que o cara que saiu perdendo no primeiro turno, o candidato que saiu perdendo no primeiro turno, ele não só tem que virar mais votos, ou seja, teve uma diferença aí de mais ou menos quase 3 milhões, né, de votos entre o Flávio, que ficou em primeiro, e o Lula, que ficou em segundo. O Lula, além dele ter que virar esses 3 milhões, onde é que ele vai arranjar esses 3 milhões de votos? Quem ia votar nele provavelmente já votou no primeiro turno.
8: Exato.
9: Você tinha a maioria dos candidatos hoje, por uma coisa muito inédita na história do Brasil, a maioria dos candidatos que eram considerados, entre aspas, terceiras vias, os principais, eram pessoas que tinham discursos mais à direita. Que era o caso do Caiado, do próprio Renan Santos, que se dizia neutro, mas o público dele tem um discurso mais à direita. O próprio... se pensar ali, o escritor lá, Augusto Cury, é meio indefinido, mas o público dele também tem uma parte boa ali que pode ser. Então, o Flávio, ele precisa manter o que ele teve no primeiro turno, tirar um pouco mais para poder bater no segundo turno. E o outro candidato, que é o Lula, no caso aqui, o que ele vai ter que fazer? Além de correr atrás de 3 milhões de votos, ele ainda tem que virar em cima e ele ainda tem que convencer os partidos que ele vai ganhar, para os partidos ainda virem apoiar ele, o que não está acontecendo. Por isso que existe essa tendência.
8: Tá, eu tô com a Polymarket aberta aqui, quem tá no YouTube tá visualizando o gráfico, tá? Então, a publicação da Veja, que eu li há pouco, coloca aí como 58% de chance de Flávio Bolsonaro ganhar. De novo, é um site de apostas, onde a pessoa ela vai investir dinheiro para lucrar. E tá lá, ó, 84% Flávio Bolsonaro, 16% Luiz Inácio Lula da Silva. Então, na verdade, já é uma previsão que acontecia parecida antes do primeiro turno. Ah, isso aqui não vale como pesquisa. Real, não vale mesmo. Por quê? Porque não é um instituto de pesquisa, né? As pessoas elas estão brigando por isso aqui. Mas eu queria saber, se não vale como pesquisa, por que está proibido?
9: Mas posso te contar uma coisa, Guilherme? Bota. Saiu uma pesquisa, alguém pegou os dados da Polymarketing das últimas eleições presidenciais que foram objeto de apostas dentro da Polymarketing. Porque na Polymarketing tem muitos apostadores profissionais, pessoas que fazem análise de cenário e tudo, e que não jogam dinheiro ali à toa, não é aleatório. A pessoa não chega lá e bota... sei lá, 10 mil dólares, mil dólares, 100 dólares, que seja, para testar e ver a hipótese dele. E saiu um estudo sobre a Polymarketing em que, nas últimas eleições, acho que nos últimos 10 anos, salvo engano, ele acertou 86, 87% dos resultados finais.
8: Baseado em expectativa.
9: É uma estatística muito, mas muito superior, por exemplo, ao tal do Datafolha, que sempre erra, né?
8: E sempre então, erra assim, pro lado da esquerda, impressionantemente.
9: Então, o Polymarketing, embora não seja pesquisa, ele acaba sendo um indicador muito forte de que os analistas de mercado, os analistas políticos estão entendendo que o Flávio vai ganhar.
8: Então vamos fazer justiça aqui, Juliano? Deixa eu ler a pesquisa do Datafolha antes da eleição e o resultado do primeiro turno. Acho que faz sentido, né, a gente fazer essa comparação. Bom, deixa eu pegar uma aqui que já tá na minha mão. Veritá. A Veritá dava o Flávio com 47%, o Lula com 45%. O resultado oficial, Flávio 47%, Lula com 45%. Olha que coisa impressionante.
9: A Veritá cravou em cima, né?
8: Aí o data falha, que é como a gente tem que chamar, né? Porque nunca acertou. Ele sempre justifica da seguinte forma, data folha. Ele justifica que os eleitores de esquerda, eles dizem que vão votar e no dia não comparecem na urna. Essa é a justificativa. No dia da apuração aqui, eu disse exatamente essa frase, que foi dita aí por várias vezes, são anos e anos de eleição, que a repetição é a mesma. O Ibope até mudou de nome, né? Chama Cantar Mídia agora.
9: Mudou de novo?
8: É, colocou Cantar lá, porque na época da 2022, foi a eleição presidencial, o Ibope caiu em descrédito e aí eles colocaram outro nome para ver se foge das críticas, né? Parece muito com partido político que tira só um P do início. E aí fala, não, vamos parar de roubar? Não, vamos só tirar o P do início, né? É triste, mas é a maneira como o Brasil faz. Então tá aqui, ó. Lula chegava às urnas com 50% dos votos, enquanto Bolsonaro, isso é 2022, aparecia com 36%. E a margem de erro colocava Lula chegando até 52 e o Bolsonaro podendo ir até 53, né? 54. Então, para você ver como realmente a coisa foi diferente. E aí eu tenho aqui o que foi em 2026 também. Flávio Bolsonaro com 43, Lula com 48. Olha só, a diferença na prática foi o completo inverso. Vamos torcer para que a gente veja uma nova surpresa no dia 25. Mas eu sinceramente, eu queria entender por que, que o mercado reage tão rapidamente. Paulo, você que é empresário, esses 200 mil pontos da Bovespa. O Bovespa é um índice brasileiro, né? Tá negociado ali as principais empresas nacionais. E a minha pergunta, o que muda na vida do brasileiro essa alta do Ibovespa e o que isso pode indicar para a política pública caso Flávio ou caso Lula seja eleito?
0: Então, o que ocorre é que todas as empresas, os investidores, eles só vão investir dinheiro ou desenvolver ou ampliar os negócios se eles tiverem uma perspectiva atual, presente e futura, né? O que acontece? No cenário hoje do governo atual, as empresas travaram todo investimento. Você pode ver aí que as empresas travaram, muitas empresas foram para o Paraguai. Por quê? Porque não tinha essa perspectiva de mudança.
8: Recorde, né? De empresas indo.
0: Exato. Então, com essa virada aí no primeiro turno, eu não falo nem virada, porque na realidade eu sempre acreditei que o Flávio Bolsonaro estaria em primeiro nas pesquisas, né? O negócio é que as pesquisas aí, muitas delas, tentam induzir o eleitor a votar naquele partido que eles têm a preferência, né? Mas o que aconteceu? O Flávio ganhou no primeiro turno, né? Todas as estatísticas mostram que quem ganhou no primeiro turno ganha no segundo turno. Então o que o mercado viu? Opa, o Brasil vai virar a chave. Por quê? Porque daí tem o quê? As empresas vão ver o quê? Segurança jurídica, segurança de mercado, né? Porque o governo atual hoje, ele pintou com uma ideia lá, no outro dia ele muda, né? Como aconteceram com as bets aí. Então, essa é o que o mercado visualiza hoje. É o Brasil voltando para a parte da direita, né? E tendo aí essa estabilidade aí jurídica, econômica e um crescimento. Porque, na realidade, o Brasil não cresceu como poderia crescer. Ou se bobear até atrasou, né?
8: Então, vamos dizer do que o Brasil cresceu e cresceu muito. A arrecadação de impostos.
0: Ah, sim. Com certeza.
8: Batendo recordes também. Isso aí o Brasil cresceu. Ganhou muito mais impostos. Mas a pergunta, melhorou a entrega? Porque o imposto cobrou bem mais. Você é empresário, pagou mais imposto esse ano?
0: Muito mais imposto. E foi muito mais difícil manter as empresas hoje tendo lucro, né? Porque na realidade...
8: Hoje, o empresário não vai ficar com essa conta para ele, né? Não.
0: Na realidade hoje o governo é o nosso maior sócio, né? Na verdade, o maior lucro hoje das empresas está indo para o governo, não para o próprio empresário. Está aí a dificuldade. Por isso que tem até que ter essa reforma tributária aí, que o Brasil precisa disso.
8: Tem um negócio que está para acontecer que chama split payment. Sim. Que o pessoal vai pagar Só que vai cair na conta do empresário só o valor já descontado. Sim, do imposto. O que você acha aí disso aí como empresário? Vai ajudar?
0: Não, vai prejudicar totalmente as empresas, né?
8: O que o pessoal não entendeu é que o empresário já vai transferir para o comprador. Sim. A taxa do split payment, né?
0: Exatamente. Imagine uma compra que uma empresa faz de milhões. Ele fez aquela compra. Ele não vai receber aquela compra imediatamente. Uhum. Ele vai recebendo no decorrer dos dias. Agora ele vai pagar o imposto já, diretamente. Então, ou seja, além de todo o capital de giro que a empresa tem que ter, ela vai ter que considerar no capital de giro o imposto que ela já vai pagar.
8: Perfeito. Eu estou olhando aqui e realmente nós estamos aí num ato histórico. A arrecadação federal já soma nesse ano mais de 289 bilhões de reais. E eu estou lendo aqui do portal Economia do G1 e está dizendo novo recorde. Todos os meses nós temos recordes de arrecadação. Resultado representa um aumento real de mais de 9% comparado ao mesmo período do ano passado. O valor foi o maior registrado já desde a série histórica de 95, ou seja, em 32 anos, esse é o maior valor já arrecadado. O que alguém que lê essa notícia tem que entender, Juliano?
9: Bom, a pessoa que vê isso aí, ela tem que pensar assim. Primeiro, quando o governo aumenta a arrecadação dele, aí eu pergunto para você que está nos acompanhando aí, você percebe uma melhoria no serviço? Você percebe uma melhoria na segurança, uma melhoria nas escolas públicas, uma melhoria no SUS? Não. O que a gente percebe é um governo que vai arrecadando cada vez mais e vai gastando mais do que ele arrecada, porque o governo ele conseguiu, mesmo arrecadando recordes, mesmo tendo recordes de arrecadação, Guilherme, o governo consegue aumentar a sua dívida pública todo ano, assim, de forma exponencial.
8: Não paga nenhuma parte dela.
9: Já estamos quase chegando a 100% de tudo que a gente produz em dívida, pagando juros altíssimos. E aí você tem, aí quando você vai olhar penduricalhos do judiciário, penduricalhos do Ministério Público, penduricalhos do Legislativo, do Executivo, aí você vê pessoas hoje vivendo de forma nababesca, assim, de forma parecendo príncipes, nobres dentro do castelo, enquanto a gente está morrendo de trabalhar. O empresário hoje está morrendo de trabalhar para pagar, para conseguir fechar a conta no final do mês.
8: Sim.
9: E assim, muitas empresas hoje, assim, eu acho que aqui o nosso amigo que é empresário aqui, e ele sabe disso, muitas empresas às vezes até aumentaram o faturamento, mas diminuíram o lucro, porque você está faturando mais, mas está ganhando cada vez menos. Outra coisa, eu estou lá no sindicato do varejo, sou diretor lá no Sindilojas. Eu vejo, por exemplo, a maioria dos lojistas, por exemplo, de shopping, eles não conseguem fechar a conta tem mês, não por conta da venda, não, mas por conta da quantidade de burocracia, de impostos, de coisas, de entraves que o governo cria. E aí tem um detalhe muito cruel, viu, Guilherme? Eles não, a maioria desses empresários não podem faturar mais do que o limite do Simples Nacional, sabe por quê? Porque se eles aumentarem R$1.000 do Simples e saírem do Simples, é melhor fechar a loja. Por quê? Porque o ICMS, por exemplo, dobra, mais do que dobra, os impostos vão lá para cima. Então, assim, a pessoa se torna, o negócio dela se torna impagável. Tem gente hoje, literalmente, trabalhando e vivendo para pagar contas só, para não deixar o negócio cair. Então, essa percepção que as pessoas têm que o Estado está arrecadando, mas cadê? Para onde está indo esse dinheiro?
8: Sim.
9: Se ele não está revertendo em mais políticas públicas boas. Você tem que pagar a escola duas vezes, né? Porque você paga a escola do governo, que ele vai oferecer para todo mundo, e você tem que pagar a escola do seu filho, porque você não tem coragem de colocar o seu filho dentro de uma escola pública.
8: Sim.
9: Saúde é a mesma coisa. Então, assim, é ridículo a gente ver um país igual o Brasil travado por causa de tributo e imposto.
8: Deixa eu só dizer de algo que está sendo decidido da nossa vida essa semana. Vocês estão acompanhando aí que o Alcolumbre, enquanto presidente ali, né, do nosso Senado brasileiro, ele vai colocar em pauta para ser votado ali a chamada escala 6x1, né? E nós sabemos aí que muito provavelmente os empresários vão ter que lidar com os funcionários a partir daí de uma forma diferente. E eu gostei de uma fala de um empresário dono de uma sanduicheria, que ele disse assim, ó, eu não tenho problema em dar um dia a mais para o meu funcionário descansar. Até quero que ele descanse, porque eu aqui, vira e mexe, tenho que fazer muitas coisas por eles. Eu quero saber o que o governo vai fazer por mim, para que eu pague menos imposto e seja capaz de suprir esse dia a mais de folga com o folguista que eu vou ter que pagar para trabalhar nesse lugar, porque a empresa vai continuar, né? E qual que é a questão? A gente sabe, o governo não vai dar benefício nenhum, pelo contrário, vai esmagar ainda mais o bolsinho do empresário. É, tá lá, pagando, pagando, pagando, e pague mais. Então, tá acontecendo nesse exato momento. Por quê? Porque a gente sabe que quando os senadores eleitos entrarem, a maioria vai ser de direita. Qual a chance de passar uma proposta dessa com a nova bancada eleita? Difícil, hein? Para você, o querido Paulo Suzuki, você é empresário. Vou ler a participação aqui do pastor Márcio Duarte, muito Sim. boa, viu? Tá falando aqui porque ele estudou na USP, uhum. foi da Escola de Política da USP, foi coordenador de muitas campanhas e também foi candidato e deputado junto ao doutor Enéas Carneiro. Então já já eu vou ler aqui a participação dele. Mas antes, essa questão aí da escala 6x1, essa corrida para que haja votação antes que os novos senadores eleitos assumam. Para você, Paulo, isso cheira mal? Como que é?
0: É, na realidade, isso é uma estratégia do governo atual de tentar ganhar voto, né? Não tem outra explicação em relação a isso. Agora, o que a sociedade brasileira tem que entender é que não tem como isso. Como é que você vai trabalhar menos e ganhar a mesma coisa? Você vai viajar. Pega o seu avião aqui, o seu ônibus, vai para um hotel. Chega lá, você quer ficar 4 dias e vai pagar só 3? É isso? Não existe isso, gente. Então, assim, essa conta não fecha. De algum lugar tem que sair.
8: Sim.
0: Né? Então, assim, na realidade, o que a sociedade brasileira tem que entender é que o Brasil precisa ter um sistema muito parecido com os Estados Unidos. Se você trabalhar, você ganha. Não trabalhar, não ganha. Mas ganhe bem. Né? Na verdade, como empresário, eu gostaria de pagar tudo para o funcionário, para o colaborador. Né? Não o governo. Então, assim, eu acho que o governo tinha que parar de querer fazer benefícios com o dinheiro da população, da sociedade brasileira. E, na realidade, vamos deixar o colaborador decidir o que ele tem que fazer. Então, ele ganhe bem e ele faça o que ele quiser.
8: Eu gosto quando acontece uma libertação do trabalhador, que o empresário fala assim, vamos fazer o seguinte, você vai prestar serviço para mim e tudo que eu iria pagar de imposto eu pago para você. Só que aí você se vira.
0: Exato.
8: Faz do jeito que você quiser, faz o seu horário, mas é o seguinte, você tem que entregar o serviço. Sim. Combinado? Combinado. O trabalhador fica impressionado. Isso tudo ia de imposto pro governo? E o governo tava lá, colocando seu dinheiro no INSS... E você, para ter acesso a esse dinheiro, tem que fazer assim um esforço descomunal. Quando consegue, né? Quando consegue. Tem alguém participando aqui que é a Leymar, dizendo, infelizmente hoje a população brasileira está dividida entre os pobres lascados e os pobres com dívidas em dia. Eu vou dizer uma coisa, Leymar. A Argentina só acordou e elegeu o maluco do presidente que eles têm hoje. E eu chamo de maluco porque o camarada ele é realmente assim doido. Por quê? Tem que ser doido para poder fazer os cortes que ele fez. Cortou na raiz, né? Foi lá, tirou benefício de servidor público. Não é uma pessoa comum que consegue fazer isso. Tem que ter peito. É difícil. Não é tão simples assim chegar lá no Congresso e sair cortando salário e outras coisas. Mas por que a Argentina teve que fazer? Porque já eram mais de 50% dos argentinos na margem da pobreza. Sabe o que isso significa? É gente sem dinheiro para nada. E aí ou a gente muda ou a gente morre. Tem que escolher qual M que você vai querer. Infelizmente, o Brasil está demorando um pouquinho também para perceber.
0: E a Argentina...
8: Será que vai ser dessa vez, Brasil?
0: E a Argentina, muitos anos atrás, era considerada a Europa da América Latina.
8: Sim,
0: né?
8: não precisa nem dizer. A Argentina tem seu mérito. O peso argentino desapareceu, teve que dolarizar. Né? E tem gente que ainda critica o Milei. Ah, então vai lá, vive da faixa da pobreza, junto com os outros 50%. Eu vi uma crítica de um canal de esquerda indo a São Salvador. É o Salvador? É o Salvador com o Bukele. E aí o Bukele tá lá, né, fazendo as suas mudanças a troco de muitas críticas e infelizmente foi a solução que ele achou lá, mas pelo menos deu certo, né? Que ele literalmente excluiu a corte corrupta que ele tinha lá em El Salvador e tocou o negócio. E aí esse canal esquerda focou num pessoal pobre que mora pertinho de um lugar central, que eles fizeram uma reforma histórica, colocou todos os fios subterrâneos, fez o que ninguém nunca fez, tornou El Salvador um lugar turístico, né? E aí ele, na fala de um cidadão pobre, ah, porque eles fazem propaganda, eles estão filmando essa reforma, esse lugar rico, mas nós continuamos aqui na pobreza. Eu faço a pergunta, o presidente que assumir, seja Lula ou Flávio, você acha mesmo que ele vai conseguir transformar o Brasil em 5 anos, em 4 anos? Você acha mesmo? Claro que não. A resposta é muito simples. Vai levar anos e anos até que o Brasil dê certo. A grande questão é, você vai manter como está? Porque a rota do caos está aí. Nós vamos manter do jeito que está, né, Juliano? Tem que ter peito para poder mudar.
9: Guilherme, eu tenho um amigo meu, economista, que ele foi lá em El Salvador, ele foi gravar um documentário, isso acho que uns 2 anos atrás. Já tinha, o Bukele já tinha resolvido essa questão da criminalidade lá, e ele ficou num hotel lá, e aí ele foi sair à noite, estava ele e um outro amigo, foram sair à noite para andar um pouco, para conhecer um pouco a cidade, e perguntaram pro cara do hotel, né, lá, se podia sair, né, se não era perigoso, se tinha algum problema. Aí o cara falou, ó, se fosse antes do Bukele, vocês não poderiam nem sair na porta do hotel, não poderia nem sair na porta. Agora você imagina um país inteiro dominado, tinha ruas, aí ele fala que tem bairros lá que se você atravessasse o outro lado da rua, você morria, porque de um lado era uma gangue e do outro era outra.
8: Sim.
9: Então, e eram gangues sanguinárias, assim, eles se matavam por pouca coisa.
8: O brasileiro não fica nem assustado com isso, porque no Rio é igual, né?
9: Isso.
8: Erra a rua do Rio que você é assassinado. Aconteceu recente com um turista.
9: Já acontece direto lá no Rio. Então, assim, pensa bem, Guilherme. El Salvador, as pessoas falam assim, ah, mas o cara teve que tomar medidas autoritárias, né? Ditatoriais. Ok, só que a questão é o seguinte, você vai para a Rússia, tem um cara lá que nunca sai do poder, que faz o que quer, isso não é um tipo de ditadura, né?
8: Sim.
9: E essa
8: sim.
9: Turma não acha ruim. Ninguém dessa turma que reclama do Bukele não reclama do Putin.
8: Sim.
9: Você vai para a China, tem um cara lá, um único partido, que é o Partido Comunista, que manda tudo, que comanda toda a eleição, é um partido único, eles escolhem quem vai ser os candidatos. Então, você tem uma economia de mercado capitalista e um governo comunista, que é uma coisa muito louca, né?
8: Sim.
9: Mas essa turma que reclama do Bukele não reclama da China, que tem um ditador.
8: Sim.
9: Eles não reclamavam do Maduro aqui, matando gente, fazendo tráfico, um narco-estado que virou a Venezuela, eles não reclamavam.
8: Prendendo os opositores.
9: Eles não
8: políticos.
9: Reclamam daquele outro lá que o Ortega, né?
8: Isso.
9: Que tá prendeu o padre, tava matando gente lá. Então, você tem que escolher qual que é o seu ditador que você quer, né? Assim, qual é o meu ditador favorito, é isso? Porque.
8: Deus me
9: agora, assim, realmente, Guilherme, a situação que está hoje o Brasil, o caminho que o Brasil está seguindo hoje, se a gente continuar nessa rota, é fatal. É certo que o Brasil vai entrar em colapso econômico, financeiro, social e em todas as instâncias. Essa é a verdade.
0: Nós já estamos na realidade, né?
8: Deixa eu só falar de uma coisa que eu já tive discussão com gente que defendia a ditadura venezuelana, né? Maduro não é o ditador, ele está apenas governando para o bem do povo, né? E eu dizia, tem preso político, tem gente que foi presa só por discordar. Não, isso é mentira, isso é mentira. Tem um governo lá chamado governo interino, né? Que a vice dele assume, porque ele não tá mais lá, foi preso pelo governo americano e julgado em território americano por crimes contra a humanidade. E aí você sabe que a Delcy Rodrigues, isso é oficial, ela afirmou e é oficial, são mais de 1.000 presos políticos. O número oficial é 1.046 presos políticos que foram libertos. Ou seja, essas pessoas, depois que saiu o ditador, ganharam liberdade. Mas estava preso por quê, então? Qual crime cometeram? Crime de opinião, crime político. É a mesma coisa de você prender alguém que está aqui no microfone porque deu uma opinião.
0: Mas nós temos no Brasil, né, Guilherme? O pessoal do dia 8 de janeiro está o quê?
8: O Brasil tenta disfarçar o melhor que pode. Mas, pelo visto, a esquerda começou a falar também em tirania, né?
9: Você tem o Felipe Martins, eu não canso de pensar na ideia da condenação, da prisão do Felipe Martins. Ele não fez absolutamente nada, não tem nada contra ele provado. Ele foi preso inicialmente por uma suposta viagem que ele fez para os Estados Unidos, que ele já provou nos autos que ele nunca fez essa viagem.
8: A embaixada americana deu um documento dizendo que ele nunca entrou.
9: Está comprovado que foi fraudada a suposta entrada dele lá. Ele tinha dados de geolocalização. Ele foi massacrado. Tiraram as redes sociais dele, calaram ele, botaram ele numa solitária. Mais de 100 dias para fustigar ele, para ele confessar algum crime. Inventaram uma história da minuta de golpe que ele teria manipulado, que ele nunca chegou no celular dele, que não tem nada que comprove que ele tenha sequer pegado um papel com esse negócio. Ele está preso até hoje, ele está calado. Ele foi preso, ele tinha sido ido para prisão domiciliar, voltou para prisão, sabe por quê? Porque alguém denunciou, sem nenhuma prova também, assim, ele teria entrado, acessado uma conta dele no LinkedIn, e ele provou que ele não entrou nessa conta, ele provou que não existe nenhuma movimentação nessa conta, e assim mesmo ele se encontra preso até hoje, silenciado. Todos os direitos dele foram banidos. Se isso não é uma ditadura, eu não sei o que é mais, não. A ditadura da toga, que a gente está finalmente, talvez, aí, prestes a ser derrubada, né?
8: É duro pensar nisso. Mas vamos fazer o seguinte: tem alguém que está clamando aqui no WhatsApp da Vinha, dizendo que foi candidato da época do Enéas. Eu vou ler rapidamente e vou sair pro intervalo, porque na volta do intervalo eu quero ler a história dele aqui. Mas ele está dizendo aqui, ó. Sou formado na Escola Política da USP de São Paulo, fui coordenador de campanha de vereador, prefeito, deputado, senador, governo, e também fui candidato junto com o doutor Enéas Carneiro. Eita! E leio a continuação na sequência. Vamos ver se o que o ouvinte está falando aqui corrobora com o debate público. E uma galera também se manifestando. O cara que mora no Sul não conhece a realidade do que mora no Norte. Tá aqui, a diferença é grande. E tem um pessoal falando assim, o que acham da independência administrativa? Aí a Maíra participando. Então, rápido intervalo, a gente volta com mais participações e o candidato que clamou ter concorrido às eleições junto com o doutor Enéas. Meu nome é Enéas. Rápido intervalo, mesa já volta.
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5: Estamos de volta, segundo bloco do Mesa dos Notáveis, falando da polarização política e os efeitos da economia. Bom, eu iniciei o programa dizendo a notícia dessa semana. Bovespa superou os 200 mil pontos, marcando aí algo histórico no mercado, principal mercado de negociações de empresas brasileiras. E nós temos aí outros dados também que corroboram com a movimentação econômica e política. Tem alguns ouvintes participando, deixa eu trazer um aqui. A Marilane está dizendo aqui de uma defesa antiga essa aqui, né? Por favor, o que acham da independência administrativa do Brasil de cada região? Isso aqui é como uma teoria que o Brasil manteria aí a economia separada, mas o país continua unido, né? Não é bem um segregacionista, né, Juliano?
9: Não sei se ela está querendo dizer assim, como, por exemplo, os Estados americanos, os Estados Unidos, ele tem, cada estado ele tem uma certa independência, né, administrativa, legislativa. Sim. Então, por exemplo, o Texas tem um tipo de legislação para penal, a Califórnia tem outro, eles têm um pouco mais de liberdade, né, os estados, né, até de usarem seus recursos, de fazerem a aplicação do seu... E ao contrário do Brasil, que é tudo centralizado em Brasília, e acaba boa parte do dinheiro que é arrecadado dos tributos, né, que a gente paga com muito custo, fica no meio do caminho, né? Vai para corrupção, vai para penduricalho.
5: Acaba não retornando.
9: Não retorna para a sociedade. eu sou muito a favor de toda essa dessa descentralização do Brasil. Até porque o Nordeste é um estado, assim, tem vários estados ali muito ricos e que parece que, por algum motivo, não conseguem, né, assim, se deslanchar, ficam sempre presos ali nos mesmos grupos políticos, né, com violência alta, né? E aí você vai para o Sul, Sudeste, tem uma outra realidade. Eu acho que tinha que haver mais Brasil e menos Brasília.
5: Tem até um acontecimento nessa eleição, que o Alcolumbre, né, e o seu grupo político sofreu uma grande derrota, né, lá na região do Amapá. E, claro, nós tivemos inclusive uma ida de Nicolas Ferreira até aquela região.
9: Sim.
5: E uma galera unida à direita porque está cansada de apoiar esses políticos que não trazem os benefícios, né? E óbvio, o cidadão tem o direito de demitir quem ele não concorda. Então você vê, a Bahia continua reelegendo ali o PT, né? Temos o Maranhão. Então essas regiões, elas têm sua preferência mais à esquerda. Mas a questão é, Davi Alcolumbre era quem antes, né, desses escândalos, antes de ele ficar elogiando prostituta suíça? Eu, pelo menos, nunca tinha ouvido falar. E óbvio, né, na região dele percebe-se que ele também não é alguém relevante, não trouxe benefícios para a região. Prova disso, sofreu a derrota política. Se ele tivesse bem, ele estaria, né, ganhando nas urnas, mas perdeu no último domingo pelo motivo óbvio de que não prestou o serviço a quem o elegeu. E aí a grande questão é essa. Olhando essa descentralização, ao invés do dinheiro que é captado no Centro-Oeste, no Sudeste, no Sul, e para poder dar auxílio nessas regiões, eles teriam que eleger bons políticos para administrar a riqueza da própria região. Que tem, né? O problema é que não administra.
10: Eu acredito que... Mas deveria ter um ajuste aí dessa distribuição de dinheiro, sabe? Não é uma... Eu vejo que não é uma distribuição aí... Não vou nem falar igualitária, porque não daria para ser feito. Mas os estados que mais arrecadam são os que menos recebem?
5: Sim.
10: Tá errado isso, né? Então acho que... Só que politicamente ninguém discute, ninguém fala sobre isso, porque os políticos que estão lá dentro também arrumariam inimizades, né?
5: Sim. Então... Mas tudo que concentra poder demais, eu sou contra 100%. Teve uma proposta, por exemplo, do governo que aí está, de centralizar a polícia do Brasil todo, né? A segurança no Brasil todo, na mão do presidente. E aí o governador não teria poder nenhum de exercer a sua função frente à polícia. Eu fico me perguntando, se só a Polícia Federal já faz o que faz, imagina todas as polícias na mão de um único homem. Quem eles não prenderiam, hein?
10: Na realidade, vamos levanta uma bandeira aí, na realidade, né? Eles querem ter o controle como um todo, né?
5: Sim.
10: Mas vamos por outro lado, vamos fazer um paralelo aqui. Eles querem unificar as polícias, certo? Mas Sim. Tem o exército. O que o exército faz hoje?
5: Por que você
10: quer unificar as polícias? Você tem o exército. Mas...
9: Nossa, tem Polícia Rodoviária Federal, tem Polícia Federal, tem exército, Sim. Tem... Deveria ter, né, um serviço de inteligência, mas a gente parece que patina nisso também. Então, assim, o Brasil, na verdade, assim, temos... por ser um país muito grande, Guilherme, esse negócio de centralizar tudo em Brasília é um erro grave.
5: Sim.
9: Grave. E se você centralizar as políticas públicas de segurança em Brasília, fica mais grave ainda. Porque existem indícios muito fortes de que o atual governo... ele tem um viés muito, muito leniente em relação à criminalidade, né? O atual presidente ele ficou muito chateado quando o Trump resolveu classificar as organizações criminosas como terroristas. Uhum. Ele, não, meus criminosos não são terroristas. Eles não tiveram nenhum pudor, a mídia e esse pessoal, de chamar aqueles baderneiros, pessoal que quebrou tudo lá no dia 8 de janeiro, de terroristas.
5: Eles são terroristas.
9: No dia seguinte eram terroristas, golpistas e não sei o quê. O cara, domingo à tarde, não tem ninguém em Brasília, o cara invade um prédio, quebra o vidro, sei lá, faz o que fez lá, que pra mim tá errado. Aí esse cara é um terrorista perigosíssimo, um golpista que vai derrubar o Estado Democrático de Direito num domingo sem arma nenhuma, é isso? Você agora diz... o cara da organização criminosa... Ele é um coitadinho, né?
5: Deu muito na cara os dois pesos e as duas medidas,
9: não,
5: né?
9: Não deu?
5: Quando é pro lado de lá, são terroristas. Velhinhas, terroristas. Quando é pro lado de cá, Não, não vem chamar o Comando Vermelho e o primeiro comando da capital de terrorista, não. Vamos proteger, né? É isso mesmo. Bom, tem aqui alguém que diz que concorreu junto com Enéas Carneiro. Vamos ver o que ele diz. Sou formado na Escola Política da USP. Fui coordenador de campanha de todas as alas. Vereador, prefeito, deputado estadual, deputado federal, senador, governador e até presidente. Fui candidato e deputado junto com o doutor Enéas Carneiro. Só se houver uma verdadeira catástrofe ou manipulação. Acho difícil, né, devido àqueles que estão no comando. Os institutos de pesquisa davam Lula na frente. E veio o resultado. Flávio muito à frente. Ou seja, Flávio Bolsonaro, por essa lógica, está eleito. Brasil vai mudar a economia, o cenário vai transformar. E depois, Tarcísio em 2030. Está até cravando aqui quem é o presidente de 2030. Bom, eu não daria nada como certo. É importante que haja sobriedade. Mas, realmente, se for depender da lógica das pesquisas, o Flávio está bem na frente do que elas indicam, né? Porque a pesquisa sempre indica Lula na frente. E o resultado sempre vem com ele, com menos do que a pesquisa indicava, né? Então, é importante que seja aí
9: colocado. É, o que está tudo... Se não houver realmente manipulação, jogadas desonestas, né? E até um pouco da, entrando até um pouco na questão da que a gente ia falar um pouquinho aqui da polarização, né? A polarização, na verdade, aqui no Brasil, o que acontece assim: o grupo da esquerda, o grupo que está hoje no poder, usa e abusa de mentira, de coisa falsa, de manipulação, de tapetão, de decisões judiciais absurdas, coisas que ultrapassam até assim a coisa mais básica de uma democracia. Eles não estão nem aí. Eles atropelam tudo, literalmente tudo, em nome da manutenção do poder. E aí, quando o lado de cá, que é o lado da direita, o lado, né, conservador, começa a reagir, começa a responder, a tentar entrar no debate público, porque para essa turma de lá, só existe debate público, só existe democracia se eles ganham, né? Se eles perderem, é o fascismo de volta. Eles adjetivam, né? Eles colocam o lado da direita como se fossem pessoas horríveis, né? Isso, inclusive, é uma técnica que eles usam para desumanizar um lado político, né? O inimigo político, para poder... Qualquer coisa que você fizer em nome da defesa da democracia, entre aspas, porque eles chamam democracia algo que não é democracia...
5: Sim.
9: Aí qualquer coisa vale, inclusive prender as pessoas ilegalmente, atropelar a Constituição, como a Carmen Lúcia colocou lá atrás, não, a censura é proibida, mas dessa vez a gente tem que abrir uma exceçãozinha aqui, porque é um momento terrível que nós estamos... Todo mundo entrou nessa histeria.
5: Sim, deixa eu falar duas falas, então, vou colocar aqui na conversa, duas falas de representantes da mídia nacional. Uma delas está na Globo, a outra saiu de lá. A primeira é Miriam Leitão, ela diz assim: o grupo de Flávio Bolsonaro tem como projeto, né, medidas antidemocráticas. Né? Então, se esse grupo se perpetuar, ele vai implementar esse projeto antidemocrático. Bom, falar isso já deveria ser crime, porque já acusa ele de algo que é proibido por lei. Você não pode fazer nada antidemocrático, né?
9: Inclusive, calúnia, né?
5: Calúnia. Ué, o que tem no projeto lá que é antidemocrático? Nomina aí pra mim. É votar para que algumas leis sejam mudadas? Ué. Isso não é antidemocrático, tá na palavra, é votar. Né? E aí eu vou colocar aqui a fala de Daniela Lima. Ela diz o seguinte, tudo isso essa semana: as eleições e a decisão do eleitor de domingo colocam em xeque a Constituição. Colocam em xeque, dizendo que caso Flávio Bolsonaro seja eleito, a Constituição de 88 será colocada em xeque. Ou seja, votar num candidato que é da minha preferência vai atrapalhar a Constituição a ser respeitada. Não tem nada a ver. Se eu estou votando, eu sou democrático. Só porque eu discordo de você, então agora a Constituição foi desrespeitada, então a Constituição são pessoas. O Lula é a Constituição. Não eleger o Lula é desrespeitar a Constituição? Não faz sentido. Só que, óbvio, falas bem encaixadas para que pessoas simples caiam no engano.
9: Guilherme, essas falas não são aleatórias, tá? Isso é um negócio...

0: Eles estão de fato atropelando a Constituição. Os ministros deles, a turma deles, têm de fato cometido abusos contra os direitos humanos. Mas aí, se eles perderem, o outro grupo que ganhar e tentar corrigir as coisas erradas, o roubo, a corrupção que está generalizada, a criminalidade, se o grupo que ganhar, que é de direita, for tentar corrigir tudo que está de errado, tudo que está de ruim, aí para eles fantasiam na mente deles e criam essa fantasia na mente do eleitor deles de que corrigir o que está errado é agir de forma antidemocrática. E aí entra o que eu falei ainda agora. Para eles, só é democrático, só é democracia quando eles estão no poder. Porque, na verdade, o que está disputando, Guilherme, não é democracia.
1: Sim.
0: É poder e dinheiro. Muito dinheiro que vai para o bolso dessa turma. Muito dinheiro que vai para esses jornalistas sem vergonhas que ficam usando aquela empáfia de dizer que é jornalista, para ficar inventando mentira e fazendo militância política na televisão. Essa é a verdade.
1: Tem preço a militância deles. E quando o salário não cai, pode ter certeza, muda de lado rapidinho. Ó, o Gabriel tá falando algo aqui importante. Ele está dizendo aqui, ó, vi no Instagram algumas pessoas que pesquisaram a sua própria situação eleitoral no site e viram que consta como faltante, sendo que a pessoa tem o comprovante em mãos eleitoral que votou. E geralmente ele está colocando aqui, ó, quem? Candidatos de direita. Então faz o seguinte, não, o Gabriel está colocando aqui, eu mesmo não tinha conhecimento disso. Faz a denúncia e mostra. Mas eu acho que vídeos, né, já mostram aí muito. Por quê? É importante que você coloque. E todos os brasileiros sabem. O pessoal tem medo de falar porque nós vivemos essa ditadura parcial, né? Que dar opinião e falar costuma ser crime em ditaduras, né? Não sei, se o Brasil não for, então não vai ser crime. Mas nós sabemos que teve uma pausa aí de mais de uma hora, né? Na apuração dos votos e todo mundo viu o site travado. Então se apurava governador, prefeito, né? Todos os outros números cresciam, mas para presidente o número travou por mais ou menos uma hora. Ninguém sabe explicar por quê, TSE não se pronuncia, ninguém fala nada a respeito e fica, ó, por isso mesmo. Então, assim, nós temos que acreditar que nada aconteceu ou é possível a explicação de alguém que organiza a eleição. Eu acho que é o mínimo de um país sério que haja uma explicação e que seja plausível, porque nós não vamos engolir qualquer explicação, né? Mas, enfim, tá aí o Gabriel colocando a denúncia de muitos que foram pro site verificar a própria situação. Eu espero que, se eu fizer essa pesquisa, dê lá que eu fui votar. E se acontecer de estar lá faltante, eu vou fazer um vídeo também que eu acho que vale a pena. Mas se você é essa pessoa, manda pra gente o seu vídeo que eu vou ter alegria em divulgá-lo. E, enfim, pessoal participando. Sinomar tá colocando aqui, parabenizando pelo programa. Obrigado, carinho da audiência, Sinomar. Obrigado ao Gabriel Lima, que além de participar aqui, colocou aqui muita coisa. E ele disse, ó, inclusive estão derrubando os vídeos. Colocam no site do TSE em manutenção e ficou por isso mesmo. É. Renato já tá fazendo a campanha dele. Bolsonaro em 2030 de novo. Pronto. Tem gente já querendo eleger o Tarcísio em 2030, mas eu acho que vale a pena nessas semanas que faltam que a gente foque apenas em 2026. Lembrando que o site travou, quando voltou milagrosamente, Lula estava em primeiro lugar, a votação se tornou linear, ou seja, Flávio cresceu mais, Lula só teve votos para ele, uma coisa assim escancaradamente impossível de acontecer. É importante que alguém se pronuncie a respeito, mas fica aí a indignação dos brasileiros. Mas é só uma opinião. É, pode indignar ainda? Ou já dá cadeia? É, pode? Não sei. Não sei que país que nós vivemos, vamos descobrir, né? Querido Paulo Suzuki, obrigado pela participação de hoje. Vamos finalizar em grande estilo dizendo aí das apostas de Polymarket. Em virando o governo, expectativas de qual tipo de governo de direita e em Lula se elegendo, expectativas da continuação. Lembrando que seja lá um, seja lá outro, é dívida pública na cabeça. E grande, hein, Paulo?
2: É, tenho certeza que não vai ser fácil, né? Mesmo a direita ganhando, vai ter muitos desafios aí e a economia não vai andar como a gente esperava, né? Como a gente espera, na realidade. Mas o cenário já provou aí que já teve uma melhora considerável, né? Até muito além daquilo que se esperava. E eu tenho certeza que a direita ganhando, né? O Brasil vai avançar, as empresas.

0: empresas que pensavam em sair do Brasil não irão sair, irão permanecer, e os investimentos internacionais vão acontecer, que praticamente estão congelados, né? E a economia do Brasil vai avançar, com certeza, até porque é o tamanho do nosso país aqui na América Latina. Vamos falar em relação às Américas, né? Então, assim, o Brasil é muito importante para todo mundo, né? Então, se o Brasil crescer, todo mundo vai crescer junto também, até os países que estão ao nosso redor. Então, eu acredito que o Brasil vai ter um novo cenário em 2027. E pode ter uma motivação aí, né? Eu já estou motivado, porque a economia vai mudar e você vai ver que a vida do brasileiro vai melhorar.
1: Com certeza. Vale a pena, então, trabalhar por um projeto político que se adequa mais a essas ideias.
0: Com certeza. Não só essas ideias, como a ideia que valoriza a família, né? Os valores aí que a sociedade precisa para crescer.
1: Com muita certeza. Obrigado, querido Paulo Suzuki. Pessoal, quiser seguir, qual que é o Instagram?
0: Paulo.Suzuki.
1: Pronto, segue lá, @Paulo.Suzuki. E eu vou finalizar passando a palavra para o Juliano, só dizendo o seguinte. O presidente do Brasil disse que o Brasil não cabe no quintal dos Estados Unidos. A minha pergunta, o Brasil cabe no quintal da China? Será que os funcionários daquela fábrica de carros famosas lá na Bahia, que estão sendo tratados como escravos, mas a justiça está fazendo uma vista grossa, deixa os chineses darem uma explorada no brasileiro, o Brasil cabe no quintal da China? Porque aparentemente nos Estados Unidos não cabe, mas na China está cabendo e muito, né, Juliano?
2: Guilherme, para finalizar, eu acho que assim, o Brasil, enquanto ele não se tornar uma nação que produz seus próprios carros, uma nação que produz sua própria tecnologia, uma nação que processa suas terras raras, uma nação que tenha tecnologia, que tenha desenvolvimento econômico, industrial de primeiro mundo, com produtividade, esse negócio de CLT, que é um negócio que há um atraso de vida, isso. Enquanto o Brasil for nisso, for esse apenas um produtor de alimentos, nós vamos ser quintal de alguém, ou da Rússia, ou da China, ou dos Estados Unidos. E aí eu vou te falar que, desculpa, mas eu prefiro ser quintal dos Estados Unidos do que da China. É só você ver o jeito que o chinês trata os seus próprios cidadãos e o jeito que os americanos são tratados. Aí você faz a escolha. Porque se um país que trata os seus cidadãos da maneira como eles tratam lá, né, com controle social, com sem, os caras, você não pode virar o olho diferente na frente do líder lá que você tá lascado. Então, eu acho assim, a gente tem que, obviamente, não ser quintal de ninguém. Mas se a gente não tem condição de ser varanda, né? Se a gente não tem condição de ser a casa, né? A casa mobiliada, onde todo mundo vem comprar, não, a gente tem que ser quintal de alguém, e eu prefiro que não seja a China. Essa é a minha opinião. Desculpa se doer no coração de alguém aí, mas infelizmente, realidade, a gente só observa ela e reconhece ou não. Ficar imaginando coisa não vira, né?
1: Sim. Então não vamos imaginar, não. O ano era 2024. O hotel de luxo chama Royal Tulip, Brasília. Ele é vermelhão, fica ali na...
2: Acho que tá inclusive à venda, sabia?
1: Na orla do lago. Sabe quem que reservou o hotel inteiro e fechou? Ninguém entra e ninguém sai. A comitiva de Xi Jinping. Xi Jinping fechou o hotel de luxo de Brasília para ele ficar. Desculpa, o Brasil tá no quintal da China, tá? Só para você saber, só para você não ter dúvidas. Isso aqui não é um achismo, não. Xi Jinping manda. E qual o problema? A gente fica iludido quando um presidente senta na cadeira da ONU para dizer que o Brasil não vai ser quintal de ninguém. Vai não, né? Já é. Não será. É isso. Obrigado, Juliano Mioto. Obrigado, querido Paulo Suzuki. E a você, ouvinte, não se sinta obrigado a aderir a nenhuma das opiniões ditas aqui, até porque isso é que é democracia, não é? A gente não está aqui para te obrigar a pensar como nós pensamos, mas que bom ter a sua companhia e a sua audiência. Espero que você tenha aí recebido informações e a contribuição da opinião do Mesa dos Notáveis. Nós ficamos por aqui e amanhã tem mais programa. Hoje é quinta, né? Amanhã nós vamos para o último programa dessa série da semana do início de outubro. E até o dia 25 veremos como o Brasil caminha. A economia e o Brasil na política. Rápido intervalo, na volta, futebol na mesa. Um abraço e até lá. Tchau.
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11: Boa tarde para você, meu amigo e minha amiga que nos acompanham aqui na Rádio Vinha. Está no ar mais um Futebol na Mesa. Aqui, compondo a nossa mesa, né, como sempre, os nossos comentaristas, experts. Primeiramente, quero começar cumprimentando aqui o eterno craque da bola, Zé Carlos. Boa tarde, Zé.
12: Boa tarde, Igor. Prazer em estar com vocês novamente aqui nessa bancada abençoada. Boa tarde, todos os ouvintes. Hoje tem muito papo de futebol mesmo dia.
11: É isso aí, Edinaldo também. Boa tarde.
13: Boa tarde, Igor. Boa tarde, José. Boa tarde, Jessé. boa tarde, ouvinte da Rádio Vinha. Vamos lá, mais um dia.
11: Mais um dia, né? Como o Zé tava falando aqui pra gente, tem muito assunto pra falar hoje. Muita coisa interessante. E vamos começar com o nosso futebol goiano. Vamos começar com o nosso Vila Nova, né? O Tigrão, que ontem recebeu o Cuiabá. Jogo muito difícil. E, infelizmente, aí o time produziu mais ofensivamente, tentou, mas não conseguiu fazer o gol, né? Cuiabá sai aqui de Goiânia com baliza zero. Então, o jogo terminou empatado 0-0. E, pelo menos provisoriamente, né, nessa rodada, o Vila Nova cai uma posição. Ainda está na zona de classificação direta para a Série A, mas perde posição para o Juventude, que venceu na rodada. E aí eu quero perguntar para você, né? Inclusive você que nos acompanha aí vai lembrar que tanto o Edinaldo quanto o Zé Carlos já vinham nos alertando que esse jogo não seria fácil contra o Cuiabá, que é uma equipe difícil, é uma equipe que apesar de não estar ali brigando na parte de cima da tabela, tem ali a sua tradição, seus investimentos, né? Jogou Série A recentemente, mas eu queria que vocês comentassem sobre o jogo, sobre o que deu para a gente ver dessa equipe do Vila Nova, se o time caiu de rendimento, né, seja ofensivamente, seja ali no meio de campo, o que ficou faltando pro Vila Nova sair de ontem com os três pontos, começando com você, Zé.
14: Ontem um jogo muito difícil, como a gente montou anteriormente, né, o Cuiabá iria vender muito caro esse resultado, realmente fez um grande jogo ontem, sustentou, segurou bem o Vila Nova no Oba, lotado, né, explodindo ali de torcedores, e realmente é o momento mesmo deles comparecerem. Mas como o Guto pontuou na entrevista dele coletiva, né, tem que ter muita paciência nesse momento. Quem não acredita tem que ficar em casa. Eu penso que o Vila está no caminho certo para acesso. Eu também comentei aqui desse G6, né, que agora tem que ser muito assertivo, erro zero. Não que o Vila errou ontem, mas pensando bem, deixou de somar 3 pontos, né? Somou 1, então perdeu 2 pontos em casa. Agora ele tem um jogo difícil fora de casa. Se eu não me foge a memória, o Vila pega o Náutico fora. Não é isso, Didi? E é um jogo difícil, o Náutico que joga hoje na rodada, né? Mas eu ainda acredito que o Vila tem toda a condição de subir entre o primeiro e segundo aí, subir direto pelo que vem fazendo a competição. Mas a gente já sabíamos que ia ser um jogo muito difícil contra o Cuiabá, né?
11: E Edinaldo, o que a gente pode esperar? Eu queria também o seu comentário sobre esse jogo. E já puxa um gancho aí falando o que a gente pode esperar para esse jogo contra o Náutico, né? Que vai ser um jogo difícil também.
15: Agora, cada jogo pro Vila é uma decisão. E ontem, foi na segunda, foi ontem que o Zé falou assim, vai depender muito do dia, né? Que o jogador tiver numa noite boa.
14: Foi ontem, não foi?
15: E o Vila teve chance. O zagueirão do Cuiabá falhou, o André Luiz teve uma chance clara de fazer, abrir o placar. Mas ontem não foi o dia. Então, mas só que o que acontece? O Vila, veja aqui que é uma vitória fora de casa. Esse empate ontem foi um bom resultado. O bom mesmo seria uma vitória. E teve nos pés dos jogadores do Vila a chance de abrir o placar. Depois o próprio André Luiz no segundo tempo teve chance também, mas a vitória diante do Botafogo lá em Ribeirão Preto fez com que o Vila ontem, com esse empate, fosse um bom ficasse um bom resultado para o Vila. Então assim, aí é claro, não é momento de desespero, né? O Vila tem que ir lá em Recife no domingo e trazer um resultado positivo de lá, que é interessantíssimo. O Vila não pode vir de Recife com a derrota. Aí se vir com a derrota, aí já complica a situação. Mas aí o Vila empatando lá contra o Náutico, e aí o Vila tem a obrigação de vencer o jogo em casa contra o Novo Horizontino. Então assim, agora se o Vila busca uma vitória, traz uma vitória lá de Recife e ganha do Novo Horizontino aqui, aí, meu amigo, é um queijo, a rapadura e uma goiabada junto, assim.
11: Aí já fica bem encaminhado.
15: Bem encaminhado.
14: E tem aquele ditado no futebol, né? Pra que você valorize uma vitória tão grandiosa que o Vila teve, você precisa ganhar dentro de casa. Todos pensam assim, né? Pensava que o Vila somaria os 3 pontos em casa, mas não aconteceu. Mas o que o Edinaldo falou, vai lá em Recife, consegue um resultado favorável. Opa, vitória, que maravilha. De 9 pontos você ganhar, totalizar 7, pode continuar assim que você bate acesso, não tem como.
11: É isso aí. E Vila Nova não perde posição, né? Caiu aí uma posição, mas
1: tá garantido o segundo lugar, porque o Fortaleza tá com 56 pontos, já jogou na rodada, e o Novo Horizontino e o Criciúma que não jogaram, né? Novo Horizontino tem 54 e Criciúma 53 pontos.
15: Aí você entendeu a matemática do, da situação? Vila vai lá em Recife.
1: Aí faz os três?
15: Faz, ou traz de lá um empate?
1: É.
15: Aqui ele tem a obrigação de vencer.
1: Novo Horizontino é confronto direto, né?
15: Pra valorizar a situação. Entendeu? Então, assim, eu acho que o Vila tá bem encaminhado.
14: Bem encaminhado. E vocês lembram eu falar do Fortaleza?
1: Sim, sim. Tá chegando, né?
14: Esse time aí, amados.
1: Tá chegando. Fortaleza, time muito tradicional, que tá jogando a Série B. É, e agora, por outro lado, a gente teve aí o Atlético Goianiense que não conseguiu a vitória, perdeu pro CRB, né? Jogo 3-1, jogou fora de casa, é verdade. Mas não conseguiu ali sair nem mesmo com um empate. É, ainda está na zona de classificação, né? Mas hoje apenas um ponto distanciam CRB do próprio Atlético Goianiense. Então foi um jogo, a gente pode dizer aí, um jogo de 6 pontos, né?
15: Literalmente.
1: Atlético ainda tá no páreo, ainda eu acho que é favorito para brigar nessa zona de classificação, pelo menos aí pros playoffs, mas tem que ligar o alerta, né? Não pode perder ponto, e principalmente quando é confronto direto contra um oponente que tá brigando pela mesma coisa, né, Edinaldo?
15: É, e é o caso, assim, o CRB, ele se aproximou. E aí o Atlético tem um jogo agora contra o Sport, no domingo, que aí a gente
1: também volta... Também tá brigando com
15: brigando, pelo acesso. Exatamente. É um time que o dinheiro tava minguando lá, aí com a venda de um jogador deles lá para o Cruzeiro, entrou um dinheiro em caixa, quer dizer, eles estão com dinheiro no caixa. Então o Atlético tem que, assim, elenco por elenco, o Atlético tem elenco para competir com o Sport tranquilamente. Mas o jogo de ontem era um jogo que o Atlético tinha que trazer de lá um resultado. Pelo menos
1: um pontinho, né?
15: Um resultado positivo. Entendeu? E o positivo, ou uma vitória ou um empate. E aí ele veio com a derrota. Agora o Atlético já tem a obrigação de vencer a equipe do Sport, porque senão ele já começa a se complicar. É claro que ele tem aí, acho que a Ponte Preta, se eu não me engano.
14: Depois do Sport, Ponte Preta.
15: A Ponte Preta. Quer dizer, mas aí ele deu margem para os concorrentes dele aproximar. Então o Atlético já tem que começar a fazer um jogo sem falhas, com uma perfeição melhor a cada jogo, porque se ele falhar, os adversários que estavam longe já começam a encostar.
14: O Edinaldo foi feliz nessa fala, Igor. Eu comentei aqui, até peço desculpa, que a partir do oitavo brigaria pro G6, até o décimo hoje briga. O Cuiabá com esse empate ontem, ele foi a 47 pontos.
15: 47.
14: Cuiabá, Edinaldo, joga em casa agora, com todo o apoio da torcida, chegando a 50 pontos, ele vai ficar a 2 pontos do G6. O Náutico enfrenta o Sport em casa, olha a pressão desse jogo. Se o Sport ganhar do Atlético, Sport é G6 e Atlético sai.
15: Sai. Então, assim, agora...
14: Tá muito parelho. Então, assim...
15: Cada jogo é uma decisão.
14: Perfeito. O que o Didi falou ontem, seria muito importante o Atlético ter somado pontos. E se não somar pontos, ele traz uma pressão muito grande pra casa. Vai ser um jogo muito difícil. Tá falando do Sport que tem tradição, né?
1: É
14: um Sport que agora, em termos financeiros, vai chegar a premiação melhor, né? O treinador gringo voltou novamente com aquela intensidade dele ali, estimulando.
15: Sem ter dinheiro lá, já faz loucura,
14: imagina. Já faz loucura, Ginaldo. Imagina agora com dinheiro. Então, assim, eles vão brigar mesmo. Porque é um time aqui de tradição, amado. Se nós olharmos aqui os escudos aqui, as logos aqui, o Sport é um time que, quando começou a Série B, ele estava pontuado a ter o acesso, né?
1: É isso aí. Então, a gente aguarda aí, mas fato é que o Atlético agora tem que tratar cada jogo, como vocês falaram, como uma final, né? Visando essa classificação. Não pode deixar escapar, né? Já tá no G6, é um time tradicional, respeitado por todos os times da Série B. Então, não pode deixar escapar essa
15: Porque
1: classificação.
15: Porque, veja você, Zé Carlos e Bessa, o Vila perdeu para o Sport aqui. Se o Vila tivesse empatado com o Sport, talvez a gente tivesse lá...
14: Tinha segurado o Sport e ele mais acima, né?
15: Ele mais acima e segurado também o Juventude.
14: É verdade.
15: Porque um ponto hoje, nessa gangorra que tá, né, que tá a Série B, e agora, de acordo com o que vai funilando, as coisas vai cada vez assim. Quem tem um ponto é acreditado. Quem tem um olho na.
1: Terra de cego, né? Quem tem olho é rei.
14: E daqui a pouco o Atos Batista chega do mesmo jeito. Rapaz, vou olhar uns 3 jogos pra trás. Ué, se eu tivesse ganho também, tava lá no G4. É, né? Mas tem jeito. Realmente, se for lembrar bem, seguraria o Sport, não deixaria ele crescer tanto e o Vila estaria mais à frente, é verdade.
15: É porque esse time que nem é o Sport, Na hora de chegar, se deixar chegar, aí. Não,
14: já tem que matar lá atrás.
15: Tem que matar lá atrás.
14: O dia que estão chegando aqui.
1: Tem que enfiar a faca e girar, né?
15: É, e ver direitinho, olhou.
14: Não deixa respirar, não.
1: Deixa não.
15: Porque se enquanto tiver sangue lá, tem que.
14: É verdade. Sugar o máximo.
1: Sugar perfeito. O máximo.
14: É verdade. Então vamos ver aí, né? A gente aguarda aí as próximas rodadas da Série B. Porque agora temos a Série A do Brasileiro que está de volta.
15: Tem como pular, não?
14: Eu sei. Com exceção do Edinaldo, eu sei que você, que é o nosso ouvinte, tava com saudade de cornetar o adversário. Tava com saudade daquele bagre de estimação do seu time. Ontem tivemos aí uma rodada movimentada do futebol brasileiro. Eu quero começar falando dele, né? Do time da Gávea, que tá, parece que nós estamos aí vivendo uma crise sem precedentes. Então, Corinthians ontem foi até o Beira-Rio jogar muito pressionado, né? O treinador, o elenco muito pressionado por parte da torcida, que quer o resultado, que tem elenco, né, para fazer mais do que está fazendo no Campeonato Brasileiro. Ontem contou com a volta do seu principal atacante, Yuri Alberto, ontem jogou de titular, e enfrentando a equipe do Inter, que também está numa crise sem precedentes. A gente pode dizer até que pior do que a do Corinthians, hoje, a crise do Inter, né? Porém, logo... Difícil, né, Edinaldo? Disputa. Porém, logo aos 40 segundos... O Inter já abriu o placar ali contra o Corinthians, né? E no momento em que o Corinthians estava melhor na partida, o Inter, numa falha ali na saída de jogo, que é bem característica do Fernando Diniz, essa saída de bola. Se eu não me engano, ali foi o Garro ou o Bidon que erram o passe. Enfim, uma interceptação que tem ali na pressão do Inter. Alan Patrick faz 2-0. O Corinthians até diminui ali com o André, que saiu do banco. Porém, não conseguiu a vitória, não conseguiu o empate e sai do Beira-Rio sem pontuar. Vai agora pro domingo, né, que vai ter um clássico contra o time do Palmeiras, e a situação muito delicada, né, porque agora tá bem próximo da zona de rebaixamento. E com essa derrota, Fernando Diniz foi demitido. Como o Edinaldo trouxe aqui pra gente ontem, né, ele já tava com a corda no pescoço, e ao que tudo indica, Ramon Dias, ele é o principal aí, candidato pra substituir o ex-treinador aí do Corinthians, Fernando Diniz. Mas agora, falando do jogo, quero perguntar pra vocês aqui, o que que dá pra fazer, rapaz? Como que nós vamos, que o Corinthians, né, vai sair dessa situação? E assim, obviamente que o Diniz, ele tem muita responsabilidade em todo esse processo, mas ontem o Corinthians jogou mais bola. Ontem, o tanto de chance, né, foram 2-3 bolas na trave. O Memphis Depay perdeu uma bola assim, na cara do gol. Então assim, o que que tá faltando, cara? Porque parece que assim, é uma mará de azar sem precedente,
15: dinheiro,
14: né, Geraldo?
15: Tá faltando dinheiro, tem que pagar pra acertar o gol, vai.
14: A bola. Você acha que é a pressão financeira, Ginaldo, que tá?
15: Não tenho dúvida sobre isso. E aí, assim, aí pode trazer o Guardiola, pode trazer o Mourinho, pode trazer quem você quiser. Assim, a minha preocupação é que falta muito. Falta ponto pra treinar pro Corinthians. O Corinthians é com 32 pontos.
14: É.
15: Então, assim, se você for fazer a somatória do jogo ontem, o Zé e Bessa, o Corinthians foi mais time do que o Inter lá no Beira-Rio. Porém, assim, como eu falei no dia de ontem, era um jogo muito difícil, de fato, foi para o Corinthians. E aí, assim, toma um gol aos 45 segundos de bola rolando. E aí, assim, você tem que correr atrás. E aí a bola bate na trave, não entra, bate na trave. Então você vê que o time do Corinthians, e aí junta essa dificuldade toda, não sabe quem manda, não sabe quem é o presidente, o dinheiro não chega, e aí tem esse problema das bets, o Ministério Público tinha um outro patrocinador lá que era estampado lá também, já proibiu. Então assim, cara, é um turbilhão, é uma bomba toda hora desarmando, toda hora, uma bomba que desarma, uma outra ali desarma. Então, o que o Corinthians está atravessando, ele gera uma preocupação para o torcedor, o Bessa, porque de fato a crise, você não vê uma luz assim, ali, a luz está logo ali, vai acabar o ano, vamos terminar aqui, o ano que vem vai começar, o ano que vem vai começar tudo de novo, a crise continua.
14: É sem precedente, né?
15: Porque a dívida é muito alta. Então, quando você... aí entra aquela questão, o planejamento, não tem planejamento, o Corinthians não tem planejamento. Tanto é que sangraram aí para renovar com o Memphis, e aí assim, e agora os caras vai lá e resolve, Memphis. Ao mesmo tempo eu não recebi, e aí vai empurrando. time tá isso aí, essa draga. É. A tendência do time cair hoje, ela é mais realidade do que o time permanecer.
1: É complicado.
15: Se tem time pra brigar no meio da tabela, o time do Corinthians tem, mas a crise se torna muito maior e aí gera essa preocupação para o torcedor.
1: É complicada essa situação e eu quero saber de você, Zé Carlos, porque o Corinthians deve anunciar aí hoje, no mais tardar amanhã, o seu novo treinador, ao que tudo indica, vai ser o Ramon Dias. E para você que foi aí um ex-atleta, qual que é o impacto, né, pro elenco, que hoje a gente vê claramente que é um time inseguro, né? As próprias chances perdidas ali, a gente vê essa insegurança do elenco, né? O Memphis Depay que perdeu aquele pênalti, eu acho que isso trouxe aí toda uma pressão pro próprio atleta. Ontem também perdeu um gol na cara importante para a equipe. Qual que é o impacto dessa troca de treinador nesse momento que está vivendo e como o time pode se preparar, porque precisa reagir já no próximo jogo, né? Não dá para esperar. Não. E vai enfrentar o derby
15: no domingo. O próximo jogo é o Palmeiras.
1: Vai enfrentar o derby no domingo lá na Allianz Arena, agora sem treinador. O treinador vai ter que chegar, vai fazer outra filosofia de jogo, são outras instruções, né, Zé Carlos? Eu queria saber de você, como um atleta experiente, como é que deve estar a parte interna ali, né, do elenco, como que tá a cabeça do jogador nesse momento?
14: Nós até pontuamos um dia aqui sobre a questão psicológica. Hoje eu vejo que o Corinthians está nessa questão psicológica. É uma situação muito difícil. É o mais assertivo agora trocar o treinador? Nós estamos falando em Fernando Diniz. Aí nós pontuamos. Eu vi o jogo do Corinthians ontem, não merecia sair dali com a derrota nunca.
1: Sim.
14: Corinthians acertou 4 bolas na trave. O Corinthians ontem tomou conta do jogo. Foi olhar aqui as estatísticas. Corinthians finalizou 17 mais. Vezes. Corinthians teve 72% de posse de bola. Só que não ganha o jogo. Um erro individual do Bidu ali na construção. O que o Diniz gosta, mas que o Corinthians não vinha fazendo.
1: Uhum.
14: Eu lembro bem contra o Flamengo no Maracanã. O Corinthians ficou o tempo todo jogando defensivamente. E muitos de nós comentamos. E aí, será que o Diniz está querendo que eles façam? Ou eles que não querem fazer? Porque nós sabemos que o Diniz não gosta desse jogo.
1: Sim.
14: Ele gosta do jogo propositivo, pé em pé, triangulação. Mas infelizmente não está acontecendo. Então, Igor, não sei se é assertivo agora. Ah, falando em Ramon Dias, será que vai resolver? Faltando 9, se não me engano, 10 jogos. Próximo jogo é Palmeiras. E depois do Palmeiras tem um Vitória da Bahia.
1: Vai enfrentar Vasco.
14: São clubes que estão brigando aqui pelo rebaixamento. Aí você tem Vasco, você tem São Paulo, você tem Inter, você tem Grêmio, você tem no mínimo 8 clubes aqui de tradição, Botafogo, brigando pra esse Z4.
1: Sim.
14: Então, assim, não é fácil. E o Corinthians tem atletas com qualidade. Eu tô falando de um Corinthians que, começo do ano, se não me engano, em Brasília, foi campeão da Recopa em cima do Flamengo, hein? Foi. Se você pegar as peças, são as mesmas.
1: As mesmas.
14: É uma ou outra peça ali que você
1: 3 jogadores da seleção brasileira agora,
14: Mateuzinho, né? Todos eles estão ali. Agora, infelizmente, ontem o Corinthians merecia no mínimo o Edinaldo empate. Mas futebol não tem a ciência exata, né? Aí, que eu falei pra vocês do Internacional. Falei, acredito que o Inter ganha porque também tem um elenco muito bom. Só que vem de muita pressão, mas de treinador novo. Olha o primeiro gol do Inter com 45 segundos. E quem foi o passe? Alan Patrick, que é um cracaço. Quem fez o gol? Vitinho, ex-Atlético Paranaense, que é um ótimo beirado, é um ótimo atacante. 1-0. Então a equipe também tem qualidade.
15: Era tudo que o Inter queria. Abafar e já acertamos.
14: Edinaldo falou tudo que o Inter queria, Edinaldo. Tanto que depois disso, quem mandou no jogo? Corinthians o tempo todo. Só que aí aos 77 segundo tempo, uma saída de bola ali, uma infatalidade do Bidu, o Inter consegue o segundo gol. Ali ficou liquidado. E mesmo assim, na sequência, o Corinthians teve uma bola na trave e duas ações boas ofensivas, entendeu, Igor? Agora eu não sei se vai resolver a troca de treinador. Espero que resolva. Porque é aquilo que eu falo pra você, chega, eu como ex-atleta, eu posso falar muito bem isso. Quando chega um treinador novo, os que não estão jogando, eles se motivam. Eles começam a correr mais pra ter uma oportunidade de jogar. Então isso pode acontecer. Ou então, os que vêm jogando, daqui a pouco chega aquele comandante que eles não se dão muito bem, pode ser que regride. Então assim, é 6 ou 60.
15: Um tiro no escuro, né? E outra coisa, o Ramon passou pelo Corinthians há menos de um ano.
14: Ramon teve lá.
15: Então, assim, qual que vai ser o impacto do Ramon hoje? Se ele volta. Aí, assim, o impacto dele voltar, o retorno dele hoje no vestiário, vai convencer os jogadores a entender que a mensagem dele dentro de campo vai dar resultado?
14: E procede sobre o Ramon?
16: Tem então, saído? Na verdade, assim, a gente não sabe
15: tá se ele, vai ser ele, mas Zubeldia,
16: é, o,
15: tá
16: na é o primeiro conversa, nome da lista é o Ronaldo Dias. O
14: que veio aqui, Edinaldo, até pelo diretor do Corinthians hoje que está lá, é o Vojvoda.
15: E eu pensei nisso aí é também.
14: E foi demitido agora no futebol argentino lá.
16: Eu gosto.
14: E o diretor estava no Fortaleza, né? Pode ser que seja, agora que eu pensei nele. Pode ser um nome também, né? O Zubeldia também que saiu do Fluminense, está no mercado.
16: Sim.
14: Resumindo, Amazon, vamos torcer que chegue alguém e mude, só que não é fácil. Psicologicamente hoje o Corinthians está muito abalado, porque ele está a 1 a 2 pontos da zona e o próximo jogo dele não é ninguém, é somente Palmeiras.
16: É clássico, né? Clássico é difícil da gente medir. E assim, isso mostra a falta de profissionalismo.
15: Aí é 8-80, num clássico, se ganha.
14: Opa!
16: Vai lá pra cima.
15: Vai pra cima, fica grande, volta assim. Aí, pô, aí,
14: se perde a Gaviões, vai lá e derruba,
15: aí derruba tudo.
14: Parque ecológico.
15: É verdade.
16: Desse jeito. E mostra a falta de profissionalismo, porque assim, a gente acabou de ter uma pausa de 20 dias de data FIFA. Por que, se fosse demitir, por que, que não demitiu antes?
14: Perfeito.
16: Porque aí ia ter 20 dias pro treinador chegar,
14: perfeito.
16: Ambientar. Né?
14: Mas legal você comentar sobre que eu falo de convicção, cara.
16: Agora tinha que ficar até o final.
14: Os profissionais do futebol tem que ter convicção.
15: Mas aí vem um outro detalhe. Quando você não tem um comando, aí dá, o resultado vem aí. Ah, o jogador. Não, cara, não deu certo. O trabalho do Diniz não é o trabalho do Diniz. Eu até acho que o trabalho dele ele foi assim, de 7 jogos pra cá que o trem desgringolou. O trem saiu dos trilhos. Mas o trabalho. Quando você. A questão financeira é complicada. Aí quando você vê a questão financeira, poxa, aí o trabalho fica em xeque, não é o jogador, é o técnico, é o lado mais fraco. Vai cortar lá a ponta mais fraca. Não vai mandar 11 embora, manda um. Aí o Corinthians teve que sangrar para renovar com o Memphis. Não vendeu ninguém nessa janela, ele teria que ter vendido. Não vendeu porque não chegou a proposta.
16: O André, ele estava negociado
15: com a Premier League. Não, não chegou, League, não é? Foi. Se tinha chegado, tinha vendido. Na verdade...
14: No gancho do Didi, nós comentamos sobre isso aqui na bancada. Os atletas seguraram a permanência do Diniz após a Libertadores. Teve a parada. Amados, isso aqui é planejamento.
15: Oi.
14: Será que ele arrumou o dinheiro hoje para pagar a multa do Diniz e não arrumou há 20 dias atrás? Não iria arrumar. Então, sim, Igor, é planejamento. Se 20 dias atrás eu queria mandar embora, por que não mandou ali pra ter um treinador novo pra fazer uma intertemporada?
16: É o que o Inter fez, né?
14: Com não
16: o
14: existe.
16: Eduardo Batista com o Eduardo teve Batista. Esse tempo pra trabalhar com
14: então, o time. Então, tudo isso aí, o Edinaldo falou, realmente, daqui a pouco não tá tendo comando, eles não estão sabendo lidar com isso. A construção, ela não tá assertiva. Aí eu vou trazer um treinador hoje que eu vou jogar quarta e domingo, quarta e domingo, vou treinar aqui dentro da concentração.
15: E aí é o seguinte, perde, porque hoje, normal, o Corinthians não é favorito contra o Palmeiras, correto?
14: Perfeito.
15: Perde. Aí vem um outro jogo, perde. Aí 3 jogos, aí tem que mandar o técnico embora de novo porque não tá dando resultado. Acabou o campeonato.
16: E aí quem que resolve o problema? Não, pegar uma bomba dessa? Porque não é nem todo treinador que quer pegar uma bomba dessa, né? Então é complicado, né? Vamos ver o que vai... Vamos aguardar as cenas dos próximos capítulos aí do Corinthians. Porque, por um outro lado, agora eu vou falar de outro extremo aqui do futebol brasileiro. Inclusive, notícia aqui, um furo de notícia para você, ouvinte. Eu fiquei sabendo aí que o presidente do Vasco, Pedrinho, entrou em contato, notificou a CBF e a Conmebol, porque falou que não tem mais nível para jogar o Campeonato Brasileiro Sul-Americano. Vai jogar Champions League ano que vem, porque o que esse time do Pedro Emanuel está fazendo é barbaridade. Vasco, o gigante da colina, está se recuperando o Campeonato Brasileiro, está vivo nas 3 competições, ontem não tomou conhecimento do seu rival Botafogo no Nilton Santos,
15: venceu. Calma aí, que é o Botafogo, tá...
16: Não é grande coisa, né, Edinaldo? Rapaz, mas o Vascão tá jogando muita bola, hein? Eliminou agora o Santa Fé, né? Eliminou o Vitória na Copa do Brasil, e eu fiquei sabendo que o Abel Ferreira não tá nem dormindo à noite com medo de enfrentar esse Vascão na semifinal da Copa do Brasil.
14: E eu falei antes, o Vasco com o Palmeiras, eu penso que o Vasco vai conseguir fazer um bom resultado, hein?
16: Então assim, realmente o Vasco, Pedro Emanuel, está se reencontrando, tem um jogo a menos e hoje é o 14º colocado com 34 pontos. Então, se vence esse jogo, que é contra a Chapecoense, vai para 37 pontos, né? Podendo aí até alcançar a 11ª.
15: Agora, sem brincadeira à parte, Igor Zé, veja só, o Vasco atolado, se recuperou dentro da competição, tá recuperando, na verdade, dentro do campeonato. Porque até umas 5, 6 rodadas aí, o Vasco tava atolado lá na zona de rebaixamento.
16: Atolado.
15: Então, assim, o Vasco deu uma guinada de 360 aí, tá. Então, assim. Você ajusta, chegou um técnico, os jogadores com a barriga vazia, entenderam o que, que é o processo. A gente tem que jogar para sair dessa situação. Falta de dinheiro ou não, o Vasco tá indo aí buscando seus pontos, cara, ganhando. Não importa se o Botafogo tá com crise, sem crise, o Vasco não tem nada a ver com isso. Foi lá e buscou 3 pontos, jogou muito. E aí você vê, o reforço do Botafogo é o Tiquinho. Tiquinho, depois que saiu do Botafogo, né? Do próprio Botafogo, foi pro Santos, não deu certo, Atlético Mineiro não deu certo, Fortaleza, se não me engano, também. Então, assim, rondou isso aí e não deu. Então, assim, o time do Vasco, ele mostrou, assim, que é necessário jogar para sair da crise que ele se encontra, e se encontrava, né? Se encontrava. Então, se vai chegar o dinheiro ou não é um outro detalhe, mas o que o Vasco tem feito nessa e aí falta aqui 6 jogos? São também?
16: 8 jogos.
15: 9 jogos. Então, assim, falta 9 jogos aí pro Vasco de fato credenciar que vai ficar no meio da tabela, pelo que ele tá fazendo hoje.
14: Se pegar essa equipe do Vasco aí, a mesma equipe que iniciou, aí que eu falo pra vocês de convicção de trabalho. O Pedrinho é um ótimo gestor.
16: É uma liderança, né?
14: Totalmente inteligente, culta, ótimo gestor, já esteve ali no campo também, e muito bem. E aí trouxe o Pedro Emanuel. Eu lembro muito bem quando jogou contra o Curitiba, aí não levou o Seabra e deixou o Pedro aí, trouxe o Pedro Emanuel. Foi 5-0 pro Vasco contra o Curitiba do Seabra. Eles começaram a pontuar sobre isso. Aí eu vendo os jogos do Vasco, o Vasco tem muitos jogos com resultados positivos. O Vasco vem jogando muito bem. Eu tenho acompanhado alguns jogos do Vasco, nas competições que ele tem disputado, vem jogando muito bem, uma equipe muito competitiva, muito organizada. Aí que eu falo pra você de convicção e gestão. O Pedro Emanuel chegou, a mesma equipe que o Renato Gaúcho tinha em mãos, o Pedro tá conseguindo colocar a equipe pra jogar. Aí que entra o trabalho do treinador e comprar a ideia de trabalho, entendeu, Didi?
15: E o Thiago Mendes jogando muita bola lá no Vasco.
14: Thiago Mendes tá brincando, ele tá comandando o meu campo. Acelerando, desacelerando, ele tá tarja de capitão.
15: Brigando, tá?
14: Não.
15: Numa confusão na hora certa.
14: Ele tá tomando conta.
15: É verdade.
14: Então eu vejo que o Vasco tá numa crescente muito boa. E não é questão do dinheiro, porque se não me engano o Vasco foi vendido agora há 15 dias atrás. Ué. Né? Sim, lógico, sim. Que vai ajudar muito,
16: o elenco já estava fechado antes, né?
14: E a Leila Pereira que vai para lá mesmo?
16: Então, é o genro, né? Vamos ver. Eu tenho certeza que depois que acabar com o Palmeiras, ela vai
14: aí
16: dar uma passada no Rio.
14: Vai melhorar mais aí, você pode ter certeza.
16: É isso aí. Então, a gente até ia falar aqui, trazer alguns dados aí de contratações, porque o Vasco contratou muito bem também nessa janela, mas isso a gente deixa para outro dia, porque tem que falar aqui dos resultados de ontem, né? O Remo empatou com o Grêmio lá no Pará. Então, 2 times aí desesperados terminaram no empate. Bragantino e Mirassol também ficaram no empate em 1-1. Vitória goleou a Chapecoense 4-0. Né? Falamos aqui agora do Vasco e Botafogo 2-1 para o Vasco. E além disso, Cruzeiro vence no Mineirão a equipe do São Paulo por 2-0. São Paulo que é aquele menino nota 6, né? Ele não gosta de subir e também não gosta de cair. Sempre fica ali no meio da tabela. Hoje nós temos Santos e Flamengo na Vila Belmiro. Jogo muito difícil para ambas as equipes, né? 2 times que querem essa vitória. Atlético Paranaense e Atlético Mineiro lá na Arena da Baixada. Fluminense e Curitiba no Maracanã. E Palmeiras e Bahia no Allianz Parque, né? O que hoje se chama Nubank Park. E amanhã a gente traz todos os resultados e os nossos comentários para você que nos acompanha aqui no Futebol na Mesa. Vamos ficando por aqui e até amanhã. Zé Carlos, um forte abraço para você, meu irmão.
14: Abraço, muito bom estar com vocês. Até amanhã, todos os ouvintes.
16: E Edinaldo também, um forte abraço e até amanhã.
15: Um abraço e até amanhã, se Deus assim permitir.
16: Querido ouvinte, ficamos por aqui. Tchau, tchau.
14: Amém.
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3: Muito boa tarde, meus amigos, minhas amigas, como é bom ter a sua companhia nesta tarde de quinta-feira, dia 8 de outubro, o dia que Deus fez para nós. E hoje, gente, eu quero falar sobre tecnologia, sim, olha só. O celular facilita tanta coisa, não é mesmo? Mas também precisamos aprender a ter equilíbrio e saber a hora de desconectar. E eu quero saber de você, ouvinte. Vamos interagir a tarde toda? Sim, você vai pegar o seu celular? Sim, para me responder e interagir. E eu quero saber o quanto que você depende do seu celular no seu dia a dia. Você trabalha com ele? Ele é uma ferramenta, um suporte? Você precisa muito do celular? Conta pra mim aqui. E se você precisasse ficar 24 horas sem ele, ou com certeza já precisou, me conta como foi e qual foi a sua maior dificuldade. Então, conte pra mim aqui na Rádio Vinha FM, me fala o seu nome, qual cidade você fala. Enfim, mande seu áudio respondendo a nossa pergunta, porque eu quero ouvir vocês. E hoje o assunto promete, hein? Aqui no Alegria na Vinha. Gente, vocês fazem a nossa programação. Olha, sem interação de vocês aqui não tem graça. Cadê o oi? Gente, já tem gente me mandando boa tarde. Oi, Cris. Boa tarde, Jéssica. Tava aqui ligadinha esperando por você. Um beijo, minha amiga maravilhosa de todas as tardes. E também, olha aqui, o José Maria. Graça e paz, José Maria. Jesus te abençoe. A paz do Senhor para você também, meu amigo. E a Adriane. Oi, Adri, minha amiga. Boa tarde, boa tarde. Você também quer participar, interagir aqui comigo? Eu fico aqui ligadinha no WhatsApp com um monte de mensagem. Socorro, Deus. E interaja comigo no 629-9997-2005. Então, a interação de hoje vale. Eu quero saber. E aí? O quanto você depende do seu celular no seu dia a dia? E se você precisasse ficar 24 horas sem ele, qual seria a sua maior dificuldade? Como seria? E eu vou te falar, viu, meus amigos? José Maria, tem o Carlos aqui. Oi, Carlos! Gente, se eu precisasse ficar o dia todo assim, olha, eu dependo muito do celular. Eu tenho uma empresa de contratação, de recrutamento e seleção, então trabalho muito, falo com muitos candidatos, com empresas. Eu também, viu, Maxwell? Boa tarde. Eu também falo o tempo todo com as crianças lá em casa. Meu Deus do céu, eu uso o Waze, o Maps toda hora para trabalhar, para ir de um cliente ao outro. Eu utilizo também o WhatsApp para falar com vocês. Como que eu faria sem celular, hein, meus amigos? Jéssica, olha, o Maxwell já respondeu. Jéssica, eu dependo do meu celular 45%. É muito, hein, Maxwell? E daqui a pouquinho eu vou soltar a participação de vocês. Adriane também já respondeu, ela que é lá de Senador Canedo. Ela falou, minha amiga Jéssica, boa tarde. Enfim, eu até fico sem um celular, mas não vendo nada e nem pago ninguém. Adriane, amei, amei. E deixa eu contar pra vocês que eu tenho uma amiga pessoal que não tem celular. Não tem celular, não tem WhatsApp, não tem nada. E assim, ó, livre do mundo, das pressões. Se as pessoas quiserem encontrar ela, liga na empresa dela, no fixo, ou liguem na casa dela. Ela falou assim, Jéssica, não me preocupo. Eu vivo a minha vida e vivo a vida real. Eu falei, nossa, você é diferenciada, viu, minha amiga? Então, gente, daqui a pouquinho eu vou soltar a interação de vocês. Mike, boa tarde. Muita gente já mandando áudio, vai ter o que falar essa enquete de hoje. E aí? O quanto você depende do seu celular? E se você precisasse ficar um tempo sem ele, como seria? Ia ficar tudo assim embolado? Difícil, hein? Ai, já... oh, Adriane, eu amei. Né? Ela disse que se ficar sem celular, ela não vende nada e não paga ninguém. Pronto, tá resolvido. E nem compra, né, minha amiga? Porque agora as pessoas estão comprando muito pela internet. Tava até falando sobre isso. Então, Alegria na Vinha está no ar. Que a presença do nosso bom e amado Senhor alcance o seu coração agora. Porque vem louvores. Senhor, habita em meus louvores. E Nívia Soares, quem é como nosso Deus? E você vai aumentar o som.

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2: Já estamos de volta, 2:58 na Rádio Vinha FM 91.9. E hoje nós estamos falando sobre tecnologia, celular. E olha que informação super legal. Não sei se você sabia, mas o celular, esse aparelhinho aí que não sai da sua mão, tem mais de 50 anos de história. Meu Deus, exatamente! Foi em 3 de abril de 1973 que o engenheiro Martin Cooper, da Motorola, realizou uma das primeiras chamadas públicas usando um telefone celular portátil. Imagina só, hein, gente? Naquela época, ninguém pensava em WhatsApp, Instagram ou mesmo chamada de vídeo. Olha onde nós chegamos! Hoje, então, nós resolvemos a vida toda praticamente inteira pelo celular. É banco, é pedidos, é compra, é tudo. Enfim, tem enquete rolando e eu quero saber de vocês. E aí, como você... Será que você conseguiria passar aí 24 horas sem seu celular? Qual seria a maior dificuldade? Você precisa muito dele. E olha só, gente, o Ramon Tiese, acertei, né, Ramon? Ele mandou aqui pra nós e participou da Rádio Vinha. Tava com saudade de você, hein, Ramon? Muita saudade.
3: Ah. Oi, Jéssica Zanata. Tudo bem? Boa tarde. A graça e a paz, Senhor Jesus.
2: Amém.
3: Jéssica, respondendo a sua pergunta, eu dependo 100% hoje do meu telefone. Na parte da manhã, das 6:30 da manhã até 4 horas da tarde, mais ou menos, eu trabalho de motorista de aplicativo. Uhum. Então, eu dependo 100% dele. Chego em casa, tomo um banho. E à noite, lá em Abadia, eu tenho um lanche delivery, chamado Getsemane Burger. Então, assim, eu tenho, né, a... ali das 7 horas até mais ou menos às 11:30 da noite, eu dependo também muito dele.
2: Muito.
3: Então, durante a manhã, motorista de aplicativo, e à noite, né, no meu próprio negócio, que é o Getsemane Burger, lá em Abadia de Goiás. Tá bom? Graça e a paz, semana abençoada pra você e todos os ouvintes da Vinha FM.
2: Amém, Ramon! Ramon, então, tá sempre ligado aí. Precisa 100%, né, Ramon? Aqui também nós utilizamos muito. E você, ouvinte, quer participar? Mande pra nós aqui no 62999972005. Eu quero saber, e aí? Da onde você fala? Quanto você precisa do seu celular? E qual falta você sentiria dele se você ficasse 24 horas sem conseguir o contato? E olha só, eu ri demais, Adriane. Gente, vou até repetir porque foi... É isso, Adriana, minha amiga. Enfim, eu até fico sem celular, mas eu não vendo nada, não pago ninguém, não compro nada. A gente precisa muito do celular. Mas entra aí também um outro lado que a gente depois vai conversar. Agora, aqui na Rádio Vinha, você vai ouvir a palavra com o pastor Naum Pedrosa, personagens de um mover de Deus que vai edificar a sua tarde. Fica aí comigo, que daqui a pouquinho eu volto.
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6: Não tente, diga comigo, não tente segurar o que precisa cair. Esse foi o terceiro erro de Uzá. Quem estava derrubando aquela arca era Deus. Mas a arca não era de Deus? Era. Mas Deus não aceita que o seu mover seja feito com métodos humanos. E tentando segurar o que tinha que cair, encontrou a morte. Esse foi um erro. Davi estava usando o carro de boi para carregar a arca, o que era algo contrário ao ensino da palavra. E tudo que está fora do padrão da palavra tem que ser demolido. A Bíblia diz, depois você pode ler lá em Êxodo 25:13, que apenas os levitas podiam levar a arca, e mesmo assim eram com varais sustentada nos ombros. Tinha nada de carro de boi, e não era qualquer um, tinha o jeito certo de fazer. Então, antes de Deus às vezes construir, ele tem que demolir. O problema é que quando Deus está demolindo, e a gente tenta preservar aquilo, a gente encontra a morte. Foi Deus que fez os bois tropeçarem. Alguém pode dizer, pastor, mas não é lógico que Davi viu que com os filisteus estava dando certo. Se não estava dando certo com eles, ia dar certo aqui também. Era lógica. Mas por que é que com os filisteus deu certo e com o povo de Israel não deu? Porque os filisteus não eram o povo de Deus. Era o máximo que eles tentaram, que eles podiam fazer, foi aquilo lá. Então Deus deixou. Mas o povo de Deus não. O povo de Deus tem a palavra. Boas intenções não são suficientes para lidar com o mover de Deus. Por isso é que eu disse, não é a minha opinião, não é a sua opinião, não é a opinião da sua mulher, é a opinião da palavra de Deus, que não é opinião, é a verdade. Nós não fazemos as coisas porque está dando certo ali. Ah, mas está dando certo ali! Olha, se você vê algum carro de boi carregando arca por aí e dando certo, então acredite em mim, é trabalho de filisteu, porque os de Deus não vai ser assim. Deus vai derrubar. Tem muita gente sustentando pastor fazendo coisa errada fora da Bíblia. Essa arca, para o bem do pastor, tem que cair. O problema é que você fica tentando segurar, vai cair junto. Tem gente que tem... Olha, eu vou falar uma palavra com temor. Tem muitos irmãos que são completamente naturais em relação à obra de Deus, não sabem o risco que estão correndo. Não estou jogando praga aqui, não. É só um fato que eu estou te mostrando na Bíblia. Qual que é a visão natural das pessoas? Não, eu vou ficar na igreja lá perto de casa mesmo, porque é mais fácil para mim. Ok, eu compreendo, mas não é suficiente isso. Cuidado para que a sua comodidade não te coloque num lugar onde estão tentando levar a arca em carros de boi. E você está com seus dízimos, as suas ofertas e a sua contribuição segurando essa arca para não cair. Isso vai produzir morte em quem está tentando fazer isso e em quem está tentando segurar. Porque no mundo espiritual nada é neutro. Nada é neutro. Não é esse negócio que qualquer igreja serve, isso é conversa fiada. Não tem esse negócio de qualquer lugar serve, não. Ah, mas então só a videira está certa. Não, não estou dizendo isso. Quem sou eu? Misericórdia. Deus que me livre. Tenho certeza que tem muitos homens de Deus nessa cidade e no nosso país. Eu creio nisso, mas eu também sei que tem muita gente tentando trazer o mover de Deus com táticas humanas. Essa arca vai cair porque Deus vai derrubar. Para o bem da pessoa que está tentando, meu Deus do céu. Só que os que estão tentando segurar isso vão cair junto. E não sabe por quê. Tem gente que fala, não, pode orar, oração, se não fizer bem, mal não faz. Engano seu, meu amigo. Pode fazer muito mal. Não é neutro, não há neutralidade no mundo espiritual. Certas obras têm que ruir. Se você tentar preservar o que o Senhor está tentando derrubar, você vai experimentar a morte. Mas a arca não é de Deus? É de Deus. Mas tem coisas que é de Deus e tem que cair. Porque Deus mesmo demole. Por quê? Porque está sendo feito no braço do homem. É de Deus, mas Deus diz dessa maneira, não pode ser feito. Está sendo feito da maneira errada, fora do padrão da palavra de Deus. Qualquer obra religiosa no meio da igreja é carro de boi. Davi é sincero, Davi está fazendo o que ele acredita, mas Davi está fazendo da maneira errada. Para Deus, o importante não é só o que você faz, mas como você faz também é muito importante. Boa intenção não é suficiente. Eu posso tomar essa água com toda a boa intenção, achando que é remédio para curar uma enfermidade, mas com toda boa intenção não vai funcionar, porque não é remédio, não adianta, não resolve, não acontece, porque só aquilo que é da palavra de Deus é que pode prevalecer. Carro de boi nos fala de habilidade humana, nos fala de estratégias filisteias. É um símbolo da carne tentando produzir fruto do Espírito. Tem irmãos que são maravilhosos em estratégias. 500 mil projetos, um engavetado atrás do outro. Faz. Mas não tem resultado nenhum. Por quê? Porque não é uma questão de fazer muito, mas sim de fazer certo. Não dá para querer trazer mover de Deus tentando imitar o mundo. Fico vendo alguns irmãozinhos, o tempo todo eles querem imitar o mundo. Ele acha que ele vai ser um dirigente melhor de louvor se ele pegar os acordes que o grupo lá da banda, sei lá o quê, do mundão velho de guerra lá, tá fazendo. Em vez de buscar fontes de inspiração de homens de Deus que estão fluindo no Espírito. Eu fico vendo alguns irmãos, pastor fulano é tão legal, ele fala a nossa linguagem. Qual a linguagem que você fala? Eu falo a linguagem da Bíblia. Eu sou dessa tribo. A minha linguagem tem que ser pura, santa, coerente, reverente. Não gosto de linguagens irreverentes. Chama seu irmão de otário. Eu fico olhando, meu Deus do céu. Você gosta de ouvir aquilo que se parece com você, talvez, né? Mas esse não é a linguagem da palavra de Deus. Não é a aparência exterior que vai atrair o mover de Deus. O que atrai o mover de Deus é quando nós fazemos pela palavra de Deus, pela coisa certa de Deus. Essa é a maneira que nós precisamos entender. Não é pela habilidade humana. Dois homens na Bíblia que morreram sem necessidade. Um foi Uzá, o outro foi Josias. Olha o que está escrito a respeito de Josias lá em 2 Crônicas 35, 20. Depois de tudo isso, havendo Josias já restaurado o templo, ele estava fazendo um reinado tremendo, subiu Neco, rei do Egito, para guerrear contra Carquemes. Não tinha nada a ver com ele, junto ao Eufrates. Josias saiu ao encontro a ele. Então Neco mandou um mensageiro e disse: que tenho eu contigo, Judá? Eu não tenho nada a ver com você, eu não saí em guerra contra você, não. Fica quieto. Você está indo tão bem aí, faz o que você está fazendo. Eu não vou contra ti hoje, mas contra a casa que me faz guerra. E disse Deus que me apressasse. Cuida de não te opores a Deus que é comigo, para que ele não te destrua. Veja, o camarada saiu para a guerra, o outro, que não tinha nada a ver com a guerra, entrou lá. E ele falou: Deus que mandou eu ir para a guerra, não é contra você não, não tem nada a ver entre nós dois, fica quieto lá. Olha o que aconteceu. Porém Josias não tornou atrás, antes se disfarçou, colocou uma peruca para pelejar contra ele, para ninguém ver que era ele, não dando ouvidos às palavras que Neco lhe falara da parte de Deus, saiu a pelejar no vale de Megido. Os flecheiros atiraram contra o rei Josias. Então o rei disse a seus servos: tirai-me daqui, porque estou gravemente ferido. Seus servos o tiraram do carro, levaram para o segundo carro que tinha e o transportaram a Jerusalém, e ele morreu. Sabe por que ele morreu? Porque entrou numa guerra que não era dele. Se meteu, não foi chamado. Morreu de graça. Morreu de graça. Colocou a mão onde não devia pôr. Tentou sustentar o que tinha que cair. Motivação correta não é suficiente. Tem gente que fala: não, eu vou ficar aqui, porque aqui, justamente é porque está tudo errado que eu vou ficar aqui, porque eu quero mudar isso aqui. Isso não vai mudar, tem que cair, meu filho. Não põe a mão aí, você vai sucumbir junto. Se não está em linha com a palavra de Deus, não sustente isso. Isso tem que cair para o bem da pessoa que está tentando sustentar. Não tente segurar isso. Quarto e último lugar, errado que Uzá fez. Deus quer pessoas que obedeçam às suas ordens e não que ajudem as suas obras. O voluntário, ele age segundo o entendimento dele, segundo a boa intenção. Ele não faz por obediência à palavra de Deus, ele faz porque ele quer ajudar. Mas quem falou que Deus precisa da sua ajuda? Deus não precisa de voluntários, Deus precisa de servos fiéis que obedeçam às suas ordens. Eu não faço porque eu acho que está precisando, eu não faço porque deu certo em tal lugar, eu não faço porque eu tenho boa intenção, eu faço porque a palavra de Deus, porque o Espírito de Deus ordenou fazer. Se Deus mandou ficar quieto, fica quieto. Deus mandou agir, você vai agir. Mas aqui não, Uzá era essa pessoa. Ele não fez por obediência. Uzá é o exemplo do voluntário na Bíblia. A gente pensa, você sabe, olhando para Uzá, você fala: poxa, mas a motivação dele era tão boa, ele queria ajudar. Pastor, ele estava interessado em ajudar. Mas a obra de Deus, ela não é feita dessa maneira. Deus não precisa de ajudantes. Qualquer um que, como Judá, faz alguma coisa sem a ordem de Deus, está sujeito à morte. Você peca por arrogância quando você está querendo fazer o que Deus não mandou você fazer. Nós pecamos quando desobedecemos a Deus, mas pecamos também quando queremos fazer a maneira que não foi Deus. Por isso tem que tomar muito cuidado com projetos mirabolantes para tentar atrair o povo. Não, cuidado com isso. Nós não podemos perder o centro, o foco. Nós estamos aqui para obedecer. Nós não fazemos aquilo que nós achamos que é estrategicamente interessante, simplesmente. Não, tudo tem que estar em linha com a palavra de Deus. Não tem essa história, não, mas nós temos que ser modernos, nós somos do século 21, nós temos que abrir espaços, mais espaços para as mulheres, porque o feminismo, e tarará. E aí você vai ver ruir sua vida, seu casamento, tudo porque saiu fora da direção de Deus. O voluntário pensa que o trabalho é o mais importante, mas eu te digo, a obediência é o mais importante. Não é o trabalho. Usar não tem que fazer o que ele acha melhor, mais apropriado, ele tem que obedecer. Foi esses os motivos que levaram ele a morrer. Mas e o outro personagem, Obed-Edom? Obed-Edom, ele muda completamente o ponto de vista. Aqui nesse livro, então agora a gente encontra Obed-Edom em oposição a Uzá. Davi faz a pergunta: como que eu vou trazer a arca de Deus? Óbvio que ele deveria ter feito essa pergunta antes, mas nunca é tarde. Ele faz a pergunta, ele certamente pensa: meu Deus, eu tenho que avaliar agora, não posso fazer isso de qualquer maneira, o soldado acabou de morrer. Ele falou, bom, então eu tenho que guardar a arca por enquanto, para eu descobrir como que eu vou fazer agora, não posso errar de novo. Olha a cena, gente, pensa bem, na cabeça daquele povo a arca agora era um negócio radioativo. Tinha acabado de matar o sujeito. E o rei chega e fala: quem dos irmãos aqui da videira se voluntaria para guardar a arca? Até eu resolver como é que eu levo para casa. O negócio agora ficou sério. Agora todo mundo talvez estava com medo de guardar a arca. E aí aparece o sujeito, Obed-Edom. Obed-Edom aceitou a arca na casa dele. A primeira coisa que você tem que entender é que as coisas de Deus nunca são neutras. Nunca, nunca. Por que que a arca foi maldição para o soldado de Davi? Mas a Bíblia diz que com três... Olha, ela ficou 20 anos na casa do pai de Uzá, e a Bíblia não diz que abençoou nada, nada. Pelo contrário, no fim ainda matou o filho do menino. Mas com 3 meses na casa de Obed-Edom, a Bíblia fala que Deus abençoou tudo que aquele homem tinha. Isso é porque não é neutro. Aconteceu algo aqui. O que determina se algo vai ser bênção ou maldição da parte de Deus na sua vida é a nossa atitude de obediência e fé. É isso que vai determinar. Essa foi a grande diferença desses dois. Jesus disse que para uns ele seria pedra angular, mas para outros pedra de tropeço. Por quê? Porque cada pessoa se relacionou com ele de uma maneira. Uns vêm e recebem da parte de Deus, porque tem fome. O outro é crítico, sai amaldiçoado. Porque está zombando de algo que não deveria zombar. Por que que um morre e o outro é abençoado? Obed-Edom era levita. Ele sabia que ele podia guardar a arca. Ele sabia que tinha sido chamado para aquilo. Uzá fala da força humana, da irreverência, da atitude contrária à palavra de Deus. Pessoas que querem viver a vida da igreja, mas não querem viver o padrão da palavra de Deus. Como que você pode querer viver, receber as bênçãos de Deus, vivendo o padrão do mundo? Como você pode querer ter glória de Deus na sua vida, tentando trazer a arca de Deus em carro de boi? Como que você quer ter sucesso no seu casamento, construindo ele a partir da base que o mundo se relaciona no namoro caído? Como que você quer ser feliz de verdade, construindo a sua vida do mesmo jeito que o mundo constrói? Não vai. É morte. Está brincando de servir a Deus. Não entendeu que essa é a diferença. Obed-Edom simboliza o sacerdócio, é aquele que deseja a Deus, que não teme coisa alguma, que se dispõe, que quer viver a palavra genuína de Deus e servir ao Espírito Santo. Mas o segundo motivo que fez, então a primeira razão que fez Obed-Edom, ao contrário de Uzá, ser abençoado, foi porque ele era alguém que verdadeiramente ele temia a Deus, ele era o sacerdote. A Bíblia fala, nós somos um reino de sacerdotes, nós todos aqui que nascemos de novo podemos lidar com a arca, podemos querer ter a arca na nossa vida, na nossa casa, podemos querer ter a presença e a glória de Deus na nossa vida, mas tudo tem que ser feito através do princípio e do padrão da palavra de Deus, e não segundo eu acho. A verdade não é o que você pensa, a verdade não é o que você sente, a verdade não é o que você acha, a verdade não é o que as pessoas disseram para você, é o que está escrito na internet, a verdade é o que está escrito na palavra de Deus, e é ela que nós temos que seguir para trazer um mover genuíno de Deus na nossa vida, para ser bênção na nossa vida. Mas a segunda coisa que Obed-Edom fez para ser bênção na vida dele é que ele recebeu a arca correndo riscos. Ele sabia, o soldado tinha acabado de morrer. Será que Deus faz acepção de pessoas? Matou um, não vai matar outro? Não, Deus não faz acepção de pessoas. A bênção de Deus está estendida diante de todos os problemas. É que alguns são usás, alguns são irreverentes, não se importam com as coisas dos céus, mas Obed valoriza as coisas de Deus. Obed-Edom valoriza, ele recebe a arca na casa dele. 20 anos a arca ficou na casa de Uzá, não aconteceu nada, não aconteceu porque ele não valorizou. Nós somos uma igreja muito abençoada. Deus tem nos abençoado tremendamente, os irmãos sabem disso. Deus tem nos abençoado. Muito cuidado, quem despreza o que está recebendo aqui, porque a quem muito é dado, muito vai ser cobrado. Quando você tem muito e despreza o que Deus tem te dado, despreza vivendo uma vida no pecado, despreza vivendo uma vida no mundo. Tem um banquete sendo colocado para você a cada semana, mas você despreza, você não está nem aí, você fica lá fora conversando, você conversa aqui dentro, você não valoriza a palavra, você está pensando em outras coisas. Quando tem um chamado para orar, você não ora, você não canta com o seu coração, você não se envolve para valer, você não liga para o mover de Deus na sua casa, na sua célula, você não busca de todo o coração, você está desvalorizando, você não tem uma atitude adequada. Nós precisamos ter uma atitude adequada ao nos reunirmos, de temor. Aqui não é um show, nós viemos aqui para falar da parte de Deus. Precisamos de ter temor, precisamos de valorizar, precisamos ter a postura correta, precisamos ter um coração correto se nós queremos receber da parte de Deus. Eu penso que muitas pessoas deram desculpas. Quem pode receber a arca? Talvez algum disse, olha rei, eu até queria, mas eu tenho filho pequeno, vai que um menino desse encosta a mão lá e morre. Depois o outro talvez tenha falado, não, oh, eu não vou pegar não, pastor, porque eu sou sonâmbulo, vai que eu acordo à noite tudo pico nessa arca. Tem irmãos que são assim com a célula? Não, não vou pôr a célula na minha casa não, porque esse negócio vai dar problema. Esses meninos vão chegar lá, vai quebrar tudo. Esse negócio vai atrair demônio, vai dar problema no meu casamento. Pois é, por isso que a arca não está na sua casa. Porque você não entendeu que é muita bênção ter um grupo de irmãos todas as semanas louvando ao Senhor e compartilhando a palavra na sua casa. Isso produz uma cerca espiritual tremenda na sua casa. Isso é tremendo. Se você entendesse o valor da arca na sua casa, você ia brigar com o pastor na fila para ser o próximo. Claro, claro, quando os irmãos reúnem toda semana numa casa para orar, que casa que tem esse privilégio nessa cidade de ter um grupo de crentes para orar toda semana lá, toda semana invocar o Espírito, toda semana louvar o Senhor, toda semana fazer uma coluna de glória, invocar a presença de Deus? Essa casa é abençoada demais. Os demônios passam longe dessa casa, porque a arca verdadeiramente está ali. Porque a arca é quando o povo se reúne, Deus habita no meio do seu povo. Se você entendesse isso, você ia mudar de ideia. É precioso, é oportuno. É oportunidade. Eu tenho céu na minha casa desde que eu estou envolvido nisso, desde o dia que eu me converti. De quando eu casei, nunca deixei de ter na minha casa. E hoje tenho duas. E me alegro por ver. Porque eu sou abençoado. Minha casa é abençoada. Obed-Edom não se importou com as dificuldades. Ele queria a presença de Deus. Terceiro, ele honrou o Senhor ao receber a arca na sua casa. Ele recebeu como o próprio Senhor. Jesus falou lá em Mateus 10:41: quem recebe o profeta no caráter de profeta, receberá o galardão de profeta. Quem recebe um justo no caráter de justo, receberá o galardão de justo. Não se diz que Abinadab foi abençoado, mas se diz que Obed-Edom foi. E a diferença foi a forma como ele recebeu a arca de Deus. Obed-Edom guardou a arca como algo muito especial, como um privilégio. E certamente ele mudou a rotina da casa dele todinha. Ele mudou os móveis de lugar. Ele organizou a família dele de uma maneira diferente. Tudo para receber a presença de Deus. Ele preparou aquele ambiente. Ele valorizou. Fico vendo alguns irmãos, não tem interesse em se envolver nas coisas de Deus. Gastam dinheiro com tantas bobagens, mas depois reclamando que é caro. Não tem preço, meu filho. Deus pode transformar sua história. Tenha uma decisão no seu coração de valorizar as coisas de Deus. Valorize a sua célula. Ela é um lugar muito precioso. É um lugar muito oportuno. O seu discipulado, a vida da igreja, o culto, as reuniões. Valoriza, quando for para cantar, canta mesmo. Quando for para orar, ora mesmo. Quando for para buscar, busca mesmo. Valoriza a oportunidade que você está tendo de buscar a presença de Deus, porque muitos não têm. Não têm. Mas nós temos tido essa graça. Oh, irmãos, eu não quero perder esse coração. Obed-Edom podia receber a arca, porque ele era um levita. Ele sabia que ele foi chamado para estar na presença de Deus. Eu não sei como que está o seu coração. Talvez, por N motivos, você perdeu esse frescor da criança que ganha um presente e se encanta. Perdeu essa alegria de vir para a reunião. Perdeu a expectativa do que Deus vai fazer. Se tornou um crítico. Está mais preocupado em não pegar o engarrafamento do estacionamento no final do culto do que colocar o seu coração na presença de Deus. Feche os seus olhos. Fala com Deus. Fala para o Senhor renovar o seu coração. Renovar a fome, a sede, o temor. Fala para o Senhor tirar toda a religiosidade da sua vida. Tira, Senhor, a religiosidade. Tira, Senhor, toda apatia, toda indiferença. Toda indiferença do coração dos meus irmãos. Ó Deus, aqueles que se acostumaram, se tornaram críticos. Restaura o primeiro amor. Restaura a paixão. Restaura a fome, o fogo, o temor, o desejo de buscar o Senhor. Ó Espírito de Deus, vem. Livra-nos de sermos como usar. Livra-nos de sermos naturais. Livra-nos de, ó Deus, de desprezarmos a presença do Senhor. Livra-nos, ó Deus, de queremos ser apenas voluntários na tua obra. Livra-nos de um coração apático, que se acostumou. Mas encanta-nos novamente. Oh, amado Espírito Santo. Amado Espírito Santo. Ó Deus, aqueles que têm tido os olhos secos, possam poder sentir novamente o fluir do rio, o fluir do teu espírito, Pai, e se voltar com o coração para o Senhor. Oh, Espírito de Deus, Espírito de Deus, nós invocamos o teu nome, Jesus. Eu declaro que o Senhor tirou de mim um coração de pedra e me deu um coração de carne. E eu declaro que no meu coração o altar é restaurado para valorizar a presença de Deus. Eu rejeito a religiosidade. Não aceito me acostumar com o mover do Espírito. Mas eu creio que nesses dias o Senhor está renovando em mim um coração novo, sedento pela glória do Senhor, em nome de Jesus. Amém, amém e amém. Glória a Deus.

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3: Já estamos de volta aqui na Rádio Vinha FM 91.9. Falei que ia ser rapidinho, já estamos de volta depois de uma palavra abençoada do pastor Naum Pedrosa. E estamos aqui, gente, com participação de vocês. Como que é o celular? Você depende muito do seu celular para trabalhar? Para a dinâmica aí da sua vida? Como que é? Quero saber. E se você ficasse 24 horas sem ele, como seria? Muitos ouvintes aqui participando e interagindo. E o Leuber. Oi, Leuber. Tudo bem? A graça e a paz para você também. Ele disse, ó, Jéssica, hoje eu dependo 100% do celular devido a trabalhar como motorista de aplicativo. Aliás, sem celular, o GPS... E o GPS não teria a minha profissão de hoje. Mas sempre que possível, eu estou sem o celular. Isso mesmo, hein, Leube? Sempre dou dicas aqui para vocês se desconectarem. É muito importante. E olha só o Carlos. Oi, Carlos. Muito boa tarde, meu irmão.
4: Boa tarde, Jéssica. Aqui é o Carlos Roberto.
3: Opa, Roberto.
4: Eu preciso do celular 100%. Sou motorista de aplicativo. Eu preciso dele 24 horas, né? 12 horas, né? Mas eu dou conta de ficar. Se eu precisar de ficar sem um dia sem o celular, eu fico. Vou pra fazenda e quando eu vou pra fazenda do meus tios, eu nem levo o celular, já desligo ele. Eu consegui ficar sem, Jéssica.
3: Carlos, obrigada. Gente, como eu tenho ouvintes aqui que são motoristas de aplicativo, eu sei que vocês estão sintonizados na nossa rádio. Jesus te abençoe. Você que está aí dirigindo, trabalhando. Você que é passageiro. Como é bom ter a sua companhia como ouvinte aqui da Rádio Vinha, que o Senhor edifica a sua vida. E olha que bacana, gente. Não sei se você sabe, mas eu sei que você lembra daquele celular enorme conhecido como... Tijolão. Quem aqui teve um tijolão? Eu tive, hein? O Nokia 1220. Em 1983, o Motorola recebeu aprovação para comercializar o Dynatac 8000X. Vocês lembravam, gente, dele? Nossa! Ele pesava quase 800 gramas, tinha uma bateria para cerca de 30 minutos de conversa e precisava de aproximadamente 10 horas para carregar. Eu tinha só... Não, nem tinha nascido, gente. Eu nasci em 91, então não cheguei a conhecer. Imagina só, hein, ouvinte. Hoje a gente reclama quando a bateria acaba no fim do dia. Imagina lá atrás como que era. 10 horas carregando para 30 minutos de conversa. E olha que interessante, esse celular, ele não tinha câmera, não tinha internet, muito menos o WhatsApp. Era só para fazer ou receber ligações. Então, quero a interação de vocês. Como seria a sua vida sem o celular e o quanto você precisa dele? São 3 horas e 39 minutinhos e eu tô aqui com o Dr. Douglas. Eu preciso dar essa pausa, né, Dr. Douglas? Uma pausa muito gostosa e saudável. É isso aí, gostosa e saudável. Eu quero saber de você, ouvinte. Você faz uso do creatina? A creatina é muito, muito importante para o nosso organismo. Você sabe da importância dela? Eu sei que você sabe. A gente fala aqui, a mídia fala, mas você acaba deixando de usar porque não gosta daquele sabor de pó tradicional, horrível. Mas você já imaginou você comendo um chocolate delicioso ao leite zero açúcar com creatina? Pois é, o Dr. Douglas está aqui com a gente para explicar essa novidade maravilhosa, gostosa e que tá assim, ó, veio para ficar, né, Dr. Douglas? Muito boa tarde!

tivemos um probleminha técnico aqui na chamada, mas daqui a pouquinho o Dr. Douglas vai estar aqui com a gente de novo. Então vamos curtir música. Felipe Rodrigues e Marcos Salles, Amo o Senhor. Sim, 3 horas e 41 minutinhos.

0: Já estamos de volta, 3 horas e 48 minutinhos aqui na Rádio Vinha. E é claro que eu quero saber de você. Você sabe da importância da creatina? 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

0: Jerusalém, Juliane Son. Você também ouviu F-Hop Music, boa parte. Leandro Borges, Israel Salazar, Não Há Impossíveis pra Deus. E, gente, estamos aqui exatamente 4 horas e 20 minutinhos aqui na Rádio Vim FM 91.9. E muita gente interagindo. A Fernanda mandou um áudio aqui que, de fato, viu, Fê? É muito importante. Nós estamos falando sobre celular, o quanto ele é importante na sua vida, o quanto você precisa ou depende dele e como seria se você ficasse um tempinho sem o celular. Imagina só, 24 horas ou 3 dias, como a Fernanda diz.
1: Jéssica, boa tarde. É Fernanda falando aqui do Lago do Corumbá 4. Estou aqui viajando com meu marido. E celular é uma coisa muito ruim. Chega a ser ruim, porque a gente depende muito para trabalho, para tudo. Mas não é impossível ficar sem ele. Eu fiquei 3 dias no encontro sem ele. Uau. Me senti renovada sem ele. Foi bom. Aprendi muito ficar sem ele. Foi muito bom para mim, Jéssica. Você consegue sim. É difícil, mas não é impossível.
0: É, Fernanda. Fernanda falou algo realmente importante. Acaba que o celular, ele fica o tempo todo sugando a sua energia. Você deve ali resposta a tantas pessoas, não é mesmo? E você acaba ficando refém. Ela disse que foi pro encontro, ficou lá 3 dias, foi um detox. Foi um detox, né, Fê? Um beijo pra você, tá? Maravilhosa, preciosa. Como é bom ter a sua companhia lá do Lago Corumbá. Nossa, que vontade de estar aí, viu? Difícil, minha amiga. Tá difícil. E teve também a Fran. Oi, Fran, tudo bem? Ela tá lá na sintonia, então. Segundo ela, a gente acaba ficando pendente do celular e WhatsApp, porque ele facilita demais a nossa vida, mas às vezes eu coloco até no modo avião, principalmente quando eu preciso me concentrar e também dormir. Importante, viu, Fran? O modo avião é bom, né? Que ele não toca, ele não toca alarme, não toca nada. E Gildete, daqui a pouquinho, viu, minha amiga? Eu vou soltar a sua participação aqui, que eu quero saber como que é o celular. Aí em São Paulo, então, né? Que é um ouvinte de São Paulo, uma cidade tão business. Vamos para um rápido bloco comercial e já já eu volto com a Gildete, viu, Gi?

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2: 4:26 aqui na Rádio Vinha FM 91.9. Estamos hoje com interação e participação de vocês sobre o celular. E eu quero te fazer uma pergunta, você sabe quando o celular chegou no Brasil? Olha que curiosidade bacana aqui no Alegria na Vinha. Celular chegou ao Brasil em 1990 e a primeira cidade a contar com a telefonia celular foi o Rio de Janeiro. E sabe quando a tecnologia começou a chegar aqui em Goiânia? Isso mesmo, o celular chegou em Goiânia quando, gente? Eu tava nascendo! Em 1991, quando o serviço começou a se expandir em outras capitais brasileiras. Naquela época, ter um celular era uma novidade tanto, hein? E hoje, até as crianças sabem mexer em um aparelho, às vezes melhor do que até a gente, né? Os próprios pais. E você lembra como era a sua vida antes do celular? Gente, eu tava pensando aqui, meu Deus, como que eu ia pra um lugar e pra outro? Porque hoje, pra tudo, eu uso o GPS. Como que eu falava com as pessoas? Era só por telefone, ligação? Enfim, meu Deus do céu, como que era a nossa vida? E a Gildete, ela que não trabalha com celular, ela disse que é tranquilo pra ela, né, Gi? Um beijo pra você aí de São Paulo.
3: Graças a Deus, Jéssica. Tudo bom? Aqui é Gildete, de Indaiatuba, São Paulo.
2: E aí, Gi?
3: Bom, graças a Deus, eu não dependo de celular, né? Não trabalho com celular, né? E se fosse pra mim ficar 24 horas sem ele, pra mim seria normal. Eu já fiquei até mais sem o celular. Uma vez eu fiquei internada e lá no hospital não podia ficar com o celular. Então eu permaneci, acho que foi 4 a 5 dias sem celular. E superei, né?
2: Superou.
3: Então é isso aí. Deus abençoe você.
2: Amém. Gente, eu quero até te dar um desafio hoje. Eu tava assim, com muita coisa, chegando em casa com o celular, e aí eu não conseguia dar atenção pras meninas, não conseguia fazer o que precisava fazer, dar atenção, e me peguei, sabe, dando atenção para outros que não estavam ali com a minha família, presentes comigo, e elas que estavam ali, eu não dando atenção. E eu quero te desafiar, deixa o celular na gaveta, deixa ele descarregado, deixa ele no carro, eu deixo muito celular no carro, inclusive na hora do almoço. Então, desconecte, você vai ver tanto que a sua vida fica mais leve. Deixa as pendências que você tem pra resolver amanhã, porque tudo dá certo, ninguém morre. Então, é muito importante. Gi, que bom, viu, que você já se viu livre disso. Mas o Robério disse pra mim aqui, Jéssica, tudo bem? Boa tarde, minha irmã. Boa tarde, meu amigo. A minha vida depende pouco de celular. Que bom, hein, Robério? Graças a Deus, viu? Porque eu tô ainda com muita conexão, muito precisando muito. Eu tenho que realmente deixar ele lá e sair correndo. Porque o tempo todo ele tá querendo sugar minha atenção, mas eu não deixo ele me dominar. Então, você também, como que é a sua rotina aí com o celular? Mande pra mim no 62999972005. Você é daquele que depende muito, mas e se precisasse ficar um tempo off? É tudo bem pra você? Quero saber de você. Então vamos de música! Júlia Vitória e Nívia Soares, Canção dos Redimidos, e aumenta o som. 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

0: você ouviu Thales Roberto, Deus Está Aqui. E também Júlia Vitória, Nívia Soares, Canção dos Redimidos. Nessa quinta-feira abençoada, dia 8 de outubro. Gente, meu Deus, já tá chegando o fim do ano, socorro! O ano, Deus, os dias estão muito acelerados. São 4 horas e 42 minutinhos. Um abraço para você que curte a nossa programação, tanto do nosso aplicativo Rádio Vim FM, bem como também do seu carro. Você que tá aí no carro, muita gente curte a nossa programação também pelo YouTube, Rádio Vim FM. E é claro, os nossos ouvintes e que estão aqui interagindo comigo na nossa live do TikTok, Rádio Vinha. Se você ainda não nos segue, aproveita agora e siga a nossa programação. Estamos aí ao vivo. Vai lá interagir comigo, gente. Você que é de Goiânia, tanta gente entrando na nossa live. Eram Lara, Valdete, muita gente interagindo comigo. É de Goiânia. Tô mostrando aqui os bastidores da nossa rádio. Quer saber como o nosso estúdio funciona? Então, acesse agora a nossa plataforma do TikTok e acompanhe a Rádio Vim FM por lá também. Muito obrigada pela sua companhia. Você que abre a porta da sua casa, você que tá aí na sua empresa e ouvindo a nossa rádio. Essa rádio é uma bênção, aonde ela estiver. Que ela te abençoe, em nome de Jesus. Nós vamos para um rápido bloco comercial, mas antes, é claro que tem pergunta para você que está aí nos ouvindo e também para quem está na nossa live. Quero saber, viu, Oséias? Conte para mim, você é daquele que usa o celular 24 horas para trabalhar? Usa aí na sua rotina, na sua casa, com as crianças? E como seria a sua vida se você ficasse 24 horas desconectado totalmente? Eu quero saber, viu? Já tem muita gente interagindo, inclusive pelo nosso WhatsApp 62999972005. E tem que tá respondendo, Jéssica do Céu. Eu uso muito o celular, dependo dele 100% do dia a dia. E a Franciele, o que que ela disse, gente? Eu usava, Jéssica, um orelhão ainda, tinha coleção de cartões, é mesmo! Fran, tinha aqueles cartões lindos, né, com araras, eu também sou da época do orelhão, viu? Elia, minha amiga, boa tarde, tudo bem? Fernanda, um abraço ao Marcos Vinícius, também tá aqui falando com a gente, gravando áudio. Então, quer participar da nossa enquete? Quer interagir com a gente aqui na Rádio Vinha? Então, mande para nós, ou no TikTok, ou no WhatsApp 62999972005. Nós vamos para um rápido bloco comercial, mas daqui a pouquinho, é daqui a pouquinho, eu já estou de volta, mas vou ficar aqui no TikTok, hein? Vai lá interagir comigo, conta um caso para mim, como que era? Quando você não tinha o um celular, eu vivia aí, liberto dele.
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2: Já estamos de volta, falei que era rapidinho, 4 horas e 48 minutinhos aqui na Rádio Vinho. Um abraço para quem tá aqui acompanhando a nossa live no TikTok, muita gente também seguindo a Rádio Vinha. E olha que legal, a Andréia participou aqui com a gente, né, Andréia? Ela falou assim: Jéssica, eu sou de Caxias do Sul e ouço a Rádio Vinha todas as tardes. Um abraço para vocês que são aí do Sul, que acompanham a nossa programação pelo nosso aplicativo Rádio Vinha FM também. Também, é claro, pelos nossos canais, pela própria rádio. Olha só, é de Caxias do Sul, Andréia Bertoli. Um beijo para você, minha amada preciosa. E tem também, olha só, Carmelita tá aqui interagindo, participando, né, Carmelita? E aí, eu quero saber, como que é aí a sua dependência do celular? Conta pra gente.
3: Graça e paz, Jéssica, tudo joinha?
2: Tudo joinha?
3: Monteiro, eu quero agradecer, que eu amei conhecer você, todos da rádio aí, foi maravilhoso, viu? Um abração, tô ligadinha, às vezes eu não mando mensagem, é porque eu tô na correria, mas eu sei, continuo aqui, ó, ligadinha. Então agora estou lavando a igreja, mas ligada, um cheiro grandão e eu amei os meus prêmios, viu? Um abração, tchau, tchau.
2: Gente, a Carmelita tá aqui falando, gente, que ela amou conhecer a rádio. Você quer conhecer a rádio também? Olha, é tão simples e fácil de participar. É só você interagir aqui com a gente no 62999972005. E olha que bacana, o Jair, oi! Aqui é o Jair Pereira, de Seara, Santa Catarina. Gente, ele tá pedindo uma música. Daqui a pouco, viu? A gente solta música pra esposa Raquel. Um abraço pra você, Jair, pra sua esposa. Obrigada pela sua companhia. Gente, vamos música então, mas antes, hoje nós estamos falando sobre o celular. E olha que informação legal, importante pra você, gente. O primeiro smartphone, ele não foi um iPhone, tá? Não mesmo, minha gente. Vocês sabiam que o primeiro aparelho considerado um smartphone surgiu muito antes do iPhone, em 1994. Ele já tinha uma tela sensível ao toque, agenda calculadora e até recursos pra você enviar e-mail e fax. Olha que revolução pra época, hein, gente? E olha só. Pensar que hoje nós temos praticamente um computador à mão, não é mesmo? Então, hoje nós estamos com essa enquete, muita gente participando, já eu volto, viu? A Fernanda aqui, o Marcos, mandou áudio aqui pra nós e eu vou soltar todos na nossa programação aqui. Vamos de música agora, 4 horas e 51 minutos aqui na Rádio Vinha 91.9, já sintoniza aí, pra você que tá no TikTok acompanhando a nossa live. Eli Soares, Estamos de Pé! Essa é boa demais, hein? Aplaudindo!

0: Théo Rúbia, música Peregrino. Você curtiu aqui na programação da Rádio Vinha. E Eli Soares, estamos de pé, são exatamente 5 horas da tarde. Dessa tarde abençoada de quinta-feira, para você que está aí no carro, onde você estiver, Senhor te abençoe e obrigada pela sua companhia. E, gente, tem muita gente participando e interagindo. Boa tarde, Meire! Boa tarde! E o Marcos Vinícius mandou aqui, respondendo a nossa enquete, né, Marcos? Muita gente usa o celular e depende dele. Como que é aí, Marcos? Quero saber, hein?
1: Jéssica, tudo bem? Ah, boa tarde, pais. Vamos lá. Jéssica, hoje a gente utiliza muito mesmo o celular.
0: Muito.
1: Só que se a gente for parar pra pensar, o celular ele abarcou um monte de outros equipamentos, né?
0: Uhum.
1: Uma calculadora, o próprio aparelho de som, computador, a carteira, né? Essa carteira que nós carregávamos no bolso com dinheiro, cartão de crédito. Então isso justifica mesmo, né? É um GPS para muitos que eu vejo aí que citaram que trabalham de aplicativo, mas se a gente for parar para pensar, o que mais nos rouba tempo hoje são as redes sociais e alguns podcasts e vídeos que a gente assiste, né? Mas ainda assim dá para tirar um bom proveito do uso do aparelho. Muito obrigado, uma ótima tarde.
0: É isso mesmo, a gente depende de muitas ferramentas que estão no celular, né? Você falou algo muito importante, Marcos. É banco, é calculadora, é muita coisa. E eu te entendo. Mas ele não pode nos dominar, isso mesmo. Acaba que os números apontam que o nosso maior tempo no celular gasto é com redes sociais e com entretenimento. Então, se observe, seja consciente. Tá trabalhando, trabalha. Mas quando chegar em casa, né, Marcos? Desconecte. Vamos para um rápido bloco comercial? E, gente, eu volto rapidinho, daqui a pouquinho, com as melhores para os melhores ouvintes.

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1: Quando falamos em transtorno bipolar, é importante saber que existem diferentes formas de apresentação da doença. No transtorno bipolar tipo 1, o que define o diagnóstico é a ocorrência de pelo menos um episódio de mania. Na mania, existe uma mudança importante do funcionamento. A pessoa pode apresentar energia excessiva, redução da necessidade de sono, pensamento acelerado, fala aumentada, irritabilidade ou euforia, impulsividade e comportamentos de risco. Nos quadros mais graves, podem ocorrer delírios e alucinações e até necessidade de internação. Já no transtorno bipolar tipo 2, não ocorre mania. A pessoa apresenta episódios de hipomania, associado a episódios de depressão. Na hipomania, também há aumento de energia e atividade, mas a intensidade é menor e pode passar despercebida. Muitas vezes, a pessoa procura atendimento justamente durante a depressão. E aqui está um ponto importante. Bipolar tipo 2 não significa simplesmente uma doença leve. Os episódios depressivos podem provocar sofrimento e prejuízos significativos. Reconhecer essas diferenças é fundamental para o diagnóstico e para o tratamento adequado. Eu sou a doutora Aline Salim para a Vinha FM.
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9: As melhores, tá ligado, rapidinho para os melhores ouvintes. Música boa, música que toca o seu coração. Aqui na Rádio Vinha FM são 5 horas e 6 minutinhos. E vamos de louvor? Quero interação de vocês. E aí, tá acompanhando a nossa programação? Tá no trânsito? Cadê a tia Ju? Tia Jennifer? Beijo pra vocês. Tia Keilinha aqui também acompanha a nossa programação com a criançada, tá toda tarde ouvindo a rádio. Beijo também minhas filhas, prima, mamãe ama vocês, elas que estão lá ligadinhas. Mamãe, tô aqui, elas ficam mandando mensagem, amo. Beijo Alice, Luísa, Jesus abençoe vocês. Então, vamos de música, Fernandinho e Gabriel Guedes, Tu És Fiel, Senhor, e aumenta o som, porque

0: Get Worship, aleluia! E você também ouviu Valesca Maísa, Não Me Deixe Esquecer, Fernandinho e Gabriel Guedes. Gente, é só louvor para edificar a sua vida, a sua tarde. Que Jesus te abençoe, você que está chegando agora na nossa programação. Gente, como é bom ter a sua companhia. Que Jesus te abençoe no caminho, na volta para sua casa. E hoje tem enquete, tem participação, interação de vocês. Meire, tudo bem, minha amiga? Paz! E aí, eu quero saber de você. Você usa muito o celular? E se você precisasse ficar sem ele aí 2, 3 dias, como seria? Ele é quase uma extensão do seu corpo, sabe? Que você não consegue desapegar e desconectar nem pra dormir. Isso é muito prejudicial. Então, mande pra nós no 62999972005 que eu quero saber, viu, Elia? E, gente, eu não sei vocês, mas eu ganhei um celular na época. Eu tinha 15 anos quando meu pai me deu um celular. Era um Nokia branquinho, lindo. Depois eu ganhei um Motorola Light que passava embaixo da porta. Depois veio o V3 Pink que eu tanto sonhava. Gente, eu tive esse celular. Mas nunca tive aquele tijolão, não. Não é da minha época, viu, Jennifer? Eu completei a idade depois desse período que já tinha vindo uns celulares novos. Mas você imagina hoje, gente, o celular a gente tem tudo à mão. Por isso que essa dependência e necessidade, né? Banco, questões de empresa, movimentação, câmeras e calculador e muito mais. Mas não deixe ele te dominar, hein? Domine ele, desconecte, é muito importante. E vocês interajam comigo que eu quero saber. Daqui a pouco eu vou soltar os áudios que estão pendentes aqui. Mas agora nós vamos para um rápido bloco comercial. Na sequência tem um comentário com Alexandre Garcia. E eu volto daqui a pouquinho com mais música e interação para vocês. Aqui na Rádio Vinha FM 91.9.
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5: Boa tarde, ouvintes da Vinha FM.
6: Hoje é um dia importante no Tribunal Superior Eleitoral. Vão decidir se a eleição do Rio de Janeiro já acabou, se está eleito Douglas Ruas, do PL, em que haverá uma derrota do Paes. E por quê? Porque o garotinho participou da eleição, ainda estava sub judice, né? Mas ele desistiu dessa ação, os votos dados a ele devem ser anulados por recomendação da Procuradoria-Geral Eleitoral, né? Se não for por desistência, será por perda da possibilidade de recorrer. Então isso é certo. E aí tem que haver uma decisão do tribunal para dizer se haverá ou não segundo turno. Tem muito dinheiro aí envolvido, né? Porque essas campanhas não são gratuitas, né? Aliás, nós pagamos, né? Não são os filiados dos partidos, os simpatizantes dos partidos que pagam. Somos nós, pagadores de impostos, que pagamos até para sustentar os partidos com os quais não concordamos. É uma coisa incrível, né? E a outra questão incrível é esse processo kafkiano de que tem sido vítima o Deltan Dallagnol, né? Ele foi o promotor da Lava Jato e é vítima de uma vingança, de uma revanche. tanto ele quanto o Sérgio Moro, que foi eleito governador do Paraná. Ele se afasta do mandato de senador, assume o suplente dele, Sérgio Moro. Quanto a Deltan, ainda vai haver uma decisão no TSE, uma decisão sobre uma decisão do Tribunal Regional do Paraná que confirmou a legalidade do registro da candidatura dele. Ele teve quase 3 milhões de votos, foi eleito senador por quase 3 milhões de eleitores do Paraná. E ele está preocupado com a decisão de hoje. Porque alegam que ele pediu demissão para não ser punido. Como assim? Mas houve um julgamento de punição? Houve uma decisão? Houve uma sentença? Houve uma punição administrativa? Não houve, ele já não estava mais lá. Isso é diferente de Collor, que quando estava sendo impedido de continuar governando, ele renunciou ao governo, mas renunciou concomitantemente. Não é o caso. Não é o caso de Deltan. Eu não sei o que vai ser esse resultado, porque às vezes a gente tem surpresas, né, que saem das togas. Bom, eu comentei aqui com vocês, né, aquele ditado mineiro: casa em que falta pão, todo mundo briga e ninguém tem razão. Agora, primeiro tentaram culpar o Sidônio pelo resultado do primeiro turno, os desastres da campanha de Lula. Agora, a integrante do PT, ex-senadora, ex-ministra Cátia Abreu, que fez campanha de Lula em Tocantins, postou menos Janja e mais Alckmin. Janja ainda ontem gravou uma série de fake news dizendo que Flávio iria tirar o direito das mulheres, uma coisa assim, sem demonstrar. São frases sem demonstração. Ela, que é socióloga, deve saber que é preciso demonstrar o que se diz. Mas, enfim, está aí uma briga interna. Está faltando pão na campanha de Lula. Essa aqui é a verdade. O The Economist, que é uma revista inglesa muito lida no mundo inteiro, diz que o PT acabou e o Brasil agora é um país de direita, né? E que isso vai ser muito benéfico para a economia, para os investimentos. Olha, The Economist não pode ser considerada bolsonarista, muito pelo contrário. Já criticou muito Jair Bolsonaro e vinha criticando Flávio Bolsonaro. Mas agora parece que está diante de uma nova realidade, né? Que é o que vai acontecer nessas próximas duas semanas e um bocado, até sermos chamados de novo às urnas. E eu espero que todos compareçamos, porque 33 milhões de brasileiros não foram. Eu me pergunto por que essa indiferença? Deixar que os outros decidam por 33 milhões? E se houver uma decisão errada? Todos os brasileiros, mesmo os eleitores que não votaram, vão sofrer as mesmas consequências. Do Rio de Janeiro, Alexandre Garcia.
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2: São 5 horas e 30 minutinhos, 5 e meia. Gente, comi um pãozinho aqui delicioso. Olha como Deus, ele realiza os desejos do nosso coração. Gente, eu tomo um café tão gostoso aqui na rádio. Hoje eu falei assim, esse cafezinho combina, sabe com o quê? Com pão crocante com manteiga. Aí Daniel Fernandes ainda tá por aqui, ele falou assim, Jéssica, você quer um pão? Isso assim, uns 10 minutinhos depois, eu falei, não tô acreditando. Você ouviu o que eu falei? Ele falou assim, não. Tá vendo que Deus, gente, às vezes você sussurra e o Senhor te ouve e ele quer realizar os desejos do seu coração, às vezes pequenos. Pra mim era só um pão, mas o que é pra você? Tá vendo que o nosso Deus é o Deus de coisas incríveis? Então, às vezes você não tem recebido, porque às vezes você tem pedido mal, né? Pedis e não recebeis, porque pedis mal. 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Vamos de louvor, então? Agora, Aline Barros, tem que haver mais e cante alto, porque essa

0: Vamos a Jesus e Aline Barros, Tem Que Haver Mais. Você curtiu aqui nas melhores, aqui da Rádio Vinha FM 91.9, para os melhores ouvintes. E estamos aqui hoje, gente, falando sobre um assunto tão bacana, né? Sobre celular, o quanto nós dependemos de celular. E muita gente interagindo, daqui a pouco eu vou soltar essa participação. Mas algo que eu também considero tão importante para nós, para você, ouvinte, fundamental, é a confiança. 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
0: 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Mas, Portinari, antes de você dar um tchau, nós estamos com interação aqui dos ouvintes querendo saber como que seria a sua vida se você ficasse 24 horas sem celular e o quanto você depende dele hoje. E aí, já se deparou com essa situação e como que foi? Compartilha pra gente aí rapidinho.
1: Você repete pra mim, por gentileza, Jéssica, deu uma falhadinha, nós estamos fazendo ao vivo, acontece.
0: Tá, acontece, é porque nós estamos com a enquete sobre o celular, o quanto nós utilizamos o celular e o quanto nós somos dependentes dele. Já aconteceu alguma vez de você ficar um tempo off e como que foi isso aí? Você consegue, a vida acontece sem celular?
1: Com certeza, viu? Hoje, assim, às vezes a gente precisa desse tempinho sem um celular,
0: precisa.
1: Viu, Jéssica? Pra gente ter a nossa melhor intimidade com as nossas orações, com as nossas crenças,
0: sim.
1: Com certeza, né? Às vezes a gente sente falta, né? Porque eu tava te explicando, né? Eu tenho 4 filhos.
0: Só isso.
1: Então eles me ligam bastante, um pra pedir dinheiro, um pra falar da vida pessoal, né? Então, assim, ajuda também demais pra atender nossos clientes. Realmente a tecnologia era maravilhosa. Mas um tempinho sem também, Jéssica, eu tenho certeza que vai
0: necessário.
1: Te ajudar com o seu relacionamento com a sua família também, tá
0: isso
1: bom?
0: Isso mesmo, Portinari. Obrigada, viu? 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Fique com Deus também. Daqui a pouquinho eu tô de volta, ouvinte.
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2: 5:51. Vocês estão interagindo aqui, gente, como eu gosto. Quando vocês mandam mensagem pelo nosso WhatsApp aqui da Rádio Vinha, 629-9997-2005. E a Ju mandou aqui mensagem interagindo e falando sobre a nossa enquete de hoje.
3: Jéssica, minha amada, boa tarde. Estou aqui ligadinha na alegria da Vinha. Quero participar aí da enquete.
2: Sim, tá participando?
3: Bom, pra mim, hoje o telefone é quase que uma parte do meu corpo. É um órgão, né? Porque tudo que eu preciso está nele. Inclusive, eu não uso mais bolsa, não uso cartão de crédito, não uso nada. Tudo é um telefone. Tudo está no telefone. Então, assim, já faz parte do dia, né? Até pelo trabalho que a gente exerce, a gente comunica bastante pelo telefone, né? E sim, é importante desconectar, né? Como eu sempre falo, chega e guarda a bolsa, né? Que a gente tá em casa, a gente não precisa da bolsa. E você comentou aí sobre os aparelhos, eu também tive o meu primeiro aparelho, foi o Nokia, mas o meu foi o Tijolão.
2: Nossa!
3: Grande, que se acertasse um, você dava trabalho. Mas tive uns melhores também, mas o meu maior sonho era aquele, era Neo, né, que chamava. Ele era um aparelho bem pequenininho, mas ele era muito caro. Quando eu comecei a trabalhar, eu quis comprar um, mas não tive coragem, porque era muito caro. Então é isso. É muito importante a gente lembrar, né, da onde a gente
2: veio. Sim, as nossas essências.
3: E os sonhos que tivemos, né, porque o telefone mesmo era um sonho. Acho que todo mundo queria ter um telefone, né?
2: Sim.
3: Beijo, fica com Deus.
2: Beijo, beijo, Jennifer. Beijo pra criançada que tá aí com ela no carro. Tia Jéssica ama esses kids lindos. Então, vou soltar a música pra vocês, hein? Você que tá aí no carro com a mamãe, dá um alô aqui pra tia Jéssica. Quero saber quem é que tá ligadinho aqui na Rádio Vinha FM 91.9. Então, Nívia Soares, quem é como nosso Deus? E aumenta o som. São 5:53. 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

0: Preto no Branco, Agora Eu Vejo. Você também curtiu aqui na programação Nívia Soares, Quem é como Nosso Deus. São exatamente 6 horas. Deus abençoe você que está no carro. Obrigada pela sua companhia, Meire. Meire Ivone, minha amiga de toda tarde. Um beijo pra você, tá, minha amiga? Muita gente interagindo. Daqui a pouco, depois da oração, eu volto, viu, Letícia? E ela contou um caso aqui, bem, bem inusitado. Ela ficou sem o celular e como foi. Agora, oração do pastor Fabrício, aqui na Rádio Vinha FM.
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Olá, ouvintes da Vinha FM, nós estamos aqui mais uma vez para tocarmos no trono da graça. O Senhor tem, nesse momento, uma bênção para dar a você. Eu sei que muitas vezes nós somos levados a um território de incredulidade. Às vezes você tem clamado a Deus, às vezes você tem buscado ao Senhor, mas você tem aquele pensamento de que não está sendo ouvido. Mas sabe, a Bíblia diz o seguinte: no tempo de Deus, todas as coisas são mais formosas. Sabe, tudo fora do tempo de Deus não tem beleza. Acredite, o Senhor, no tempo oportuno, fará grandes obras na sua vida, na sua casa, na sua família. Isso é o que nós cremos. Por isso eu quero convidar você. Pare por um instante. Estou certo de que o Senhor estenderá a mão dele sobre a sua vida e te abençoará. Vamos, nesse momento, falar com Deus. Espírito Santo, eu te dou graças porque o Senhor é aquele que traz provisão nos momentos mais difíceis da nossa vida. Quem sabe essa pessoa que me ouve agora tem sido privada em muitas áreas. Olha, eu estou certo de que o Senhor tem pensamentos de paz a nosso respeito. Eu creio nisso. E sei que o Senhor fará nesse momento, ó Deus, um milagre na vida conjugal, na vida financeira, na vida profissional, na vida emocional de cada uma dessas pessoas que oram comigo. Talvez esse dia tenha sido um dia tão difícil para essa pessoa, mas eu te peço, ó Deus, muda o aspecto das coisas. Dê a essa pessoa sabedoria, força, fé, ó Deus, altruísmo, que o Senhor possa renovar sobre ela a disposição, o encargo. Ó Deus, porque eu sei que por mais que as guerras sejam duras, a vitória já é nossa, no teu nome. Ó Deus, por isso confessamos e declaramos isso, que o Senhor possa vir agora, nesse momento, sobre cada uma dessas pessoas, onde quer que ela esteja. Talvez ela está aí no seu carro, na sua casa, no seu trabalho, eu não sei. Mas eu sei que o Senhor quer abençoá-la, porque o Senhor tem prazer em abençoar. Por isso, que o Senhor estenda a tua mão sobre ela. Nesse momento, ó Deus, e supra ela em todas as suas necessidades. Não sei quais são as necessidades, mas eu sei que o Senhor, nesse momento, virá sobre ela com grande favor e com grande bênção. Ó Deus, que o Senhor, nesses dias, nos abençoe e nos guarde. Que o Senhor faça resplandecer o teu rosto sobre nós e tenha misericórdia de nós. Que sobre nós o Senhor incline o teu rosto. Que o Senhor nos dê abundante paz. Em nome de Jesus. Amém.

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1: 6:11. Boa noite pra você que tá aí no carro, que tá curtindo a nossa programação. 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Supermercado barateiro, soberano. Gente, tantas empresas que são assim, ligadas 24 horas na nossa programação, viu? E a sua empresa, tá ligadinha também na rádio? Gente, é programa, é bênção, é alegria, é palavra de Deus o dia todo aí na sua empresa. Então, conecte agora. Temos o aplicativo Rádio Vinha FM, muito fácil de sintonizar. E, gente, tem ainda participação aqui. Muito boa tarde, gente. Olha só, a Letícia mandou um áudio aqui. Como que foi, Letícia? Quando você ficou sem celular?
2: Olá, Jéssica. Boa tarde, a Graça e a Paz. Aqui é a Letícia Coelho. E eu já fiquei sem telefone. Eu sou maquiadora.
1: Maquiadora?
2: Inclusive, fiquei em dezembro do ano passado. Vai fazer um ano. Uau. Que eu fui suspensa pelo WhatsApp.
1: Meu Deus.
2: Do meu número. E depois eu tive um problema que eu não consegui acessar meu iCloud, então eu fiquei sem telefone e foi assim terrível, porque eu não consigo trabalhar, eu não consigo falar com as minhas clientes. Então hoje ficar sem telefone pra mim é ficar sem trabalhar, não dá pra trabalhar sem telefone.
1: É isso aí, viu, Letícia? Ela que é maquiadora, né? Ainda mais no mês de dezembro, hein, Letícia? Meu Deus, socorro! E a Adriane, mais cedo, Letícia até falou, olha, eu até fico sem celular, mas eu não vendo nada, eu não compro nada e eu não pago ninguém. É bem essa verdade, né, gente? Nós precisamos do celular, é uma ferramenta nas nossas mãos. Mas vamos de música, estamos aqui nas melhores. Daqui a pouco eu ainda volto pra me despedir de vocês. Mas Felipe Rodrigues, Tudo é Perda e Exalte ao Senhor. Você que tá aí no carro, curta, desfrute, tá maior trânsito? Reclama não, agradeça.

Você ouviu F-Hop Music Sublime! Senhor, ansiamos a tua volta, Jesus! Como eu sou apaixonada nessa música, gente! E é claro que eu não posso deixar de dar um oi pro Cassiano, que é lá do Rio Grande do Sul. E ele falou: Jéssica, estou aqui na escuta, eu e minha filha, princesinha Luísa. Um beijo pra você, princesa. Tia Jéssica ama, não sei se ela é kids, mas se for kids, ó, tá no coração. Se não for também, tia Jéssica ama do mesmo jeito. Eles estão a caminho do curso de CPL e de maturidade. Um abraço pros nossos irmãos do Sul. E a Valdenice Maia, ouvinte também, minha amiga, ela me elogiando. Jéssica, que blazer de rosa lindo. Nossa, lindo mesmo, eu amo esse blazer. Mas obrigada, viu? Acho tão bom o carinho de vocês comigo. Sou tão bem recebida aqui, tão amada. E isso faz toda a diferença e faz, assim, a gente gostar de onde a gente está. E olha só, querido ouvinte, hoje, a tarde toda, nós fizemos uma verdadeira viagem na história do celular, não foi? Enfim, de um aparelho enorme que servia praticamente só para fazer ligações, chegamos a uma tecnologia que nos permite trabalhar, estudar, pagar conta, comprar, conectar com as pessoas do outro lado do mundo. O Cassiano tá lá no Rio Grande do Sul, não é? Gisele lá em São Paulo. Enfim, a gente pode conversar e acompanhar a programação de onde você estiver, graças ao celular tecnologia. Mas olha, uma reflexão importante, viu, ouvinte? A tecnologia, ela precisa ser a nossa ferramenta e não a dona do nosso tempo. E às vezes, nós estamos tão preocupados em responder mensagens que deixamos de conversar com quem está sentado ao nosso lado. E a Bíblia nos ensina em Eclesiastes 31:1 que há tempo determinado para todas as coisas. Então, que eu e você saibamos aproveitar a tecnologia, mas também valorizar a família, os amigos, os momentos com que Deus e a vida, que Deus nos permitiu, né? E com a vida fora das telas. E para encerrar, então, nossa tarde de quinta-feira, noite, né? Enfim, se você precisasse ficar essas 24 horas sem o celular, eu sei que seria difícil para você, claro. Mas tenta ficar só 12 horas. Chega em casa, te desafio hoje. Chega em casa, deixa seu celular no carro ou guarda ele na gaveta. E amanhã vem me contar. Desconecte-se para se conectar. Uma boa noite para você, que Jesus te abençoe. Com muita alegria, nós encerramos o nosso dia de hoje com a graça e a proteção do nosso Senhor. Vá em paz para sua casa. Na sequência, um bloco comercial rápido. E na Companhia da Palavra, com pastora Luísio Silva, Batalha na Mente. Gente, assim eu não perco por nada, vou no meu carro sendo ministrada pela vida do nosso amado pastor. Então, uma boa noite para você, que Jesus te abençoe. 6 horas e 24 minutos. Amanhã eu tô de volta, se assim o nosso bom Deus nos permitir. Tchau, gente, beijo! Amanhã é sexta-feira, hein? Vamos ter lanche especial? Não sei. Fica a dica para vocês.

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0: Pastor Rigonato, me chamo Rita. Tenho uma dúvida sobre o ministério de danças na igreja. É errado a apresentação de danças acompanhando o louvor na liturgia do culto, pastor?
4: Pode sim, é uma das formas de adoração a Deus. Mas tem que ser bem feito, né? Não pode ser uma coreografia, como eles dizem, né? Improvisada, espontânea. Tem que ser uma coisa bonita. O que a gente vê aí são danças que eles estão tentando imitar anjos, fumaça flutuando. Mas não tem nenhuma técnica, não tem nenhum ensaio. Se for fazer, faça com excelência. Mas há outras coisas que têm prioridade no culto. A Bíblia fala de dança, da adoração do Senhor com dança. E naquele momento de intensidade, quem dera se todos no culto dançassem livremente, espontaneamente, no espírito. Mas quando é para apresentação, para impactar os demais, tem que ter ensaio. Louvor tem ensaio. Para tocar no culto tem ensaio, tem treinamento. Para pregar tem que estudar a palavra e orar e depender do espírito. Que eu vejo na maior parte das vezes, são algumas moças que vão para frente e ficam pulando para lá e para cá, sem nenhum ensaio. Deus não merece isso, nem a plateia de irmãos, nem a assistência do culto merece o que tem sido apresentado. Quem dera todos dançassem. Aí não existe a obrigatoriedade de ensaio, porque é espontâneo, é a expressão do culto. O culto, quando ele é completo, ele tem expressão de gritos, de louvores, de adoração, de pulos, de danças e por aí vai. O culto cheio da presença, ele é como ondas impetuosas que invadem o ambiente. Mas tudo seja feito por meio da fé.
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11: 2 Coríntios 10, verso 3 a 6. Porque, embora andando na carne, não militamos segundo a carne. Militar significa guerrear, fazer batalha. Porque as armas da nossa milícia não são carnais, e sim poderosas em Deus para destruir fortalezas, anulando nós sofismas e toda altivez que se levante contra o conhecimento de Deus, e levando cativo todo o pensamento à obediência de Cristo, estando prontos para punir toda desobediência, uma vez completa a vossa submissão. Viajando, e muito tempo em aeroporto, e você acaba travando conversa com pessoas do seu lado, porque eles próprios também estão lá como você, entediados e querem passar o tempo, e o que está mais fácil é conversar com quem está ao lado. E nessas conversas, eu sou pastor, nem que eu não queira pregar, não tem jeito, porque eles perguntam o que para você? De onde você é? Ah, sou de Goiânia. Ah, Goiânia, já estive lá. Você é casado? Sou, tem filho? 2. E o que você faz? Eu falei, eu não mandei perguntar. Eu estou quieto no meu canto. Aí ele vem perguntar o que eu faço? Eu falei, normalmente eu gosto de brincar. Eu falo, olhando para mim, o que você acha que eu faço? Vestido de blazer. Aí a brincadeira começa aí, é claro, eles nunca acertam. Porque pastor não é uma palavra que passa na cabeça de ninguém. Ninguém pensa em pastor. Aí no final eu falo, eu sou pastor evangélico. E a pessoa, parece que o assunto fica complicado agora, porque não tem como ela escapar da conversa. Ah, então você é pastor? Sou pastor. Não quer saber por que eu sou pastor? Então, as pessoas sempre querem conversar. E elas sempre querem expor o seu pensamento a respeito de Deus. E alguém me disse essa semana que era um livre pensador. Quando eu ouvi aquilo, claro que eu não falei nada, ele acha que ele é livre, que eu posso fazer. Mas ninguém que ainda é escravo do pecado é um livre pensador. Ele não é livre para pensar. Ele não tem alternativa. A sua mente está sempre cheia de pensamentos impuros, cruéis, destrutivos, por mais que ele queira. Portanto, ele não é livre pensador, porque qualquer um que não nasceu de novo, ainda é escravo do pecado. Mas aquele que já nasceu de novo é uma nova criatura, e aquele que é nova criatura não é escravo do pecado mais, por mais que o diabo queira falar o contrário na sua mente. Então aqueles que se dizem livres pensadores, não são livres para pensarem realmente o que quiser. São escravos. Mas hoje, eu gostaria de falar para você sobre a batalha da nossa mente. Porque nós também lutamos na nossa mente. Lutamos com pensamentos, ideias. E Paulo diz aqui, contra sofismas, falácias, mentiras, que são lançadas na nossa mente. Portanto, a guerra toda do crente acontece na mente. Volta lá para o verso anterior, o verso 10. Ele diz: porque as armas da nossa milícia não são carnais, a nossa guerra não é contra carne e sangue, nós não guerreamos contra pessoas, nós não temos guerra com homens. Nossa guerra, diz Paulo lá em Efésios capítulo 6, é contra principados e potestades. Mas onde é essa guerra? Ah, pastor, lá em Efésios diz que essa guerra é nas regiões celestes. Preste atenção, você precisa entender que a verdadeira guerra acontece na mente, porque é uma questão relacionada com a fé. A única batalha que você é chamado para guerrear é a batalha da fé. O que o diabo quer destruir o tempo inteiro é a sua fé. Simples, desse jeito. A nossa guerra é toda na mente. A nossa peleja é toda na mente. Eu penso que não é por acaso que Jesus foi crucificado no Gólgota. Tem um lugar que nós vamos lá em Jerusalém, todas as vezes que viajamos para lá, que é o Jardim da Tumba, que bem de frente dele tem um buraco, né, numa colina, que é exatamente uma caveira, um crânio. E diz a Bíblia que Jesus foi crucificado no lugar do crânio, no lugar da caveira. Eu penso que isso pode ser uma indicação espiritual do lugar onde hoje a verdade do Evangelho também tem que ser fincada, na mente, porque é aí que o diabo vai atacar você, na mente, e é na sua mente que você vai obter vitória também, em nome de Jesus. Amém, meus irmãos? Nossa guerra, o texto diz também que as nossas armas não são carnais. Se os nossos inimigos não são carnais, nossas armas também não são carnais. Não usamos armas físicas. Não há poder nas coisas físicas. Coisas físicas não afetam o mundo espiritual. Paulo chega a dizer que ele está convicto que de si mesmo as coisas nem são pecaminosas ou santas. Não são coisa alguma, exceto para aquele que na sua mente considera aquilo pecaminoso ou santo. Para esse vai ser pecaminoso ou não. Por quê? Porque depende do que ele pensa. Depende da mente. Paulo diz lá em Efésios, Efésios capítulo 6, Paulo fala das armas da nossa milícia. No verso 10 em diante, verso 13 em diante, ele fala: portanto, tomai toda a armadura de Deus. Qual que é a armadura de Deus? A armadura de Deus, Paulo vai usando uma analogia. Ele vai pegando, nos dias dele, os soldados iam para a guerra vestidos com armadura. Então ele usa, lança mão de uma analogia. Ele diz: portanto, tomai toda a armadura de Deus para que possais resistir no dia mau, e depois de teres vencido tudo, permanecer inabaláveis. Aí ele diz: estai, pois, firmes, cingindo-vos. Cingir aqui é cobrir com uma capa. Com a capa da verdade. Veja, a verdade não é coisa. A verdade é a verdade do Evangelho. A verdade é Cristo. A verdade não é toda a Bíblia. Entende? A verdade é Cristo. Ele disse: eu sou o caminho e a verdade. A lei do Velho Testamento não é a verdade. Porque a lei veio por Moisés, mas a graça e a verdade vieram por meio de Cristo. A graça sempre vem junto com a verdade. Sempre vem junto com a verdade. E é porque nós andamos na verdade, quando estamos vestidos da verdade, que podemos resistir o inimigo. Depois ele fala: vestindo também a couraça da justiça. Couraça, né, que colocava por debaixo dessa capa, para poder resistir os ataques do inimigo. Paulo disse que é a nossa justiça. Mas não é a justiça que vem pela minha prática, pela minha obediência. É a justiça que procede de Cristo, porque a armadura é o Evangelho. Depois ele diz: calçai os pés com o Evangelho da com a preparação do Evangelho da paz. É isso que permite você estar de pé e ter firmeza para guerrear. Isso é que te dá consistência, é o Evangelho da paz. Quem não está em paz com Deus não consegue guerrear. Depois ele diz: embraçando sempre o escudo da fé. Esse escudo da fé é que guarda o seu coração das acusações do diabo, das setas que o maligno lança na sua mente. E é pela fé que você apaga esses dardos inflamados. E depois ele diz no verso 17: tomai também o capacete da salvação. Esse capacete é para quê? Para guardar a sua mente das mentiras do diabo. E também a espada do Espírito, que é a palavra de Deus. Palavra de Deus que deve ser falada para que ela possa ser colocada na mente. Então veja, todas essas armas, elas são espirituais. E se você for olhar bem, elas apontam para o conteúdo da fé. Essa armadura aponta para o conteúdo da fé. Você vai tomar cada uma dessas partes aqui pela confissão da verdade do Evangelho. Volta lá para 2 Coríntios 10. Não desmarque aí. Verso 3. Depois diz, verso 4, porque as nossas armas, as armas da nossa milícia não são carnais, e sim poderosas em Deus para destruir fortalezas. Existem fortalezas que vêm para a nossa mente. Fortaleza espiritual é uma coisa séria. São fortalezas que produzem depressão. São fortalezas que produzem a mente confusa, a mente passiva. São fortalezas que produzem essa amargura que muitas das vezes se deixam levar, que contamina outros. Isso são fortalezas espirituais. Mas não é da vontade de Deus que vivamos debaixo dessas fortalezas espirituais. Mas o texto diz que devemos destruí-las. Mas como que essas fortalezas são destruídas? Acompanhe o versículo. Elas são destruídas como? Anulando nós sofismas e toda altivez que se levante contra o conhecimento de Deus, levando cativo todo pensamento. A maneira de destruir fortalezas é levando cativo todo pensamento. Agora, como é que você leva cativo todo pensamento? O texto diz, levando cativo todo pensamento à obediência de Cristo. Levando cativo o pensamento à obediência de Cristo. Veja, o texto não está dizendo que eu vou levar cativo o pensamento para obedecer a Cristo. Essa é a interpretação que às vezes você logo de cara tem. O texto está dizendo isso. Eu não vou levar cativo o pensamento para ele obedecer a Cristo. Então, não é o pensamento para com Cristo. Ok? Aqui está dizendo que eu vou levar cativo todo o pensamento para a obediência de Cristo. É a obediência de Cristo que vai servir para eu levar cativo todo o pensamento. Pastor, como é que é isso que acontece na prática? Como que isso pode ser feito? Isso é muito simples. É você entendendo que a obediência de Cristo é a base da sua vitória e não a sua própria obediência. Pegue lá, Romanos 5, verso 19. Porque, como pela desobediência de um só homem, muitos se tornaram pecadores. Olha a afirmação bíblica. Pela desobediência de um homem, nós nos tornamos o quê? Pecadores. Quem é esse homem, irmãos? Adão. Por causa do pecado de Adão, você se tornou pecador. Parece meio injusto isso, não é verdade? Você não é pecador porque você pecou um belo dia. Porque o conceito comum é que a criancinha nasce pura, sem pecado, mas um belo dia ela peca. Que dia que é esse? Não sei. Mas que dia horrível que deve ser. O dia do primeiro pecado. Ao dia que ela comete o primeiro pecado, ela vira pecadora. Não, diz a Bíblia que você já nasce pecador. Você recebeu isso como herança. É como uma carga genética. Você recebeu a herança do pecado. Aí você fala, puxa, não parece justo isso. O que eu tenho a ver com Adão? Essa é a crítica que muitos fazem. O que eu tenho a ver com o que ele aprontou? Agora, só porque ele aprontou, eu nasci e vou herdar a natureza do pecado? Pois é, essa é a justiça de Deus. Mas antes de você achar que é muito ruim, pensa na segunda parte agora. Olha o que diz. Vamos ver a primeira parte de novo. Porque, como pela desobediência de um só homem, muitos se tornaram pecadores, olha a lógica de Deus. Assim também, por meio da obediência de um só, muitos vão se tornar o quê? Então preste atenção. A lógica bíblica, tudo depende de qual é o cabeça, vamos dizer assim, federal, a quem você está ligado. Se você está em Adão, diz Paulo, ligado a Adão, você recebe tudo que é de Adão. Quando Adão pecou, você recebeu a natureza pecaminosa, a miséria, a doença, todas essas coisas vieram por causa do pecado. E foi o pecado de Adão que veio na sua vida. E você já nasce pecador, diz a Bíblia, mesmo sendo uma criancinha. Mas aí Deus mandou Cristo. A Bíblia fala que, por um lado, Cristo é o último Adão. Por outro lado, ele é o primeiro ou segundo homem. Porque o primeiro homem foi Adão. Por um lado, Cristo é o último Adão. O que significa isso? Significa que ele pegou tudo que era de Adão. Tudo que era de Adão, Deus colocou nele. Porque ele é o último. Tudo que envolve Adão, Deus colocou em Cristo. Nosso pecado todo, nossa miséria toda, nossa doença toda, as maldições todas. Tudo que era de Adão foi colocado em Cristo, porque ele é o último Adão. Aí o último Adão foi para a cruz. Lá na cruz, ele foi morto. Desceu ao inferno. Então, o que ele levou na sua morte? Tudo que era de Adão. Mas diz Paulo que quando ele ressuscitou, ele tornou-se o segundo homem. Ou seja, uma nova raça. O cabeça de uma nova raça. E esse segundo homem agora, sendo Cristo, ele é justo. E se você for gerado segundo ele agora, você vai receber tudo que diz respeito a ele também. Você teve que fazer algo para se tornar pecador? Não, teve apenas que nascer. Uma vez que você nasceu, você não tem que esforçar para coisa alguma. O pecado simplesmente faz parte da sua vida. E o que você tem que fazer para se tornar justo? Nada, você tem apenas que nascer de novo. Como é que você nasce de novo? Crendo. No dia em que você crê com o coração e confessa com a boca, diz a Bíblia, você nasce de novo. E a partir do momento que você nasce de novo, a justiça de Cristo se torna a sua justiça. Vocês estão entendendo o que eu estou dizendo? Isso significa que nós hoje vivemos pela justiça de Cristo, não pela nossa justiça. Mas qual que é o nosso problema? Agora você vai entender o que isso tem a ver com a nossa prática. Frequentemente você acha, e você já creu, que a sua justiça é Cristo. A sua justiça, você recebeu de Cristo. Mas quando você peca, você acha que perdeu a justiça. É verdade ou não é? Na hora que você peca, você fala, ai meu Deus, perdi a justiça, eu tenho que voltar para a justiça de novo. Mas quando você acha que perdeu a justiça porque pecou, é porque no fundo você acha que a sua justiça depende de você, depende da sua obediência, e não da obediência de Cristo. No entanto, Paulo diz que nós temos que levar cativo todo pensamento, a quê, meu querido? A obediência de? Não a sua obediência. Todas as vezes que você baseia a sua justiça no seu bom ou no seu mau comportamento, você dá base para o diabo entrar na sua vida. Mas todas as vezes que você se posiciona e você diz, eu sou justo porque a minha justiça é Cristo. Aí você destrói o diabo. E levou cativo todo o pensamento à obediência de Cristo. Essa é a diferença entre a verdade do Evangelho e qualquer outra religião baseada na lei. E é aqui que reside o segredo da sua vitória. Mas eu sei que parece loucura o que eu estou dizendo. Um irmãozinho me ligou esses dias. Ele me disse que tem 19 anos, mas ele tem um problema. Ele tem um problema que ele vive sendo atacado com pensamentos impuros, sensuais. E por causa disso ele vive também caindo no pecado da impureza. Ele me ligou e falou, pastor, como é que eu faço? E eu falei, você acabou de ligar agora porque agora está no fundo do poço, é ou não é? Como é que o senhor sabe? Porque você só liga depois, ninguém liga antes, né? Então, faz o seguinte, eu quero que você levanta, você está de pé? Estou. Quero que você levanta, ergue a sua mão agora, ergueu? Ergui, eu quero que você fale para o diabo ouvir, eu sou justo. Ah, pastor, não posso falar isso, isso é hipocrisia. Seria hipocrisia se a justiça fosse baseada no seu comportamento, mas ela é baseada na obediência de Cristo. Você vai ter que levar cativo o pensamento, levanta e fala de pé, eu sou justo com a justiça de Cristo. E ele começou a falar, eu sou justo, falando no celular para mim, falou baixinho no começo, daqui a pouco eu sou justo, pastor, eu sou justo, agora eu estou entendendo que eu sou justo. Pois é, quando você peca, você acha que deixou de ser justo, porque você acha que a justiça depende da sua obediência, mas não depende, a justiça depende da obediência de Cristo. Adão pecou, te fez pecador, Cristo obedeceu e te fez justo. É o mesmo princípio. É a mesma coisa, é o mesmo que está lá em 2 Coríntios 5:21. Olha o que diz, nós não conseguimos entender isso, mas aí você tem que crer no que a palavra de Deus diz. Olha o que diz, aquele que não conheceu o pecado, quem é que não conheceu o pecado, irmãos? Aquele que não conheceu o pecado é Jesus. Então, aquele que não conheceu o pecado, Deus, esse ele aqui é Deus, Deus o fez pecado por nós. Quantos creem que o nosso pecado foi colocado em Cristo? Quando sei que Cristo foi feito pecado por nós. Mas ele não tinha pecado, concorda comigo? Ele não tinha pecado, mas Deus o fez pecado por nós. Agora, essa é a primeira afirmação. Qual que é a segunda afirmação? Para que nele, em Jesus, nós fôssemos feitos o quê, meus irmãos? Justiça, que significa justos em Deus. Preste atenção. Você crê que Deus colocou o seu pecado em Cristo? Quantos creem nisso? Então você tem que crer na segunda parte da verdade. É que Deus pegou a justiça de Cristo e colocou em você. Essa é a troca do Calvário. Ele pegou o seu pecado e te entregou a justiça dele. Então agora você se relaciona com ele com base na justiça dele, não com base na sua. Esse é o problema que o diabo encontra base na sua vida. Porque o tempo inteiro ele te acusa. O tempo inteiro ele te mostra. Você não está agindo bem. Você não está comportando bem. Você não está fazendo as coisas direito. E aí você fala, é mesmo, então eu não sou justo. Eu não sou justo. Uma vez que você não é justo, você não tem fé para mais nada. Você não tem fé para orar. Você não tem fé para crer por milagres. Não tem fé para mais nada. E aí você fica paralisado. Mas aí Paulo diz, traz o pensamento cativo a obediência de Cristo. O que importa é a obediência de Cristo e não a sua obediência. Pastor, quer dizer que não importa eu obedecer? É claro que a sua obediência é importante. Mas você só vai obedecer se você crê que é justo. Quanto mais você crê que é miserável, escravo do pecado, mais no pecado você cai. Quanto mais você crê que a justiça de Cristo está em você, mais vitória você tem sobre o pecado. Porque tudo é uma questão da mente. Tudo é uma questão da mente. É na nossa mente que nós vencemos e também é lá que às vezes podemos ser derrotados. Portanto, foca na obediência de Cristo, não na sua própria obediência. Pastor, mas tem dia que eu estou cheio de fé. Sim, é o dia que você acha que comportou bem. Mas preste atenção, você não comportou bem realmente. Por mais que você se comporte bem, você nunca pode ser chamado justo diante de Deus. Por mais que hoje foi um dia legal, que você foi tão amável com a sua esposa, deu uma esmola ali na esquina para o mendigo, você chegou, cantou louvor, está ouvindo a palavra, por mais que você ache que você é tão bonzinho, e que hoje você pode orar à vontade, que Deus não pode rejeitar você, você está enganado, filho. Você está enganado, e chama-se justiça própria. Deus não aceita justiça própria. Você só é aceito pela justiça de Cristo. Portanto, no dia que você comporta bem, você é aceito pela justiça de Cristo. No dia que você comporta mal, você é aceito pela justiça de Cristo. Não importa o que aconteça, você só é aceito pela justiça de Cristo. Porque Cristo é a nossa justiça. Cristo é a nossa sabedoria. Cristo é a nossa santificação. Cristo é que é tudo em nós. Essa é a verdade do Evangelho. Por isso Paulo diz, para nós tomarmos a armadura de Deus, e toda a nossa armadura é baseada no Evangelho. Tudo que nós fazemos baseado na obediência de Cristo, não na nossa própria obediência. Por isso, nós temos que aprender a rejeitar esses pensamentos. Mas aqui é que mora o ataque do diabo. Presta atenção. Como é que o diabo ataca a sua mente? Eu preciso te contar isso para você começar a resistir, a não aceitar isso. O diabo não ataca a sua mente dizendo assim: você é estúpido, você é miserável, você é incapaz. O diabo nunca usa a terceira pessoa. Ele nunca diz. O diabo sempre usa a primeira pessoa. Ele sempre diz no seu ouvido: eu sou miserável. Eu nunca vou conseguir nada. Eu não vou nunca ser aceito por Deus. Eu. Então, quando você ouve, lança, aquele pensamento vem para você, e você ouve na primeira pessoa, você imediatamente pensa que o pensamento é seu. Mas o pensamento não é seu. Ele procede do diabo. E você tem que simplesmente rejeitá-lo. Pastor, como é que eu faço para vencer esses pensamentos que vêm? Eu digo uma coisa para você: não faça nada. Pastor, hoje você está ensinando uns negócios estranhos. Não fique ruminando aquele pensamento. Não fique pensando, meditando nele mais ainda. Apenas ignore. O diabo falou, ignore. Esqueça. Esqueça o que o inimigo está falando. Simplesmente ignore.

que é muito ruim você aceitar esses pensamentos, porque o diabo vem e coloca na sua mente: eu sou um pervertido mesmo, eu sou um pervertido sexual. Ele vem e coloca no eu, ele não põe você, porque se fosse você era fácil identificar como sendo alguém falando com você, mas o diabo não faz isso, é eu. E aí quando você aceita o pensamento como procedente de você, você começa a se comportar daquele jeito, começa a acreditar que aquilo é verdade. Mas aquilo é mentira do diabo, em nome de Jesus.

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1: A depressão não interrompe apenas vidas. Ela também pode roubar anos de quem continua vivo. A pessoa permanece presente, mas pode deixar de conseguir participar plenamente da própria vida. Já não trabalha como antes, tem dificuldade para cuidar de si, para manter relações e deixa de sentir prazer naquilo que antes fazia parte da sua rotina. O tempo continua passando, mas a pessoa sente que já não consegue acompanhá-lo. Na medicina, não avaliamos o impacto de uma doença apenas pelo risco de morte. Também consideramos os anos de vida perdidos por incapacidade. O período em que uma doença compromete profundamente a autonomia e o funcionamento de alguém. E a depressão pode fazer exatamente isso. Ela pode afetar o pensamento, a capacidade de tomar decisões, o trabalho, os relacionamentos e o autocuidado. Por isso, depressão não deve ser confundida com tristeza passageira ou falta de força de vontade. É uma doença, pode causar importante incapacidade, mas tem tratamento. E tratar a depressão é também ajudar uma pessoa a recuperar a própria vida. Nem sempre uma pessoa com depressão está na cama ou deixou de cumprir todas as suas obrigações. Às vezes, ela continua trabalhando, responde quando é chamada, cuida do indispensável e até tenta demonstrar que está bem. Por fora, parece que a vida continua normalmente. Por dentro, porém, ela pode estar apenas sobrevivendo ao dia. É o que muitas pessoas descrevem como viver no piloto automático. Os pensamentos podem ficar mais lentos, tomar decisões se torna difícil. As tarefas começam a se acumular e os relacionamentos vão sendo prejudicados. E aquilo que antes tinha significado pode parecer distante, vazio ou desinteressante. Isso não significa necessariamente que a vida perdeu seu valor. A depressão pode alterar a maneira como a pessoa consegue perceber e experimentar a própria vida. Por isso é tão importante observar mudanças persistentes no comportamento e no funcionamento de alguém. Uma pessoa pode continuar presente fisicamente e ainda assim estar profundamente adoecida. Reconhecer isso é um passo importante para procurar tratamento. Eu sou a doutora Aline Salim para a Vinha FM.
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3: Pastor Rigonato, me chamo Rita. Tenho uma dúvida sobre o ministério de danças na igreja. É errado a apresentação de danças acompanhando o louvor na liturgia do culto, pastor?
4: Pode sim, é uma das formas de adoração a Deus. Mas tem que ser bem feito, né? Não pode ser uma coreografia, como eles dizem, né? Improvisada, espontânea. Tem que ser uma coisa bonita. O que a gente vê aí são danças que estão tentando imitar anjos, fumaça flutuando. Mas não tem nenhuma técnica, não tem nenhum ensaio. Se for fazer, faça com excelência, mas há outras coisas que têm prioridade no culto. A Bíblia fala de dança, da adoração do Senhor com dança. E naquele momento de intensidade, quem dera se todos no culto dançassem livremente, espontaneamente, no espírito. Mas quando é para apresentação, para impactar os demais, tem que ter ensaio. Louvor tem ensaio. Para tocar no culto tem ensaio, tem treinamento. Para pregar tem que estudar a palavra e orar e depender do espírito. O que eu vejo na maior parte das vezes são algumas moças que vão para frente e ficam pulando para lá e para cá, sem nenhum ensaio. Deus não merece isso, nem a plateia de irmãos, nem a assistência do culto merece o que tem sido apresentado. Quem dera todos dançassem. Aí não existe a obrigatoriedade de ensaio, porque é espontâneo, é a expressão do culto. O culto, quando ele é completo, ele tem expressão de gritos, de louvores, de adoração, de pulos, de danças e por aí vai. O culto cheio da presença, ele é como ondas impetuosas que invadem o ambiente, mas tudo seja feito por meio da fé.
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0: Está no ar a Voz do Brasil. As notícias do governo federal que movimentaram o país no dia de hoje.
1: Olá, boa noite.
2: Boa noite para você que nos acompanha em todo o país.
1: Quinta-feira, 8 de outubro de 2026.
2: Vamos aos destaques do dia.
1: Falta um mês para o primeiro dia do Exame Nacional do Ensino Médio.
2: Estudantes de todo o país.